0: portugueses todos os dias, mas este caso foi mais público que outros que conhecemos. Portanto, tirar daqui uma boa lição
1: para ajudar a prevenir muitos AVCs, dado o grau de influência que a Nuno Marco tem, sobretudo na rádio, na televisão, nas redes sociais, já lá vamos. Dizer que uma das pessoas que parabenizou Nuno Marco foi um dos seus melhores amigos, Eduardo Madeira, humorista também, como sabem, que se gaba de ser a melhor imitação de Nuno Marco. Eu acho que ele tem razão, vamos ver.
2: É espetacular, estou a adorar. Não vi uma coisa que me impressionasse tanto desde a casa do Buzz Lightyear na Disney. Agora tramei. Espetacular.
1: Está muito bem, sim, senhor.
0: Está
1: muito bem, Eduardo Madeira, de facto, aqui a imitar Nuno Marco, a quem desejamos, de facto, uma vida feliz, que chegue bem aos 60. É uma idade muito interessante, ao contrário do que dizem. À medida que nós vamos envelhecendo, vamos vencendo mitos também. E há muitos mitos associados à idade. E portanto, enfim, façam por chegar lá. É aquilo que eu vos aconselho. Ora bem, deixem-me dizer-vos que falamos agora de Francisco. Ah, não, ainda não falamos de Francisco Trincão. Porque dizia eu que Nuno Marco é um poderoso influencer na televisão, na rádio e nas redes sociais. E o Correio da Manhã, justamente, tem um concurso, um passatempo de verão, dedicado aos mais famosos. Já não são os sexys, são os mais famosos. E há os mais famosos no Top Net. Portanto, os mais famosos na net. E em primeiro lugar, nós temos aqui esta dupla. Em primeiro lugar, no Top Net, nas senhoras, está a Bruna Gomes. E em primeiro lugar, nos homens, está Diogo Batáguas. Depois, em segundo lugar, neste top, está nos homens Nuno Marco e nas mulheres Lili Canessas, que é atualmente, como sabem, uma influencer. E no terceiro lugar estão Raquel Strada e Luís Osório. Portanto, estes são os três primeiros classificados por enquanto, os três mais votados por enquanto no Top Net. Top Net tem 8 nomeados em cada categoria. Se comprarem o Correio da Manhã, podem fazer as vossas votações. Também online podem fazer as votações. Agora, de facto, Nuno Marco, como veem, o poder de Nuno Marco está aqui em segundo lugar. Ontem estava em primeiro. A Diogo Batáguas passou para primeiro lugar. Exatamente hoje, vamos ver quem estará amanhã. É um passatempo giro a tomar o café e ver estas oscilações do top famoso. E agora vamos também para um senhor que está nomeado mais famoso no top desporto, que é Francisco Trincão. Ora, Francisco Trincão, como sabem, está de férias. É um dos homens de quem se tem falado muito nos últimos dias. Deixou o Sporting após 4 anos de destaque para remar às Arábias. Trincão vestirá a camisola do Al-Ahli. Eu tenho muita dificuldade no nome destes clubes da Arábia, são todos muito parecidos. Al-Ahli. Mas antes de retomar o trabalho, o jogador tirou uns dias de férias para passear pela Noruega. Bom, vemos aqui várias imagens. Vemos aqui várias imagens na Noruega. Eu presumo que este cão não o tenha levado, não é? Que seja um cão que encontrou por ali. Isto será uma imagem da família. Mas o mais interessante disto tudo é que Francisco Trincão tem um hobby. E qual é esse hobby, Rui? Sabes?
3: É pescar. E acredito que aquele peixe que estava naquela wok ou naquela frigideira deve ter sido
1: pescado pelo Trincão.
3: Talvez. Acredito que sim. Isto acredito
1: Mas
3: que
1: ele tem
3: parte...
1: pinta de quem já é pescador habitual?
3: Eu não domino o métier, nem a área, mas...
0: pois eu também não domino.
1: Portanto, o menino só pesca no prato.
3: Eu só punho o boné para trás para enganar os peixes. É a única coisa que eu percebo.
4: Eu acho que o Trincão tem estilo em qualquer sítio. Mesmo a jogar à bola, a forma como se veste, e a pescar também tem algum estilo. Portanto, tem algum jeitinho. Eu fiquei surpreendida do local que ele escolheu para as férias, porque não são férias normalmente escolhidas pelos jogadores de futebol, não é? Mas eu acho fantástico ter esta ousadia de ir para um sítio diferente. Acho que a Noruega
1: deve ter havido um motivo especial que ele
4: provavelmente
1: lá.
4: A família, algo familiar.
1: Mais

0: Vai para um país quente,
1: mais
0: tempo. Portanto, vai agora para outras temperaturas, ou vai para outras, vai estar calor sempre.
2: Mas acho interessante a escolha dele. Portanto, a Noruega, em pleno mês de julho, é muito pouco provável a escolha, mas acho que fantástico. Acho que a Noruega é uma boa escolha para fugir também àquelas enchentes de pessoas nos locais que a gente normalmente já sabe e que toda a gente, no mês de julho e agosto...
3: Provavelmente passeou ali sem ninguém saber qual era o trincão,
2: por exemplo,
3: é?
2: Olha, é uma das...
3: É o mais lugar para estar mais calmo, com silêncio, na pesca, em família, tudo com mais calma. Para depois então
2: se preparar.
3: Ela agora vai passar por uma adaptação
2: enorme. Sim. Eu acho que é uma grande mudança.
3: Completamente diferente do nome dele.
2: E a família também.
3: Se tem adaptado, não é? Muitos portugueses jogam na Arábia e têm-se adaptado.
1: Sim, vários têm, sim. E ele adaptar-se-á com toda a certeza. Portanto, aqui precisa sim de um interregno, sair aqui um bocadinho da zona de conforto dele. Viajar até ao norte da Europa para relaxar, para depois então enfrentar o calor da Arábia, que, enfim, numa adaptação. Vamos ver como é que corre.
3: Vamos ver se ele vai marcar, se não vai marcar. O que é que o menino sabe deste clube? É dos bons?
0: É dos de meio tabela.
3: É.
0: Não é o Al-Hilal, não é o Al-Nassr.
3: Pois é, lá está. É o Al-Hilal. Eu confundo com o Al-Hilal.
0: Não,
3: pronto,
0: não,
3: o Al-Hilal é dos
0: tão
3: bons.
0: Bom como
3: o Al-Nassr também.
0: E o Al-Ali é meio tabela.
3: Está aí, quinto, sexto lugar.
1: Sétimo.
3: Pronto. Joga lá algum português?
0: Eu acho que sim. De segunda linha, digamos assim. Conhecidos não.
3: Conhecidos não, pronto. Muito bem, portanto agora o Trincão é que vai pôr aquilo
0: a bombar. É o investimento da época.
3: No Al-Hilal temos alguém?
0: No Al-Hilal temos o Ruben Neves.
3: Por exemplo.
0: Temos mais.
3: No Al-Nassr temos Cristiano Ronaldo e João Félix.
0: João Félix, sim, e outros nomes de internacionais muito craques. No Al-Ali eu creio que há alguém, que agora não me lembro, mas já vou pesquisar.
3: Pronto.
0: Conhecido, mas não português.
3: Mas não português, mas famoso.
0: Muito famoso.
1: Portanto, ele é o primeiro. Português.
3: Português, pronto. Sim, senhora. É um pescador. Vai ver o que é que pesca.
1: Exatamente. Ali.
3: Bom, e continuamos aqui por águas. O verão convida à praia, escapadinhas a sítios paradisíacos. Sempre possível que o diga Sofia Ribeiro. Numa pausa de trabalho, a atriz viajou até Menorca para aproveitar o sol e o mar do país vizinho. Foram 32 horas de prazer, como contou a atriz, foi ela que disse. João Jesus não esteve fisicamente, mas não deixou de marcar a presença da maneira possível. É que realmente o casalinho, Sílvia, agora passou uns dias separados, eles que agora iam juntos para todo lado.
2: Para todo lado, mas também não faz mal nenhum. Portanto, as pessoas também têm que ser individuais, provavelmente não puderam estar juntos e ela conseguiu perfeitamente também poder relaxar estes dois dias, se não estou em erro, ela lá ficou dois ou três dias, não é? Deu também para desanuviar, para sair da rotina, porque a quebra da rotina também faz-nos bem para poder fazer um resetzinho à nossa vida e acho que ela foi, esses dois dias fizeram muito bem através da publicação que ela fez, que também refere isso. A Menorca
3: é um fim de semana prolongado.
2: É um fim de semana prolongado. Portanto, Menorca é um sítio lindíssimo, ela escolheu muito bem. Portanto, a água é fantástica e eu acho que deu perfeitamente para ela descansar, para se divertir. E estes dois diazinhos, muitas vezes, serve para nós. Eu também adoro estes fins de semana assim, de repente, sair daquela rotina do trabalho.
3: Vais à Fonte da Talha.
2: A Fonte da Talha é ali ao lado da minha casa.
3: Ora bem, dizer que João Jesus, como sabem, está a filmar na Irlanda e mostrou-se. Exatamente, mostraram aqui a falarem por videochamada, como é natural nos casais que estão com alguma distância. Portanto, não há aqui, Gisela, motivo a nenhuma especulação sobre o namoro.
4: Penso que não, acho que está tudo bem.
3: Com certeza, não,
4: não
3: é?
4: Não vejo aqui nada diferente a não ser estar tudo bem.
3: Pronto, ele está a trabalhar, como sabemos, e parece que vai ser umas semaninhas, não é?
1: 15 dias.
3: São 15 dias. Isso passa 15 a correr.
0: Dias. Também está a Carolina também no mesmo projeto.
1: Está a Carolina Carvalho. E a Sofia está a gravar uma novela, portanto faz todo o sentido que aqui entre a pausa das gravações, até para se despir um bocadinho da personagem, que eu pelo que tenho percebido é intensa, portanto sabe sempre bem estas capadelas para desanuviar um bocadinho, porque o trabalho de um ator, quando grava, é intenso, tem que vestir outra pele, tem que pensar de outra forma. Portanto, ela sempre fez isto. A Sofia equilibra bem. Mas a foto que vemos dele a falar com ela, não sei se conseguem reparar, porque a dela é mais pequena, ela está completamente derretida. Achei o ar dela de mulher muito apaixonada.
4: Ela está lindíssima, a Sofia está linda, lindíssima. Linda. Um corpo fantástico, maravilhosa, ela é lindíssima. Mas

0: nota-se um ar muito apaixonado.
1: Um ar doce, menina.
0: Na fotografia, sim.
1: O ar derretido é tão da Sofia.
0: Ah, completamente.
1: Ele está
0: completamente
1: a preparar. Não, não é esta, não. É aquela que eles estão a colocar.
0: Eles estão os dois, é aqui.
1: É aqui. E agora pedimos uma lupa na Sofia, se faz favor.
2: Mas ele também, aqueles olhinhos.
1: Ele também.
0: Sim, também é apaixonado.
1: Ele também.
0: Mas ela como está mais visível, embora a fotografia esteja mais pequena, ela está completamente derretida.
2: Assim acho, também acho é de se entregar quando
1: está. Ah,
0: está. Então, não está. Olha para isto.
1: Tá.
2: Ela está tipo, ah, tão bom estar a ver-te.
0: Exatamente.
1: Está, sim, senhor. Está derretido. O amor é lindo. O amor é lindo. Sim, senhor. Muito bonito. E agora, naturalmente, aqui é então uma semana, pelas contas do Ricardo, já se encontram. E já se derretem.
0: Para arrumarem depois ao Algarve, dito pelos dois, que vão com as sobrinhas da...
1: Ah, é?
0: Vão com as sobrinhas da Sofia, sim, em família, uma semaninha para o Algarve.
1: Sim, muito bem, isso é bonito, sim, senhor. As meninas, de facto, derretem-se também.
0: Sim, claro que
1: com,
0: sim. Claro
1: com
0: que
1: o
0: sim.
1: João, como sabemos, estiveram juntos, como sabem, no Nós Alive, e foi também momentos bonitos. Ora bem, mas momento bonito temos agora, não fosse falarmos de Diogo Morgado, não é? Diogo Morgado está de volta como protagonista de um filme, Portuguese Love, coproduzido por Portugal e Turquia, realizado por Ismail Saim, e trata-se de uma comédia romântica. Tudo começa quando Yasmine, a atriz Cansun Der, não sei se diz assim porque isto falar turco é muito complicado, descobre que foi traída e viaja para Portugal para organizar as ideias. É uma excelente ideia.
0: Exatamente.
1: Excelente ideia. Na viagem, perde a mala, fica com os cartões bloqueados e fica sem teto. E quem a salva? Diogo Morgado. É uma bela história de amor, porque, não sei, olhem, já comentamos. Vamos ver o trailer. Vamos ver o trailer.
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1: Um bilhete postal, uma boa publicidade para Portugal.
2: É.
1: Não
3: sou curiosa de ver, eu quero mesmo ver. E acho bom que estas coisas aconteçam entre outros países, outras culturas, a mistura de povo. Acho muito interessante. Estou mesmo curiosa para ver.
1: Nós aqui, por acaso, temos este trailer centrado mesmo no Diogo Morgado e na canção Der. Ela que me desculpe se não é assim o nome dela. Mas há outros portugueses envolvidos. Inês Irédia, Marta Feial e Rodrigo Soares. Portanto, dá também trabalho a outros atores
3: portugueses
1: que muitos com o sonho, Rui, da internacionalização.
4: Interessante, claro, é mais um trabalho internacional, é mais uma exposição com outro alcance, e é isso que os autores procuram, é conquistar terreno também lá fora, porque isso enriquece-os curricularmente, não é, a nível profissional.
3: E para o próprio país, para
4: claro,
3: o nosso próprio país.
4: Aliás, as paisagens que mostram aí também nos ajuda ao turismo, ajuda-nos também a passar aquilo que melhor temos. Por isso, acho uma excelente ideia e parece-me super interessante, estou curioso.
1: Dá, de facto, apetece vir curar feridas para Portugal.
4: Sim, sim.
1: Mas
3: ou
1: isto seja
3: extensivo
1: também aos homens turcos.
4: Claro.
1: Sim, não me parece nada bem.
2: Já cá faltava.
1: Não, até porque os homens turcos são muito bonitos, como vocês
3: alguns,
1: sabem.
2: Nós sabemos
3: alguns.
2: Que há um ator que lhe é muito...
1: Ian Yaman.
3: Yeah. Ah, esse
1: não dizer
3: é bonito, esse é lindo.
1: Esse eu sei dizer o nome.
4: Quando vem cá vai ao Porto.
1: Pois sim, para casa ainda não o conheço pessoalmente e às vezes ao vivo até são uma desilusão, não é?
2: Pois é, mas, não,
1: mas eu tenho seguido algumas séries turcas, quer dizer, feito zapping e apanho-as porque, por exemplo, a SIC Caras, penso que é a SIC Caras, está cheia.
2: A SIC Caras e agora a SIC Generalista.
1: Qual?
2: A SIC Generalista agora já tem produção turca,
1: mas a SIC Caras
2: aposta muito,
1: e também penso que é o AXN White.

0: Também.
1: Também.
0: E tem realmente homens bonitos, sem dúvida. Não é mulher
2: são altos. Esse
3: o Yaman só falta 50% para ter o conhecer.
0: Qual é?
3: É os 50% dele, por si já.
0: Exato. Mas de facto, isto para dizer que quem quer curar feridas, seja de nacionalidade for, os homens também podem vir, claro. não é só as mulheres.
1: Eu vou já dizer o que é que eu gostei. Gostei bastante da banda sonora, da imagem, da fotografia. Está lindíssima e gosto bastante do elenco. Gosto imenso dos atores, pelo menos os portugueses escolhidos, porque esta atriz eu não a conheço, não é? Gosto também da história do argumento, agora só fico curiosa para saber como é que é este filme. Portanto, eu acho que tem tudo para dar certo. Não sou muito fã de comédias românticas, mas estes pormenores, todos os ingredientes, para mim são fantásticos, portanto já vão ter uma espectadora número um.
0: Eu tenho muita curiosidade, porque a ideia que eu tenho é que os turcos não sabem fazer comédias românticas.
1: Pois, tem
0: só
1: esta
0: sabem
1: dúvida.
0: Fazer grandes dramalhões.
4: É grande, mas é
0: a mistura.
4: Eu tenho visto sempre dramas. Embora tenha visto, por acaso passa-se naquela exata casa que eles usam para este vídeo, em Istambul, uma comédia fantástica que eu adorei ver. Não me lembro do nome, mas depois pesquiso e mando-vos. Mas a Turquia está a apostar forte na ficção. É interessante ver esta. Depois da Espanha, estamos aqui agora numa vertente turca que eu acho que é interessante.
0: Acabei de me lembrar que a Madalena Aragão já contracenou com o Yanni Arna.
4: Era filme ou era série?
0: É um filme histórico. Se não é o Sandokan,
4: é uma coisa assim, sim.
0: O turco.
4: Precisamente.
0: Exatamente.
3: E aqui só uma atualização. O jogador que eu me referia no Al Ahly é o Galeno, que está lá, e eles na época passada terminaram em terceiro e não em sexto.
0: Está a ver.
3: Mas na época anterior foi sexto ou sexto.
0: Temos que começar a dar mais atenção ao campeonato da Arábia Saudita. Isto é muito campeonato para dar atenção. Dia 23 de julho, se não estou em erro, a estreia é então Portuguese Love, só pode ser visto nos cinemas. E, portanto, não percam. O Diogo Morgado ficou muito entusiasmado, ele próprio é que publicou isto tudo na página dele, e, portanto, está muito entusiasmado com este trabalho. Vamos ver, então. E hoje falamos de Hermano José. Já há uns tempinhos que não tínhamos Hermano José na Noite das Estrelas. Hermano José continua a fazer-nos companhia através das suas redes sociais, e são muitos os momentos que nos divertem. Hoje trazemos mais um momento passado com a sua mãe, a estrepitosa mãezinha, e com o seu mais recente amigo canino, o Álvaro. É um cachorro com 4, 5 meses, é capaz de não ter mais, e claro que é muito endiabrado e também possante. E ele diz, o Herman chama-lhe o assassino, porque ele vai fazendo nódoas negras com fartura e mordendo, até mordeu. O Herman não foi por morder, foi na brincadeira.
4: Sim, sim.
0: Mas estes cães são assim, por isso não são recomendados para muitas pessoas. Vamos ver então este vídeo com a fabulosa, estrepitosa mãezinha e com o Álvaro.
5: Dedé, cantamos aquela cantiga do sol estava quente e queimou a nossa cara.
6: Ai, que susto. Então este gajo não foi lamber a cara.
5: Tanto que
6: pedir licença, vem dar um beijo aqui.
5: Vá, como é que é? O sol estava quente.
6: O sol estava quente e queimou a nossa cara. Ai, que calor.
5: Só isso?
6: O sol estava quente e queimou a nossa cara. Ai, que calor.
5: E essa menina cantava essa música?
6: Eu cantava tantas músicas. Adiós, adiós, ao fim da recém, goodbye.
5: Ok, ele vem.
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5: Sonetinho.
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0: Maravilhoso, portanto, o Álvaro brincalhão, mas possante, portanto, um cão jovem com muita força, que naturalmente, pois na boa intenção dele, pode ser prejudicial, não é?
1: Não sei. Eles inocentemente, só aquele pata já faz um
4: não medem a força que têm.
1: Exatamente, claro. Ele não mede, ele é brincalhão. Como a tia disse, deve ter uns 6, 7 meses. Uhum. Ainda está a descobrir tudo. É os mimos, é os beijos, é o saltar. Mas o Herman...
2: Herman põe
0: vai
2: o educá-lo,
0: não é?
4: Vai,
0: o cão depois também acalma, não é?
2: Sim, eles são todos muito felizes. Eu vejo muitos vídeos do Herman e realmente os cães,
4: eles são todos muito felizes.
2: Ele educa e ele brinca com eles, eles roubam-lhe as meias, eles fazem 30 por uma linha às plantas, mas aquilo anda tudo depois ali muito controlado.
4: E a mãe do Herman
2: e é
4: está
2: normal.
0: Fantástica, maravilhosa. Um cão que tem a sorte de viver na quinta do Herman na Arrábida vive num santuário canino, não é?
1: Mas é uma companhia enorme para o Herman e para a mãe, com certeza.
2: Não tem só aquele, tem vários.
1: Sim, tem vários.
4: Tem mais, tem.
1: Eu gostei imenso aliás,
0: não tanto como o João Baião.
4: Mas, como tu também tens muitos cães. Eu tenho quatro. O Ricardo tem um bocadinho mais.
0: Mas quer dizer, mas se formos ver ao quilo,
4: pois,
0: ao quilo.
4: Claro. Os meus sete são a sua.
0: A minha noname, não é? Mas, qualquer das formas, é muito engraçado estes bocadinhos que passamos com o Herman José, que, como sabem, foi um dos atores e uma das figuras públicas portuguesas que mais depressa se adaptou ao mundo da digital, às redes sociais, faz coisas absolutamente extraordinárias. É uma página que devem seguir porque é realmente imperdível, sem dúvida nenhuma. E agora agora saímos da Arábia. Jorge Jesus já esteve na Arábia a treinar o Al Hilal.
3: Campeão.
0: E o Al Nassr.
3: Campeão no Al Hilal e campeão no Al Nassr.
0: Mas agora deixou-se disso e veio levar Portugal a ser campeão. E, portanto, Jorge Jesus é agora o nosso selecionador nacional de futebol e é, como sabemos, um homem de família. Na Noite das Estrelas já falámos da sua mulher, a grande companheira de vida, Ivone, e agora falamos de Mauro Jesus, o filho mais novo do Mister. Mauro Jesus tem 31 anos, é arquiteto de formação, mas tornou-se falado por ter lançado uma bebida, uma amêndoa amarga de fina qualidade, Amen, é assim que se chama esta amêndoa amarga. E é boa, eu sei que aqui o Rui esteve no lançamento da bebida.
3: Estive, a garrafa é fantástica, o designer é super original e a amêndoa amarga é muito, muito boa. Com muito limão, que é como tem que ser bebida, experimentei na inauguração.
0: Acho que tem que levar um quarto de limão.
3: Sim, é um quarto de limão espremido e é fantástica. Adorei, foi o Mauro que me deu a garrafa e o Jorge Jesus. E provei no Salado dos Presuntos, faço a publicidade que o nosso Pedro merece. E fiquei rendido logo ao primeiro copo. Até tive que repetir para comprovar que estava realmente maravilhosa.
0: Portanto, Gisela, tu sabes a história desta amêndoa?
2: Mais ou menos, sei ali por alto. A história era porque eles passavam muitas horas a conversar em família.
0: No Algarve.
2: A beber e a conversarem sobre tudo com o padrinho e a esposa do padrinho. E depois sei que
0: a mãe do padrinho,
2: é isso mesmo, a
0: é
2: mãe
0: que
2: do
0: fazia
2: padrinho
0: esta amêndoa amarga.
2: Tinha muitas histórias e dava-lhes esta amêndoa amarga para eles beberem e muitas vezes não os deixavam levantar da mesa para eles estarem mais em família a conversarem e sempre a beberem. E houve um dia que o filho de Jorge Jesus, e bem, lembrou-se de fazer esta. O Rui diz que é boa, eu não muito provei bom. ainda não provei.
0: Mas eu vou provar e qualquer pessoa pode provar porque está à venda online.
2: Sim,
0: portanto,
2: também
0: é muito fácil.
2: Há venda online e é baratíssima, não sei se posso dizer, 15 euros e qualquer coisa. E também podem passar
0: no restaurante
2: dos Presuntos e trazer uma para aqui.
0: Assim, o Rui já se devia ter lembrado disso.
2: Pois é.
3: Mas está prometido esta semana, trago um.
4: Pois, exatamente. Até porque é assim, uma pessoa quer falar da amêndoa amarga, não pode.
3: Não prova.
2: Era hoje. Hoje devíamos ter tido.
4: Mas uma semana está a prometer.
0: É que esta amêndoa amarga é dedicada à mãe do padrinho, uma senhora que faleceu durante a pandemia, mas também teve um padrinho. De seu nome, José Condessa. Foi ele que ajudou o Mauro nas provas.
2: Em segundo, porque ele começou com outra pessoa, mas...
0: Não, mas o Zé não é sócio.
2: Não, o Zé não é sócio. Ele tinha um sócio, ele lançou a bebida com outra pessoa, não vou falar quem.
0: Sim. Não, mas ele não disse
2: sentiu,
0: quem é.
2: Em quem ele se sentiu burlado e foi burlado. E então, depois, com a ajuda do Zé, em conversa com o Zé Condessa e com o pai, pai, lá lançou sozinho, parou a arquitetura quase durante um ano, para poder estar focado neste projeto dele. Sim, sim.
0: Muito bem, e

0: saiu um bom projeto, também ainda não provaste, Silvia?
1: Não, por acaso não, mas estou curiosa. Gosto da embalagem, acho de super interessante. Não sei quem fez o design, não é muito bonito, né? Muito bem pensado. Sim, até o marketing tudo por trás e até o. Vamos lá ver, o Condessa também é uma pessoa, uma figura muito
0: interessante. O Zé ajudou no marketing, na divulgação. Eles são, de facto, muitíssimo amigos. Nós estamos a ver ali algumas formas.

0: E tu finis, não é? Que é uma frase de Jorge Jesus, o Cristiano Ronaldo das Espirituosas, muito bem, amém. Amém, que é o início da amêndoa, mas também podia ter a ver com Jesus.
1: Sim, podia.
0: Tu finis. Está ótimo, tudo isto está muito bem feito. Portanto, já se sabe que a família de Jorge Jesus será sempre aqui, uma das famílias seguidas pela Noite das Estrelas, é claro que não podíamos faltar. Como sabem, Manuel Moura comemora 20 anos de carreira e já anunciou uma programação especial para 2027, que apresentou recentemente. O cantor vai estar amanhã na Noite das Estrelas para nos contar, para nos dar todas estas novidades na primeira pessoa. Portanto, amanhã recebemos aqui Emanuel Moura para nos falar, nomeadamente, deste espetáculo no próximo ano, a 30 de Abril, penso eu, 30 de Abril. Nós, Correio da Manhã, somos media partner deste espetáculo e lá estaremos, com certeza, para acompanhar aquele que é o único artista do fado humorístico em Portugal.
1: É verdade.
0: Penso eu, pelo menos aquele que dá maior visibilidade ao fado humorístico, e já lá vão 20 anos de carreira. Vamos fazer-lhe várias perguntas, mas amanhã estejam atentos então à Noite das Estrelas. E agora vamos para um assunto que está a dar muito o que falar e é tema de pesquisa na internet. Vem do outro lado do Atlântico, Vini Júnior, jogador do Real Madrid, da seleção brasileira, fez uma harmonização facial que o tornou mais bonito. Reparem na diferença de Vini Júnior com esta harmonização facial. Uma harmonização facial, como sabem, são procedimentos estéticos, são processos não invasivos, portanto não têm intervenção cirúrgica, não têm bisturi, não têm nada. Tem a ver com ácidos hialurónicos, botoxes, muitas vitaminas, enfim, a estimulação, pronto. A verdade é que ele está quase irreconhecível de bonito, Gisela.
2: Ele até ficou com um queixo perfeito, que não tinha, não é? Eu acho que ele está muito melhor.
0: Ele perfeito só tinha os pezinhos, não era?
2: Não, os pés ele já é perfeito. Não, mas ele tinha outras coisas perfeitas. Ele era um homem bonito, independentemente de não ter feito. Quer dizer, eu nunca vi. Mas aparentemente vocês, língua.
1: Eu não estava aí para aí, eu disse a carteira.
0: A carteira,
1: Eu disse a carteira.
2: A carteira quando está no bolso, por isso é que tu falaste isso. Tu és um safado. Desculpa lá, mas és muito safado.
0: Até
2: costuma
0: dizer todo nu com uma carteira no bolso.
2: É, exato.
1: Não.
0: Chegamos a um acordo. Ele do pescoço para baixo seria mais jeitoso e do pescoço para cima é que a cara estava em obras.
1: Talvez.
2: Não, eu não acho que a cara dele estivesse em obras. Ele era um homem bonito. Porquê que vocês estão a
0: Ele era bonito, o Vini Júnior.
2: Para mim é bonito, eu gosto muito.
0: Agora ou antes?
2: Antes também era bonito e agora está melhor.
0: Pronto.
2: Muito melhor.
1: Muito melhor.
2: Sim, muito melhor.
3: Eu acho que depois disto a Virgínia ficou de queixo caído.
2: Ela ficou por trás disto, com certeza.
0: Ela também fez qualquer coisa.
2: Estes procedimentos estéticos
0: são muito bons no Brasil, como sabemos, não é?
3: Sim.
0: E, portanto, terão aproveitado agora ao final do Mundial para fazer estes procedimentos. Bom, o Brasil já saiu há uma data de tempo.
1: Mas isto demorou uns dias a fazer.
0: Pronto, isto deve ter demorado uns dias. Não demora muitos dias.
3: Não, faz no próprio dia.
1: Mas é que o homem está completamente diferente.
2: Mas tu fazes no próprio dia. Os fios tensores, tu entras numa clínica e ao colocar os fios tensores,
1: Quer dizer, eu acho que é tanta coisa, eu não faço ideia que trabalhos é que ele fez. Mas ele está tão diferente.
0: Ele fez preenchimentos no sítio certo.
2: Não, ele deve ter posto algum botox na zona T da testa e aqui nesta zona e depois deve ter posto ácido hialurónico e os fios tensores. Tenho a certeza que
0: ele colocou os fios tensores nos dentes. Mas está realmente bonito, não há dúvida nenhuma. Retomou a ligação com Virgínia. Portanto, que aquilo é uma relação como os alcatruzes, ora para cima, ora para baixo.
1: É um bocado estranho.
3: Ele agora já o chama Vinícius, porque ele já está completo.
0: Mas olha que aqui fazem um par muito bonito,
2: não é?
0: Estão muito bem. Há um meme que não vamos passar aqui, que é muito engraçado, que é o Vinícius Júnior a chegar ao Real Madrid e o Mourinho a perguntar quem és tu. Não é bom.
1: Exatamente.
0: Um bocado mais à portuguesa. porque não o reconhece, não é?

0: sempre, não o reconhece, mas ele vai usar o número na camisola e o nome na camisola.
1: Os pés não enganam.
0: Eu acho que a Virgínia fez mal em ter pactuado com esse procedimento estético, porque ele já era mulherengo, já havia problemas e agora vai haver mais.
2: É algo mais atenção agora, de certeza absoluta, porque o homem está mais bonito de facto.
3: Ah, isso são boatos.
2: São boatos?
4: Eu também não acho, eu acho. Eu só estou a pensar no rosto, tu estás a pensar noutras coisas.
2: Não estou nada, Gisela, porque é muito óbvio, o que é isso?
4: Está sim.
3: Eu acho que todas as pessoas que querem fazer os procedimentos estéticos, acho que devem fazê-lo se fizer sentir bem. Se não fizer sentir bem, não vale a pena fazer. Acho que tudo que seja para nos melhorar e para fazermos a nossa autoestima aumentar, o nosso autoconceito também, é, para mim,
0: dentro do cliente equilibrados, não é?
3: Claramente.
4: Também não sei se não tem dentro dela.
3: Sim, pois. Claro, também pode ter. Agora, é lógico que ele tem imensas qualidades, não só profissionais como humanas, com certeza. Eu não o conheço pessoalmente, para além das questões estéticas e físicas, as pessoas também têm imensas qualidades do ponto de vista profissional, humano.
0: Claro,
3: estamos aqui na brincadeira, mas a verdade é que também ele terá as suas qualidades que faz ela gostar dele. Vamos lá ver. Nem que seja físico, já às vezes as pessoas podem não ser muito bonitas, fantásticas, perfeitas, mas podem ter um sorriso encantador, um olhar matador, o que faz as pessoas encantarem.
0: Não tinha nada disso.
3: Mãe, é para ti,
0: ele tem olhos na cara, não é? Mas pronto, bom, de qualquer forma, ele agora está mais bonito, e portanto vamos ver se o namoro continua. Agora lembrar que um dos temas, enfim, que marcou o Brasil nos últimos tempos foi o Alô Virgínia, não é? Como sabem, interpretado pela Turma do Pagode. E a Turma do Pagode, que é um dos maiores grupos de samba e pagode do Brasil, vai estar em Portugal para três grandes espetáculos. A 7 de agosto no Lisboa Open Air, Campos em Benfica. A 8 de agosto no Oni Beach Club na Póvoa de Varzim. E a 9 de agosto vão atuar para Rui Figueiredo na Expo Face SIC em Cantanhede, porque o menino tem lá stand.
1: Tem um stand de dois andares visto a palco.
0: E é bom sítio para ver a Turma do Pagode.
2: Nós vamos para o segundo andar.
0: Pronto, se nós lá formos, é para aí que vamos. Então, é completamente imperdível esta passagem da Turma do Pagode por Lisboa, Póvoa de Varzim e Cantanhede, mas vamos estar aqui a ter um almoço de buche, como se dizem no Brasil, uma entradinha para nos animarmos com a Turma do Pagode. Vamos ouvir. Alô, Virgínia.

Estes e outros temas importantíssimos da Turma do Pagode vão estar em Portugal e, portanto, é com uma grande alegria que naturalmente recebemos esta alegria, claro, e esta forma de estar na vida da Turma do Pagode. Uma tour pequena, uma tour só de 3 dias, pouco tempo até vão ter para entrevistas, mas de qualquer das formas com certeza vão voltar, porque são um êxito por onde passam. Bom, nós também aqui fazemos os possíveis para animar a sua noite, somos a Turma da Noite das Estrelas, com Ricardo Azevedo, Silvia Botelho, Rui Figueiredo, Gisela Serrano. Amanhã estamos de volta e agora com muito gosto entregamos a emissão a Débora Carvalho com o Jornal da Meia-Noite para temas com certeza menos animados que estes, mas também fazem parte da vida. Até amanhã, muito obrigada.

0: Assim, o simultâneo CMTV na Correio da Manhã Rádio com a Noite das Estrelas, sempre bem animada com a Maia. Vai valer a pena continuar junto de nós pela noite fora. Vem aí boa música.
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4: Isso mesmo. Vamos juntos desde acordar. Mónica Peixoto, Luís Silva, Filipe Galamba e ainda comigo Júlio Heitor, até bem perto das 11 da manhã. Vamos então aqui comentar com o nosso inspetor. Já joguei um hockey em patins.
5: Não, que me escapou aqui um pequeno acidente.
4: Eu sabia.
5: Falámos dele.
4: Eu sabia. É o que dizia o grande jornal. Isto passa a correr a dia.
6: Passo os meus dias em longas filas.
4: Por isso é que nós ficamos aqui no bom dia da correr amanhã. Vamos ao trânsito, vamos embora. Precisa de um homem. Esse homem é Luís Silva. Um sim, homem.
5: A promoção está bem feita.
4: A melhor informação do Brasil.
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4: Isso mesmo.
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0: A edição comigo, Arthur Jorge, também contou com o jornalista Bruno Correia. Noitada de terça para quarta-feira, já na sua Correio da Manhã Rádio. Amanhã estarei de regresso. Deixo esta Ghost Town, música com Rehab, coletivo neerlandês que também passa e anima, traz-lhe bom ritmo para as suas noites de verão. Então até amanhã. Tchau, tchau.

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1: Isso mesmo. Vamos juntos neste acordar. Mónica Peixoto, Luís Silva, Filipe Galamba e ainda comigo, João Heitor, até bem perto das 11 da manhã. Vamos entrar lá aqui a comentar com o nosso inspetor. Já joguei uma coca em patins.
2: Me escapou aqui um pequeno acidente.
1: Eu sabia.
2: Falámos dele.
1: Eu sabia. É o que dizia o grande jornal. Isto passa a correr o dia.
3: Passo os meus dias em longas filas.
1: Por isso é que nós estamos aqui no bom dia da correr da manhã. Vamos ao trânsito. Vamos embora. Precisa de um homem. Esse homem é Luís Silva. Um homem.
2: A promoção está bem feita.
1: A melhor informação de trânsito.
2: Vou tentar fazer o meu melhor.
1: Isso mesmo.
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2: Venha daí para o arranque desta sua quarta-feira, 22 de julho. Esta é a Aurora Correio da Manhã Rádio, aqui provisoriamente comigo, Arthur Jorge, na vez da Ana Pinto, ela que regressa brevemente. Aproveitar então para lhe desejar assim um bom dia de quarta-feira. Venha daí.

0: Aurora Correio da Manhã Rádio até às 6h30 desta manhã de quarta-feira, chegados a meio de mais uma semana, verão de 2026, hoje dia 22 para este mês de julho. A verdade é que a boa música essa vai continuar e também com o contributo dos nossos colegas. Daqui a pouco vem aí da CMTV para a Correio da Manhã Rádio a Diana Cardoso, traz-nos as músicas da nossa vida. É já daqui a muito pouco. Há também muito para si ao longo desta edição. Além do mais, às 6h30 com o Bom Dia, vai ficar a acompanhar tudo acerca do trânsito no Grande Porto e na Grande Lisboa.
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3: Olá, eu sou a Diana Cardoso, sou jornalista do Correio da Manhã e da CMTV e venho-vos apresentar as músicas da minha vida. Escolhi uma em inglês e uma em português. Vamos começar com a inglesa, dos USA for Africa, We Are the World. É uma música de 1985. Eu, apesar de ser uma jovem de 33 anos, gosto muito de clássicos e esta, sem dúvida alguma, que é uma das músicas da minha vida. Vamos ouvir. There.

0: Esta é uma música muito especial. Na altura, em 1985, funcionou para angariar fundos para combater a fome na Etiópia e é, sem dúvida alguma, uma das músicas que nos recorda a solidariedade, para além de juntar tantos nomes icónicos na música, pelo menos naquela década. Agora vamos ouvir a música em português, que é do António Variações, mais um clássico, Estou Além.
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0: Esta é outra das minhas escolhas, do inquietante António Variações, que esteve sempre aqui em busca de algo mais, e é o que eu também acho que acabamos por fazer todos. Estamos sempre um pouco em permanente movimento e sempre em busca de mais. O meu nome é Diana Cardoso, sou jornalista do Correio da Manhã e da CMTV. Espero que tenham gostado. Continuem com a Correio da Manhã Rádio.

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1: Em grande com as escolhas da Diana Cardoso, as músicas da nossa vida. Uma delas poderá ser mesmo a próxima que vamos escutar na Correio da Manhã Rádio. Paulo de Carvalho. E depois do Adeus.
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Hoje, é curioso, celebra-se o dia da aproximação de Pi. Também se assinala o Dia Internacional do Trabalho Doméstico Não Remunerado e é Dia Mundial do Cérebro. Por isso, vamos lá alimentar esse cérebro, além do mais, com boa música, boa informação, tudo para acompanhar aqui na Aurora Correio da Manhã Rádio. Já agora também partilhar consigo aquela que é a primeira página do seu Correio da Manhã, a principal manchete para crime brutal no Porto, em empreiteiro assassinado por pais de ex-namorada, a foto de capa com o treinador do Benfica, Marco exige craque se Sheldrup escapar, em rodapé, Montenegro não tira férias de verão. Tudo para ler no seu jornal Correio da Manhã, nas bancas de norte a sul do país. E definitivamente não quero que lhe falte nada. Já agora também a partilhar consigo a previsão do IPMA, o tempo que se poderá fazer sentir neste dia de quarta-feira, 22 de julho. Mais um dia de verão, Grande Lisboa com o céu pouco nublado ou limpo. Há a previsão de uma ligeira descida da temperatura, embora temporária, vem aí temperaturas altas. O Grande Porto conta com uma quarta-feira de céu pouco nublado, vento fraco a moderado. Máxima na capital Lisboa é de 30 graus, é também essa a previsão de máxima para Setúbal. O Porto vai ver os termómetros subir até aos 24 graus, Braga até aos 29, verão no Algarve. Faro conta com uma máxima de 34 graus. Mais um dia de verão, é assim a previsão do IPMA para esta sua quarta-feira.

Desde já, bom dia. Esta é a Aurora Correio da Manhã Rádio. Vamos lá dar o pontapé de saída para esta quarta-feira. Hoje estamos no dia 22 de julho. Hoje é dia de Santa Maria Madalena. Bom, mas para os amantes da matemática...

0: É assim a boa música, além de mais em português, Aurora Correio da Manhã Rádio. Bom dia, boa quarta-feira. Já sabe que além da boa música, da informação, o trânsito, há sempre muito futebol para si na antena da Correio da Manhã Rádio.
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0: 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Aurora Correia da Manhã, Rádio Bom Dia. Estamos cada vez mais próximos das 6 da manhã desta sua quarta-feira. Sem esquecer que Há Vidas Assim é uma rúbrica assinada pelo Vítor Figueiredo. Presta atenção porque já falta pouco para mais um episódio Há Vidas Assim, aqui na Aurora Correia da Manhã, Rádio Bom Dia.
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0: pois é, bom dia. Está na Aurora Correio da Manhã Rádio. Prometido é devido. 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
2: O fiel amigo. E não me refiro ao bacalhau, mas ao melhor amigo do homem, o cão. Vamos começar pelo focinho. O nariz úmido dos cães capta radiação térmica. Isto permite-lhe sentir o calor de pequenos animais à distância, mesmo sem os ver. E se um dia quiser tirar o cartão de cidadão canino ao seu cão, não é a pata que o vai distinguir dos outros. O nariz é que é o equivalente à impressão digital humana. O nariz do cão tem um padrão único. Por falar em humanos, raras pessoas conseguem mexer as próprias orelhas. Aliás, o cão deve rir-se dos nossos esforços, porque com 18 músculos em cada orelha, o cão move cada uma delas de forma independente para localizar a origem exata de um som em milissegundos. E quando adormece, após tanta atividade, o cão sonha tal e qual como um humano. Os seus padrões cerebrais mostram que revivem as aventuras do dia durante o sono profundo. Além do mais, a ligação que constroem connosco tem uma base química. Quando o cachorro está feliz junto do seu humano, liberta oxitocina, a chamada hormona do amor. Talvez por isso os tratemos tão bem. Na história, o cão Bosco, de seu nome, foi eleito presidente honorário de uma cidade na Califórnia em 1981. E em 1992, o pastor alemão Gunther, o terceiro, herdou uma fortuna milionária de uma condessa alemã, tornando a sua linhagem a mais rica do mundo. Há vidas assim, vidas de cão. Mais do que de estimação, é quase um membro da família, o cão. Um amigo leal ou um parceiro de vida que nos reduz o stress e aumenta a nossa longevidade. O cão, muito estimado, mas muito mais do que de estimação.
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0: Sempre espetaculares estas histórias do Vítor Figueiredo. Há vidas assim. Bom dia, Aurora Correio da Manhã Rádio, a seguir para recordar uma grande canção de Neil Diamond.
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0: Assim, a levantar para este dia de quarta-feira, está com a Aurora Correio da Manhã Rádio, faz muito bem, tenha um ótimo dia. Já agora hoje, quarta-feira, 22 de julho, que tome nota, é dia de Santa Maria Madalena. Mas, a minha, para os amantes da matemática, hoje celebra-se o dia da aproximação de pi, quem havia de dizer. Também se assinala o Dia Internacional do Trabalho Doméstico Não Remunerado, é Dia Mundial do Cérebro. Assuntos que certamente vão merecer bastante atenção ao longo do programa Bom Dia, arranca já a seguir às 6:30 da manhã, por isso é de aproveitar. Já agora também partilho consigo aquela que é a primeira página do jornal Correio da Manhã, principal manchete para crime brutal no Porto, empreiteiro assassinado por pais de ex-namorada, a foto da capa com o treinador do Benfica, Marco exige craque se Sheldrup escapar, em rodapé, Montenegro não tira férias de verão. Tudo para ler no seu jornal Correio da Manhã, nas bancas de norte a sul do país.
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0: Ana Pinto, que estará de regresso em breve. Eu sou o Arthur Jorge, venha daí comigo até às 6:30 desta manhã.
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0: Ora, está para despertar para esta sua quarta-feira. Pode sempre contar com a Correio da Manhã Rádio desde bem cedinho. Às 6:30 chega o Bom Dia. Traz-lhe tudo de bom para acompanhar. Além do mais, para dar uma boa gargalhada. No Bom Dia vai poder contar com o contributo do Eduardo Madeira, o nosso Fala Barato. Para já e até às 6:30 da manhã, está com a Aurora, Correio da Manhã Rádio.
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1: Reta final, Aurora Correio da Manhã Rádio, hoje excepcionalmente comigo Arthur Jorge, no lugar da Ana Pinto. Ela regressa brevemente, para já também aquela que é a previsão do IPMA, para já estar a contar com aquilo que vem aí. É uma quarta-feira de verão, este dia 22 de julho, Grande Lisboa conta com o céu pouco nublado ou limpo, há previsão de uma ligeira descida da temperatura. Grande Porto com céu pouco nublado, vento fraco a moderado. A máxima na capital hoje é de 30 graus, é também essa a previsão de máxima para Setúbal. O Porto tem uma máxima de 24 graus. Em Braga, 29 graus é a máxima prevista. Calor no Algarve. Faro a contar com 34 graus. Às 6h30 da manhã, o Bom Dia da Correio da Manhã Rádio vai levá-lo nas palminhas ao longo de toda esta manhã de quarta-feira.

0: Viva, muito bom dia. Começa agora precisamente o programa com esse nome, de Correio da Manhã Rádio, e também o primeiro contacto com a atualidade. E a Mónica Peixoto, viva. Bom dia, Mónica.
1: Olá, bom dia. Foi sentido esta madrugada um sismo de 3,6 graus na escala de Richter. O epicentro localizou-se a cerca de 10 quilómetros sul-sudeste de Évora, segundo o Instituto Português do Mar e da Atmosfera. O sismo foi sentido pela população de várias localidades no Alentejo, mas não há notícia nem de vítimas nem de danos materiais. Na manchete do Correio da Manhã, empreiteiro assassinado por pais de ex-namorada. A Polícia Judiciária anunciou ontem a detenção dos suspeitos do homicídio de Francisco Sousa, de 60 anos. O homem foi encontrado sem vida na casa dele no passado dia 10, no Porto. A vítima terá sido agredida e asfixiada pelos pais da ex-namorada, que vieram de propósito a Portugal cometer o crime com a ajuda de um cúmplice. Os três foram apanhados quando se preparavam para fugir para o Brasil. Estão em prisão preventiva. Os detalhes estão também na edição de hoje do Correio da Manhã. A judiciária continua à procura do suspeito do homicídio de um trabalhador numa obra há quase uma semana em Alcântara, Lisboa. Paulo Alves, de 45 anos, foi agredido com uma barra de ferro, morreu no local. O colega de trabalho ficou ferido, continua internado no Hospital de São Francisco Xavier. As autoridades avisam que se trata de uma pessoa violenta, o suspeito deste homicídio. É um homem alto, tem madeixas loiras no cabelo e sotaque espanhol. Depois de cometer os crimes, o suspeito terá tentado roubar um carro, não conseguiu. O indivíduo continua em fuga e a judiciária alerta mais uma vez que se trata de um indivíduo muito violento. A Procuradoria-Geral da República abriu um inquérito ao caso do atrelado entregue ao empreiteiro amigo de Luís Neves. Segundo o Expresso, a judiciária encontrou indícios de abuso de poder e descaminho e transmitiu as informações ao Procurador-Geral da República, Amadeu Guerra, por envolver um ministro. Este inquérito está a cargo de um Procurador-Geral Adjunto do Tribunal da Relação de Lisboa, indica o Expresso. E o Observador dá conta de 17 contratos celebrados entre a Constru Barcelos e a Judiciária entre 2019 e 2025, quando Luís Neves estava à frente da polícia. Destes contratos, apenas 3 foram sujeitos a concorrência de mercado. Os mais valiosos ultrapassaram os 2 milhões de euros e, segundo a Judiciária, segundo o Observador, aliás, a Judiciária acabou por pagar mais 345 mil euros do que seria suposto. Ontem, o ministro da Administração Interna falou sobre esta polémica numa declaração aos jornalistas sem direito a perguntas. Luís Neves prometeu esclarecer tudo, ponto por ponto.
2: Nos últimos dias, tenho vindo a ser...

0: alvo de ataques que colocam em causa a minha honra e a minha dignidade. Valores mais sagrados que qualquer pessoa tem. Estou a reunir todos os documentos, tudo aquilo que eu entendo que é relevante, para, ponto por ponto, vos esclarecer a todos. Quero dizer ainda, relativamente a uma investigação que foi aberta, ainda bem que o foi. Fico muito satisfeito com isso. Por isso, respeito pelo vosso trabalho, respeito pela transparência, há questões que estão a passar, serão respondidas no seu tempo próprio, não haverá perguntas. Ponto por ponto, responderei em todo o lado àquilo que for entendido.
1: Declarações sem direito a perguntas dos jornalistas do Ministro da Administração Interna a propósito das polémicas em torno da Constru Barcelos. Já a data para a época especial de exames do 12º ano vai ser de 3 a 8 de setembro, anunciou ontem o Ministério da Educação. Esta época especial destina-se apenas aos alunos que já estavam inscritos para a segunda fase dos exames nacionais. Os resultados vão ser publicados a 30 de setembro. A Assembleia Municipal de Almada rejeitou ontem à noite a moção de censura ao Executivo apresentada pelo PSD por causa da crise da água. PS, CDU e LIVRE votaram contra, o Bloco de Esquerda absteve-se, PSD, Iniciativa Liberal e Chega votaram a favor. Esta reunião extraordinária da Assembleia Municipal da Almada decorreu no Fórum Romeu Correia. A lotação da sala ficou rapidamente esgotada, muitas pessoas ficaram de fora e os ânimos exaltaram-se. A PSP teve de ser chamada ao local. Segundo o Diário de Notícias, a falta de água na costa de Caparica, por exemplo, levou ao cancelamento de reservas em hotéis e alojamentos locais. Os empresários do setor da hotelaria vão ter prejuízos por causa dos reembolsos dessas reservas. Pedem, por isso, compensações financeiras à Câmara da Almada.
2: Cinco minutos depois das 6:30, Luís Silva, bom dia. É aquela hora que, à partida, é sempre a abrir. À partida. Mas, por acaso, nem tem sido...
3: Neste caso, é à partida e à chegada. É
2: exato.
3: Bom dia a todos e, de facto, o cenário do trânsito hoje não está complicado, pelo menos até ao momento, na área de Lisboa e também na área do Grande Porto. No entanto, há aqui uma situação de acidente. É para a região centro do país, é precisamente no IC2, na zona de Pombal, na localidade de Tinto. Trata-se de um despiste de uma viatura ligeira que ficou imobilizada na berma. Portanto, é uma situação que requer prudência, apesar do acidente já ter ocorrido por volta das 4 da manhã e que já estará seguramente em fase de resolução. Como disse há instantes, em Lisboa, para já não existem grandes problemas a nível de trânsito. Há apenas a registar um aumento de intensidade na A2 para a ponte 25 de Abril. Essa intensidade aumenta a partir da subida para a Ponte do Pregal e depois junto da Praça das Portagens. Não há outros problemas a registar em Lisboa. Os restantes acessos ainda estão com trânsito regular. No Porto, o cenário é semelhante, ou seja, ainda pouco movimento nas principais ligações à cidade, embora se note já algum movimento na via de cintura interna, junto à saída para a Boa Vista. E também há um aumento de intensidade na A44, sobretudo junto ao Norte Coimbrões, mas mesmo assim um cenário ainda bastante positivo. Portanto, uma boa hora para sair de casa.
2: Aparecem-se por isso. Para também ajudar o Luís Silva com outras informações de trânsito, que se deparem na estrada, 927794422, via WhatsApp.
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0: Um pouco de groove no topo do Bom Dia desta quarta-feira, dia 22 de julho, a cargo dos Hardwin and Fire. Vamos olhar a previsão do tempo para esta quarta-feira. É um dia de verão, a nível de céus, digamos assim. Vai estar soalheiro ao longo de todo o dia, poucas nuvens escuras, apenas aguaceiros previstos para todas as ilhas do arquipélago dos Açores. Ainda assim, até aí o sol consegue espreitar. As temperaturas é que continuam amenas no litoral, mais quentinho no interior. Vamos então conferir as máximas das capitais de distrito: 24 para o Porto, Viana do Castelo e Ponta Delgada, 26 para Aveiro e Funchal, 27 para Leiria, 29 para Braga e para Coimbra, 30 para Lisboa, 31 para Guarda e Viseu, 32 de máxima em Santarém e Vila Real, 33 em Porto Alegre, 34 em Faro, e depois temos aqui conseguirem a temperatura mais alta quatro capitais de distrito: Évora, Beja, Castelo Branco e Bragança. Lá está, todas no interior. Temperaturas a esta hora, a 15 minutos das 7, Porto e Aveiro estão agora com 17 graus, Braga, Viana do Castelo com 19, menos 1 em Setúbal, 20 em Lisboa e 21 em Faro.
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Frágil, Castelo de Cartas, música de Ciro. Depois do Rock in Rio, ele segue por uma digressão pelo país e também já está a preparar um novo disco. E já tem muitos temas até na gaveta. Disse ele em declarações ao Sapo: estou a dar-me ao luxo de engavetar canções. É bom sinal. Vamos atualizar notícias dentro de 4 minutos. É o tempo de recuperar os Cockrobin neste The Promise You Made. Bom dia, boa quarta-feira com a Correio da Minha Rádio.

0: Correio da Manhã Rádio, bom dia, agora são 6h53, vamos sim para o Grande Jornal das 7, edição da Mónica Peixoto, bom dia.
1: Olá, bom dia, e começamos com esse sismo de 3,6 graus na escala de Richter. Foi sentido esta madrugada no Alentejo. O Instituto Português do Mar e da Atmosfera diz que o epicentro localizou-se a cerca de 10 quilómetros sul-sudeste de Évora. O sismo foi sentido em várias localidades do Alentejo, mas não há notícia de vítimas ou de danos materiais, indica o IPMA. Na manchete do Correio da Manhã, empreiteiro assassinado por pais de ex-namorada. A judiciária anunciou ontem a detenção.

0: De três suspeitos do homicídio de Francisco Sousa, um empreiteiro de 60 anos que foi encontrado morto em casa no passado dia 10, no Porto. Os suspeitos foram apanhados quando se preparavam para regressar ao Brasil. Estão em prisão preventiva. A jornalista Patrícia Marques Rodrigues tem os detalhes deste caso.
1: Os pais da ex-namorada estiveram na casa de Francisco no ano passado e roubaram dinheiro que estava no interior de uma caixa. O empreiteiro apercebeu-se do roubo, mas não os denunciou, apenas confrontou. Desde aí, a relação ficou bastante tensa. Este ano, os pais da ex-namorada regressaram a Portugal com o objetivo de executar Francisco Sousa. Para isso, contaram com a ajuda de uma terceira pessoa, já com cadastro no Brasil. Os três planearam tudo ao pormenor. Entraram em Portugal através de Lisboa e da capital seguiram para o Porto para a morada do homem. Esperaram-no à porta, agrediram-no e estrangularam-no. Deixaram o corpo no interior da habitação, de onde retiraram todo o dinheiro e alguns bens de valor. Como não houve qualquer informação pública acerca da descoberta do cadáver, os homicidas sentiram-se na liberdade de permanecer ainda no país. Utilizaram o dinheiro roubado para fazerem compras. Adquiriram roupa, eletrodomésticos e artigos de eletrónica.
0: E acabaram detidos no aeroporto de Lisboa, quando se preparavam para regressar ao Brasil. Foram presentes já à juíza e ficaram em prisão preventiva. Os detalhes deste crime para ler na edição de hoje do Correio da Manhã. Um menino de 11 anos atacou o pai com uma arma branca ontem. O objetivo, defender a mãe, que estava a ser agredida pelo companheiro. O crime aconteceu ontem em São Domingos de Benfica, em Lisboa, como conta a jornalista Sónia Cardoso.
2: O crime aconteceu num contexto de violência doméstica. Os pais do menor de idade começaram a discutir, mas a troca de palavras acesa rapidamente passou para agressões mútuas. De forma a proteger a mãe de 42 anos, a criança pegou numa faca e esfaqueou o pai. À chegada das autoridades ao local, o menino de 11 anos estava sentado nas escadas do prédio com a arma do crime ainda na mão. Já o pai de 61 anos estava em casa e apresentava ferimentos num braço e numa perna. Foi assistido no local por uma equipa de bombeiros, mas não houve a necessidade de ser transportado para o hospital. O menor de idade foi levado para a esquadra de Benfica e a mãe para a esquadra de Telheiras. Quanto ao pai da criança, foi transportado para o Espaço Júlia, uma infraestrutura da Polícia de Segurança Pública que acolhe vítimas de violência doméstica. A arma branca foi apreendida pelas autoridades e o caso está agora a ser investigado.
0: Um crime de violência doméstica em Lisboa. A Polícia Judiciária continua à procura do suspeito do homicídio de um trabalhador de uma obra há quase uma semana na Rua do Alvito, em Alcântara. Paulo Alves, de 45 anos, foi agredido mortalmente com uma barra de ferro. O colega ficou ferido e continua internado no Hospital de São Francisco Xavier, em Lisboa. As autoridades avisam que este suspeito é violento. Trata-se de um homem alto, com madeixas louras no cabelo e que terá sotaque espanhol. Segundo a CMTV, depois de agredir os dois operários da obra, o suspeito terá tentado roubar um carro, mas não conseguiu. Está em fuga há quase uma semana. A Procuradoria-Geral da República abriu um inquérito ao caso do atrelado, que ficou à guarda do empreiteiro amigo de Luís Neves. Segundo o Expresso, a Judiciária encontrou indícios de abuso de poder e descaminho e, por isso, transmitiu as informações ao Procurador-Geral Amadeu Guerra. Por envolver um ministro, o inquérito está a cargo de um Procurador-Geral adjunto do Tribunal da Relação de Lisboa, indica o Expresso. O atrelado, carregado de bidões de acetona, tinha sido apreendido em 2024 durante buscas da Judiciária numa operação de combate ao tráfico de drogas. Estava num parque da Marinha, no Seixal, e acabou por ser transferido para instalações da Constru Barcelos, do empreiteiro João Carvalho. Terá sido então diretor nacional da Judiciária, Luís Neves, a autorizar a deslocação desse atrelado. Cabe agora ao Ministério Público investigar se houve crime. E o Observador dá conta de 17 contratos celebrados entre a Constru Barcelos e a Polícia Judiciária entre 2019 e 2025, o período em que Luís Neves esteve à frente da instituição.

0: Apenas 3 desses contratos terão sido sujeitos à concorrência de mercado. Ao todo, as obras na Judiciária renderam à empresa de João Carvalho mais de 2.231.000 euros. Em 3 desses contratos, as obras terão custado mais 345.000 euros do que era suposto, indica o Observador. Ontem, o ministro da Administração Interna falou sobre esta polémica à margem da cerimónia dos 150 anos do Comando Distrital de Viana do Castelo. Luís Neves disse que está a recolher documentos e promete esclarecer tudo.
1: Nos últimos dias tenho vindo a ser alvo de ataques que colocam em causa a minha honra e a minha dignidade, valores mais sagrados que qualquer pessoa tem. Estou a reunir todos os documentos, tudo aquilo que eu entendo que é relevante, para ponto por ponto vos esclarecer a todos. Quero dizer ainda, relativamente a uma investigação que foi aberta, ainda bem que o foi. Fico muito satisfeito com isso. Por isso, respeito pelo vosso trabalho, respeito pela transparência, há questões que estão a passar, serão respondidas no seu tempo próprio, não haverá perguntas. Ponto por ponto, responderei em todo o lado àquilo que for entendido.
0: Declarações sem direito a perguntas dos jornalistas do ministro da Administração Interna a propósito das polémicas em torno da Constru Barcelos. Já a data para a época especial de exames vai ser de 3 a 8 de setembro, anunciou ontem o Ministério da Educação. Esta época especial vai destinar-se apenas aos alunos que já estavam inscritos para a segunda fase dos exames nacionais. Os resultados vão ser publicados a 30 de setembro. Ontem, no primeiro dia das candidaturas ao ensino superior, apenas 304 alunos fizeram inscrição. O ano passado, também no primeiro dia, tinham sido quase 10.200 os alunos a inscrever-se. Este é um dos reflexos da crise dos exames nacionais. Nesta altura, há ainda muitos alunos que optaram por fazer o exame na segunda época ou que aguardam o resultado da reapreciação dos exames nacionais por causa dos atrasos e das dúvidas em relação à digitalização das provas. Hoje, continuam a ser feitos exames nacionais de segunda época, é o dia de exames de matemática. A Assembleia Municipal de Almada rejeitou a moção de censura ao Executivo, liderado por Inês de Medeiros, apresentada pelo PSD por causa da crise da água. PS, CDU e Livre votaram contra, o Bloco de Esquerda absteve-se, PSD, Iniciativa Liberal e Chega votaram a favor. A reunião extraordinária da Assembleia Municipal de Almada decorreu no Fórum Romeu Correia, a lotação da sala esgotou, muitas pessoas ficaram de fora e os ânimos exaltaram-se. A PSP teve de ser chamada ao local. O repórter Gonçalo Gato acompanhou essa Assembleia Municipal e falou com uma munícipe que explicou as razões para o descontentamento.
2: É sim, as pessoas estão indignadas. Quem fecha um negócio, quem perde dinheiro, tem que ficar indignado. A vida não está fácil. Há pessoas ali a gritar com restaurantes fechados. Isto não é admissível de maneira nenhuma. Aquela presidente, Inês Medeiros, isto é um embuste autêntico, aquela senhora. Eu acho que aquela senhora é um embuste. Ela tem que se demitir, seja como for. É só isso.
0: A crise da água em Almada agravou-se no início de julho, obrigou na altura a Câmara da Almada a decretar o estado de alerta e a impor restrições no abastecimento. Segundo o Diário de Notícias, a falta de água na costa de Caparica levou, por exemplo, ao cancelamento de reservas em hotéis e alojamentos locais. Os empresários do setor vão ter prejuízos, terão de reembolsar os clientes que viram as reservas canceladas, pedem por isso compensações financeiras à Câmara de Almada. Quase um mês depois do duplo sismo na Venezuela, continua a contagem de vítimas. O governo venezuelano fala em 5.278 vítimas mortais, 16.740 pessoas ficaram feridas e há um número indeterminado de desaparecidos. Mais de 23 mil pessoas ficaram desalojadas só na região de La Guaira e a presidente interina da Venezuela atribuiu esta semana casa a cerca de 200 famílias, prometeu também mais 4 mil casas até ao final do ano. Quanto às vítimas portuguesas ou luso-descendentes, o último balanço do Ministério dos Negócios Estrangeiros é de segunda-feira e dá conta de 121 mortos e 49 desaparecidos. Donald Trump sugere o nome do presidente da FIFA para suceder a António Guterres como secretário-geral da ONU. Segundo o jornal New York Post, o presidente norte-americano considera que os atuais candidatos ao cargo são fracos. Para Donald Trump, Gianni Infantino é um respeitado a nível global, tem uma capacidade especial para aproximar pessoas e por isso

0: tem o perfil certo para unir diferentes países. Para já, não se sabe qual é a opinião do presidente da FIFA em relação a esta ideia de Donald Trump. O mandato de António Guterres termina no final deste ano e, nesta altura, há 5 candidatos ao cargo de secretário-geral da ONU. Os mais conhecidos são Michelle Bachelet, ex-presidente do Chile, e Rafael Grossi, o atual diretor da Agência Internacional de Energia Atómica. A terminar, dizer que o IP3 continua cortado nos dois sentidos na zona de Penacova. As operações de limpeza ainda não terminaram depois de um camião ter derramado 23 toneladas de resina na passada segunda-feira. Desde então estão a decorrer essas operações de limpeza da via. O IP3, como disse, está cortado nos dois sentidos. O trânsito na zona de Penacova está a ser desviado para o IC2. Daqui a poucos minutos o Luís Silva vai dar então todos os pormenores sobre esta situação no IP3. Está cortado há quase 48 horas.
1: E a Mónica Peixoto já tinha praticamente feito a transição para o Luís Silva. Luís, compre o que a Mónica pediu.
2: Exatamente. Deixa-me argumentar só esta informação que a Mónica acabou de dizer. Portanto, a situação no IP3 mantém-se, o corte de trânsito nos dois sentidos, no troço entre Penacova e Miro, depois de um camião ter derramado resina no pavimento, portanto, ao início da tarde de segunda-feira. Ainda não há previsão para a reabertura deste troço do IP3. Sabe-se para já que este troço vai ser repavimentado, portanto os trabalhos de limpeza não há maneira de tirar a resina do alcatrão.
1: A resina só mesmo por cima.
2: E portanto, só mesmo com a repavimentação novo. E é um trabalho, como é óbvio, mais demorado. De qualquer forma, enquanto não reabre e não há previsão para a reabertura, o trânsito continua a ser desviado para a Estrada Nacional 2. Esta é uma informação até porque, de facto, é uma via bastante movimentada no centro do país. Já aqui mais próximo de Lisboa, tenho para já uma informação de última hora que dá conta de um acidente. É na Estrada Nacional 1, na zona de Alenquer, e por esse motivo o trânsito está agora mais congestionado em ambos os sentidos. Já na área de Lisboa, o cenário ainda é tranquilo, o que de facto é uma boa notícia e demonstra que ainda há muitas pessoas de férias. Para já temos na A2 para a ponte 25 de Abril as primeiras paragens a partir da Baixa de Almada. Também se nota já um aumento do trânsito no IC19 e essencialmente à passagem pela zona de Queluz, mas mesmo assim as paragens ainda são praticamente inexistentes. Outra chamada de atenção para a Estrada Nacional 10, há um aumento do trânsito à passagem pela zona da Quinta do Conde, mas também aqui a demora não está presente. Os restantes acessos a Lisboa ainda com boas condições de fluidez. Vamos até à cidade do Porto, também com um cenário muito positivo em termos de trânsito. Nota-se então alguma intensidade na A44 entre a zona da Madalena e o Nó de Coimbrões. Também há mais trânsito na VCI, no sentido a Rábida Freixo, essencialmente junto à saída para a Boa Vista, mas também aqui não há muita demora. O cenário é praticamente semelhante no final da A3, na ligação à VCI, também com intensidade, mas sem demora. Os restantes acessos ao Porto, ainda com trânsito regular.
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8: Vitalina Vans, 81 anos, gosto muito de dar a minha

0: opinião aqui no Fala Barato. É isso? E ir para a varanda entre as menores gritar: Luís Montenegro, faz-me um filho. Eu ainda faço parar o trânsito. Oh, oh.
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2: Não sei se Vitalina Banza vai ser uma das convidadas para o Fala Barato que chega já a seguir, mas que fala de Luís Montenegro, fala. Primeiro canta. 10 minutos é a nova de Bárbara Tinoco. Depois sim o Fala Barato, deixem-se ficar.

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10 minutos poderá ser bem um dos temas que a Carolina de Deus vai cantar no Almada Forum, que está de regresso com o Almada Forum Music Sessions. Para além da Carolina de Deus, Bárbara Tinoco ou Luís Trigaxer cantam por ali. A Carolina sobe ao palco no dia 29 de julho. Agora, fala barato, às 7h12.

0: a pergunta de hoje é: o que acha da decisão do primeiro-ministro Luís Montenegro de abdicar das férias para ficar à frente do governo?
1: Luizinha Barbosa, sou nadadora salvadora na costa da Caparica. Eu acho bem que ele fique ao leme do país, porque o barco está a meter água por todos os lados, tirando aqui a Almada, porque, como é sabido, a água não abunda. Mas o resto do país é as férias dos atrelados, é os exames nacionais, é o hotel Hilton em Carcavelos. Enfim, isto parece o Titanic. Por isso acho uma atitude bastante profissional e responsável do primeiro-ministro. E eu gosto de pessoas responsáveis. Para mim, trabalho é trabalho, caiaque é caiaque. Okay.

festa do Pontal. Ora, se o homem fica em Lisboa, eu vou ter de mandar um Uber Eats para levar as refeições a ele. Mas tem de ser um Uber Eats especial, que é um amigo meu, que é o Mustafa, que tem uma Kawasaki 900. Em 45 minutos ele está em São Bento para a comida não ficar fria. Mas depois tem de haver uma ajuda do ministro Luís Neves para ele não levar multas. E o Luís Neves disse: só se a comida for num atrelado, presa à mota.

0: Conclusão, é só chatice e despeja aqui para o Fanampa.
1: Vitalina Banz, 81 anos, não é segredo para ninguém que eu sou fã do Luís. É um galã antigo este Luís. E é bonito de ver que se vai sacrificar por nós e não vai ter férias. Não é qualquer um que faz isso pelos outros. Até porque as pessoas não agradecem nada. E eu contra mim falo. O meu Zé Lopes também ia para a nossa empresa em vez de ficar de férias comigo em Cacela Velha. E eu, pronto, era nova, era muito encalorada. E epá, e não garanto que tenha passado todas as noites sozinha. Isto é que é verdade. Por isso, eu não mereci o esforço que o Zé Lopes fez por nós. Espero que Portugal seja mais bem agradecido. O Luís bem merece, coitado, sozinho no escritório o verão inteiro. Ai, coitadinho.
2: Paulo Silva, portanto sou turista do Primeiro-Ministro. Eu respeito, atenção, eu respeito muito o meu patrão, é um indivíduo bastante acessível. Já fizemos, inclusive, vários vídeos para o TikTok do Ministro Leitão Amário, mas com esta decisão eu não concordo. Pá. Respeito, mas não concordo. Isto porque eu já tinha marcado 15 dias de férias num parque de campismo para nudistas em São Sebastião e agora vou ter de desmarcar tudo. Ou então vai só a minha mulher para não perder o dinheiro todo. Mas também ir a mulher sozinha para um parque a campismo nudistas parece que uma pessoa não fica descansada, não é? Ou seja, estas férias, pronto, são para esquecer. Foram para o galheiro.

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2: Agora com a dupla de sucesso, duas gerações de rainhas da pop, Madonna e Sabrina Carpenter, juntas agora em Bring Your Love. Depois vamos olhar os jornais, as bancas.

Elas apresentam-se tudo, Madonna e Sabrina Carpenter, juntas para este grande sucesso atual. Agora está na altura de nos abeirarmos do quiosque da Mónica. Vamos olhar o que está escrito nos...

0: jornais, começando, como sempre, Mónica, pelo Jornal da Casa, o Correio da Manhã.
1: Vamos a isso. Olha, talvez não tinha microfone. Durante um momento pensei que tinha ficado sem pio.
0: Foi
1: mas
0: do
1: não.
0: Peso dos
1: foi
0: jornais.
1: Foi falso alarme. Vamos começar então pela manchete do Correio da Manhã. É uma notícia de que falámos há pouco também no grande jornal. Empreiteiro assassinado por pais de ex-namorada. Um crime que aconteceu no passado dia 10 no Porto. Trata-se de um homem de 60 anos. Terá sido morto com violência pelos pais da ex-namorada. Terão vindo de propósito do Brasil para cometer o crime e roubar a vítima. Acabaram por ser apanhados no aeroporto de Lisboa, quando se preparavam para fugir para o Brasil. Estão agora em prisão preventiva, mas os detalhes deste crime brutal que aconteceu no Porto estão na edição de hoje do Correio da Manhã. Também destaque no Correio da Manhã para Montenegro não tira férias de verão, está atento ao governo. Destaque ainda para Ministério da Educação, paga 701 mil euros a consultora informática. Destaque também para o Benfica, que vai jogar amanhã na Suíça. Marco exige craque se Sheldrup escapar. Ainda em destaque no Correio da Manhã, indícios de abuso de poder e descaminho no caso do atrelado Luís Neves. O ministro da Administração Interna disse estar a ser alvo de ataques, afirma o ministro. Noutros jornais esta quarta-feira, o Diário de Notícias faz manchete: falta de água na Caparica gera cancelamentos em hotéis e alojamentos locais. Os empresários do setor pedem compensações financeiras à Câmara de Almada. Também destaque para Luís Neves: Polícia Judiciária terá detectado sinais de abuso de poder e descaminho no caso do atrelado à guarda do empreiteiro João Carvalho. Ainda em destaque, com foto no DN, Pinheiro da Cruz, projeto de reabilitação social, põe reclusos a produzir um vinho ímpar. Os detalhes estão então no DN. Noutros títulos, noutras manchetes, casal traz assassino do Brasil para matar namorado da filha, é a manchete do Jornal de Notícias. Também destaque no JN com foto para inquérito a Luís Neves nas mãos do Procurador-Geral da República. Judiciário encontra indícios do crime de descaminho no caso do atrelado com produtos químicos. Em Viana do Castelo, o ministro diz vítima de ataque e garante esclarecer tudo, ponto por ponto. No Jornal Público, na manchete, um terço das vagas que chegaram aos centros de emprego ficou por preencher, uma queda nos últimos anos. As ofertas aumentaram em 2025, muitas das ofertas de emprego ficaram vazias. Destaque também com foto no Público para divulgadas médias dos exames. 300 alunos candidataram-se ao superior no primeiro dia. No ano passado foram 10 mil. No Negócios, bancos encerraram metade da rede de balcões em 15 anos. A redução de agências levou consigo as caixas automáticas, são menos 20%. Os trabalhadores, esses, aumentam, mas apenas à boleia do banco francês BNP Paribas. Destaque também no Negócios para entrevista com o CEO da Sumol Compal, Diogo Pereira Dias. Sumol Compal planeia ter produção nos Estados Unidos até 2028. Nos desportivos, a bola destaca declarações ontem do presidente do Benfica no Estádio da Luz. Plantel não vai ficar assim, é promessa de Rui Costa. Destaque também na bola para mercado do Leão ao rubro. Irán Kunda a chegar, Diomande a partir. No jogo, expectativas estão altíssimas. Título que ilustra as declarações feitas ontem por Rui Costa no Estádio da Luz, em relação a saídas e entradas de jogadores para o plantel do Benfica. Destaque maior no jogo para o guarda-redes do Futebol Clube do Porto, Diogo Costa, na apresentação. Guarda-redes termina férias, inicia trabalhos na segunda-feira e pode entrar no relvado sábado com a mítica camisola número 2. No Record, também destaque para as movimentações no Sporting. Sai Diomande, entra Ba. Forest avança com 40 milhões de euros pelo central e ainda Leões dão 15 milhões de euros mais 5 milhões por Irán Kunda. Destaque também para as declarações de Rui Costa ontem no Estádio da Luz relativamente às entradas e saídas de jogadores no Benfica. Durán está de cabeça limpa, garante o presidente encarnado. E quarta-feira há duas revistas, pelo menos, nas bancas. Na sábado, o destaque, o tema de capa é Salazar. Dinheiro, gastos e benesses. Não deixou testamento, tinha 113 mil euros no banco quando morreu, poupado e com um salário de 8.450 euros, preços de hoje, recorria a funcionários e meios públicos.

0: públicos para assuntos pessoais. Os muitos segredos da vida financeira do ditador é então o tema da semana da revista Sábado. E na TV Guia, destaque maior para uma entrevista explosiva e aparentemente exclusiva com Guilherme Castelo Branco, o filho de José Castelo Branco, quebra o silêncio sobre o processo que opõe o pai à ex-companheira, explica porque nunca mais vai ver Betty. Já fiz o luto, afirma Gonçalo Castelo Branco. Também destaca na TV Guia para o exclusivo com o bombeiro Dudu, o herdeiro surpresa de Marco Paulo. Milhares no bolso, já recebeu direitos de autor de Marco Paulo.
1: Obrigado, Mónica. Regressas dentro de poucos minutos com uma síntese de notícias. Para já, queremos ir até à Feira de Castro, onde está a

0: Parece que a coisa não correu muito bem lá pela Feira de Castro, bem como para alguém na estrada, Luís. O que é que aconteceu?
1: Exatamente, e não correu bem, pelo menos aqui para a segunda circular, algum automobilista mais desatento. Portanto, aí está, é um acidente no sentido Benfica-Sacavém. É antes da saída para a rotunda do relógio este acidente e a fila começa já junto ao eixo Norte-Sul.
0: Obrigado, Luís. Agradecer também à Mónica Peixoto para nos oferecer mais uma síntese. Mónica, que vai então olhar os principais títulos que estão a marcar este início de quarta-feira, 22 de julho.
2: Olá, bom dia. O IP3 continua cortado na zona de Penacova. Na segunda-feira de manhã, um caminhão derramou 23 toneladas de resina na via. Apesar dos esforços dos bombeiros para limpar a estrada, a solução encontrada foi colocar uma nova cobertura de alcatrão nas quatro faixas de rodagem naquele troço. O trânsito IP3 em Penacova continua a ser desviado para a Estrada Nacional 2. Não há para já previsão de reabertura. Um sismo de 3,6 graus na escala de Richter foi sentido esta madrugada na zona de Évora. O Instituto Português do Mar e da Atmosfera diz que o epicentro localizou-se a cerca de 10 quilómetros sul-sudeste de Évora. O sismo foi sentido pela população de várias localidades no Alentejo, mas não há notícia de vítimas nem danos materiais. Na manchete do Correio da Manhã, empreiteiro assassinado por pais de ex-namorada. A judiciária anunciou ontem a detenção dos três suspeitos do homicídio.

Suicídio de Francisco Sousa, de 60 anos. Ele foi encontrado sem vida na casa dele, no Porto, no passado dia 10. Foram apanhados então estes três suspeitos quando se preparavam para fugir para o Brasil. Ficaram em prisão preventiva. Os detalhes para ler na edição de hoje do Correio da Manhã. A Procuradoria-Geral da República abriu um inquérito ao caso do atrelado entregue ao empreiteiro amigo de Luís Neves. O Expresso avança que a Judiciária encontrou indícios

0: 2019 e 2025, quando Luís Neves estava à frente da polícia. Ao todo, esses contratos terão rendido mais de 2 milhões e 200 mil euros à empresa de João Carvalho. Só 3 contratos foram sujeitos a concurso e, em 3 desses contratos, a judiciária acabou por pagar mais 345 mil euros do que seria suposto, indica o Observador. Ontem, o ministro da Administração Interna prometeu aos jornalistas que vai esclarecer tudo, ponto por ponto.
1: Nos últimos dias tenho vindo a ser alvo de ataques que colocam em causa a minha honra e a minha dignidade, valores mais sagrados que qualquer pessoa tem. Estou a reunir todos os documentos, tudo aquilo que eu entendo que é relevante, para ponto por ponto vos esclarecer a todos. Quero dizer ainda, relativamente a uma investigação que foi aberta, ainda bem que o foi.
0: Declarações ontem em Viena do Castelo do ministro da Administração Interna a propósito das polémicas em torno da Constru Barcelos. Já a data para a época especial de exames do 12º ano vai ser de 3 a 8 de setembro, anunciou ontem o Ministério da Educação. Esta época especial destina-se apenas aos alunos que já estavam inscritos para a segunda fase dos exames nacionais. Os resultados vão ser publicados a 30 de setembro. A Assembleia Municipal de Almada rejeitou ontem a moção de censura ao executivo de Inês de Medeiros. A moção de censura tinha sido apresentada pelo PSD por causa da crise da água. A reunião extraordinária da Assembleia Municipal da Almada decorreu no Fórum Romeu Correia. A lotação da sala esgotou, muitas pessoas ficaram de fora e por isso os ânimos exaltaram-se e a PSP teve de ser chamada ao local. Rui Costa confirma o interesse do Bournemouth em António Silva. O presidente do Benfica falou ontem aos jornalistas no Estádio da Luz, à margem do lançamento do Benfica Institute for Sport Excellence. Rui Costa afirma que ainda não há acordo com o Bournemouth, por isso o capitão encarnado pode jogar amanhã frente ao Saint-Gallen, se Marco Silva quiser.
2: António Silva continua a ser jogador do Benfica, jogará na quinta-feira se o treinador assim entender. Não vou esconder que é público, já que há um interesse do Bournemouth, mas não se chegou ainda a nenhum acordo e, portanto, o António está concentradíssimo naquilo que é no jogo que tem para fazer na quinta-feira e nós contentes com isso também.
0: O Saint-Gallen Benfica acontece amanhã na Suíça.
3: Agora com 2 minutos depois das 7:30, agora a ronda completa no trânsito. Luís Silva, dificuldades.
4: E vamos começar precisamente por esta situação em Lisboa. Acidente na segunda circular, no sentido Benfica-Sacavém. Este acidente ocorreu ali nas imediações das Calvanas e o trânsito está lento praticamente desde o eixo norte-sul. Também há um agravamento do trânsito na A2 para a ponte 25 de Abril. A fila já está junto do primeiro viaduto do Feijó e há mais movimento na Estrada Nacional 10, à passagem pela zona da Quinta do Conde, portanto aqui já com as primeiras paragens. O cenário é semelhante na Estrada Nacional 378, no troço entre Fernão Ferro e o Foqueteiro, portanto a saída de Fernão Ferro já com forte abrandamento. No IC19, nesta altura também se para entre Terceira e Queluz, acesso a Pinamanique por enquanto ainda sem muita demora. Chamo também a atenção para a A16, nesta altura com paragens à passagem pela zona de Agualva-Cacém. Tudo isto se deve à partida também a um pequeno acidente no sentido em direção a Belas, portanto aí está o trânsito a ficar agora mais difícil nesta que é uma alternativa ao IC19. De momento também temos já um aumento de intensidade no final da A1 em direção a Sacavém, portanto há trânsito intenso a partir de São João da Talha. Quanto à cidade do Porto, também há um agravamento do trânsito, sobretudo na via de cintura interna. No sentido Freixo, a Rábida já se para entre o Estádio do Dragão e as Antas. No sentido oposto, as paragens estão junto à saída para a Boa Vista. A Avenida AEP é outro ponto onde há intensidade de trânsito, não só junto à saída para a A4, mas também à passagem pela zona de Ramalde. Uma última informação para a A3, nesta altura com paragens no troço entre Águas Santas e a Circunvalação.
3: Obrigado, Luís Silva, com a ronda e as dificuldades no trânsito. É esta hora, quando estamos com 5 minutos depois das 7:30. Hora certa para...
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3: E, portanto, vamos a isso. Camilo Lourenço...

0: Viva, muito bom dia.
1: Vamos a isso, bom dia.
0: Ora bem, os portugueses parece que não estão a achar lá muito boa ideia descontar de forma obrigatória para fundos privados de pensões. Camilo, também podemos fazer aqui um enquadramento de que proposta é esta em concreto?
1: Bom, proposta em concreto não existe. O que é que existe? A percepção crescente que nós temos um problema com o nosso sistema de pensões. O mesmo é dizer, se tu olhares para o sistema de pensões há 30 anos, está falido. É por isso que é importante nós pegarmos nestas matérias para percebermos o quão iliterados são os portugueses. E quando eu digo quão iliterados, não é o cidadão comum apenas. É muita gente com muito pouca capacidade mental nos partidos. Porquê? Nos últimos tempos apareceu a ideia peregrina de que nós podemos andar a mexer na baixa idade da reforma. Uma sondagem feita nas últimas semanas mostra duas coisas. Primeiro, que os portugueses querem mesmo avançar para a baixa idade da reforma. Mas vamos deixar isso para outro programa, ok?
0: Isso é um bocadinho egoísmo de quem depois
1: sim,
0: fica
1: sim,
0: sem
1: elas. Mas vamos deixar isso para outro programa.
0: Fica prometido, Camilo.
1: Agora, outra conclusão da sondagem é que, como o sistema de pensões tem cada vez mais dificuldades, e nós neste momento temos em curso um grupo de trabalho que está a estudar a reforma do sistema de pensões, uma das ideias que nós temos é esta. Como o sistema público está falido e tem limitações e as pensões em muitos casos são baixas, para o futuro o que é que nós temos que fazer? Nós temos de descontar nós próprios, para além do sistema público, para os nossos fundos privados de pensões. Sei lá, PPR, fundos de pensões propriamente dito.
0: Isso já existe,
1: para complementar, já existe. Mas o ponto aqui não é contribuições facultativas, é contribuições obrigatórias. Ora, os portugueses não querem fazer isso. Bom,
0: a
1: há uma coisa
0: disso,
1: que estava
0: fica-se sem menos dinheiro para o presente, é isso? Porque se recebe
1: o
0: mesmo.
1: Problema é esse.
0: Desconta-se
1: português...
0: a mesma para a Segurança Social. Ainda vamos juntar mais um desconto sim. obrigatório para um privado. Fica-se com menos dinheiro na carteira. Não?
1: É, mas o problema é sempre, tu ou sofres agora ou sofres daqui a 30 anos quando te reformares, não é? E depois o problema é que tu chegas a esta altura e depois tens um monte de gente a dizer coisas como eu tenho pensão miserável. Tem pensão miserável porque não descontou, ponto final. Não é?
0: Eu, de certa é proporcional, altura, como é óbvio.
1: Claro, as pessoas recebiam por mais da mesa e por aí adiante. Onde é que eu quero chegar com isto? Portugal tem um problema de literacia financeira muito grande. Porque os portugueses não têm a noção que se não pouparem agora e não investirem a tempo, daqui a uns anos, quando se reformarem, vão receber muito menos. Para teres uma ideia, neste momento, grosso modo, se tu ganhares 1000 euros e te reformasses agora, passavas a ganhar 680. Agora diz-me uma coisa, onde é que vais buscar os outros 320? É isto que as pessoas têm que pensar. Portanto, esta falta de literacia financeira é gravíssima e é isto que motiva depois propostas idiotas por parte dos partidos que as pessoas vão correr atrás delas. Mas essa parte referente à idade da reforma que complementa isto que estamos a dizer agora, isso vai ficar para outro programa.
0: Muito bem, eu não sei se já tinhas falado em algum outro cuidado com a carteira também, e por isso mesmo, começar-se desde cedo a ensinar sobre economia para não chegar a este ponto, inclusive de pessoas que têm a responsabilidade de tomar decisões e que estão um bocadinho.
1: O cuidado com a carteira da versão televisiva à quinta-feira é um programa onde nós procuramos mostrar às pessoas o que é que devem fazer. Aliás, a propósito disso.
0: É um formato didático do teu cuidado com a carteira, é isso? Muito bem, estás cá para isso mesmo. Obrigado por isso, Camilo, e até amanhã.
1: Até amanhã.
0: Tchau, tchau.
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4: Daqui a pouco o Eduardo Madeira está de regresso, mas desta vez já não é para o habitual Fala Barato, isso já foi nessa hora, mas sim para escolher dois temas da sua vida. É mais uma edição do As Músicas da Nossa Vida. Esta sequer também é uma para si, Sinfonia do Amor, os Blackout, nos próximos minutos. Bom dia.

0: Chama-se mesmo assim a Sinfonia do Amor, um sucesso dos Blackout lá para os 90s. Agora vamos conhecer duas músicas favoritas do humorista Eduardo Madeira. É mais uma edição de As Músicas da Nossa Vida.
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2: Olá, eu sou Eduardo Madeira, faço o Fala Barato aqui na CM Rádio e a primeira música da minha vida que eu vou escolher e que

0: tem a ver com o jazz, porque é uma paixão, é o Cantaloupe Island, do Herbie Hancock. É uma música que eu gosto tanto e que acompanhou tanto a minha vida, que inclusivamente já foi a música de abertura de um espetáculo meu há uns anos. Portanto, fiquem com ela, porque esta está sempre lá na minha playlist pessoal.
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1: A segunda música que eu escolhi é dos Beach Boys, que foram considerados a certa altura os Beatles americanos, mas um bocado mais malucos, não é? E a música é o God Only Knows, que é uma música muito, muito bonita, é uma canção de amor. E no fundo todas as canções, todas as grandes canções são de amor. Até mesmo se forem heavy metal, tudo é de amor. É a minha opinião.

0: pelo menos ouviram e coisa. Ah, coisa e tal.
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2: A minha vez do Gonzo Excesso a escolher dois temas. Luís Silva, só aqui reforçar uma informação.
3: Olha, eu escolho apenas um tema, que é a segunda circular, que está imprópria para consumo, devido a um acidente com três viaturas na zona das Calvanas, no sentido Benfica-Sacavém. O trânsito está muito congestionado. A fila começa já próximo do Estádio da Luz. É um dos pontos a evitar.
2: Estas e outras informações de trânsito depois do Grande Jornal das 8. Está quase a começar. Primeiro ainda dá para ouvir The Weeknd com a Ariana.

0: Correio da Manhã Rádio, bom dia, 7h53. Teremos a informação que interessa agora no Grande Jornal, edição de Mónica Peixoto.
1: Olá, bom dia. O IP3 continua cortado na zona de Penacova, nos dois sentidos. Na segunda-feira de manhã, um caminhão derramou 23 toneladas de resina na via e, apesar dos esforços dos bombeiros para limpar a estrada, a solução encontrada foi colocar uma nova cobertura de alcatrão nas quatro faixas de rodagem. O trânsito no IP3 em Penacova está a ser então desviado para a Estrada Nacional 2 e ainda não há uma previsão para a reabertura. E por causa da limpeza da resina no IP3. A Câmara de Coimbra desaconselha banhos nas praias fluviais do Rebolim, Palheiros e Zorro. A água com resina escorreu para o rio Mondego, o que afetou a qualidade da água fluvial e, por isso, os banhos são desaconselhados até às análises laboratoriais provarem que é seguro. Na manchete do Correio da Manhã, empreiteiro assassinado por pais de ex-namorada. A Polícia Judiciária anunciou ontem a detenção de 3 suspeitos do homicídio de Francisco Sousa, o empresário, aliás, de 60 anos.

0: foi encontrado morto em casa no passado dia 10, no Porto. Os suspeitos foram detidos quando se preparavam para regressar ao Brasil. Ficaram em prisão preventiva. A jornalista Patrícia Marques Rodrigues tem os pormenores.
1: Os pais da ex-namorada estiveram na casa de Francisco no ano passado e roubaram dinheiro que estava no interior de uma caixa. O empreiteiro apercebeu-se do roubo, mas não os denunciou, apenas confrontou. Desde aí, a relação ficou bastante tensa. Este ano, os pais da ex-namorada regressaram a Portugal com o objetivo de executar Francisco Sousa. Para isso, contaram com a ajuda de uma terceira pessoa, já com cadastro no Brasil. Os três planearam tudo ao pormenor. Entraram em Portugal através de Lisboa e da capital seguiram para o Porto para a morada do homem. Esperaram-no à porta, agrediram-no e estrangularam-no. Deixaram o corpo no interior da habitação, de onde retiraram todo o dinheiro e alguns bens de valor. Como não houve qualquer informação pública acerca da descoberta do cadáver, os homicidas sentiram-se na liberdade de permanecer ainda no país. Utilizaram o dinheiro roubado para fazerem compras. Adquiriram roupa, eletrodomésticos e artigos de eletrónica.
0: Todos os detalhes sobre este crime estão na edição de hoje do Correio da Manhã. A Polícia Judiciária continua à procura do suspeito do homicídio de um trabalhador de uma obra há quase uma semana em Alcântara. A vítima, Paulo Alves, de 45 anos, foi agredida com uma barra de ferro e o colega ficou ferido e está internado ainda no Hospital de São Francisco Xavier. As autoridades avisam que se trata de um indivíduo suspeito e violento. O homem é alto, tem madeixas louras no cabelo e sotaque espanhol. Depois de cometer os crimes de há quase uma semana, ele terá tentado roubar um carro para fugir, mas não conseguiu, continua a monte. A Procuradoria-Geral da República abriu um inquérito ao caso do atrelado que estava à guarda do empreiteiro, amigo de Luís Neves. Segundo o Expresso, a Judiciária encontrou indícios de abuso de poder e descaminho e transmitiu informações ao Procurador-Geral da República, Amadeu Guerra, por envolver um ministro. Este inquérito ficou a cargo de um procurador-geral adjunto do Tribunal da Relação de Lisboa, indica o Expresso. E o Observador divulga 17 contratos celebrados entre a Constru Barcelos e a Polícia Judiciária, contratos celebrados entre 2019 e 2025, quando Luís Neves era o diretor nacional da Judiciária. Apenas 3 desses contratos foram sujeitos à concorrência de mercado, ou seja, foram a concurso público. Ao todo, as obras na Judiciária renderam mais de 2.231.000 euros à empresa de João Carvalho. Em 3 desses contratos, as obras terão custado mais 345.000 euros do que seria suposto, indica o Observador. Ontem, o ministro da Administração Interna falou sobre esta polémica em Viana do Castelo, à margem de uma cerimónia oficial. Luís Neves disse aos jornalistas que está a reunir documentos e promete esclarecer tudo.
2: Nos últimos dias, tenho vindo a ser alvo de ataques que colocam em causa a minha honra e a minha dignidade, valores mais sagrados que qualquer pessoa tem. Estou a reunir todos os documentos, tudo aquilo que eu entendo que é relevante, para ponto por ponto vos esclarecer a todos. Quero dizer ainda, relativamente a uma investigação que foi aberta, ainda bem que o foi. Fico muito satisfeito com isso. Por isso, respeito pelo vosso trabalho, respeito pela transparência. Há questões que estão a passar, serão respondidas no seu tempo próprio, não haverá perguntas. Ponto por ponto, responderei em todo o lado àquilo que for entendido.
0: Declarações do ministro da Administração Interna ontem em Viana do Castelo, sem direito a perguntas dos jornalistas, a propósito das polémicas que envolvem-no a ele e a Constru Barcelos. Os estudantes do secundário vão sair à rua esta sexta-feira para contestar o ministro da Educação e a crise nos exames nacionais. A manifestação nacional está marcada para as 6 da tarde, junto ao Ministério da Educação. O movimento de estudantes que está a organizar o protesto apela à mobilização dos alunos, professores, das famílias e dos cidadãos. Dizem que os estudantes do secundário estão a ser prejudicados, exigem uma avaliação justa, isenção da taxa de 25 euros para pedir a reapreciação de nota e também pedem admissão do

0: ministro Fernando Alexandre. E ontem o Ministério da Educação anunciou que a época especial de exames vai decorrer entre 3 e 8 de setembro para os alunos que já estavam inscritos na segunda fase. As notas saem a 30 de setembro. Ontem foi o primeiro dia de candidaturas ao ensino superior e apenas 304 alunos fizeram inscrição. O ano passado, também no primeiro dia das candidaturas, tinham sido quase 10.200 a candidatar-se. Este é um dos reflexos da crise dos exames nacionais. Muitos alunos optaram por fazer o exame da segunda época, outros estão a aguardar o resultado da reapreciação de prova, tudo por causa dos atrasos e das dúvidas em relação à digitalização. A partir de hoje, entram em funcionamento duas novas travessias fluviais entre o Porto e Vila Nova de Gaia. Segundo a Transportes Metropolitanos do Porto, os navios vão partir de meia a meia hora e aos fins de semana vão ter horário alargado. Uma das ligações é entre o Cais do Ouro, no Porto, e a Afurada, em Gaia. A segunda ligação vai ser entre a Ribeira do Porto e o Cais de Gaia. A Assembleia Municipal da Almada rejeitou esta noite a moção de censura ao Executivo de Inês de Medeiros. A moção de censura foi apresentada pelo PSD por causa da crise da água. A reunião extraordinária da Assembleia Municipal de Almada decorreu no Fórum Romeu Correia. A lotação da sala esgotou, muitas pessoas ficaram de fora e os ânimos exaltaram-se. A PSP teve de ser chamada ao local. O repórter Gonçalo Gato acompanhou essa reunião em Almada e falou com uma munícipe descontente com toda a situação.
1: É assim, as pessoas estão indignadas. Quem fecha um negócio, quem perde dinheiro, tem que ficar indignado. A vida não está fácil. Há pessoas ali a gritar com restaurantes fechados. Isto não é admissível de maneira nenhuma. Aquela presidente, Inês de Medeiros, isto é um embuste autêntico, aquela senhora. Eu acho que aquela senhora é um embuste. Ela tem que se demitir, seja como for. É só isso.
0: A crise da água em Almada agravou-se no início de julho. A Câmara de Almada decretou estado de alerta e impôs restrições no abastecimento. Segundo o Diário de Notícias, por causa da falta de água, houve cancelamentos de reservas em hotéis e alojamentos locais, nomeadamente na zona da Caparica. Os empresários do setor hoteleiro tiveram prejuízos. Vão ter de reembolsar os clientes por causa do cancelamento das reservas e pedem, por isso, compensação financeira à Câmara de Almada. Rui Costa confirma o interesse do Bournemouth em António Silva. O presidente do Benfica falou ontem aos jornalistas no Estádio da Luz, à margem do lançamento do Benfica Institute for Sport Excellence. Rui Costa afirma que ainda não há acordo com o clube inglês e, por isso, o capitão do Benfica pode jogar amanhã frente ao Saint-Gallen, se Marco Silva quiser.
2: António Silva continua a ser jogador do Benfica, jogará na quinta-feira, se o treinador assim entender. Não vou esconder que é público, já que há um interesse do Bournemouth, mas não se chegou ainda a nenhum acordo e, portanto, o António está concentradíssimo naquilo que é no jogo que tem para fazer na quinta-feira e nós contentes com isso também.
0: Quanto a João Palhinha, o presidente do Benfica confirma o interesse em contratar esse jogador, mas lembra a dificuldade das condições impostas pelo Bayern.
2: Há uma coisa que é clara, o Benfica não irá ficar desta maneira, portanto irá haver alterações, mas neste momento não adianta estarmos aqui a falar de nomes que não são jogadores do Benfica, nem sequer, nem para entradas, nem para saídas. Palhinha. João Palhinha é jogador do Bayern e que vocês sabem as condições que João Palhinha tem no Bayern e que sabem as condições que o Bayern pede pelo João Palhinha, portanto neste momento nós estamos focados e concentrados com os jogadores que temos no Benfica Campos, que estão a trabalhar para que na quinta-feira possam ter a primeira vitória da época oficial.
0: E Rui Costa em declarações aos jornalistas ontem no Estádio da Luz em Lisboa. O jogo que Rui Costa refere, o Saint-Gallen Benfica, acontece amanhã quinta-feira na Suíça.
3: Agora vamos ao jogo das duas ou quatro rodas, Alcatrão fora até encontrar estes problemas, Luís.
4: E que são já alguns, pelo menos na área de Lisboa. Tudo parecia tão calmo e, de facto, há menos trânsito, isso é um facto, mas há também problemas em consequência de acidentes. É o que se passa na segunda circular, um acidente com três viaturas na zona das Calvanas, no sentido Benfica-Sacavém. Ainda não está totalmente resolvido este acidente, o que faz com que a fila de trânsito ainda se mantenha a partir da zona do Estádio da Luz. No sentido oposto, também devido à curiosidade, o trânsito apresenta paragens desde o acesso da Rotunda do Relógio até precisamente à zona das Calvanas. Este é um dos piores pontos na área de Lisboa. Depois, nos principais acessos, destaque

0: para a A2, em direção à ponte 25 de Abril. A fila aumentou nestes últimos minutos, está agora junto ao primeiro viaduto do Feijó. É uma situação que acaba também por afetar o final do IC20, sensivelmente a partir da zona da área de serviço. A esta hora, também o destaque para a A5, já a fila a partir do Alto de Monsanto para as Amoreiras, mas a passagem pelo Estádio Nacional ainda se faz com toda a normalidade, tal como a marginal, que não apresenta qualquer tipo de demora. O IC19 só tem fila à chegada à Pina-Manique, fila essa que está um pouco antes do Estado Maior da Força Aérea. Depois temos a Caril, como outro ponto já com congestionamento, no sentido Algés-Sacavém, no troço entre Camarate e Sacavém, portanto conte já com diversas paragens. Nas entradas oeste de Lisboa, há intensidade na calçada de Carris, mas sem muita demora. O eixo norte-sul apresenta também algum abrandamento no troço entre Telheiras e a saída para o Hospital de Santa Maria. São estes para já, em traços gerais, os pontos de referência em Lisboa. Rumo ao norte do país, com destaque para a Estrada Nacional 1, já que continua em resolução um acidente na zona de Alenquer, na localidade de Casais Novos, e o trânsito tem estado congestionado em ambos os sentidos. Na região centro do país, vai obrigatoriamente o destaque para o IP3, que continua com trânsito cortado no troço entre Penacova e Miro, tudo isto depois de um camião ter derramado resina que transportava, e portanto esta substância ficou no pavimento e está lá, pelo menos desde o início da tarde.
1: E vai ficar e com vai o alcatrão ficar, por cima depois.
0: Está lá esta situação. Registou-se precisamente ao início da tarde de segunda-feira, vai obrigar a trabalhos de repavimentação neste troço do IP3, que à partida devem começar ainda hoje, mas que só devem terminar lá mais para o final da próxima semana. Isto não é uma certeza, porque não há uma data precisa para a reabertura do trânsito neste troço. O trânsito, isso é certo, que está a ser desviado para a Estrada Nacional 2. Viajamos então até à cidade do Porto, nesta altura com problemas que são habituais e com menos trânsito também. No caso da A28, já se para desde a Ponte Lessa até o acesso à A4 e na ligação à Sidónio Paes. Também temos já algumas paragens na VCI, junto ao Estádio do Dragão, no sentido Freixo a Rábida. No sentido oposto, as paragens estão junto à saída para a Boa Vista. Na A3 há intensidade entre Águas Santas e a Circunvalação. O mesmo se passa em relação à Via Norte, à passagem pela Zona da Maia e também no troço entre Padrão da Légua e o acesso à VCI. A última referência vai precisamente para a Estrada de Circunvalação, no sentido Rio Tinto Matosinhos. Há muitas paragens já a esta hora, na zona do Hospital de São João e depois mais à frente, na zona do Amial.
1: Eu lancei este informativo de trânsito a falar em duas ou quatro rodas, mas há veículos com mais. Há os três, aquelas motos que não caem, não é?
0: E se falarmos do caminhão, então tem mais rodas.
1: Exatamente.
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1: Daqui a pouco, às 8:30, para já vamos chamando o Pedro Sousa para mais uma edição de Ouro e Lata.
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1: Bom dia, Pedro. Sempre o lado mais positivo, brindado com o ouro a começar.
8: O ouro vai para Rui Costa, que disse esta terça-feira que vai haver entradas e saídas, garantindo que o plantel do Benfica não irá ficar

0: desta maneira. Disse o que os adeptos queriam ouvir e aquilo que já se intuía. As alterações no plantel não vão ser cirúrgicas, como quiseram fazer passar. 4 já estão cá, mas quando o mercado fechar, nunca serão menos de 8 novos jogadores. Sobre o dossiê mais sensível, Rui Costa garantiu que António Silva está concentradíssimo para o jogo de amanhã com o St. Gallen, a contar para a primeira mão da segunda pré-eliminatória da Liga Europa, embora seja real o interesse dos ingleses do Bournemouth no central português. Tratamento com pinças antes da saída anunciada.
1: E agora é a vez da Lata, o lado menos positivo, digamos.
0: Pedro. A Lata vai para os números do negócio Palhinha. Não é só aquilo que o Bayern pede, mas principalmente o que oferece o médio internacional português. Para se ter uma ideia, desde que existem transferências no futebol, só por 27 vezes é que um jogador de mais de 30 anos foi transferido por 25 milhões de euros ou mais. Mas não é só. Para jogadores com 32 anos ou mais, transferidos por 25 milhões de euros, a lista é de apenas 3 nomes. Cristiano Ronaldo, Koulibaly e Riyad Mahrez, todos para a Arábia Saudita. Talvez por isso, Rui Costa, sobre Palhinha, disse, e cito, vocês sabem que as condições que o Palhinha tem no Bayern de Munique, sabem as condições que o Bayern pede por Palhinha? Para bom entendedor, meia palavra devia bastar.
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1: Ora bem, uma saladinha de frutas, saudável, como pequeno almoço. Nevar é que nem por isso. Vamos recuperar então esse grande sucesso. Depois, as férias. Melhor, o fato de Montenegro não ir de férias no Fala Barato com Eduardo Madeira. 8:11, bom dia.

sucesso dos Salada de Frutas, Se Canevasse. Agora o bom humor do Eduardo Madeira, a propósito do Primeiro-Ministro ter abdicado das suas férias 2026.

0: pergunta de hoje é: o que acha da decisão do primeiro-ministro Luís Montenegro de abdicar das férias para ficar à frente do governo?
1: Luizinha Barbosa, sou nadadora salvadora na costa da Caparica. Eu acho bem que ele fique ao leme do país, porque o barco está a meter água por todos os lados, tirando aqui a Almada, porque como é sabido, a água não abunda. Mas o resto do país é a história dos atrelados, é os exames nacionais, é o hotel Hilton em Carcavelos, enfim, isto parece o Titanic. Por isso acho uma atitude bastante profissional e responsável do primeiro-ministro. E eu gosto de pessoas responsáveis. Para mim, trabalho é trabalho, caiaque é caiaque. Okay.

0: a festa do Pontal. Ora, se o homem fica em Lisboa, eu vou ter de mandar um Uber Eats para levar as refeições a ele. Mas tem de ser um Uber Eats especial, que é um amigo meu, que é o Mustafa, que tem uma Kawasaki 900. Em 45 minutos ele está em São Bento para a comida não ficar fria. Mas depois tem de haver uma ajuda do ministro Luís Neves para ele não levar multas. E o Luís Neves disse: só se a comida for num atrelado, presa à mota. Porque se for num atrelado, ele fecha os olhos e deixa passar tudo. Conclusão: é só chatice e despeja aqui para o Fanampa.
1: Vitalina Buzz, 81 anos. Não é segredo para ninguém que eu sou fã do Luís. É um galã antigo este Luís. E é bonito de ver que se vai sacrificar por nós e não vai ter férias. Não é qualquer um que faz isso pelos outros. Até porque as pessoas não agradecem nada. E eu contra mim falo. O meu Zé Lopes também ia para a nossa empresa em vez de ficar de férias comigo em Cacela Velha. E eu, pronto, era nova, era muito encalorada. E pá, e não garanto que tenha passado todas as noites sozinha. Isto é que é verdade. Por isso, eu não mereci o esforço que o Zé Lopes fez por nós. Espero que Portugal seja mais bem agradecido. O Luís bem merece, coitado, sozinho no escritório o verão inteiro. Ai, coitadinho.
2: Paulo Silva, sou turista do primeiro-ministro. Eu respeito, atenção, eu respeito muito o meu patrão. É um indivíduo bastante acessível. Já fizemos, inclusive, vários vídeos para o TikTok do ministro Leitão Amário. Mas com esta decisão eu não concordo. Pá. Respeito, mas não concordo. Isto porque eu já tinha marcado 15 dias de férias num parque de campismo para nudistas em São Sebastião. E agora vou ter de desmarcar tudo. Ou então vai só a minha mulher para não perder o dinheiro todo. Mas também ir a mulher sozinha para um parque de campismo de nudistas parece que uma pessoa não fica descansada, não é? Ou seja, estas férias, pronto, são para esquecer. Foram para o galheiro.
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4: Curioso que é, conheço a Vitalina Banza. Também já passei férias em Cacela Velha, no Algarve. Taylor Swift e a nova Elizabeth Taylor. Está a dar que ouvir. E vai acontecer aqui na Correio da Manhã Rádio. Até ao regresso às notícias em modo síntese. Bom dia.

0: 8 horas 22 minutos. Recordamos agora alguns títulos que marcam a atualidade neste topo de quarta-feira. Mónica Peixoto.
1: Um sismo de 3,7 graus na escala de Richter foi registado esta madrugada no Alentejo. O Instituto Português do Mar e da Atmosfera diz que o epicentro localizou-se a 10 quilómetros sul-sudeste de Évora. O sismo foi sentido pela população um pouco por todo o Alentejo. Não há notícia de vítimas ou danos materiais. O repórter José Lameiras falou há pouco com uma habitante de Évora que contou o que sentiu esta madrugada.
2: Quando acordei, senti a cama a tremer. E deduzi logo que devia ser um sismo. Pronto, vamos lá. E olhei para o relógio e vi que eram 1h22 minutos. Ouvi o barulho, pensei que era até um carro a passar na minha rua, que passam muitos, mas no fundo não era o carro, era o barulho do tremor de terra. Foi só o que senti, não senti mais nada. Foi só o que senti. Neste momento foi só o que senti.
3: Mas que tipo de barulho é que consegue descrever?
2: Um barulho tipo um trovão, tipo um carro pesado, vamos lá, um trator, uma coisa assim. Foi o barulho que senti. Não senti assim mais
3: nada. Não deu para assustar?
2: Não, eu não me assustei.
1: Nem deu para o susto este sismo de 3,7 graus na escala de Richter e epicentro em Évora e que se registou esta manhã, segundo o Instituto Português do Mar e da Atmosfera. Empreiteiro assassinado por pais de ex-namorado. A namorada é a manchete no Correio da Manhã. A judiciária anunciou a detenção de 3 suspeitos do homicídio de um homem de 60 anos que foi encontrado sem vida na casa dele no passado dia 10, no Porto. Os 3 suspeitos foram apanhados no aeroporto de Lisboa, quando regressavam ao Brasil, ficaram em prisão preventiva. Os detalhes estão na edição de hoje do Correio da Manhã. O Observador dá conta de 17 contratos celebrados entre a Constru Barcelos e a Polícia Judiciária, contratos entre 2019 e 2025 e que foram celebrados quando o atual ministro Luís Neves era diretor nacional da Judiciária. Ao todo, esses contratos terão rendido mais de 2.231.000 euros à empresa de João Carvalho. Só 3 desses contratos foram sujeitos a concurso público e em 3 contratos a judiciária terá pago mais 345.000 euros do que devia, indica o Observador. A Assembleia Municipal da Almada rejeitou ontem à noite a moção de censura ao Executivo liderado por Inês de Medeiros. A moção foi apresentada pelo PSD por causa da crise da água. A reunião extraordinária da Assembleia Municipal da Almada decorreu no Fórum Romeu Correia. A lotação ficou rapidamente esgotada e muitas pessoas ficaram de fora. Na altura, os ânimos exaltaram-se, o que obrigou à intervenção da PSP. Rui Costa confirma o interesse do Benfica, do Bournemouth, aliás, em António Silva. O presidente do Benfica falou ontem ao jornalista no Estádio da Luz. Rui Costa afirmou que não há ainda acordo com o clube inglês, por isso o capitão encarnado está em condições de jogar amanhã frente ao Sangalão, que caso Marco Silva o queira.
4: António Silva continua a ser jogador do Benfica, jogará na quinta-feira se o treinador assim entender. Não vou esconder que é público, já que há um interesse do Bournemouth, mas não se chegou ainda a nenhum acordo e, portanto, o António está concentradíssimo naquilo que é no jogo que tem para fazer na quinta-feira e nós contentes com isso também.
1: O jogo Sangalão-Benfica acontece amanhã na Suíça.
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0: Há Há vidas assim hoje à volta de um OVNI que será mais uma casa, não percam, é na hora das 9. Agora é tempo de receber o Paulo Sargento.
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0: Oh Paulo, eu sou tão mal, tu a subir aqui para o segundo andar da Correio da Manhã Rádio e eu... Podes começar já? É que nem te deixes respirar, pá.
11: Bom dia,
0: mesmo mal. Portanto, se ouvirem o Paulo assim ofegante, a culpa é minha.
11: Não é nada.
0: É chegar e falar.
11: Olha, que é a história do OVNI?
0: Ah, isso vais ter de ouvir. É no Ávidas assim do Vítor Figueiredo. Ah, depois vai explicar. Ah, parece que estão a criar umas casas flutuantes. Com a falta de casas dá jeito, não é? Casas flutuantes e que têm o formato de OVNIs. Quem olha para aquilo fica um bocadinho assustado, não é?
11: A linha. Eu gosto muito das crónicas do Vítor Figueiredo.
0: São sempre muito engraçadas.
11: Sempre espetaculares.
0: É como as tuas. Mas aqui com a temática de avós e netos. Vamos a isso. Até porque ser avô ou avó é sempre um fascínio. Mas sermos avós mais jovens ou mais idosos tem certas especificidades do que aquele standard do que estamos habituados, não é, Paulo?
11: Sim, olha. Sim. Os avós que se tornaram pais muito jovens, por exemplo, entre os 30 e poucos e os 40 anos, e os netos pequenos, partilham, digamos, frequentemente um laço muito ativo, semelhante ao que existe, por exemplo, entre irmãos. Engraçado. Como estes avós estão ainda nas casas dos 30 ou do início dos 40 anos, até parece impossível quando falamos disto, geralmente expõem de uma enorme energia que é necessária para praticarem de desporto, viajar e acompanhar crianças pequenas cheias de vitalidade, que isso é que são crianças saudáveis.
0: Mas eu diria que isso é muito mais positivo para acompanhar os netos que têm sempre energia, não é?
11: Meu querido, sem dúvida tens toda a razão, mas também tem os seus quê?
0: Tem. Não diria quais são.
11: Olha, energia e atividades partilhadas. Os avós jovens têm vontade física para participar em atividades de alta intensidade, como trilhos, ciclismo, brincadeiras em parques, criando uma dinâmica semelhante à de ter

0: ser uma tia ou de ter um tio assim pois. Mais cool, estás a ver?
1: Cool.
0: Pois. Com uma diferença geracional menor, portanto, enfim, não é tão grande a diferença de idades quanto são avós mais velhos, é mais provável que estes avós vejam os seus netos chegar à idade adulta e possam estar presentes

0: Os pais, os avós partilham fases da vida ou grupos de convivência semelhantes, podendo gerar algum, digamos, conflito de papéis, não é?
1: Pois,
0: é,
1: acaba por não se distinguir muito bem. Quem é o pai, quem é o tio, quem é o avô, porque estão todos ali em boa forma, não é?
0: É tudo rapaziada amiga e às vezes está...
1: E agora do lado dos mais idosos, aqui já desconfiamos, não é? Quais são os problemas?
0: Pois aqui é um bocadinho diferente, não é que seja mau, mas é diferente. Dado que a energia e a resistência física dos avós mais velhos são muito diferentes dos avós mais novos e dos pais, equilibrar essa relação exige alguns cuidados fundamentais.
1: Podes enumerar alguns,
0: olha,
1: Paulo?
0: Sim, claro que sim, claro. Olha, por exemplo, os limites de energia. Atividades mais calmas, como contar histórias, jogos de tabuleiros, puzzles, ler livros, são coisas mais frequentes do que, por exemplo, andar de bicicleta ou correr.
1: Olha, mas eu sempre gostei muito disso, mesmo em jovem. Mas pronto, isso é a minha maneira de ser calmo.
0: Pois, exatamente.
1: Também outras coisas. Importante.
0: Olha, a casa dos avós deve ser adaptada para evitar quedas, mantendo os medicamentos longe do alcance das crianças e os pisos impedidos.
1: É importantíssimo, sabes, importantíssimo.
0: As crianças... havia
1: quanto o fruto proibido é o mais apetecido, é para aí que as...
0: era
1: é porque é que aquilo está ali tão escondido? O que é que será aquilo?
0: Parece pintarolas.
1: Ou ainda por cima. Mas,
0: e eu lembro quando era pequenino, me diziam, com a canalha... Nem o diabo quer nada. Íamos descobrir coisas do arco da velha. Pá. Coisas. Um dia encontrar algo.
1: A canalha, essa expressão é do interior, curiosamente.
0: É, sim.
1: E os catalães usam isso, essa palavra,
2: isso
1: como miúdos, não de forma negativa.
2: E no Minho é a canalha.
1: Também é
2: assim.
1: Canalha.
0: É canalhada. Mas é de uma forma afetivamente positiva, que é muito bonita. E um dia eu conto algumas travessuras que nós fizemos. Vamos rir aqui um bocadinho. E é importante que os pais não sobrecarreguem também os avós com o cuidado diário, quando eles já são muito idosos, usando esse tempo mais para que eles possam socializar e ter algum lazer com os netos.
1: Muito
0: não é?
1: Bem, as coisas, lá está, têm de ser equilibradas, mas avós e netos são sempre avós e netos, e essa é a nossa grande aventura.
0: Não tenhas dúvidas, amigo, não tenhas dúvidas. São duas gerações que, mesmo com uma de primeiro, que são os pais, não é? De uns e filhos de outros, não é? Combinam-se como almas gêmeas, seja qual for a idade. Isto que é giro, é sempre fascinante esta relação.
1: Muito agora vamos mudar aqui a nossa banda sonora.
0: Vamos embora.
1: O que é isto?
0: Estamos a ouvir uma música muito bonita do filme Coco. Isto é sobre o Alzheimer, é uma
1: Coco.
0: Sensação.
1: Não é Coco Chanel.
0: Não,
1: em português.
0: Não. É uma música que nos faz olhar para os avós, para o Alzheimer e para algumas recordações que podem ter. E porquê que eu estou a colocar esta música? Além de ser muito bonita, eu ter visto.
1: Olha, já estou aqui, olha. Está-me a tranquilizar.
0: É. Com a minha filha, quando ela era mais pequena, e adorámos. Hoje é o Dia Mundial do Cérebro. Portanto, o cérebro é anualmente celebrado 22 de julho,
1: que giro.
0: E foi instituído pela Federação Mundial de Neurologia para alertar a população sobre a importância da saúde cerebral e sensibilizar para a prevenção de doenças neurológicas.
1: Certo.
0: O cérebro, meu amigo, é o nosso órgão mais importante e é muito pouco exigente, coitadinhos. Se levarmos uma vida com hábitos saudáveis, alimentação regrada, sono de qualidade, exercício físico, convívio social, leitura e desafios mentais, a ouvirmos muitas músicas também, música é uma coisa extraordinária para isto, não é? Como esta linda música do filme Coco nos recorda, esta incrível máquina a que chamamos cérebro está mais protegida desta maneira, se levarmos estes conceitos em prática. Cuidemos da saúde de quem comanda a nossa vida, porque quem comanda a nossa vida, de facto, é o cérebro.
1: Olha, gostei daquela parte, até fiquei com pena dele, do cérebro. O cérebro é pouco exigente para o que ele faz.
0: É.
1: Para o que ele faz é muito pouco.
0: Só precisa estar sempre com um bocadinho de oxigênio e de glicose. Mais nada, depois faz o resto. Já viste?
1: Pronto, não, olha, já fiquei a amar mais o meu cérebro.
0: Ora bem, é
1: o que ele faz e o que ele pede.
0: Opa, não tenhas medo. Portanto, cuida dele.
1: Cuidemos do nosso cérebro. Cuidemos, é o desafio de hoje.
0: Ok.
1: Graça, um grande abraço, Paulo.
0: Um grande abraço e até amanhã.
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0: recordar Toto e este África. Agora estamos a 22 minutos depois, até às 9, alerta CM.
1: Este é um alerta CM.
2: Um alerta CM para avançar com uma notícia triste. Morreu o cantor Luís Represas, voz e rosto do Estrovante. A notícia foi avançada primeiro pelo site Notícias ao Minuto. Entretanto, a Rádio Renascença também já confirmou junto do agente esta morte de Luís Represas. Luís Represas tinha 69 anos. Segundo Notícias ao Minuto, terá sido vítima de doença prolongada. É obviamente uma notícia que vamos continuar a acompanhar na informação aqui na Correio da Manhã Rádio esta manhã.
0: Agora uma ronda pelo trânsito, Luís Silva.
3: E nesta altura a atenção continua virada para Lisboa e concretamente para a segunda circular, já que ainda não está resolvido na totalidade o acidente que ocorreu na zona das Calvanas, junto à área de serviço, no sentido Benfica-Sacavém. Em consequência deste acidente, a fila começa na zona de Benfica e a demora está acentuada. No sentido oposto, devido à curiosidade, também há formação de fila praticamente desde o acesso proveniente da rotunda do relógio. O eixo norte-sul, que

0: teria de servir como percurso alternativo. Neste momento a alternativa não é válida, até porque se para desde o Lumiar até à saída para a Praça de Espanha. Também destaque para a Cril, sentido Algés-Sacavém, há acidente junto à saída para o Senhor Roubado, a fila antecede zona comercial de Odivelas. Mais à frente também há paragens à passagem por Camarate. No IC19 há paragens também na zona de Queluz e a fila mais acentuada está à chegada à Pinamanique, fila essa que antecede o Estado Maior da Força Aérea. A A5 é outro ponto de acesso a Lisboa, onde o trânsito já está demorado. Há paragens na zona do Estádio Nacional. A fila definitiva para as Amoreiras, essa está no Alto de Monsanto. A Marginal continua a ser uma boa alternativa. Informação ainda para a A2, em direção à Ponte 25 de Abril. A fila aumentou ligeiramente nestes últimos minutos e está mais próximo da Baixa de Corroios. Viajamos até à cidade do Porto, a esta hora também já com um aumento considerável do trânsito, sobretudo na via de cintura interna. No sentido Freixo, a Rábida já se para desde o Mercado Abastecedor até às Antas. No sentido oposto, as paragens estão desde a saída para o Campo Alegre até à Boa Vista. Entradas a sul do Porto, o que está pior é mesmo através da A1, com ligeiros abrandamentos à passagem pela zona de São Pedro da Afurada, mas o trânsito, esse sim, já está mais intenso desde Coimbrões, enfim, um cenário que é habitual e que de momento não apresenta demora acentuada. A A20 é outra alternativa a ter em conta. Destaque ainda para a A28, é outro dos pontos onde existem paragens desde Lessa da Palmeira até o acesso à A4 e depois há de novo abrandamento na zona de Ramalte. Destaque também para a A3, nesta altura com dificuldades entre Águas Santas e a Circunvalação e depois no acesso à VCI. A última referência vai precisamente para a Via Norte, também a esta hora, muito preenchida, essencialmente no troço entre Padrão da Légua e a Via de Cintura Interna.
1: As informações de trânsito com o Luís Silva, se encontrarem algum problema na estrada, que não ouviram por aqui, está sempre disponível o nosso número de WhatsApp, 927794422. Boa viagem.
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1: Já a seguir temos o José Nunes, como habitual, com a nova linha avançada desta quarta-feira.
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2: 9 menos 15, nova linha avançada agora.
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2: Viva, José, vamos lá para este nova linha avançada de quarta-feira. Bom dia.
3: Bom dia, Ricardo. Está tudo bem?
2: Está tudo ótimo, como sempre. É uma pressa, não é isto?
3: Exatamente. Bom dia extensivo a todos os amigos e carnais amigos que nos ouvem esta hora por podcast. Vamos a isto que é uma pressa, como tu dizes. Rui Costa falou ontem e falou tudo o que lhe quiseram perguntar. Por exemplo, sobre o futuro de António Silva.
4: António Silva continua a ser jogador do Benfica. Esperar na quinta-feira se o treinador assim entender. Não vou esconder que...

0: é público, já que houve, há um interesse do Borba, mas não se chegou ainda a nenhum acordo e, portanto, o António está concentradíssimo naquilo que é, no jogo que tem para fazer na quinta-feira e nós contamos com isso.
1: Está dito.
2: O presidente do Benfica confirma que o Bournemouth quer levar o António Silva, mas vai ter de esperar porque o António Silva joga depois da manhã. Aliás, amanhã já, com o St. Gallen, e está concentradíssimo, garante o Rui Costa. Concentradíssimo.
3: Onde favor, é que já ouvi isto?
4: Pá, estou concentradíssimo.
2: Grande Paulo Futre. Concentradíssimo. Lembras-te disto? Isto fez furor à época, quando Paulo Futre, numa conferência de imprensa, falou como falou. Rui Costa, que ainda se referiu a John Duran, dizendo que o Benfica está tranquilo com o seu passado turbulento. Duran é um bocadinho, como dizer, irrequieto, pronto, vá.
5: Está bem, está. Segue.
2: Pois, se calhar é um bocadinho de exagero. Exato. Mister tem razão, irrequieto é um termo bastante fofinho, mas ok, a gente percebe a ideia. O Benfica certamente brifou o Duran e deve-lhe ter dito ao Duran: não penses que vens para aqui fazer tarantantan. Isto aqui não é o da Joana, não é?
6: Então, Rui é mais Costa... do da Sevilhana para aí.
2: Exato. Rui Costa, que diz que não sabe nada a propósito de Sheldrup, diz que não tem conhecimento de que Sheldrup queira bazar. Bazar!
6: Bazar! É o nosso.
2: Vai bazar! Vai bazar!
6: Ao bazar!
2: O Rui Costa diz que não sabe nada, que Sheldrup está de férias e quando vier conta com ele. E aqui entra o amigo JJ outra vez.
6: Então venha ele.
5: Tá.
6: Outra vez. Siga.
2: A propósito, ainda hoje nos jornais desportivos pode-se ler que Marco Silva já terá dito a Rui Costa que se Sheldrup sair quer um craque para o lugar dele. Voltando a António Silva, confirmando-se a sua saída, parece evidente que isso vai acontecer, então o Benfica tem de buscar um central, e por falar em central, mudamos já para o Sporting. O tal que ia para o Estrasburgo e já não vai.
6: Já não vai.
2: Bá, que até se dizia que poderia ir para o Benfica. Bá, afinal, vai, mas é para o Sporting, um tema acerca do qual se fala muito desde ontem, a partir do momento em que é voz corrente que o Nottingham Forest quer Diomandé, e parece que quer muito. Bam, bam, bam. E se isso bater, certo, caramba, não fica pedra sobre pedra no Sporting, é o êxodo total, tipo isto. Aquela parte. Isso é maluco, toma nota. Morita, Yulman, Kenda, Trincão, Pedro Gonçalves, ainda não foi, mas parece que vai. Agora Diomandé, só faltam o Maxi e o Soares e está armada a tenda. É muito, não te parece?
6: Parece-me uma lista enorme.
2: Uma becazinha. Em compensação, o Sporting faz dinheiro que nunca mais o gasta, ou por outro, até gasta, porque já foi buscar uma data deles, só em jogadores do meio campo já gastou 82 milhões, isso também é muito. Ou seja, ninguém poderá dizer.
7: Isso é pouco.
6: Ah, não.
2: Pois não.
6: É pouco.
2: Não é pouco, é muito. Até agora, e com estes jogadores todos que entretanto chegaram em cima de outros tantos que já saíram, e vamos lá ver quantos vão ainda sair, o que é facto é que o Sporting não abanou antes, pelo contrário, 4-1 ao Celtic, 7-0 ao Estrasburgo, mas é realmente muita gente a sair e a entrar. Parece também o metro.
6: Lanalgo.
2: Exato, que tinha não sei quantas entradas para uma saída feliz. Havia um anúncio radiofónico que dizia assim: Lanalgo, 3 entradas para uma saída feliz.
6: Ah, essa não conseguiste.
2: Eu ouvi este
6: não
2: anúncio radiofónico.
6: Não,
2: andei à procura, mas não consegui. Mas hei de tentar. Eu ouvi em casa dos meus avós e dizia isto, ou qualquer coisa parecida, este anúncio radiofónico. Até só ao Braga, que joga hoje a primeira mão da segunda pré-eliminatória da Liga e Conferência com o Zvezdnikar. Não complicado na Sérvia, boa sorte para o Braga. Benfica já o disse, joga amanhã na Suíça com o St. Gallen para a Liga Europa. Então e o Porto, perguntas tu, Ricardo?
6: Então e o Porto? Sim, falta o Porto para equilibrar aqui a nossa edição de
2: exatamente
6: hoje.
2: Ora, o Porto não faz ondas, ainda não saiu ninguém, ao contrário do que do Sporting, que é bar aberto. No Porto não saiu ninguém, nem a joia da coroa sequer, pelo menos até agora, refiro-me que lá está a Diogo Costa. Até parece que ele vai jogar ou vai estar na apresentação do Porto no próximo sábado. Não quer dizer que não vá, mas até agora ainda não foi. E Farioli, até já disse que se for preciso, manda encerrar o aeroporto só para Diogo Costa não ter ideias. Por outras palavras, o que Farioli quer dizer a Diogo Costa é mais ou menos isto.
6: Oh,
2: won't you
6: stay?
2: É mais ou menos.
6: Que romântico.
2: Canta bem, o Sr. Farioli, já viste.
6: Muito bem.
2: Bom, e ainda mais um que pode ir parar ao Sporting, trata-se de Irancunda.
6: Irancunda,
2: extremo australiano, toda a gente diz que é mais rápido que a própria sombra. Nesse caso podia ser o Lucky Luke, mas não, é o Irancunda, o jogador que não é nenhum corcunda.
6: Não convém para Irancunda. O jogador ser corcunda, não.
2: Irancunda, o jogador que está de folga à segunda. Irancunda não gosta de barafunda e nunca mais saímos daqui.
6: Inspiradíssimo.
2: E mais vale Irancunda do que Irancosta.
6: Pois. Definitivamente.

0: E Irã, que também rima com Durã. E assim sucessivamente, e temos de ir embora que vem as notícias, cada um no seu quadrado. E quem não ficar no seu quadrado sai do jogo, é uma casa, mas só hoje, porque amanhã já volto. E vamos falar desse Benfica St. Gallen que se vai jogar amanhã para a Liga Europa. Mas fica para amanhã, pode ser?
1: Está obrigado. Prometido, conto contigo para isso. Combinado. Tchau, tchau, um grande abraço.
0: Cada um no seu quadrado e está a andar de moto. Até amanhã,
1: eu fico aqui
0: um
1: no quadrado do estúdio. Tchau, até amanhã.
0: Até amanhã.
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1: Notícia triste que recebemos então esta manhã da morte de Luís Represas. Ficará para sempre connosco como canções como esta ao canto da noite. Grande jornal logo depois.

0: 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Atualizamos as notícias, está no ar o Grande Jornal das 9, edição de Mónica Peixoto.
1: E começamos com essa notícia triste em relação à qual fizemos há pouco um alerta CM. Morreu Luís Represas, o cantor Voz do Estrovante, tinha 69 anos, foi vítima de doença prolongada, uma notícia avançada pela agência dele, Sons em Trânsito. Luís Represas apresentava também o programa Língua Mãe, que passa aos domingos na CMTV. Em março, Luís Represas tinha regressado aos palcos com o Estrovante para concertos em Lisboa e no Porto, concertos esses que marcaram os 50 anos da banda. Luís Represas foi entrevistado em outubro passado pelo Duarte Siopa, aqui na Correio da Manhã Rádio, no Siopa Convida. É um programa que vamos voltar a ouvir ainda esta manhã, aqui na Correio da Manhã Rádio. Assim que possível, iremos avançar com o horário dessa redifusão. Um sismo de 3,7 graus na escala de Richter foi sentido esta madrugada no Alentejo. O Instituto Português do Mar e da Atmosfera diz que o epicentro foi localizado a 10 quilómetros sul-sudeste de Évora e sentido pela população no Alentejo. Não há notícia de vítimas nem de danos materiais. O repórter José Lameiras falou esta manhã com uma habitante de Évora que contou como sentiu esse sismo.
2: De facto, sentido por muitas pessoas, concretamente aqui em Évora, mas noutros concelhos do distrito, praticamente em todos, e não só e fora do distrito,

0: de Évora, mas aqui em Évora, o que é que sentiu à 1h22?
1: Senti que acordei, e quando acordei senti a cama a tremer. E deduzi logo que devia ser um sismo. Pronto, vamos lá. E olhei para o relógio e vi que era 1h22 minutos. Ouvi o barulho, pensei que era até um carro a passar na minha rua, que passam muitos, mas no fundo não era o carro, era o barulho do tremor de terra. Foi só o que senti, não senti mais nada.
0: Não deu para assustar?
1: Não, eu não me assustei.
0: Muito obrigado, minha senhora, pelo seu testemunho, muito importante.
1: Bom dia.
0: Obrigado. Muito importante para percebermos também em concreto o que é que as pessoas sentiram. De facto, é disso que se fala muito, de um barulho, em cima de tudo, e depois a terra a tremer-se. À 1h22 ficou então registado este sismo, com o epicentro a 10 km a sul de Évora e a 20 km de profundidade, de uma primeira avaliação 3.6 na escala de Richter, mas já foi atualizado por parte do IMA para 3.7.
2: Uma notícia que foi avançada pelo IPMA esta madrugada, um sismo de 3,7 graus na escala de Richter, sentido um pouco por todo o Alentejo. Empreiteiro assassinado por pais de ex-namorada é hoje a manchete do Correio da Manhã. A judiciária anunciou ontem a detenção dos três suspeitos do homicídio de Francisco Sousa. O empresário, de 60 anos, foi encontrado sem vida na casa dele, no Porto, no passado dia 10. Os três suspeitos foram detidos quando se preparavam para fugir para o Brasil e ficaram em prisão preventiva. A jornalista Patrícia Marques Rodrigues tem os pormenores.
3: Os pais da ex-namorada estiveram na casa de Francisco no ano passado e roubaram dinheiro que estava no interior de uma caixa. O empreiteiro apercebeu-se do roubo, mas não os denunciou, apenas confrontou. Desde aí, a relação ficou bastante tensa. Este ano, os pais da ex-namorada regressaram a Portugal com o objetivo de executar Francisco Sousa. Para isso, contaram com a ajuda de uma terceira pessoa, já com cadastro no Brasil. Os três planearam tudo ao pormenor. Entraram em Portugal através de Lisboa e da capital seguiram para o Porto para a morada do homem. Esperaram-no à porta, agrediram-no e estrangularam-no. Deixaram o corpo no interior da habitação, de onde retiraram todo o dinheiro e alguns bens de valor. Como não houve qualquer informação pública acerca da descoberta do cadáver, os homicidas sentiram-se na liberdade de permanecer ainda no país. Utilizaram o dinheiro roubado para fazerem compras. Adquiriram roupa, eletrodomésticos e artigos de eletrónica.
2: Patrícia Marques Rodrigues e a notícia destes três detidos suspeitos do homicídio de um empresário no Porto. Os detalhes estão na edição de hoje do Correio da Manhã. A Procuradoria-Geral da República abriu um inquérito ao caso do atrelado que estava à guarda do empreiteiro amigo de Luís Neves. O Expresso avança que a judiciária encontrou indícios de abuso de poder e descaminho e transmitiu informações ao Procurador-Geral da República, Amadeu Guerra. Por envolver um ministro, este inquérito ficou a cargo do Procurador-Geral Adjunto do Tribunal da Relação de Lisboa, explica o Expresso. E o Observador divulga dos 17 contratos celebrados entre a Constru Barcelos e a Polícia Judiciária. Foram celebrados no período em que Luís Neves estava na Direção Nacional da Judiciária. Só 3 desses 17 contratos foram a concurso público. Ao todo, as obras na Polícia Judiciária renderam mais de 2.231.000 euros à empresa de João Carvalho. Em 3 desses contratos, as obras terão custado mais 345 mil euros do que era suposto, indica o Observador. Ontem, o ministro da Administração Interna falou sobre esta polémica. À margem de uma cerimónia em Viana do Castelo, Luís Neves disse que estava a reunir documentos e prometeu esclarecer tudo.
4: Nos últimos dias, tenho vindo a ser alvo de ataques que colocam em causa a minha honra e a minha dignidade. Valores mais sagrados qualquer pessoa tem. Estou a reunir todos os documentos, tudo aquilo que eu entendo que é relevante, para ponto por ponto vos esclarecer a todos. Quero dizer ainda, relativamente a uma investigação que foi aberta, ainda bem que o foi. Fico muito satisfeito com isso. Por isso, respeito pelo vosso trabalho, respeito pela transparência, há questões que estão a passar, serão respondidas no seu tempo próprio, não

0: Haverá perguntas. Ponto por ponto, responderei em todo o lado àquilo que for entendido.
1: Declarações ontem do Ministro da Administração Interna a propósito destas polémicas envolvendo a Constru Barcelos. Os estudantes do ensino secundário vão sair à rua na sexta-feira para contestar o Ministro da Educação e a crise dos exames nacionais. Essa manifestação nacional vai realizar-se a partir das 6 da tarde junto ao Ministério de Educação. O movimento de estudantes que convoca o protesto apela à mobilização de alunos, professores, famílias e cidadãos, como explica a jornalista Maria Ruela Cunha.
2: O que também sabemos é que dia 24 de julho, portanto sexta-feira, está marcada uma manifestação nacional às 6 da tarde em frente ao Ministério da Educação. Esta manifestação nacional foi convocada pelo movimento chumbado.pt, foi este movimento que organizou esta manifestação nacional, que vai, como disse, decorrer à frente do Ministério da Educação. Os alunos de norte a sul do país pedem a demissão do Ministro da Educação, Fernando Alexandre, e também querem que os exames sejam revistos e que o dinheiro que pagam pela revisão, portanto pela reapreciação da nota, seja devolvido aos estudantes.
1: A jornalista Maria Ruela Cunha, que está esta manhã à porta do Liceu Camões, em Lisboa, onde a partir das 9:30 da manhã vai ter início o exame de matemática da segunda fase dos exames nacionais. Ontem o Ministério da Educação anunciou que a época especial de exames vai decorrer entre os dias 3 e 8 de setembro para os alunos que já estavam inscritos para a segunda fase. As notas saem a 30 de setembro. A partir de hoje entram em funcionamento duas travessias fluviais entre o Porto e Vila Nova de Gaia. Segundo a Transportes Metropolitanos do Porto, os navios vão partir de 6:30 e vão ter horário alargado aos fins de semana. Uma das ligações vai ser entre o Cais do Ouro, no Porto, e a Afurada, em Gaia, e a segunda vai ligar a Ribeira do Porto e o Cais de Gaia. A Assembleia Municipal de Almada rejeitou a moção de censura ao Executivo, liderado por Inês de Medeiros. A moção de censura foi apresentada pelo PSD por causa da crise da água. À porta dessa reunião extraordinária que decorreu no Fórum Romeu Correia, ficaram muitos munícipes e comerciantes prejudicados pela crise da água, o que levou, aliás, à intervenção da PSP para acalmar os ânimos. Rui Costa confirma, o Bournemouth está mesmo interessado em contratar António Silva. O presidente do Benfica falou ontem aos jornalistas no Estádio da Luz, à margem do lançamento do Benfica Institute for Sport Excellence. Rui Costa afirma que não há ainda um acordo e, por isso, o capitão encarnado pode jogar amanhã frente ao Saint-Gallen, caso Marco Silva o queira.
3: António Silva continua a ser jogador do Benfica, jogará na quinta-feira, se o treinador assim entender. Não vou esconder que é público, já que há um interesse do Bournemouth, mas não se chegou ainda a nenhum acordo e, portanto, o António está concentradíssimo naquilo no jogo que tem para fazer na quinta-feira e nós contentes com isso também.
1: Quanto a João Palhinha, o presidente do Benfica confirma o interesse do jogador, mas lembra que as condições impostas pelo Bayern são exigentes.
3: Há uma coisa que é clara, o Benfica não irá ficar desta maneira, portanto irá haver alterações, mas neste momento não adianta estarmos aqui a falar de nomes que não são jogadores do Benfica, nem sequer nem para entradas nem para saídas. João Palhinha é jogador do Bayern e vocês sabem as condições que João Palhinha tem no Bayern e que sabem as condições que o Bayern pede pelo João Palhinha, portanto neste momento nós estamos focados e concentrados com os jogadores que temos no Benfica Campos, que estão a trabalhar para que na quinta-feira possam ter a primeira vitória da época oficial.
1: Rui Costa em declarações aos jornalistas ontem no Estádio da Luz em Lisboa. O jogo Saint-Gallen Benfica acontece amanhã na Suíça.
4: Quatro minutos depois das 9, vamos ver se há filas mais pequenas agora na Grande Lisboa, no Grande Porto e, eventualmente, há alguma situação fora destas áreas.
5: Não, é contigo, nem por isso. No caso de Lisboa, as filas não são mais curtas porque há vários acidentes a ter em conta e um deles já tem mais de uma hora. Foi o que ocorreu na segunda circular na zona das Calvanas, próximo da área de serviço, no sentido Benfica-Sacavém. A fila mantém-se a partir do Estádio da Luz até às Calvanas e afeta também o sentido oposto em consequência da curiosidade. Pelo menos uma das vias ainda tem estado obstruída com este acidente, nomeadamente a via

0: mais à direita. Temos também informação de, para já, trânsito lento no eixo Norte-Sul, que no fundo acaba por ser uma alternativa à segunda circular. Eixo Norte-Sul com paragens praticamente desde Telheiras até à saída para o Hospital de Santa Maria. A radial de Benfica a esta hora também está muito preenchida no troço entre Pinamanique e Sete Rios. O IC19 apenas tem paragens na ligação entre Queluz e a reta dos comandos da Amadora. Há A5 também com dificuldades à passagem pelo Estádio Nacional e depois no acesso às Amoreiras, onde a fila está logo a seguir à saída para o Restelo. Na A2 para a ponte 25 de Abril, a fila diminuiu ligeiramente, está agora junto ao primeiro viaduto do Feijó. No centro de Lisboa, o destaque vai naturalmente para a calçada de Carris, que está com mais trânsito em direção à Avenida Padre Cruz, e temos também para já muito trânsito na ligação, neste caso concreto, da Cril, no sentido Algés-Sacavém, essencialmente no troço entre o Olival Basto e a passagem por Camarate. Viajamos até à cidade do Porto, nesta altura também com bastante trânsito na A28, no troço entre Lessa da Palmeira e a A4, e depois, de novo, paragens à passagem por Ramalte. Nas entradas a sul do Porto, mantém-se a fila na A1 a partir da zona do Canidelo, fila essa que se mantém até à saída para a Boa Vista. Na VCI, sentido Freixo a Rábida, ainda se para à passagem pela zona do Mercado Abastecedor até às Antas e mais à frente na zona de Paranhos. Na A3, atenção porque também há congestionamentos entre Águas Santas e a VCI, e a estrada da Circunvalação esta manhã também muito preenchida no sentido Rio Tinto Matosinhos, no troço entre o Hospital de São João e a passagem pela zona do Amial. Uma referência final precisamente para o centro do Porto, até porque há nota de um acidente precisamente na Avenida Gustavo Eiffel, logo a seguir à Ponte Dom Luís, e que está a deixar o trânsito mais complicado. A última referência precisamente para a região centro do país, recordo que o IP3 está cortado nos dois sentidos entre Penacova e Miro, isto depois de um camião ter derramado resina no pavimento, uma situação que ocorreu na segunda-feira ao final da manhã. A alternativa é a Estrada Nacional 2. Para já ainda não há indicação para a reabertura deste troço do IC2, do IP3, aliás.
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depois de várias tentativas para conseguir ter um êxito, lá o conseguiu. Mas apenas um único do grande público, este Born to be Alive, editado no final de 1978. Estamos agora com 13 minutos depois das 9 da manhã. O Eduardo Madeira hoje fez humor com o fato de o nosso primeiro-ministro ter abdicado das férias. Vamos ouvir o resultado.

0: pergunta de hoje é: o que acha da decisão do primeiro-ministro Luís Montenegro de abdicar das férias para ficar à frente do governo?
1: Luizinha Barbosa, sou nadadora salvadora na Costa da Caparica. Eu acho bem que ele fique ao leme do país, porque o barco está a meter água por todos os lados, tirando aqui a Almada, porque, como é sabido, a água não abunda. Mas o resto do país é a história dos atrelados, é os exames nacionais, é o hotel Hilton em Carcavelos. Enfim, isto parece o Titanic. Por isso acho uma atitude bastante profissional e responsável do primeiro-ministro. E eu gosto de pessoas responsáveis. Para mim, trabalho é trabalho, caiaque é caiaque.
2: Rui Fernandes ou Dalba Feira, pá, eu percebo esta ideia do primeiro-ministro, mas a mim isto só me vai dar é trabalho, pá. É que no verão eu é que forneço o catering para o governo e para a festa do Pontal. Ora, se o homem fica em Lisboa, eu vou ter de mandar um Uber Eats para levar as refeições a ele. Mas tem de ser um Uber Eats especial, que é um amigo meu, que é o Mustafa, que tem uma Kawasaki 900. Em 45 minutos ele está em São Bento, pá, a comida não fica fria. Mas depois tem de haver uma ajuda do ministro Luís Neves para ele não levar multas. E o Luís Neves disse: só se a comida for num atrelado, presa à mota. Porque se for num atrelado, ele fecha os olhos e deixa passar tudo. Conclusão: é só chatice e despeja aqui para o Fanão, pá.
3: Vitalina Bans, 81 anos. Não é segredo para ninguém que eu sou fã do Luís. É um galã antigo este Luís. E é bonito de ver que se vai sacrificar por nós e não vai ter férias. Não é qualquer um que faz isso pelos outros. Até porque as pessoas não agradecem nada. E eu contra mim falo. O meu Zé Lopes também ia para a nossa empresa em vez de ficar de férias comigo em Cacela Velha. E eu, pronto, era nova, era muito encalorada. E, epá, e não garanto que tenha passado todas as noites sozinha. Isto é que é verdade.

0: Por isso eu não mereci o esforço que o Zé Lopes fez por nós. Espero que Portugal seja mais bem agradecido. O Luís bem merece, coitado, sozinho no escritório o verão inteiro. Ai, coitadinho.
1: Paulo Silva, portanto, sou turista do Primeiro-Ministro. Eu respeito, atenção, eu respeito muito o meu patrão. É um indivíduo bastante acessível. Já fizemos, inclusive, vários vídeos para o TikTok do ministro Leitão Amário. Mas, com esta decisão, eu não concordo. Pá. Respeito, mas não concordo. Isto porque eu já tinha marcado 15 dias de férias num parque de campismo para nudistas em São Sebastião. E agora vou ter de desmarcar tudo. Ou então vai só a minha mulher para não perder o dinheiro todo. Mas também, ir a mulher sozinha para um parque de campismo nudistas, parece que uma pessoa não fica descansada, não é? Ou seja, estas férias, pronto, são para esquecer. Foram para o galhão.
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3: E o subsídio de férias, será que recebe? Bom, não interessa nada. Vamos daqui a pouco ao encontro do Vítor Figueiredo para mais uma edição de Há Vidas Assim. Já tínhamos falado nesse objeto flutuante não identificado. O Vítor Figueiredo vai tentar identificá-lo na edição de hoje de Há Vidas Assim. Entretanto, há este tributo ao sol com o Vítor Clay.

tema de verão, pois claro, não fosse o sol, é o nome do título. Vitor Clay pode bem ser um dos temas que o Vitor Clay vai levar a um sítio que me é muito familiar, uma aldeia vizinha da minha infância, em Penamacor. Vai cantar em termas de água.

0: já no dia 2 de agosto, pelas 7 da tarde. Agora comprometido, o Vítor Figueiredo é mais um Há Vidas Assim.
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2: Viver num OVNI não significa forçosamente viver no espaço. Neste caso, pelo menos, porque este OVNI, em inglês UFO, é um Unidentified Floating Object, objeto flutuante não identificado. Ouviu bem, objeto flutuante, um OVNI-barco, melhor dizendo, uma casa-barco ou uma casa-barco em forma de disco voador. Ainda é apenas um conceito desenhado pela empresa italiana Jet Capsule, com um formato circular perfeito que chega aos 20 metros de diâmetro na sua versão maior. Esta cápsula futurista, casa, barco, OVNI, disco voador flutuante, foi pensada para ser totalmente autossuficiente e ecológica. O teto exterior está coberto de painéis solares flexíveis e turbinas eólicas que geram energia limpa de forma infinita, enquanto um desalinizador avançado purifica a água do rio ou do mar para consumo. No convés exterior, existe até uma plataforma com relva verdadeira, onde é possível criar uma pequena horta biológica. Mas o detalhe mais espetacular desta casa-barco em forma de OVNI, disco voador flutuante, está debaixo d'água. O piso inferior do disco fica completamente submerso e alberga o quarto principal da habitação. Equipado com janelas de vidro gigantescas e altamente resistentes, permite ao habitante adormecer e acordar com uma visão panorâmica e ininterrupta do fundo do mar. Pouca privacidade, mas uma visão espetacular. Há vidas assim, ou melhor, poderá haver se esta ideia avançar. Esta casa, barco, OVNI, disco voador flutuante será o mais alto nível do isolamento do mundo, fundindo o conforto de uma mansão com a experiência de viver dentro de um aquário privado no meio do oceano.
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0: 9:22, bom dia. Agora é a James, depois abrimos uma síntese de notícias e seguimos lá mais à frente até ao trânsito.

0: Recordamos agora alguns títulos que estão a marcar esta manhã de quarta-feira. Mónica Peixoto.
1: Uma manhã que fica marcada pela notícia da morte de Luís Represas. O cantor, voz do Estrovante, tinha 69 anos, foi vítima de doença prolongada. A notícia foi confirmada pela agência Sons em Trânsito. Luís Represas apresentava também o programa Língua Mãe, que passa aos domingos aqui na CMTV. Em outubro, Luís Represas foi convidado de Duarte Siopa, no programa Siopa Convida, assim é que é. Na altura, o cantor e compositor falou do período em que esteve hospitalizado durante 2 meses, em 2022, por causa de uma endocardite.
2: E souberam porque eu, de facto, tive que estar lá 2 meses. Porque se não tivesse
3: muito tempo.
2: Se eu não tivesse que estar lá 2 meses, garanto-vos que não sabiam. Né? Mas não sabiam mesmo. Porque de facto são situações na vida em que nós passamos, em que temos de estar cheios da nossa força e do nosso otimismo e da nossa melhor boa disposição.
3: Sempre foste um homem discreto e gostaste sempre da tua privacidade.
2: Sim, isso. E daquela porta do meu quarto ao hospital para dentro entravam os médicos, entravam as pessoas mais chegadas, até porque aquilo é uma doença que cansa muito.
3: Assustaste-te, Luís, na altura?
2: Não, como vou assustar, não é? Porque, para... Para já é uma doença que te deixa meio abananado, mas se estiveres sempre bem disposto, e estavas muito, eu estava super bem rodeado, e que eu não posso esquecer nunca de todo o corpo clínico que me acompanhou durante esses 2 meses.
1: Luís Represas no programa Siopa Convida em outubro, um programa que vai poder ouvir na íntegra depois das notícias das 10 da manhã aqui na Correio da Manhã Rádio, ou seja, já daqui a pouco, uma notícia que marca esta manhã a morte de Luís Represas aos 69 anos, vítima de doença prolongada. Um sismo de 3,7 graus na escala de Richter foi sentido esta madrugada no Alentejo. O Instituto Português do Mar e da Atmosfera refere que o sismo teve epicentro a 10 quilómetros sul-sudeste de Évora e foi sentido pela população no Alentejo. Não há notícia de vítimas ou danos materiais. Empreiteiro assassinado por pais de ex-namorada é hoje a manchete do Correio da Manhã. A judiciária deteve 3 suspeitos do homicídio de um empreiteiro de 60 anos encontrado sem vida na casa dele no Porto no passado dia 10. Os suspeitos foram apanhados no aeroporto de Lisboa. Ficaram em prisão preventiva. Os detalhes para ler no Correio da Manhã. A Polícia Judiciária celebrou 17 contratos com a Constru Barcelos entre 2019 e 2025, quando Luís Neves era o diretor nacional da Judiciária. Ao todo, esses contratos renderam mais de 2 milhões e 200 mil euros à empresa de João Carvalho. Apenas 3 dos 17 contratos foram sujeitos a concurso público. Em 3 desses contratos, a Judiciária terá pago mais 345 mil euros do que seria suposto, indica o Observador. Rui Costa confirma o interesse do Bournemouth em António Silva. O presidente do Benfica falou ontem aos jornalistas no Estádio da Luz, afirmou que não há ainda acordo com o clube inglês, e por isso o capitão, António Silva, pode jogar amanhã com a camisola do Benfica, frente ao Saint-Gallen, caso o treinador Marco Silva o queira. O jogo Saint-Gallen-Benfica acontece amanhã na Suíça.
0: Estamos em cima das 9:30. Luís Silva, nova ronda no trânsito, por favor.
4: Está difícil a resolução do acidente da segunda circular que ocorreu há mais de 2 horas junto às Calvanas, no sentido Benfica-Sacavém. Este acidente é próximo da área de serviço. A via da direita continua obstruída e a fila de trânsito inicia-se na zona do Estádio da Luz. No sentido contrário, também há abrandamento em consequência da curiosidade, embora a fila comece precisamente junto ao acesso proveniente da rotunda do relógio. A esta hora também há informação de acidente na Caril, é no sentido

Algés-Sacavém, acidente na zona de Camarate que está a fazer com que o trânsito acumule praticamente desde o Olival Basto. Também afeta o eixo norte-sul à passagem pela zona de Camarate. Fica também a nota para A2 em

0: mesmo à A5, com paragens na zona do Estádio Nacional. Está longa a fila definitiva para as Amoreiras, fila essa que começa logo a seguir à saída para o Restelo. No entanto, tem a Marginal como percurso alternativo, já que apenas tem paragens ao longo da reta do Dafundo. Também temos para já informação de acidente no centro de Lisboa, nomeadamente na Avenida das Forças Armadas. Este acidente ocorreu precisamente próximo da zona de Sete Rios e o trânsito esse está obviamente congestionado. Há também informação de acidente na Avenida Afonso Costa. Em relação às entradas a norte de Lisboa, nada a registar pelo IC2 e pela A1, apenas a segunda circular tem algumas paragens na zona da Encarnação. Referência final para o IC19, já com melhores condições de fluidez, apesar de ter algumas paragens na zona de Queluz e depois no acesso a Pinamanique, com pouca demora a registar a esta hora. No Porto, o que está pior é mesmo a Avenida AEP, neste momento com paragens praticamente desde a Ponte Lessa até à zona de Ramalde. Também não está fácil a via de cintura interna, no sentido a Rábida Freixo, com formação de fila entre o Campo Alegre e a Avenida da Boa Vista. No sentido oposto, as paragens estão entre o Mercado Abastecedor e as Antas. Temos para já informação de acidente no centro do Porto, nomeadamente na Rua de Entre Campos. Aqui o trânsito está então congestionado. No caso da Estrada da Circunvalação, chamo a atenção para o sentido Rio Tinto-Matosinhos, esta manhã com muitas paragens no troço entre o Hospital de São João e a zona do Amial. Referência final para a A3, que começa a registar agora melhores condições de fluidez, as paragens estão somente entre a Circunvalação e a VCI.
1: Obrigado, Luís Silva. Já a seguir ao intervalo, temos o Olhar CM hoje com o Alfredo Leite.
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1: Está quase, mas agora Olhar CM.
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5: E o Olhar CM com o Alfredo Leite. Muito bom dia, Alfredo. Bem-vindo ao Olhar CM. E hoje voltamos os nossos olhos até à Ucrânia, onde a situação tem estado, digamos assim, tensa, relativamente depois das mudanças no governo levadas a cabo por Volodymyr Zelensky. Não é assim? Bom dia.
6: É verdade, Mónica. Bom dia a quem nos ouve. O presidente ucraniano, Volodymyr Zelensky, anunciou ontem à noite uma mudança na liderança das Forças Armadas. E isto é sem dúvida, uma tentativa desesperada para estancar os protestos que eclodiram em Kiev e em muitas outras cidades da Ucrânia, precisamente como falavas, e na sequência da demissão do ministro da Defesa, Mikhail Fedorov, um ministro muito querido dos ucranianos e já agora também que nos últimos meses conseguiu avanços significativos para a Ucrânia. O general que agora é afastado, o todo-poderoso Oleksandr Sirsky, teria sido a gota d'água precisamente para a demissão de Fedorov. Portanto, chegados aqui, talvez seja conveniente explicar o que separava estes dois homens de gerações bem diferentes. Fedorov era um jovem ministro que permaneceu no cargo de defesa pouco mais de 6 meses, não chegou a 7 meses, mas foi na

0: sua liderança enquanto ministro, que a Ucrânia emergiu como uma potência na produção e também na eficácia de lançamentos estratégicos de drones, em oposição à guerra clássica de Sirsi, um general formado na escola, ainda na escola soviética, ele tem à volta de 60 anos, e portanto a mesma escola do invasor do território ucraniano. Daqui que, enfim, estas duas formas de ver a guerra não eram absolutamente coincidentes. A saída de um ministro reformista para a manutenção de um militar da ala conservadora, aquela que resiste à mudança e que, segundo Fedorov, não estava a deixar o país modernizar-se militarmente para uma aproximação à NATO, foi exatamente isso que levou à revolta popular. Será também bom recordar que, apesar das muitas remodelações governamentais feitas no executivo de Volodymyr Zelensky, sobretudo por causa de casos, nós fomos falando aqui e ali disso, por causa de casos de corrupção que têm minado o seu executivo, que já leva 7 anos de governo, esta foi a primeira vez que os ucranianos saíram à rua em protesto, e talvez Zelensky tenha lido esses sinais. No passado dia 15, o presidente anunciou a renúncia de Fedorov do cargo de ministro, e logo nesse dia surgiram movimentos de contestação e pedidos públicos de admissão por parte de alguns daqueles que apoiavam o ministro da Defesa. E, ao mesmo tempo, Sirsi era considerado o vencedor desta luta interna pelo poder na Ucrânia. Até agora Zelensky dá um sinal, com este afastamento do general, dá um sinal de que ainda é ele que manda, mas as sucessivas remodelações, eu diria que enfraquecem o presidente ucraniano num período crucial do qual a Ucrânia, ou no qual a Ucrânia vai apresentando algumas vitórias face ao invasor russo.
1: Obrigada, Alfredo Leite. Mais um Olhar CM, um olhar à distância voltado para a Ucrânia, e tem sido assim desde o início da ofensiva russa no país. Obrigada, Alfredo, e bom dia. Bom trabalho,
0: dia para
1: até
0: vocês
1: breve.
0: E bom trabalho.
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1: Estamos agora a 22 minutos das 10 da manhã, uma manhã marcada por essa triste notícia da morte de Luís Represas. Vamos recuperar depois das 10 da manhã, depois do Grande Jornal das 10, a conversa do Luís Represas ao Duarte Siopa, assim.
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3: Olá, seja bem-vindo a mais um Siopa Convida. Hoje com um cantor conhecido com uma voz calorosa e letras poéticas, muitas vezes ligadas aos temas de amor, amizade e identidade. A sua música continua a ser referência na canção de autor em Portugal. Bem-vindo, Luís Represas.
4: Olá, muito obrigado.
1: É entrevista para ouvir então, depois das 10. Agora a Grima Lupa. Bom dia.
5: Olá, bom dia. Um dia agitado esta manhã, mas manhã agitada. Bom dia, Carlos Anjos. Bem-vindo a mais um Crime à Lupa. Hoje vamos falar um pouco sobre este tema, esta notícia que faz manchete no Correio da Manhã. A Judiciária anunciou ontem a detenção de 3 indivíduos. Segundo a Judiciária, eles terão vindo de propósito do Brasil para o Porto para matar um empreiteiro a quem roubaram dinheiro e outros bens, que seria ex-namorado da filha de um dos 3, de um casal que faz parte deste trio, que está agora em prisão preventiva. Há aqui uma nota curiosa, que de facto eu ontem, quando vi a notícia, pensei, mas eu não me lembro de ler esta notícia da morte desta pessoa. E foi, de facto, essa a estratégia da Judiciária, guardar, digamos assim, a notícia para conseguir mais facilmente capturar os suspeitos do homicídio.
6: Sim, normalmente é sempre bom para a investigação, na generalidade dos casos. Aliás, eu costumo dizer que bom para a investigação é ser a investigação a controlar o processo de informação. Sei que os jornais...

0: Os jornalistas não gostam disto, mas é esta a lógica. Em alguns casos não o conseguimos fazer. Neste caso foi muito bem feito pela Diretoria do Norte, que foi, não dando a notícia da morte deste senhor, não dando nenhuma informação sobre o homicídio, isto descansou os autores do crime. Ou seja, para mais, eles até eram estrangeiros, eram brasileiros, e portanto conseguiram estar mais 10 dias em Portugal, porque tinham ali o voo, estava marcado com cerca... compraram logo bilhetes de ida e volta e com cerca de 15 dias, e portanto permitiu à PJ durante este período trabalhar com alguma calma, apesar de estarmos a falar de um curto espaço de tempo, mas trabalhar com alguma calma e detê-los exatamente no dia em que eles procuravam regressar ao Brasil, até porque eles, depois de terem cometido o crime no Porto, vieram imediatamente para Lisboa, onde aguardaram o voo, porque eles chegaram ao Porto e partiam de Lisboa. E, portanto, havia aqui alguma mobilidade dentro do país, dentro de Portugal, país que eles já, dois deles já conheciam, o casal já conhecia, porque já cá tinham estado.
1: Já cá tinham estado, precisamente.
0: E, portanto, movimentavam-se bem. Este é um crime que é um crime planeado com um ano de antes. Ou seja, eles começaram a planear o crime no ano passado, quando vieram a Portugal conhecer o putativo namorado da filha, que acabou nessa altura por ter-lhe roubado na altura cerca de 20 mil euros de casa, que ele guardava numa caixa de sapatos, e eles perceberam que aquele homem tinha muitos valores em casa, para além de valores, ouro, relógios e outro tipo de valores, tinha também sempre muito dinheiro em numerário em casa. E começaram, andaram um ano a preparar este crime para quando viessem no verão a Portugal. Já não, porque já não tinham relações com eles, portanto ele já não era namorado da filha, tinha-se zangado o ano passado quando lhe roubaram o dinheiro, mas conseguiram preparar trouxeram um indivíduo especialista na arte de matar outros, já com cadastro no Brasil, que quando chegaram a Portugal rutinaram-no, perceberam qual é que eram as rotinas deste homem, e à saída do restaurante onde ele jantava, sequestraram-no, mataram-no, e depois em casa dele roubaram-lhe tudo o que ele lá tinha e ficaram em Portugal logo a gastar dinheiro, porque a quantidade de telemóveis e de outros aparelhos que eles compraram. Estamos a falar de alguém que chegou quase sem malas e preparavam-se para regressar ao Brasil com 8 malas. E, portanto, fartaram-se de gastar dinheiro e também, diga-se passagem, que roubaram muito dinheiro ao senhor, mas só já levavam 15 mil euros e, portanto, aquilo não seria muito durável, porque há a velocidade com que eles gastavam o dinheiro. Agora fica a estratégia de alguém que durante um ano planeou ao milímetro a morte de alguém e vieram do Brasil a Portugal para matar aquela pessoa. E isto explica também o cuidado que todos nós devemos ter de não meter pessoas dentro de nossa casa, que não conhecemos bem, não deixemos que se rotinem as nossas vidas e, acima de tudo, não, esta coisa de criarmos relações com pessoas de quem não conhecemos nada, que conhecemos na internet ou que conhecemos numa viagem a um qualquer país estrangeiro e, do nada, já lhe estamos a dar todas as informações sobre a nossa vida, por norma, não acaba bem.
1: Claro, e também no caso de quem tiver muito dinheiro, também não guardar
0: também
1: em
0: não
1: casa,
0: convém tê-lo em
1: caixas
0: casa, exatamente, ou no colchão, ou seja, não foi no colchão, mas foi em caixas de sapatos dentro de uma gaveta, porque se calhou que foram estes senhores do Brasil que souberam, porque se tivessem alguém que, portugueses, não era uma questão de, não era a nacionalidade que interessava para o furto. Ele só não foi roubado antes porque ninguém sabia o dinheiro que ele tinha em casa.
1: Carlos Anjos, muito obrigada, até amanhã.
0: Nada, até amanhã.
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faço minhas as palavras do Phil Collins. Do you remember? Deste tema do grande filme. A relembrar a previsão desta quarta-feira, que traz sol de norte-sul, este-oeste do país e até mesmo nos Açores, onde caem alguns aguaceiros, o sol consegue espreitar. Temperaturas mais ou menos no litoral, sobem no interior. Porto, Viana do Castelo e Ponta Delgada até aos 24, Aveiro e Funchal aos 26, Leiria aos 27, Braga e Coimbra com 29 de máxima, 30 esperados para Lisboa, 31 para Guarda e Viseu, 32 para Santarém e Vila Real, 33 para Porto Alegre, Faro chega aos 34, mas são os distritos e as capitais de distrito Évora, Beja, Castelo Branco e Bragança que conseguem os valores mais altos, lá está, a todas mais para o interior e a chegar aos 35 graus. A esta hora, Braga está com 20, Porto e Aveiro com 21, Lisboa e Viana do Castelo com 22 graus, Faro e Setúbal agora a marcar no termómetro 24 graus. Bom verão! E a fechar a hora, vamos dar ali um saltinho à Leitaria Garrett, que é coisa que já não existe.

0: Correio da Manhã Rádio, bom dia, 9h53. E agora o grande jornal das 10, edição de Mónica Peixoto.
1: O Presidente da República reagiu à morte de Luís Represas. Em nota na página da Presidência, António José Seguro diz que há vozes que não pertencem apenas a quem as canta, pertencem ao tempo, à memória e ao coração de um povo. Também o Primeiro-Ministro reagiu à morte do cantor. No Twitter, Luís Montenegro diz que Luís Represas é uma das maiores referências musicais do país. A partida de Luís Represas é uma perda para o país e para a nossa cultura, mas o legado dele vai continuar a ser tão contagiante como uma vida de sede de infinito, afirma o Primeiro-Ministro. A notícia da morte de Luís Represas foi avançada esta manhã pela agência Sons em Trânsito. O cantor e compositor tinha 69 anos, morreu de doença prolongada. Além de eterna voz do estrovante, Luís Represas também apresentava o programa Língua Mãe, que passa aos domingos na CMTV. Em março, Luís Represas regressou aos palcos com o estrovante para concertos em Lisboa e no Porto, que marcaram os 50 anos da banda. Em 2027, ele ia celebrar os 50 anos de carreira, também com dois concertos nos Coliseus de Lisboa e do Porto. Em outubro do ano passado, Luís Represas foi convidado do programa Duarte, do Duarte Ciopa, o Ciopa Convida, aqui na Correio da Manhã Rádio. Na altura, ele contou como começou a carreira na música.
2: Por volta de 1970. Enfim, quando eu comprei a minha primeira guitarra, estava a música que...
3: Compraste com 13 anos e foste comprá-la sozinho.
2: É, fui comprá-la ao Cardoso, Custódio Cardoso Pereira, que havia na Rua do Carmo.
3: Recordo-me perfeitamente.
2: E fui comprá-la porque começava a sentir necessidade de tocar as coisas que eu gostava de ouvir. E tinha já alguns colegas no liceu que tocavam e que já sabiam, pelo menos, reproduzir muito dessas canções. E com eles comecei a aprender os primeiros acordes, comecei a aprender as primeiras voltas, os primeiros truques na música tocada, assim, entre amigos. Tinha o meu irmão João Nuno, também começou a tocar também por essa altura.
3: João Nuno, que fez parte também do Estrovante, não foi?
2: Um dos fundadores do Estrovante. O Amarelo Faria também, um dos fundadores do Estrovante. Todos vivendo ali entre a Rua dos Navegantes e a Rua da Bela Vista Lapa, como vizinhos e amigos, e andando no mesmo colégio primário e depois no mesmo liceu, fomos desenvolvendo esse gosto pela música ao longo dos anos.
1: E nesse Ciopa Convida, Luís Represas recordou também o período em que esteve hospitalizado, em 2022, por causa de uma endocardite.
2: E souberam porque eu, de facto, tive que estar lá 2 meses. Porque se eu não tivesse que estar lá 2 meses, garanto-vos, não sabiam. Né? Mas não sabiam mesmo. Porque, de facto, são situações na vida em que nós passamos, em que temos de estar cheios da nossa força e do nosso otimismo e da nossa melhor boa disposição.
3: Sempre foste um homem discreto e gostaste sempre da tua privacidade.
2: Sim, isso. E daquela porta do meu quarto do hospital para dentro entravam os médicos, entravam as pessoas mais chegadas, até porque aquilo é uma doença que cansa muito.
3: Assustaste-te com isto na altura?
2: Não, como é que eu me vou assustar, não é? Porque para... Para já é uma doença que te deixa meio abananado, mas se estiveres sempre bem disposto, e estavas muito, eu estava super bem rodeado, e aqui eu não posso esquecer nunca de todo o corpo clínico que me acompanhou durante esses 2 meses.
1: A entrevista de Luís Represas no programa Ciopa Convida passa na íntegra já a seguir a este noticiário aqui na Correio da Manhã Rádio. Um sismo de 3,7 graus na escala de Richter foi sentido esta madrugada no Alentejo. O Instituto Português do Mar e da Atmosfera diz que o epicentro localizou-se a 10 quilómetros sul-sudeste de Évora. O sismo foi sentido pela população praticamente em todo o Alentejo, mas não há notícia de vítimas nem de danos materiais. O repórter José Lameiras falou esta manhã com uma habitante de Évora que deu conta do que sentiu quando acordou com o sismo.
4: De facto, sentido por muitas pessoas, concretamente aqui em Évora, mas noutros concelhos do distrito, praticamente em todos, e não só e fora do distrito de Évora, mas aqui em Évora, o que é que sentiu à 1h22?
5: Senti que acordei, e quando acordei senti a cama a tremer. E deduzi logo que devia ser um o sismo, pronto, vamos lá. E olho para o relógio e vi que era 1h22. Ouvi o barulho, pensei que era até um carro a passar na minha rua, que passam muitos, mas no fundo não era o carro, era o barulho do tremor de terra. Foi só o que senti, não senti mais nada.
4: Não deu para assustar?
5: Não, eu não me assustei.
4: Muito obrigado, minha senhora, pelo seu testemunho, muito importante.
5: Bom dia.
4: Obrigado, muito importante para percebermos também em concreto o que é que as pessoas sentiram. De facto, é disso que se fala muito, de um barulho, em cima de tudo, e depois a terra a tremer-se. À 1h22 ficou então registado este sismo, com o epicentro a 10 km a sul de Évora e a 20 km de profundidade, de uma primeira avaliação 3.6. na escala de Richter, mas já foi atualizado por parte do IMA para 3.7.
1: Sismo sentido então esta madrugada no Alentejo, sem vítimas ou danos registados. Empreiteiro assassinado por pais de ex-namorada é o que se lê hoje na manchete do Correio da Manhã. A judiciária anunciou ontem a detenção dos três suspeitos do homicídio de Francisco Sousa, um empreiteiro de 60 anos. Ele foi encontrado morto em casa no passado dia 10, no Porto. Os suspeitos foram capturados quando se preparavam para regressar ao Brasil e ficaram em prisão preventiva. Os detalhes estão na edição de hoje do Correio da Manhã. A Procuradoria-Geral da República abriu um inquérito ao caso do atrelado que estava à guarda do empreiteiro amigo de Luís Neves. Segundo o Expresso, a Judiciária encontrou indícios de abuso de poder e descaminho e transmitiu as informações ao Procurador-Geral da República, Amadeu Guerra. Por envolver um ministro, este inquérito ficou a cargo de um Procurador-Geral adjunto do Tribunal da Relação de Lisboa, indica o Expresso. E o Observador divulga os 17 contratos celebrados entre a Constru Barcelos e a Polícia Judiciária entre 2019 e 2025, quando Luís Neves estava à frente da Judiciária. Apenas 3 desses contratos terão sido sujeitos a concurso público. Ao todo, as obras da Judiciária terão rendido mais de 2.231.000 euros à empresa de João Carvalho, a Constru Barcelos. 3 desses contratos representaram um encargo de 345.000 euros superior ao preço que seria suposto, indica o Observador. Os estudantes do secundário vão sair à rua na sexta-feira para contestar o Ministro da Educação e a crise dos exames nacionais. A manifestação nacional vai começar às 18h junto ao Ministério da Educação. O movimento de estudantes que está a promover este protesto apela à mobilização de alunos, professores, famílias e cidadãos. Maria Ruela Cunha.
6: O que também sabemos é que dia 24 de julho, portanto sexta-feira, está marcada uma greve, aliás, uma manifestação nacional às 18h em frente ao Ministério da Educação. Esta manifestação nacional foi convocada pelo movimento chumbado.pt, foi este movimento que organizou esta manifestação nacional que vai, como disse, decorrer à frente do Ministério da Educação. Os alunos de norte a sul do país pedem admissão do Ministro da Educação, Fernando Alexandre, e também querem que os exames sejam revistos e que o dinheiro que pagam pela revisão, portanto pela reapreciação da nota, seja devolvido aos estudantes.
1: Maria Ruela Cunha, ela está esta manhã junto ao Liceu Camões para acompanhar esta segunda fase dos exames nacionais. Começou ontem e hoje os alunos já estão em um pouco por todo o país a realizar os exames da segunda fase de matemática. Ontem também o Ministério da Educação anunciou que a próxima época de exames, a época especial, vai decorrer entre os dias 3 e 8 de setembro. Para os alunos que já estavam inscritos para a segunda fase, as notas vão sair a 30 de setembro. A partir de hoje entram em funcionamento 2 novas travessias fluviais entre o Porto e Vila Nova de Gaia. Segundo a Transportes Metropolitanos do Porto, os navios partem de meia e meia hora e vão ter horário alargado aos fins de semana. Uma das ligações vai ser entre o Cais do Ouro, no Porto, e a Furada, em Gaia. A segunda ligação vai ser entre a Ribeira do Porto e o Cais de Gaia. Rui Costa confirma o interesse do Bournemouth em António Silva. O presidente do Benfica falou ontem ao aos jornalistas no Estádio da Luz, à margem do lançamento do Benfica Institute for Sport Excellence. Luís Costa afirmou que nada ainda é certo, ainda não há acordo e, por isso, o capitão encarnado, António Silva, vai poder jogar amanhã, caso seja essa a vontade do treinador Marco Silva.
7: António Silva continua a ser jogador do Benfica, jogará na quinta-feira se o treinador assim entender. Não vou esconder que é público, já que há um interesse do Bormann, mas não se chegou ainda a nenhum acordo e, portanto, o António está concentradíssimo naquilo que é no jogo que tem para fazer na quinta-feira e nós contentes com isso também.
1: Quanto ao João Palhinha, o presidente do Benfica confirma que está interessado em contratar o jogador, mas lembra que as condições impostas pelo clube dele, o Bayern, são exigentes.
7: Há uma coisa que é clara, o Benfica não irá ficar desta maneira, portanto irá haver alterações, mas neste momento não adianta estarmos aqui a falar de nomes que não são jogadores do Benfica, nem sequer nem para entradas nem para saídas. Palhinha. João Palhinha é jogador do Bayern e que vocês sabem as condições que João Palhinha tem no Bayern Munique, sabem as condições que o Bayern Munique pede pelo João Palhinha, portanto neste momento nós estamos focados e concentrados com os jogadores que temos no Benfica Campos, que estão a trabalhar para que na quinta-feira possam ter a primeira vitória da época oficial.
1: Ontem, declarações de Rui Costa, o presidente do Benfica, ontem no Estádio da Luz, em Lisboa. Esse jogo de que Rui Costa refere é o Saint-Gallen-Benfica, acontece amanhã na Suíça.
0: Já entramos na hora das 10, 4 minutos depois da hora certa, hora de fazer nova ronda no trânsito. Luís Silva.
8: E começando a informação precisamente por Lisboa, onde ainda temos problemas na segunda circular, tudo isto em consequência de um acidente que ocorreu já há cerca de 2 horas e meia na zona das Calvanas, junto à área de serviço, no sentido Benfica-Sacavém. Este acidente continua a provocar corte de via direita e o trânsito permanece acumulado praticamente desde o Estádio da Luz. Esta é a situação mais complicada na área de Lisboa. Depois, nos principais acessos, destaque também para o A5, ainda com formação de fila entre Monsanto e as Amoreiras. A radial de Benfica também está muito preenchida no sentido Pinamanique-Sete Rios e na A2 para a ponte 25 de Abril. A fila tem vindo a diminuir, está agora na subida para a ponte do Pregal. O IC19 ainda apresenta algum abrandamento na zona de Queluz, mas já com melhores condições de fluidez. Fica também a referência para a Acril, sentido Algés-Sacavém. Ainda está complicado o trânsito na zona de Camarate. Tudo isto em consequência de um pequeno acidente. Em traços gerais, são estes os pontos de referência em Lisboa. Quanto à cidade do Porto, também aqui o cenário tem vindo a melhorar gradualmente. Continua a ser a Avenida AEP, um dos acessos mais movimentados. Ainda se para desde a Ponte Lessa até ao acesso à A4. Há paragens também na

0: zona de Ramaldi, no acesso à Sidónio Pais. Na VCI ainda se para junto à saída para a Boa Vista, no sentido a Rábida Freixo. No sentido oposto, há apenas intensidade na zona das Antas. Nas entradas a sul do Porto, nada a registar, tanto pela A20 como pela A1. Na A3, há apenas uma ligeira fila no acesso à VCI, também aqui com sinais de uma melhoria nas condições do trânsito. A referência final continua a ir para a estrada de circunvalação, ainda muito preenchida no sentido Rio Tinto-Matosinhos, com muitas paragens à passagem pela zona do Amial. Termino este informativo com uma referência ao IP3, que continua cortado ao trânsito por tempo indeterminado. O corte efetua-se nos dois sentidos, entre Penacova e Miro, isto depois de um camião que transportava resina ter derramado esta substância no pavimento e esta situação já ocorreu ao final da manhã de segunda-feira. Há necessidade de repavimentação deste troço do IP3 e, portanto, ainda não há um tempo definido para a reabertura do trânsito. Recordo que neste troço o trânsito está a ser desviado para a Estrada Nacional 2.
1: Obrigado, Luís Silva. Foi a tua última ronda, porque nesta hora, tal comprometido, vamos recuperar, já a seguir este intervalo, a conversa em outubro passado, penso em outubro passado, entre o Duarte Ciopa e o Luís Represas, que nos deixou esta manhã.
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1: Se tivesse então mais cedo, ficamos com essa conversa entre o Duarte Ciopa e o Luís Represas, emissão recente que passou aqui na Correio da Manhã Rádio. Depois desta conversa fica Ana Pinto no Aqui Entre Nós com a Jéssica Oliveira na informação. Continuação de uma ótima manhã, um ótimo resto de quarta-feira. Até amanhã.
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11: Olá, seja bem-vindo a mais um Ciopa Convida. Hoje com um cantor conhecido com uma voz calorosa e letras poéticas, muitas vezes ligadas aos temas de amor, amizade e identidade. A sua música continua a ser referência na canção de autor em Portugal. Bem-vindo, Luís Represas.
12: Olá, muito obrigado pelo convite.
11: Tu és sempre convidado, para já já pertences à casa, não é?
12: Sim.
11: Estás a apresentar um programa aqui na CMTV.
12: A modos que sim, não é?
11: Olha, Luís,
12: agora faço a minha promo de todos os domingos de manhã às 11 da manhã, o Língua Mãe, que é um entendimento e uma operação conjunta com a Sociedade de Proteção de Autores.
11: Com ótimas audiências.
12: E que está a correr muito bem, com a Vanessa Fidalgo também. E fazemos aqui conversas com vários autores das mais diversas profissões. Não é só música, claro, mas, e vamos com escritores também das mais diversas áreas, realizadores de cinema, pintores,
11: artistas plásticos. Nomes excelentes.
12: Não, tem sido
11: convidados
12: facto,
11: muito
12: tem
11: bons.
12: Foi de facto muito bom. Há aqui uma boa seleção feita também por grande aconselhamento da Sociedade de Presos de Autores e da CMTV. E como tal, acho que é um programa que me está a dar um prazer especial fazer, porque vou tendo a oportunidade de falar com gente do ofício que não encontro regularmente na vida, não é? E isso é muito bom, pelo menos aqueles bocadinhos que estamos ali na conversa, sempre aprendemos um bocadinho, e sempre aprendo um bocadinho com um bocadinho muito com aquilo que eles têm para me dizer e para me contar.
11: E são amigos que voltas a revê-los?
12: Sim, alguns também que não conhecia de lado nenhum e só conhecia das obras e que passei a conhecer pessoalmente, o que é muito gratificante também.
11: Olha, Luís, para o ano é um ano excepcional para ti, são 50 anos de carreira.
12: É um ano redondinho. É um ano redondo no trabalho, nos anos de trabalho, é um ano redondo na idade também. E são quando se olha, quando se tem esta noção dos 50 anos, eu gosto mais de dizer 50 anos de trabalho do que 50 anos de carreira. Foram 50 anos de trabalho, foram 50 anos a trabalhar naquilo que eu mais gosto de trabalhar, que é na música, que é escrever para a música, que é escrever música, e tudo o que vivi durante estes anos todos, estes 50 anos, foram de trabalho, foram de enorme prazer, e direi prazer mesmo, porque a música de facto é algo que no... com que nós convivemos e que nos leva aos mais diversos estados de alma.
11: E tu sempre respiraste música?
12: Sim, desde pequenino, embora não tivesse no meu horizonte ser músico.
11: Tu querias ser médico, não era?
12: Queria ser médico. Depois, antes disso, houve ali uma altura também queria ir para a Academia Militar, porque eu acho que era um bocado por mandriço, que ao menos era sempre a mesma farda que eu vestia, não tinha que escolher a roupa. Mas, de facto, a música caiu-me no colo. Para aí, por volta de 1970. Enfim, quando eu comprei a minha primeira guitarra, estava a música
11: Compraste com 13 anos e foste comprá-la sozinho.
12: É, fui comprá-la ao Cardoso, Custódio Cardoso Pereira, que havia na Rua do Carmo.
11: Recordo-me perfeitamente.
12: E fui comprá-la porque começava a sentir necessidade de tocar as coisas que eu gostava de ouvir, e tinha já alguns colegas no liceu que tocavam e que já sabiam pelo menos reproduzir muito dessas canções, e com eles comecei a aprender os primeiros acordes, comecei a aprender as primeiras voltas, os primeiros truques na música tocada assim, entre amigos. Tinha o meu irmão João Nuno, também começou a tocar também por essa altura.
11: João Nuno, que fez parte também dos Trovante, não foi?
12: Um dos fundadores do Trovante. O Manuel Faria também, um dos fundadores do Trovante. Todos vivendo ali entre a Rua dos Navegantes e a Rua da Bela Vista Lapa, como vizinhos e amigos, e andando no mesmo colégio primário e depois no mesmo liceu, fomos desenvolvendo esse gosto pela música ao longo dos anos, que depois mais tarde nos fomos encontrar de uma forma mais intensa depois do 25 de Abril, quando de repente começamos a militar também na mesma organização, que era a União dos Estudantes Comunistas, a UEC, isto em 1975.
11: Já não havia esse nome UEC há muitos anos.
12: É, exatamente. Né? e depois, sim, porque também desapareceu pouco tempo depois a UEC, né? E depois... Como começámos a encontrar-nos também com o João Gil e com o Artur Costa, que também lá andavam, fundadores do Trovante também.
11: Mas não me contes já a história toda.
12: Eu ia para aí fora, já.
11: Vamos voltar outra vez atrás.
12: Pronto, voltemos.
11: Tu, 13 anos, compras uma viola, vais para casa e, entretanto, quando dizes aos teus pais: eu quero ser músico.
12: Nunca houve, porque eu de facto não queria.
11: O irmão teu é médico, não é?
12: O meu irmão mais velho é médico. É médico e é cantor lírico, fez parte do Coro de São Carlos. É um homem muito ligado à música clássica e ao canto lírico. Muito influenciado também, penso eu, se calhar estou a dizer, mas eu acho que não é, não estou a dizer mentira nenhuma. Muito influenciado também pelo Álvaro Malta, que também é um médico cantor, um cantor celebérrimo da área do canto lírico, que aliás foi o obstetra da minha sobrinha mais velha, ou seja, da filha mais velha do meu irmão. E então essa relação que houve com a música, eu também estava no conservatório, aprendi piano, ele também muito ligado às artes, enquanto fazia medicina, não sei quando é que ele arranjava tempo para tudo, mas ia descobrindo, ele era também um homem sujeito ao ofício.
11: O que quer dizer que lá em casa convivia-se com música, não houve objeção nenhuma a ver artigos.

0: Não, porque não havia nem isso, nem o seu contrário, não é? Repara que o meu pai era da Emissora Nacional, entrou para a Emissora Nacional com 47 anos, em 1947.
1: 1947, isso.
0: Portanto, tinha 27 anos nessa altura. E o meu pai sempre teve uma ligação muito, muito grande com a rádio, mais para o lado desportivo, que ela era chegou a ser-se sócio e trabalhar muito com o Lança Moreira, na Emissora Nacional, e que com o Arturo Agostinho, com o Jorge Aves, com o Pedro Moutinho, com a Maria Leonor, enfim, é esse grupo, e o João da Câmara, esse grupo da Emissora
1: Nacional. Muito bem, da Maria Leonor.
0: Que ele fazia parte, e portanto ele tinha essa relação com a rádio, onde obviamente se cruzavam imensos artistas. A Mara Abrantes andou comigo ao colo. Se calhar estou aqui a falar de nomes, são pessoas com mais de, se diria, 50, 60 anos, se reconhecerão. Mas são pessoas que fazem parte do nosso imaginário, do imaginário da música portuguesa.
1: E fizeram, e contribuíram rádio, para a nossa cultura.
0: E fizeram história.
1: Claro.
0: Fizeram história. E é pena que não se saiba mais deles e que eles não sejam mais presentes. Mas, e portanto, havia uma grande despreocupação em relação a nós fazermos ou não parte de, ou nós temos ou não sonhos ou ideias mais estranhas de sermos artistas. Mas de facto o único que tinha essa ideia mais firme era o meu irmão mais velho, mas como ele era médico, estava a estudar medicina e havia esse grande investimento na medicina, porque de facto não era barato ter algum curso de medicina, e continua a não ser. E o meu pai sempre pensou, não, isto é uma coisa que lhe está a dar, portanto é médico que ele será e pronto. Mais tarde, tudo isto aparece connosco, como eu te estava a contar da história que tu decidiste voltar atrás.
1: Ainda tenho mais para voltar atrás.
0: Portanto, nesta altura não há grande coisa para contar, para já, em relação à
1: música. Mas há aqui uma pessoa muito importante que te apareceu na tua juventude. Recordas-te de um nome que era professor, o professor Edmundo Machado Oliveira?
0: Ah, sim.
1: Que importância é que ele teve?
0: Deixa-me ir atrás. A professora Elisa Anon, que era a minha professora na instituição primária, no Colégio Lar de Criança, marcou-me porque ela. É engraçado como é que eu vejo muitas vezes em professores que me marcaram, como encontro coisas que colegas meus não marcaram de todo, antes pelo contrário. Mas no caso da tia Elisa, como nós chamávamos de uma forma carinhosa, a tia Elisa ensinou-nos que a música não era uma coisa estranha à vida, não era uma coisa estranha à existência. A música faz parte da existência, a música está em todo lado. Por mais que tu queiras fechar a boca e tapar os ouvidos, não deixas de ouvir qualquer coisa. E foi isso que ela nos ensinou, e a partir daí essa qualquer coisa pode se transformar em mais outra coisa qualquer, juntando-se a outra coisa ainda qualquer, e de repente daí, depois dessas coisas todas juntas, surgir uma canção. Ou seja, estes princípios básicos do que é a música, ou seja, o bater do coração, uma folha a raspar noutra, um passarinho a cantar, um gato a miar.
1: Isso foi incutido em vocês quando eram logo crianças, porque andavas na primária?
0: Em mim particularmente foi. Não com esta. E claro que eu só vim a ter uma ideia mais concreta de tudo isto mais tarde, muito mais tarde.
1: É que valorizaste.
0: É que entendi as coisas como deviam ser entendidas, mas isso funcionou. Ou seja, isso ficou lá, essa marca ficou lá. E andou comigo a vida toda. Até no Liceu Pedro Nunes me apareceu um professor, vindo dos Estados Unidos, um açoriano, formado com os mais diversos cursos na música, nomeadamente direção de coros. E aparece a terra no Pedro Nunes, no início de uma escola secundária, porque não tinha, diziam nessa altura, o poder vigente na educação e no ensino, que ele não tinha valências necessárias para ser professor do conservatório. Portanto, atiraram-no para um liceu.
1: Foi ao Pedro Nunes, claro.
0: Para uma escola secundária pública, que foi a nossa sorte. Porque ele chegou e fez de uma coisa que era felizmente obrigatória durante esse, antigamente, que eram o coro nas escolas, daí a ser as aulas de canto coral, onde os coros, eu continuo a achar que é fundamental para a educação humana dos jovens e das crianças, saberem cantar em coro e terem um coro no qual se juntar. E o que ele pegou foi nesse coro do Pedro Nunes e fez daquilo uma coisa magnífica, num coro num liceu onde não havia raparigas. Portanto, o que cantavam os rapazes mais novos eram os sopranos, e por aí fora, à medida que iam envelhecendo e mudando de voz, iam formando os outros naipes do coro. É onde cantavam antigamente chamadas contínuas, hoje são auxiliares de educação, onde cantavam professores, ou seja, tudo que tivesse voz naquele liceu e tivesse e quisesse fazer parte do coro, fazia. De facto, foram tempos magníficos que nós vivemos ali, e onde ele também nos motivou para que cada um de nós que tivesse um gosto particular por um instrumento, por uma guitarra, pela percussão ou por um piano, etc., se nós nos juntássemos depois da aula, das aulas, ou seja, em horário extracurricular, e nos juntássemos para tocar, nos juntássemos em torno da música e pudéssemos também aprender com ele fora disso tudo. Ou seja, ele era um homem que conseguiu fazer com que aquele liceu, durante esses anos maravilhosos, com que esse liceu respirasse música e que a música andasse.
1: No fundo, isso também foi um incentivo para ti, para tu optares pela carreira que fizeste depois.
0: Não, foi mais um incentivo para eu aprender a tocar guitarra, para eu começar a...
1: Claro.
0: E por aí fora, não é? E para eu chegar a essa altura, em que há uma altura de nós tocarmos juntos e de repente começarmos a querer fazer qualquer coisa de mais séria, e portanto já eu trazer já uma mochila comigo, trazer uma mochila carregada com instrumentos de vida e de aprendizagem que me foram fundamentais para me juntar aos outros, que também traziam as suas bagagens cheias de tudo isso, não é?
1: Olha, tu sempre foste um homem de convicções. Isso foi o teu pai que te transmitiu?
0: Sim.
1: O pai transmitiu-te e transmitiu-te determinados valores que tu hoje ainda valorizas e ainda...
0: Os meus pais transmitiram-nos os valores todos que entenderam que nos deviam transmitir. E eu entendo, e sempre entendi, mesmo à medida que fui crescendo e fui tendo filhos, sempre entendi que de facto todos esses valores eram bons e eram válidos e eram ainda bem que cá estavam, que eles nos deram.
1: Tu ainda defendes que a família é o suporte de tudo?
0: A família é o suporte de tudo. É de facto, seja que família for, seja que constituição essa família tenha, é fundamentalmente haver um núcleo de amor, um núcleo de entendimento, um núcleo de proteção. A autoproteção e também de proteção em relação ao que nos rodeia. Quando digo proteção, não é super proteção. É saber, é um núcleo onde podemos passar essas tais valências para que quem está nesse núcleo possa viver com solidez, possa viver sem medo da vida, possa viver com uma paz, com paixão pela vida, honesta e franca, e com um enorme bom senso e respeito para com o mundo que a rodeia. E isso cria-se muito no ambiente familiar e naquilo que a família, nesse núcleo que existe.
1: Sabes que eu já sabia muito da tua vida. E na preparação desta entrevista, eu venho a descobrir uma situação que me impressionou bastante. Porque tu tinhas uma ligação muito forte com o teu pai, e a partida dele foi assim uma coisa impressionante. Foi algo inesperado que não estavas à espera, nem tampouco estavas em Portugal.
0: Não, em Portugal não estava. Estava com o meu irmão também, estava com o Trovante nessa altura já. Estávamos na Alemanha, né? Então, a Alemanha de Leste, estávamos em Berlim.
1: E eras muito, muito novo, tinhas pai, 22.
0: 21, foi em 78. E estávamos num festival internacional, onde estava gente, músicos e artistas de todo o mundo. E nós vínhamos da Checoslováquia também, de um festival semelhante. E chegamos a Berlim, e no dia seguinte de manhã recebemos a notícia que o meu pai e do, eu e o meu irmão sabemos a mesma notícia, que o nosso pai tinha morrido, ou seja, tinha sido uma coisa fulminante. Nós, enfim, por causa devido um pouco à condição de saúde dele, à condição cardíaca e tudo o que ele tinha passado nos últimos 4 anos, em termos de desgosto e de desilusão, isso podia acontecer a qualquer momento.
1: Porquê que fala assim de desgosto e desilusão?
0: Já falamos nisso.

0: E nessa altura isso podia acontecer. Mas é sempre inesperado.
1: Inesperado, claro.
0: E estamos nesse festival. E quando a organização do festival ali bem nos diz: vossos bilhetes de avião de regresso estão aqui, vão-se embora quando, assim que quiserem. Agradecemos a vossa estadia aqui, mas de facto a vida é vossa, vocês vão quando quiserem, está aqui tudo disponibilizado. E o meu irmão e eu entendemos que, visto que não se pode desfazer o que está feito, visto que falámos com a nossa mãe e conversámos com ela sobre, ao telefone, sobre o que é que, qual é também o seu entendimento em relação a esta situação, e com a nossa irmã mais velha, e a nossa mãe diz-nos: o vosso irmão está cá, de facto, não é uma situação reversível, e a vossa estadia aí e aquilo que vocês vão fazer aí será de facto uma meio muito mais importante em relação àquilo que vocês levam e aportam do nome do vosso país num festival como este. E eu penso que o vosso pai teria todo o orgulho em que vocês tivessem e levassem isso até ao fim.
1: E vocês sabiam que era a vontade também do vosso pai?
0: Ah, sem dúvida nenhuma, nós sabíamos isso. Aliás, isto foi um pouco que nós propusemos à nossa mesa. Olha, passas isto assim, assim. Nós pensamos que será um bocado mais mais acertado, e seria a vontade do nosso pai que nós fizéssemos isso, que isto acontecesse. E foi o que fizemos, e ficámos uma semana num festival que é um festival maravilhoso, onde temos contactos com músicos de todo o mundo e com de todas as tendências, e que aprendemos imenso, e que deixámos de facto também lá a nossa marca, porque não foi em vão também que nós fomos a seguir mais dois festivais lá em Berlim.
1: Voltando à pergunta, porque é que tu disseste que o teu pai sofreu desilusões e desgostos?
0: O meu pai entregou-se à emissora nacional em 1947, entrou como locutor, que depois fez a sua carreira toda lá dentro, como uma carreira como funcionário público, como eu gostava de dizer que era, andava por precisar de atenção, embora fosse formado em gestão, naquela altura chamada em económicas e financeiras, e toda a carreira que ele lá fez foi na área administrativa, dentro da emissora. Embora sempre muito ligado à rádio e àquilo que se fazia dentro da rádio, tudo aquilo que ele construiu lá dentro em termos de assistência social, etc. Quando foi o 25 de Abril, e aqui digo que o 25 de Abril não tem culpa nenhuma disto, ele foi saneado, como aconteceu a muita gente, muito boa gente neste país, mas foi saneado, e acho que foi um bocado saneado e tirado para um canto, e foi esquecido no meio disso tudo. E o que aconteceu foi que teve durante 4 anos em casa sem, ou seja, opôs o seu processo, recorreu a tudo isso que aconteceu, e acabou por ter uma notícia que seria reintegrado em 1978.
1: Bastante mais tarde.
0: Bastante mais tarde, em 75. E ele recebe essa notícia, mas tudo o que ele tinha passado durante aqueles anos todos em que esteve em casa, desconceituado, tiveram um efeito terrível sobre
1: ele. Sentiste a tristeza nele?
0: Ah, completamente. Não só eu, como Manuel Faria e todos aqueles que nós vivemos lá em casa, sentíamos perfeitamente, e a nossa mãe também, não é?
1: Claro.
0: Eu penso que nós aqui falamos muito do meu pai, mas há que não esquecer que a minha mãe foi uma pedra fundamental na nossa família, sempre foi. Porque a minha mãe sempre trabalhou, e trabalhava numa empresa que antigamente tinha uma importância grande neste país, que era a Companhia Diamante de Angola. E a minha mãe trabalhava lá, e quando eu nasci, eu já tinha psiquiatria para aí 2 ou 3 anos, e a minha mãe entendeu que faria muito mais falta em casa para assistir à nossa educação. E para acompanhar a nossa educação de perto. E assim o fez.
1: Acompanhamento.
0: Fez, e isso teve alguns custos para o meu pai, que teve que ser ele o.

0: homem das finanças.
1: Era personagem de todo aquilo que claro. Entrava lá para casa.
0: Embora ela tivesse sempre um papel muito preponderante para a família.
1: Com certeza, com certeza. E o meu pai, além de estar na emissora nacional em full time, à noite chegava, jantava e à noite saía para ir dar aulas.

0: E portanto foi este ambiente que nós vivemos muito
1: em família.
0: Em família, eu sei que isto tudo foi muito ultrapassado em, também em família, mas também todos muito com a noção, cada um tem de correr, respeitando os valores e respeitando as coisas, tudo aquilo que nós recebemos deles, cada um tem de correr para conseguir arranjar, encontrar a sua subsistência, para conseguir encontrar a sua felicidade também.
1: Olha, Luís, vamos passar aqui ao ano de 1966. Tu formaste a banda que continua em bem viva até hoje, que é o Estrovante. E o que é que estes 16 anos representaram para ti? Foram 16 anos de Estrovante, foi muito tempo.
0: É muito tempo. Poderia ter sido mais se o Estrovante continuasse, mas durante estes 16 anos nós, falo por mim, posso falar por todos. Nessa altura, de facto, nós podíamos falar por todos. Eu, quando falava nessa altura sozinho sobre o Estrovante, eu sabia que o que dizia podia falar em nome de... Porque nós praticamente vivíamos juntos e trabalhávamos quase diariamente. E tínhamos uma relação muito próxima sobre aquilo que nós pensávamos, sobre aquilo que nós queríamos, o que nós ambicionávamos. E, portanto, nós falávamos todos a uma voz, a uma só voz. E nós, tudo, penso eu, que o que nós crescemos na música e que somos hoje em dia, ao Estrovante devemos muito. Ao Estrovante devemos muito. Uma coisa é, obviamente, não ponto de parte a aprendizagem individual de cada um, mas naquela altura a experiência fundamental, 80% da aprendizagem era em conjunto. E cada um de nós ia corria atrás da aprendizagem que era necessária para podermos fazer musicalmente aquilo que queríamos fazer. Se eu não sabia, ou se nós não sabíamos, se um não sabia fazer bem qualquer coisa, ou se era aquilo que queríamos fazer, mas que nós tinha que aperfeiçoar melhor a sua técnica para conseguir fazer.
1: Luís, algum de vocês conseguiu prever que ia ser o sucesso que foi o Estrovante?
0: Não, de todo. Repara que o Estrovante começa numa época em que não havia essa noção do sucesso. Nós aparecemos em 76, onde estava muito ainda de pé um ambiente revolucionário, onde estava muito de pé ainda a cantiga é uma arma, né? Onde estava muito de pé ainda os textos que tinham a ver e que relatavam muito aquilo que se vivia, que se queria, ou que se viveu. E penso que todos nós que subíamos ao palco nessa época, até aos anos 80, todos nós tínhamos muito essa noção do nosso papel, que era dizer coisas, né? Mas não era dizer coisas à toa, dizer coisas com sentido, com... Não gosto muito de utilizar a expressão mensagem, porque era uma expressão bastante, muitas vezes, utilizada da mesma forma, menos feliz. Mas eram, eu penso que eram canções muito com recados, não é? Portanto, nós não havia concurso de música, que não havia certames. Nós não vivíamos num certame, vivíamos para fazer a música que queríamos fazer e para dizer aquilo que queríamos dizer, seja em termos texto, seja em termos musicais, as influências que íamos buscar, as coisas que gostávamos de fazer, ou seja, nós não estávamos minimamente preocupados. E eu penso que nós hoje em dia trazemos um bocado isso nas nossas vidas a partir daí, minimamente preocupados, como se eu vou fazer esta música assim porque está a dar, ou vou fazer esta música assim porque as pessoas vão... Não, era mais difícil, as pessoas não irão buscar, não irão entender à primeira, porque se calhar vão entender à segunda ou à terceira, não é? Mas para nós o que era fundamental é que nós fôssemos unânimes e tivéssemos completamente satisfeitos e totalmente satisfeitos com aquilo que ia sair.
1: Olha, em 1992 inicias a tua carreira a solo, refugiaste-te em Havana e aí notou-se uma relação muito forte que tiveste com Cuba, que mais tarde até vais fazer algumas músicas em dueto com alguns dos grandes nomes cubanos.
0: Sim, isto começa logo. Em 78 foi a primeira vez que eu fui a Cuba, fui com o Estrovante, no Festival Mundial da Juventude.
1: E sentiste logo essa ligação?
0: Senti. Há gente que chega ao Brasil e diz: ah, isto é a minha terra,
1: sim, sim,
0: a Cabo Verde. Quando cheguei a Cuba, senti muito isso. Senti essa... aquilo que para muita gente a sensação era de ver qualquer coisa exótico.

0: de ficar de facto maravilhado com o exótico, com a história, com tudo isso, eu tive a sensação de ter chegado, tive uma estranha sensação de ter chegado a casa e de estar num ambiente que me era profundamente familiar. Quem quiser acreditar em vidas passadas.
1: Muitas vezes sente-se isso, essa ligação de coração às pessoas, àquele povo.
0: Sim, fui fazendo amigos ao longo dos anos. E só em 90, fazendo amigos, e muito, muito mais ligados ao mergulho, muito mais ligados à história, às coisas da vida. E amigos que pouco ou nada tinham a ver com música, não é? Mas amigos da rua, não é? Muita gente pensa que eu teria amigos ligados ao poder político, ao poder. Conheci alguns, mas a minha vida fundamentalmente era na rua, com as pessoas do dia a dia, com as pessoas das mais diversas profissões. E só depois, mais tarde, conheci o Pablo em 84, onde toquei com ele a primeira vez cá em Lisboa. Tínhamos amigos comuns, e foi em 90 que acabaste, estava o Trovante. Em 92, sim, percebi que cá em Portugal era difícil conseguir uma posição de independência em relação a todo o meu passado, e consegui perceber-me e perceber quem eu era. Portanto,
1: por isso tu, inclusive, refugiaste em Cuba até para te compreenderes a ti melhor.
0: Eu reúno as canções que eu componho cá em Portugal e preciso de trabalhar com alguém, mas queria trabalhar com alguém em que eu com esse alguém sentisse alguma familiaridade e que percebesse o que eu fazia e o que eu queria fazer, mas que não tivesse nenhum tipo de referências anteriores àquilo que eu tinha feito, ou tivesse com algum tipo de vício ou inquinado com alguma virose musical que pudesse retirar dali, por um lado, alguma originalidade, toda a parte de originalidade, e por outro lado, aquilo que eu sou. Isto dito assim parece uma coisa, mas é mesmo assim. E quando eu vou trabalhar com os músicos que normalmente, que era a banda com que o Pablo Milanés tocava e se acompanhava, que era dirigida por Miguel Núñez, e com outros músicos que também o rodeavam, eu percebi que era muito por ali que eu queria, que era com eles que eu queria trabalhar. Porque eu senti, falando muito com eles, senti neles, e fundamentalmente no Miguel Núñez, pianista, e que hoje em dia continuamos a ser irmãos, compadres, comecei a ser, e que rapidamente senti que era exatamente com ele e com eles que eu ia neles, ou então era com eles e neles, que eu iria encontrar aquilo que eu precisava, que era uma genialidade grande na música, uma entrega total àquilo que se vai fazer, mas por outro lado a noção de que, e eles depois também me disseram isso e me confessaram isso, a noção de que eles estavam a trabalhar com um músico português e não com um músico cubano, nem venezuelano, nem porto-riquenho.
1: Luís, tu foste o primeiro artista português a cantar em concertos de grandes dimensões. Foste tu o primeiro artista português.
0: Lá?
1: Sim,
0: em Cuba. Penso que sim.
1: Sim, sim. Eu li algumas notícias, algumas até eram de Cuba, sim. E tu foste o primeiro artista a fazer espetáculos de grandes dimensões.
0: Isto foi uma caminhada que se foi fazendo, mas principalmente num país onde não existe uma relação comercial como existe em Portugal, ou como existe num país qualquer, como as relações são muito estatais, tudo que se faz terá de ser qualquer coisa que merece, por parte das instâncias devidas, respeito e dizer: não, nós queremos ouvir, queremos saber quem tu és, a tua cultura, o que é que tu fazes. Ou seja, quando, a partir do momento que começam a sentir que aquilo é a sério, começam a abrir-se portas para se poder fazer isso. E isso, como eu estava a dizer, esse lado do Miguel Núñez, que dizer que, e eles sentirem que nós não podemos passar com um rolo compressor por cima da identidade do Luís, mas também não podemos virar costas à

0: aquilo que ele procura aqui, né? Portanto, nós vamos com ele trabalhar
1: neste caminho?
0: Trabalhar neste encontro.
1: Neste encontro. E é um encontro que vocês têm os dois que é fantástico, é quando nós todos somos presenteados com a feiticeira.
0: Pois,
1: que cantas,
0: Paulo,
1: cantas tu com o Pablo, que é ainda hoje. Como é que um tema desses, eu não sei quantos anos tem esse tema, deve ter
0: 93.
1: Então imagina, como é que é um tema tão atual e que as pessoas ainda gostam tanto de ouvir?
0: De facto, aí há duas coisas extraordinárias. E que houve muita coisa que aconteceu que foram inesperadas. A letra deste, ou poema desta canção, é do Francisco Viana. Francisco Viana foi quem escreveu os primeiros letras de todas as músicas dos primeiros dois álbuns do Trovante, O Chão Nosso e O Nome da Vida. Depois, mais tarde, quando deixamos de trabalhar com ele, ele escreve para o álbum Baile no Bosque, escreve uma música também que teve muito protagonismo com o Trovante, que foi a Balada das Sete Saias. E esse foi o último poema que ele escreveu. E estamos em 1982. Mais tarde, em 1992, o Chico Viana manda-me... Olha, Luís, eu escrevi isto, não sei o que é que te interessa. Mandou-me três poemas. E desses três poemas eu escolhi a Feiticeira. Mas nunca tive fé nenhuma, não no poema, mas...
1: Não acreditaste?
0: Na música que eu fiz, não acreditei. Não tinha fé nenhuma naquilo. Entretanto, tinha feito outras músicas, algumas delas que tinha feito e tinha composto sozinho em Havana, como a Neva Sob a Marginal. E quando gravámos o disco... Estamos em Havana a gravar o disco, a ultimar a gravação, porque depois foi misturado cá. Eu digo ao Miguel Nunes: eu gostava, temos que combinar isto com o Pablo, como é que vamos fazer? O que é que ele vai querer cantar no meio disto? E o Miguel disse: olha, vais fazer uma coisa, vamos gravar numa cassete. Estamos em 93, portanto é cassete mesmo. Vamos gravar numa cassete três canções para ele escolher. Ele escolha. E eu gravei propositadamente as três canções por ordem do meu gosto.
1: De preferência.
0: Da minha preferência. E pus, obviamente, a Feiticeira em terceiro, que era aquela que eu achava que ele não ia ligar nenhuma, portanto. E qual não é o meu espanto, foi aquela que ele escolheu.
1: Ele escolheu.
0: Pronto, e foi isso. E a história, de repente, acaba por ser essa, não é?
1: Luís, tu tens tido muitos prémios, tu inclusive tens aqui uns prémios da Ordem de Mérito que foi entregues pelo Sr. Presidente Dr. Jorge Sampaio. Depois tiveste também ainda um prémio em Timor-Leste.
0: Sim.
1: Recebeste também. Mas tens tido... platinas atrás de platinas, é impressionante.
0: Eu acho que não sei. Repara, eu sempre tive a sensação e a noção que nem eu nem o Trovante fomos grandes vendedores de discos. Ou seja, nunca tivemos o nosso epifenómeno.
1: Mas tens noção que marcaram história.
0: Sim, eu sei outra coisa. Agora, sermos o epifenómeno, que muitas vezes... ou seja, quando se começou a entrar no conceito dos pódiums, quem é o primeiro, quem é o segundo, quem é que vendeu mais, quem é que vendeu menos, quem é que... Ok? Que foi uma coisa que a nós pouco nos importou. Não é que desdenhássemos, nada disso. Mas pouco nos importou, não vivíamos em função disso. Nós vivíamos muito mais em termos do que se passava no público, como se passava nos espetáculos e o que é que se passava no palco. E muitas vezes o risco que corríamos em fazer o primeiro Coliseu, em fazer o segundo Coliseu, em fazer... Primeiro em fazer a Aula Magna, não é? Quando nós fomos sempre dando esse primeiro passo, que depois
1: chegaram até ao Meio Arena.
0: Não, chegámos até ao Meio Arena, mas mais tarde, mas ainda com o Trovante vivo e ativo, fizemos o Campo Pequeno, não é? Que diziam claramente: pá, vocês vão fazer o pequeno, vocês vão acabar convosco. Vai ser um desastre. E nós, pá, não faz mal, mas nós queremos isso. Queremos isso porque queremos tocar para mais gente. Ou seja, nós vivíamos muito mais o palco do que vivíamos propriamente o disco.
1: E tiveram dupla platina com o Campo Pequeno.
0: Sim, pois, mas percebes o que eu te quero dizer. Para nós, e tivemos, sim senhor, mas para nós era muito mais... era muito mais resolvido.

0: O resultado da música que nós fazíamos era muito mais sentir aquilo que nós vivíamos, era muito mais resultado dos espetáculos ao vivo. Ali é que nós sentíamos o resultado e comigo continua a ser assim.
1: E aconteceu isso também com o meu Arena? Com o Atlântico, sim.
0: Pavilhão Atlântico, porque foi 99.
1: Porque voltas a ter novamente uma dupla platina.
0: Sim, mas isso acontece, repara. Aí o Trovante já tinha, estava fora de órbita.
1: E voltaram-se a reunir.
0: E voltamos a reunir a pedido do Presidente Sampaio. O Presidente Jorge Sampaio entendeu que nós é que devíamos. Nesses 25 anos do 25 de Abril, na comemoração dos 25 anos do 25 de Abril, sermos os protagonistas de um atravessar de gerações. Isto dito por ele. E nós ficámos muito espantados de olhar para ele e para uns para os outros, porque nós não estávamos à espera de fazer tudo menos isso.
1: Era um facto e era merecedor.
0: Sim, mas não era... Não, ou seja, sim, mas nós não... Ficámos naquela... Pronto, se o Sr. Presidente diz, nós fazemos. Mas não era para nós... Não estava nos nossos horizontes fazer isso. Mas fizemos e foi muito bom e foi uma coisa extraordinária fazer isso.
1: E tens tido sempre uma vida cheia e cheia de sucesso. Agora, em 2022, acontece em uma situação em que todos nós portugueses soubemos e tememos um pouco pela tua vida, que entras para um hospital, és hospitalizado, com uma endocardite.
0: Sim, entrei e nunca mais saía. Não, e souberam porque eu, de facto, tive que estar lá 2 meses. Porque se eu não tivesse que estar lá 2 meses, garanto que não sabiam. Né? Mas não sabiam mesmo. Porque de facto são situações na vida em que nós passamos, em que temos de estar cheios da nossa força e do nosso otimismo e da nossa melhor boa disposição.
1: Sempre foste um homem discreto e gostaste sempre da tua privacidade.
0: Sim, isso. E daquela porta do meu quarto do hospital para dentro entravam os médicos, entravam as pessoas mais chegadas, até porque aquilo é uma doença que cansa muito.
1: Assustaste-te com isto na altura?
0: Não, como é que me vou assustar, não é? Porque para. Para já é uma doença que te deixa meio abananado, mas se estiveres sempre bem disposto e estavas muito. Eu estava super bem rodeado e aqui eu não me posso esquecer nunca de todo o corpo clínico que me acompanhou durante esses 2 meses, o pessoal da enfermagem, que é extraordinário. E sabes o que é como custa? É que durante esses 2 meses andava tudo de máscara, temos em 22, e andava tudo de máscara ainda, portanto eu não só lhes conhecia os olhos. Portanto, eu sou capaz de me cruzar com.
1: A altura também foi péssima.
0: Sou capaz de me
1: crítica.
0: Cruzar com eles na rua.
1: E não sabes quem são.
0: Isso dói-me. Isso custa-me. Percebes? Não sei quem são. Mas sei quem foram. Percebes? Um por um. Sei quem foram. E sei que durante esses 2 meses foram. Era tudo gente muito jovem. Enfermeiros, toda gente muito jovem, além de 2 ou 3 séniores extraordinários também. Esses sim, que muitas vezes se apresentavam. Com a sua tarimba de enfermeiros séniores, muitas vezes sem máscara, e então ouvi-os. Foram de facto 2 meses. A senhora da limpeza, eu já não me lembro dos nomes, porque entretanto aquilo vai-nos um bocado à cabeça. A senhora da limpeza, que limpava o quarto todos os dias, era uma mulher, era uma pessoa maravilhosa, né? Em que eu sentia como se fosse, que era de facto alguém da minha família, que primava porque eu tivesse o maior conforto e a maior higiene à minha volta. E diziam assim, tá bem, estás num hospital, obviamente que sim. Sim, não vamos ser palermas, mas vamos aceitar isso como uma coisa muito boa, que era esta mulher que de facto... Todos os dias.
1: E passado 3 anos ainda te recordas dela?
0: Me recordo-me de todos eles.
1: Foste muito bem tratado.
0: De 3 para 4 anos. 3 para 4 anos, só não tarde.
1: Tiveste em 22, sim.
0: Foi no princípio. Portanto, aí o pessoal todo aí do Hospital dos Lusíadas, nessa altura, eu deixo aqui o meu enorme abraço. E sim, não foi fácil. Tivemos ali uma situação de. Eu depois vim a saber mais tarde que a coisa não teve. Eu sabia que a coisa não estava fácil.
1: Não estava fácil.
0: Mas depois vim saber mais tarde que estava ainda menos fácil do que eu pensava. Mas depois tive um cirurgião extraordinário que

0: conseguiu voltar a pôr o meu coração como devia estar e não como uma maldita bactéria entendeu devorá-lo e fazer dele aquilo que não...
1: Mas de qualquer forma foi um susto que nós todos apanhámos. Luís, estamos quase a terminar, quer só saber se tu estás a preparar alguma coisa para os teus 50 anos, não de carreira, mas sim de trabalho, como tu dizes.
0: Repara, eu que não tenho muito jeito para fazer balanços, não gosto de fazer balanços. Os balanços para mim sempre me dão um bocado a sensação do...
1: E um balanço da tua vida é muito complicado.
0: Não,
1: porque tu estiveste sempre a trabalhar, foi uma vida cheia de sucessos, é muito difícil.
0: É, mas dão-me sempre a sensação de um fim, de uma etapa. Os 50 anos é um ponto de passagem, não é? Que eu gosto que seja um ponto de passagem saudável e bom para continuar, não é? E para me dizer estou aqui com estes anos todos e
1: estás bem, estás ativo e agora lançaste agora músicas.
0: Sim, as coisas continuam sempre a acontecer e sempre a existir. É uma das coisas que eu não gosto muito é de me deitar à sombra da bananeira. Mas, embora muitas vezes digam assim, não vale a pena estar a fazer coisas novas porque depois não passa, ou bem não passa, ou não sei o quê. Não, eu vou fazendo as pessoas. A música está aí, agarre quem quiser, agarre como quiser. Agora sim, gostaria muito, porque é isso é que me faz sentido, é comemorar com as pessoas. Esses anos de trabalhos todo e as pessoas que me acompanharam durante esses anos.
1: E é bom que se comemore essa data, porque homenagens tens tu todos os dias do carinho das pessoas.
0: Ah, sim, sem dúvida nenhuma. Agora,
1: há muitos anos já.
0: Pois, agora isto, ora, ainda bem que dizes isto, que isto é capaz de ser um bocadinho o reverso. Ou seja, a atitude do avesso, que é eu dar às pessoas o carinho que eu tenho por elas, não é?
1: Isso é muito bonito da tua parte. Certo. Eu acho que também sempre foi uma grande preocupação da tua parte, porque viveste muito para a música e viveste muito também para nós, portugueses.
0: Mas repara uma coisa, tudo o que nós fazemos na vida, e falando de nós nas artes, e falando mais particularmente da música, eu não faço a música para mim, quer dizer,
1: claro.
0: Avalio-a eu primeiro, mas não faço para mim, faço para as pessoas, ou quando faço entrego, eu não vou explicar às pessoas, olha, que atenção que esta música que eu fiz quer dizer isto assim e assim, portanto não interpreto isto de outra maneira, não, as pessoas têm que pegar nela e pensar que a música foi feita a pensar nelas e foi feita a pensar numa situação que elas passaram. E esta cumplicidade com as pessoas que me agrada, e é por isso que eu não... Se eu faço música para as pessoas com esta atitude, vou-te dizer o quê? É assim que as coisas existem, é assim que a vida é boa.
1: Eu acho que a tua vida tem sido, graças a Deus, muitíssimo boa. E tens uma família maravilhosa.
0: Ah, sim,
1: tens
0: sim,
1: quatro
0: sim.
1: filhos, uma família maravilhosa.
0: Duas mães desses meus quatro filhos que eu prezo e que eu respeito e que eu admiro. E posso dizer que eu amo profundamente.
1: Enquanto, é muito bonito isso.
0: Enquanto as mães dos meus filhos e que são fundamentais para toda a educação deles e que espero também para a educação dos nossos netos.
1: É muito bonito isso. Bem, Luís Represa, temos mesmo de terminar. É um orgulho muito grande termos uma pessoa como tu no nosso país e um privilégio termos uma voz que tem contribuído tanto, mas tanto para a nossa cultura. Muito obrigado por esta tua presença.
0: Depois de bocadinho.
1: Muito obrigado, Luís. E vamos vendo aqui nos corredores, não é?
0: Sim, exatamente.
1: Ora, quanto a nós, muito obrigado por estar aí desse lado e não se esqueça que na próxima semana mais um Ciopa Convida.
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3: Muito bom dia, estamos a 5 minutos das 11 horas. Está na Correio da Manhã a Rádio. Vamos para o grande jornal da hora certa com a jornalista Jéssica Oliveira. Bom dia, Jéssica.
4: Muito bom dia. Morreu Luís Represas, o cantor e a voz do Estrovante. Tinha 69 anos. Morreu de doença prolongada, como indica a agência Sons em Trânsito. Como ouvimos mesmo há pouco, foi em outubro. Luís Represas foi convidado do Duarte Ciopa no programa Ciopa Convida, aqui da Correio da Manhã Rádio, e contou como foram os primeiros tempos da sua carreira musical.
0: Por volta de 1970. Enfim, quando eu comprei a minha primeira guitarra, estava música que
1: compraste com 13 anos e foste comprá-la sozinho.
0: É, fui comprá-la ao Cardoso, Custódio Cardoso Pereira, que havia no

0: Vou do Carmo.
1: Recordo-me perfeitamente.
0: E fui comprá-la porque começava a sentir necessidade de tocar as coisas que eu gostava de ouvir, e tinha já alguns colegas no liceu que tocavam e que já sabiam, pelo menos, reproduzir muito dessas canções, e com eles comecei a aprender os primeiros acordes, comecei a aprender as primeiras voltas, os primeiros truques na música tocada, assim, entre amigos. Tinha o meu irmão João Nuno, também começou a tocar também por essa altura.
1: O João Nuno, que fez parte também dos Trovante, não foi?
0: Um dos fundadores do Trovante. O Manuel Faria também, um dos fundadores do Trovante. Todos vivendo ali entre a Rua dos Navegantes e a Rua da Bela Vista Lapa, como vizinhos e amigos, e andando no mesmo colégio primário e depois no mesmo liceu, fomos desenvolvendo esse gosto pela música ao longo dos anos.
2: No Ciopa Convida, Luís Represas recordou também o período em que esteve hospitalizado, foi em 2022, e foi por causa de uma endocardite.
0: E souberam porque eu, de facto, tive que estar lá 2 meses. Porque se eu não tivesse que estar lá 2 meses, garanto-vos, não sabiam. Né? Mas não sabiam mesmo. Porque, de facto, são situações na vida em que nós passamos, em que temos de estar cheios da nossa força e do nosso otimismo e da nossa melhor boa disposição.
1: Sempre foste um homem discreto e gostaste sempre da tua privacidade.
0: Sim, isso. E daquela porta do meu quarto ao hospital para dentro entravam os médicos, entravam as pessoas mais chegadas, até porque aquilo é uma doença que cansa muito.
1: Assustaste-te, Luís, na altura?
0: Não, como é que eu me vou assustar, não é? Porque, para... Para já é uma doença que deixa meio abananado, mas se estiveres sempre bem disposto, e estavas muito, eu estava super bem rodeado, e aqui eu não me posso esquecer nunca de todo o corpo clínico que me acompanhou durante esses 2 meses.
2: E o próprio Duarte Ciopa diz que foi apanhado de surpresa, mas ao mesmo tempo não.
3: Apanhou-me de surpresa e, por um lado, não. O Luís estava doente. Nós tivemos agora em outubro, 25 de outubro, salvo erro. E, entretanto, o Luís disse-me: Duarte, tive vários problemas na minha vida. Um deles foi um problema de coração. Ele teve muito mal no hospital, teve mesmo à beira da morte, e conseguiu recuperar com muita dificuldade. E depois teve um problema no joelho, e esse problema no joelho, ele estava constantemente, até há muito pouco tempo, há coisa de um mês, 2 meses, que nós ainda falámos, e ele continuava a tomar os anti-inflamatórios. Por isso, ele estava muito destruído por dentro, mas sempre com aquela força para viver. O Luís era uma pessoa muito generosa, era um homem que gostava muito desta nova juventude, da música. Ele ajudou muitas pessoas. O André Sardé, tenho memórias do André Sardé, começar a tocar com ele, e ele foi o grande evolucionador da carreira do André Sardé. Mas, principalmente, o legado que ele nos deixou. Ele deixou-nos um legado impressionante. Foi um homem que esteve muito ligado a Timor e muito ligado a Cuba. Ele falava com muito carinho de Cuba. Cuba, ele dizia que muitas vezes não sabia se era a primeira ou a segunda casa dele, que ele adorava Portugal, mas adorava Cuba.
2: Já a tia Maia, diretora de entretenimento da CMTV, recorda Luís Represas como um talento único.
4: É um talento único. Eu acho que ele deixa um legado muito grande, sobretudo pelo o trabalho, a obra que deixa, mas também pelo muito que participou na vida de outras pessoas. Eu lembro que o Luís, para além do Luís Estrovante, para além do Luís Represas da carreira a solo, para além do autor, do enorme autor que era, teve também vários espaços de hotelaria, bares e restaurantes, onde muita gente cantou e onde muita gente aprendeu a cantar. O Chafariz em Lisboa ficará sempre na história de muitas pessoas, que foi ali que começaram a cantar. Haverá uma lista muito grande, mas eu relembro apenas um nome, Marisa. Portanto, muita gente ali, era um polo de convívio cultural, de música, de bom gosto, e portanto o Luís não é apenas aquele Luís que é o grande, é muito conhecido pelo grande público, é também o Luís de Lisboa, que muito ajudou outras pessoas a se ingrar na música.
2: Luís Represas apresentava o programa Língua Mãe, que passa aos

0: domingos na CMTV, a jornalista Vanessa Fidalgo, que apresentava o programa precisamente Língua Mãe com o artista Luís Represas, recorda-o como uma pessoa dedicada, rigorosa e também apaixonada pela música.
1: Olha, foi um contacto sobretudo de colegas, apesar de sermos de universos diferentes, não é? Ele era uma pessoa do palco da música, eu sou jornalista, mas... Quando estávamos a gravar o programa, realmente trabalhávamos como colegas, como equipa. Claro que havia momentos sempre um bocadinho mais pessoais. O Luís gostava de falar dos animais dele, dos filhos também, claro, obviamente, muito. Mas dos cães e dos gatos, sim. E eu também, sabendo que esses eram temas que lhes eram queridos, também muitas vezes puxava conversa por aí. De resto, era um colega muito dedicado ao nosso programa, rigoroso, um apaixonado pela língua portuguesa, pela música, claro. Portanto, o nosso programa podia dizer-se que era a cara dele, não é? Na medida em que falamos sobretudo de músicos portugueses, também de outras latitudes, da música lusófona, e o Luís Represas tinha uma grande relação com músicos lusófonos, quer com Angola, mas muito com Moçambique e com Timor-Leste.
0: Em março, Luís Represas regressou aos palcos com o Estrovante para concertos em Lisboa e no Porto, que marcaram os 50 anos da banda. Em 2027, ia celebrar 50 anos de carreira com dois concertos nos Coliseus de Lisboa e também do Porto. O Presidente da República e o Primeiro-Ministro reagiram à morte do cantor e compositor Luís Represas. Luís Montenegro afirmou que Luís Represas é das maiores referências musicais portuguesas e que a sua partida é uma perda para o país e para a cultura. O Primeiro-Ministro deixou também as suas condolências aos amigos e familiares do artista. Já António José Seguro recorda o grande amigo e declara em nome de Portugal a sua gratidão. O Presidente da República afirma que, e passo a citar, hoje perdeu um amigo e que chora em Cabo Verde a sua partida. Luís Represas morreu então aos 69 anos, vítima de doença prolongada. Foi encontrado esta manhã o corpo do jovem músico de 23 anos que estava desaparecido desde domingo nas águas do Rio Minho, em Seixas, concelho de Caminha. O cadáver foi avistado pelas 8h30 da manhã pelas equipas da Polícia Marítima de Caminha, em frente ao cais do Rio Minho, a escassos metros do local onde tinha sido avistado pela última vez, no domingo. O corpo já foi reconhecido por um familiar e removido para o gabinete médico-legal de Viana do Castelo. Este jovem de 23 anos desapareceu no domingo pela 1h40 da tarde, junto à ilha Morraceira de Seixas, quando estava a banhos com um grupo de amigos. Os jovens foram de barco até à ilha, estariam na água quando o jovem músico terá sido arrastado pela corrente. Um dos amigos ainda terá tentado socorrê-lo, mas sem sucesso. Dar ainda conta para terminar, um autocarro desgovernado esta manhã no Porto acabou por embater numa mota que estaria estacionada e na fachada de um prédio. O incidente provocou momentos de grande susto entre quem se encontrava naquela zona, na rua. Algumas das imagens deste autocarro ilustram bem também a violência do embate, que quase por milagre não terá atingido nenhuma pessoa que ali estaria a passar. Apesar deste susto, não há registro de feridos. O incidente causou apenas danos materiais, quer na mota, quer no edifício atingido. Os meios de socorro e as autoridades foram rapidamente mobilizados para o local. As causas que levaram o autocarro a perder o controle serão ainda investigadas. Para já, não é conhecida a origem do despiste que culminou na colisão com a moto e também o prédio.
2: A jornalista Jéssica Oliveira com a atualidade informativa desta manhã de quarta-feira, um dia que fica marcado pela morte de Luís Represas.
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1: Juntos e em português. Luís Represas morreu aos 69 anos, vítima de doença prolongada. O músico comemorava este ano os 50 anos de carreira, divididos entre o Estrovante e a solo, tendo atuado em março com a banda em concertos esgotados no Mel Arena, em Lisboa, Pavilhão Rosa Mota, no Porto. E despedimos-nos hoje dele, dia 22 de julho, na Correio da Manhã Rádio. Vamos ouvir Memórias de um Beijo, perdão, na voz de Luís Represas.

0: Hoje despedimos-nos de Luís Represas, um dos grandes nomes da música portuguesa, um artista que, primeiro com o Estrovante e depois numa longa carreira a solo, deu voz a canções que ficaram na memória dos portugueses. E mais do que um cantor, Luís Represas era um contador de emoções. Duarte Siopa teve o privilégio de conversar com ele, uma entrevista que hoje ganha um significado diferente. Duarte, bom dia.
1: Olá, bom dia.
0: Olha, não te estamos a ouvir. Deixa ver.
1: Já me estás a ouvir agora.
0: Agora já te estou a ouvir.
1: Olha, bom dia. Sabes que nós hoje acordamos todos, eu acho que o país inteiro acordou todo em choque.
0: Sim.
1: O Luís era muito novo. Tinha 69 anos.
0: Sim.
1: Era um homem que estava a preparar agora toda esta tour em 2027, porque ele fazia 50 anos de carreira este ano. E estava com uma tour muito, muito preenchida.
0: Aliás, ele deu concertos numa arena.
1: Deu concertos,
0: em março.
1: Sim. E ele confessou-me que ficou muito, muito surpreso como é que as pessoas ainda estavam. Eles estavam tão vivos na memória das pessoas.
0: Sim.
1: É evidente que Luís Represas é um homem, ou era um homem, que nos impressionava pelo timbre de voz que tinha, pelas
0: Sim.
1: composições, pelas músicas maravilhosas que tinham. E era um homem satisfeito, ele queria sempre mais e mais.
0: E era um homem sereno, não era?
1: Era um homem sereno, era um homem muito sereno, discreto, um homem de família. Um homem que era muito generoso e era muito amigo do seu amigo. E eu acho que o Luís Represas ajudou muitos músicos do nosso país. Há várias pessoas mencionadas, mas eu hoje tenho mencionado uma pessoa que ele gostava muito, e que era o André Sardé.
0: Sim.
1: E ele é muito mais novo, o André Sardé é muito mais novo, mas isso acontecia regularmente com os artistas. Ele dizia, trata-me por tu e aqui
0: Sim.
1: tens para aquilo que tu precisares. E ele era um homem muito prestável para com todos. Por isso, era um homem que fez muito pela música portuguesa, fez muito pelo país e levou Portugal para fora de portas. Ele tinha uma paixão enormíssima, como sabes, por Cuba.
0: Sim.
1: Ele sentia-se, ele às vezes dizia que se sentia o próprio do cubano.
0: Sim.
1: Ele tinha uma paixão. Ele, na entrevista que me deu, ele dizia, as pessoas chegam ao Brasil e dizem, eu sinto-me brasileiro. Eu nunca compreendi isso, mas quando cheguei a Cuba eu compreendi que também eu era cubano.
0: Ele tinha uma afinidade quase inexplicável, não é?
1: Enormíssima com eles, enormíssima com aquela cultura. E depois ele dava-se com a nata da música cubana. Ele
0: sim.
1: cantou com grandes
0: sim,
1: nomes
0: sim, sim.
1: Da música cubana. Ele tem uma música lindíssima que é Feiticeira.
0: Sim, sim,
1: essa música que ficou gravada na memória de todos nós. E o Perdidamente, com os versos da Flor Bela Espanca.
0: Sim.
1: Ele tem músicas lindíssimas. Um timbre de voz maravilhoso. Mas o Luís, eu confesso-te que conheço o Luís se calhar há 30 anos ou mais. E porque nós íamos todos aos Chafariques. Chafariques é já um bar, é um ícone.
0: Icónico.
1: De Lisboa. E ele recebia os amigos todos lá, tudo que era conhecido. A Marisa, o André Sardé, tanta gente. E o que acontece é que o Luís era uma pessoa que ele vivia a vida de uma forma muito preenchida. Ele gostava daquilo que fazia.
0: E apaixonada, não
1: é? Era muito, muito apaixonado pela vida. Eu tive uma surpresa, porque quando o entrevistei, eu julgo que há bocado era uma data, mas sei que foi em outubro, não me lembro se foi em 27 de outubro ou 25, mas eu fiz-lhe a entrevista e eu disse, Luís, tu estás bem? E ele disse-me, Duarte, tive altos e baixos da minha vida, houve uma altura da minha vida que ninguém soube, que ele depois contou, porque também eu estou agora a falar disso.
0: Sim.
1: Ele teve muito mal com um problema de coração. E teve quase a morrer no hospital. E conseguiram esconder aquilo tudo, embora saísse depois alguma coisa na imprensa. E depois teve um problema no joelho, que ele teve que ser operado, tanto que se vê nas imagens, ele a coxear um bocadinho.
0: Sim.
1: E ele disse-me, Duarte, eu estou a tomar anti-inflamatórios todos os dias e medicamentos para a dor, e entretanto isso tudo me está a prejudicar e a fragilizar. E depois disse-me, eu tenho aqui mais alguns problemas, mas eu não quero que tu fales nisso. E eu, como sempre fiz isso toda a minha
0: Sim.
1: vida, sempre respeitei os meus convidados, eu obedeci imediatamente e não lhe toquei nesse assunto. Mas eu sabia que ele não estava bem. Mas como ele estava com uma força tão grande
0: Sim.
1: para fazer os concertos...
0: E mesmo perguntar-te isso, que homem é que encontraste?
1: Encontrei o homem fragilizado, se queres saber.
0: Sim.
1: O Luís fragilizado, muito amigo dos animais. Os animais estão à minha espera. Tens que ir lá jantar a casa, porque eu é que faço o jantar, vivo sozinho e faço o jantar. E achei-o fragilizado, mas com muita força para esta nova fase da vida dele, que era a fase dos 50 anos de carreira.
0: E depois de tantos anos de carreira, ainda mantinha aquela vivacidade. O que é que ele esperava do futuro? Ainda mantinha a vivacidade, ainda...
1: E nós falámos disso tudo, dessa vida toda que ele tinha, dessa vivacidade, dessa alegria que ele tinha de recordar todos os tempos que tinha tido e agora este impacto que estava a ter na vida dele, as pessoas exigirem que o Estevante voltassem.
0: Sim.

0: E eu acho que ele era uma pessoa que tinha projetado na vida dele cantar até e assim aconteceu, não é? Mas durante muitos anos ninguém contava que ele partisse tão cedo. Então agora falar
1: contigo. Falaste agora dos trovões. Diz.
0: E deixa-me mandar um grande abraço a uma pessoa que eu acho que ele gostava muito, que falou-me tanto sempre dele e que eu acho que eles eram amigos inseparáveis, que é o João Gil. Ele deve estar muito mal, sim. Além do abraço à família, aos filhos e a toda a família. Mas o João Gil deve ser uma pessoa que neste momento deve estar a passar um mau bocado, que era muito amigo dele e merece que o nosso respeito e o nosso abraço também para ele, com as sentidas condolências. Mas estavas-me a dizer que...
1: No Estrovante ele ajudou a criar uma sonoridade muito própria. Achas que quando falaste com ele ainda estava muito agarrado àquele passado ou não?
0: Não achei. Não achei. Achei que o Luís passou por várias fases. Nós tivemos as entrevistas que eu faço e lhe fiz. São entrevistas de vida, por isso, logo desde o relacionamento dele com os pais, a infância. E eu vi que ele teve várias fases na vida dele e que essas fases eram tudo fases vitoriosas e que estavam ultrapassadas.
1: Sim.
0: E que vivia...
1: Tanto que ele teve uma carreira a solo...
0: Maravilhosa. O Luís era daquelas pessoas que encantava. Porque o Luís, mesmo apesar da idade, ele nunca perdeu aquele timbre de voz maravilhoso que tinha.
1: Não.
0: Ele continuava com aquele timbre muito
1: maravilhoso.
0: Bonito, era melódico.
1: Sim.
0: Ele parecia que...
1: Não tinha idade na voz, não é?
0: Era. Isso é uma coisa que não é muito comum.
1: Não.
0: Mas ele não se notava. Ele tinha amigos, ele contou-me muitas situações da vida dele e ele tinha amigos em todo o mundo. Era um homem apreciado em todo o mundo, muito respeitado, no Brasil, em Cuba,
1: sim,
0: em Paris, em montes de sítios, porque ele tinha amigos em muitos sítios. E depois a vida dele foi a música e ele era muito conhecido mundialmente, até com a música dele. As pessoas, muitas não sabem, mas ele fazia muitos concertos fora. E não vamos esquecer uma parte muito importante da vida dele. Além de todos os prémios que ele recebeu, e o Sr. Presidente da República, Jorge Sampaio, agraciou com uma medalha de mérito, mas ele teve uma fase da vida dele que eu não sei se tu recordas. Ele lutou muito pelos direitos dos timorenses.
1: Dos timorenses, era o que eu ia dizer. Ficou marcado aquele tema e aquela...
0: Ele era muito, muito ligado
1: paixão
0: a Timor.
1: Por Timor
0: e era um homem de causas. Este homem era um homem com um valor, com uma capacidade, com uma generosidade, com uma cultura. Foi uma perda enormíssima para a cultura portuguesa.
1: O tema Ai Timor ficou nos nossos corações. Eu ouço aquela música e sinto... Sinto aquela dor, aquela angústia que todos nós vivemos naquela altura.
0: Ele tinha essa capacidade de poder levar e escrever os sentimentos nas músicas que ele cantava.
1: Sim.
0: E nós sentíamos
1: era
0: de uma forma muito especial.
1: Era uma verdade, muito,
0: era,
1: muito.
0: Era. O Luís, não vamos esquecer também, e eu gosto sempre de recordar isso, estava a passar uma fase nova da vida dele agora, porque ele era apresentador da nossa casa,
1: sim,
0: na CMTV.
1: Sim.
0: E ele fazia Língua Mãe com a Vanessa Fidalgo. E era um homem que gostava daquilo que fazia. Ele gostava de comunicar. Ele gostava que as pessoas o interpelassem. Ele gostava que as pessoas o abraçassem. E ele gostava disso, porque,
1: sim,
0: ele era uma pessoa muito generosa e muito reconhecida por tudo o que lhe tinha acontecido na vida. Embora eu continue a achar que ele não estava à espera que esta turnê dele tivesse o sucesso que estava a ter.
1: Sim.
0: Porque estava a ter um sucesso incrível. As pessoas adoravam.
1: Tinha a capacidade de agregar vários públicos, não é? Jovens.
0: Porque a música dele era intemporal. E se tu vires, ele tem músicas que ainda hoje as pessoas mais novas, jovens, sabem a música dele e cantam. E depois, se tu reparares, o Luís tem 69 anos, ele começou a cantar muito novinho, ele era muito jovem quando começou a cantar. Mas todas as faixas etárias do nosso país conhecem o Luís Represas.
1: Sim.
0: Por isso o Luís Represas é um homem que, como eu há pouco dizia, o Luís Represas, eu acho que ele se tornou imortal. É um homem que vai perdurar muitos e muitos anos, e Deus queira que sim, na nossa vida, porque ele,
1: verdade,
0: deu muito ao nosso país. Foi um homem que enriqueceu a nossa cultura
1: muito.
0: E merece que todos nós não o esqueçamos e que possamos recordá-lo sempre com muito carinho, como um grande profissional e como um homem que levou Portugal além fronteiras.
1: Duarte, e com estas palavras maravilhosas que tu deixas aqui, obrigada por teres vindo aqui ao estúdio.
0: Olha, é que te agradeço. E agradeço muito.
1: Dares o teu testemunho.
0: Aqui a todos nós, tanto ao Correio da Manhã Rádio, à CMTV, ao NAU, que estamos a dar muita importância ao Luís Macia.
1: Porque eu a tinha, sim.
0: É verdade.
1: Exato. Olha, obrigada. Um no meio da emoção desta perda, foi importante teres vindo aqui à rádio.
0: Eu
1: obrigada.
0: Agradeço muito.
1: Obrigada.
0: Muito obrigado, um beijinho grande. Aqui entre nós.

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1: Onze horas 31 minutos, vamos para a síntese informativa com a edição de Jéssica.

0: Ator e a voz do Estrovante, tinha 69 anos, morreu de doença prolongada. Como ouvimos também há pouco em redifusão em outubro, Luís Represas foi um convidado aqui do Duarte Ciopa, no programa Ciopa Convida, da Correio da Manhã Rádio, e contou como foram os primeiros tempos da carreira musical.
1: Por volta de 1970. Enfim, quando eu comprei a minha primeira guitarra, estava a música que...
2: Compraste com 13 anos e foste comprá-la sozinho.
1: É, fui comprá-la ao Cardoso, Custódio Cardoso Pereira, que havia na Rua do Carmo.
2: Recordo-me perfeitamente.
1: E fui comprá-la porque começava a sentir necessidade de tocar as coisas que eu gostava de ouvir. E tinha já alguns colegas no liceu que tocavam e que já sabiam, pelo menos, reproduzir muito dessas canções. E com eles comecei a aprender os primeiros acordes, comecei a aprender as primeiras voltas, os primeiros truques na música tocada, assim, entre amigos. Tinha o meu irmão João Nuno, também começou a tocar também por essa altura.
2: O João Nuno, que fez parte também do Estrovante, não foi?
1: Um dos fundadores do Estrovante. O Manel Faria também, um dos fundadores do Estrovante. Todos vivendo ali entre a Rua dos Navegantes e a Rua da Bela Vista Lapa, como vizinhos e amigos, e andando no mesmo colégio primário e depois no mesmo liceu, fomos desenvolvendo esse gosto pela música ao longo dos anos.
0: São as palavras de Luís Represas na entrevista ao Duarte Ciopa no programa Ciopa Convida da Correio da Manhã Rádio, a contar como foram os primeiros tempos da sua carreira musical. A diretora de entretenimento da CMTV afirma que a morte de Luís Represas a apanhou de surpresa. Diz também que perdeu um amigo da sua geração e que o cantor deixa um legado único na música portuguesa.
3: Surpresa, claro. Não fazia ideia que o Luís estivesse tão doente. Sabia que ele não estava já, enfim, com aquela motivação e com aquela energia habitual dele. Ele era um sagitariano. Mas não sabia que estava tão mal. Portanto, sim, fui apanhada de surpresa e estou triste. O Luís Represas é um amigo meu dos meus 18 anos, 19, 20, até da minha geração, e, portanto, é uma perda de um amigo de uma geração e que atravessa 50 ou 60 anos, pelo menos 50 anos da minha vida. Era um talento único. Eu acho que ele deixa um legado muito grande. É incontornável o nome de Luís Represas na história da música portuguesa e, sobretudo, na história da liberdade. Porque a música esteve e estará ao serviço da liberdade, e Luís Represas e o Estrovante tiveram um papel decisivo, de uma forma muito elegante, talvez de uma forma menos ostensiva, mas de uma forma muito, muito elegante. Portanto, é uma perda que todos temos hoje que refletir, homenagear e continuar a propagar o legado de Luís Represas.
0: São as palavras da Tia Maia, diretora de entretenimento da CMTV, afirma que a morte de Luís Represas a apanhou de surpresa. Um sismo de 3,7 graus na escala de Richter foi sentido esta madrugada no Alentejo. O Instituto Português do Mar e da Atmosfera diz que o epicentro localizou-se assim a 10 quilómetros sul-sudeste de Évora. Foi sentido pela população no Alentejo. Não há notícias de vítimas ou danos materiais. Uma moradora da cidade de Évora contou à CMTV que sentiu o sismo durante a madrugada de hoje. Diz que acordou com a cama a tremer, ouviu um barulho semelhante ao de um trovão. Segundo relata, tudo aconteceu em poucos segundos, o tremor começou e logo depois também parou.
4: Senti a cama a tremer e deduzi logo que devia ser um sismo. Pronto, vamos lá. E olhei para o relógio e vi que era 1h22 minutos. Ouvi o barulho, pensei que era até um carro a passar na minha rua, que passam muitos, mas no fundo não era o carro, era o barulho do tremor de terra. Foi só o que senti, não senti mais nada. Tipo um trovão, tipo um carro pesado, vamos lá, um trator, uma coisa assim, foi o barulho que senti, que eu vi. E depois ouvi a cama a deslizar e digo assim, pronto, isto é um tremor de terra. Quer dizer, não me assustei, fiquei como estava, assim fiquei normal. Um minuto, não, talvez segundos, que foi rápido, conforme tremeu, assim parou.
0: Um sismo sentido pela população no Alentejo, no entanto sem registro de vítimas ou danos materiais, segundo o IPMA.
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0: Estamos agora a 23 minutos do meio-dia. Daqui a pouco temos Cuidado com a Carteira.
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1: Daqui a pouco temos a habitual rubrica com o Camilo Lourenço, cuidado com a carteira. Estamos a 22 minutos do meio-dia, deixe-se ficar desse lado em 90.4, se nos ouve na Grande Lisboa, 94.8 no Grande Porto e em cmradio.pt. Seguimos com uma grande senhora, Tina Turner.

0: We Don't Need Another Hero, um dos grandes sucessos de Tina Turner. Estamos agora a 18 minutos do meio-dia. O Ricardo Filipe Matos esteve, como habitualmente, à conversa com o Camilo Lourenço e falaram de descontos obrigatórios para fundos privados. Vamos saber o que isso é?
1: 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Camilo Lourenço, viva, muito bom dia.
2: Vamos a isso, bom dia.
1: Ora bem, os portugueses parece que não estão a achar lá muito boa ideia descontar de forma obrigatória para fundos privados de pensões. Camilo, também podemos fazer aqui um enquadramento de que proposta é esta em concreto?
2: Bom, proposta em concreto não existe. O que é que existe? A percepção crescente que nós temos um problema com o nosso sistema de pensões. O mesmo é dizer, se tu olhares para o sistema de pensões há 30 anos, está falido. É por isso que é importante nós pegarmos nestas matérias para percebermos o quão iliterados são os portugueses. E quando eu digo quão iliterados, não é o cidadão comum apenas. É muita gente com muito pouca capacidade mental nos partidos. Porquê? Nos últimos tempos apareceu a ideia peregrina de que nós podemos andar a mexer na baixa idade da reforma. Uma sondagem feita nas últimas semanas mostra duas coisas. Primeiro, que os portugueses querem mesmo avançar para a baixa idade da reforma. Mas vamos deixar isso para outro programa, ok?
1: Isso é um bocadinho egoísmo de quem depois
2: sim,
1: fica sem elas.
2: Mas vamos deixar isso para outro programa.
1: Fica prometido, Camilo.
2: Agora, outra conclusão da sondagem é que, como o sistema de pensões tem cada vez mais dificuldades, e nós neste momento temos em curso um grupo de trabalho que está a estudar a reforma do sistema de pensões, uma das ideias que nós temos é esta. Como o sistema público está falido e tem limitações, e as pensões em muitos casos são baixas, para o futuro o que é que nós temos que fazer? Nós temos de descontar nós próprios, para além do sistema público, para os nossos fundos privados de pensões. Sei lá, PPR, os fundos de pensões propriamente dito.
1: Isso já existe,
2: para complementar, já existe. Mas o ponto aqui não é contribuições facultativas, é contribuições obrigatórias. Ora, os portugueses não querem fazer isso. Bom, há uma coisa que estava a dizer.
1: Fica-se sem menos dinheiro para o presente, é isso? Porque se recebe o mesmo.
2: Desconta-se
1: a mesma para a Segurança Social. Ainda vamos juntar mais um desconto obrigatório para um privado. Fica-se com menos dinheiro na carteira. Não?
2: É, mas o problema é sempre, tu ou sofres agora ou sofres daqui a 30 anos quando te reformares, não é? E depois o problema é que tu chegas a esta altura e depois tens um monte de gente a dizer coisas como eu tenho pensão miserável. Tem pensão miserável porque não descontou, ponto final. Não é?
1: Era uma certa altura em que as pessoas, como é óbvio.
2: Claro, as pessoas recebiam por mais da mesa e por aí adiante. Onde é que eu quero chegar com isto? Portugal tem um problema de literacia financeira muito grande. Porque os portugueses não têm a noção que se não pouparem agora e não investirem a tempo, daqui a uns anos, quando se reformarem, vão receber muito menos. Para teres uma ideia, neste momento, grosso modo, se tu ganhares 1.000 euros, se te reformasses agora, passavas a ganhar 680. Agora diz-me uma coisa, onde é que vais buscar os outros 320? É isto que as pessoas têm que pensar. Portanto, esta falta de literacia financeira é gravíssima e é isto que motiva depois propostas idiotas por parte dos partidos que as pessoas vão correr atrás delas. Mas essa parte, referente à idade da reforma, que complementa isto que estamos a dizer agora, isso vai ficar para outro programa.
1: Muito bem, eu não sei se já tinhas falado em algum outro cuidado com a carteira também, e por isso mesmo, começar-se desde cedo a ensinar sobre economia para não se chegar a este ponto, inclusive de pessoas que têm a responsabilidade de tomar decisões e que estão...
2: O cuidado com a carteira da versão televisiva à quinta-feira é um programa onde nós procuramos mostrar às pessoas o que devem fazer.
1: É um formato didático do teu cuidado com a carteira, é isso?
2: Muito bem,
1: estás cá para isso mesmo. Obrigado por isso, Camilo. E até amanhã. Tchau, tchau.
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0: 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Estamos agora a 14 minutos do meio-dia.
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Stevie Wonder e Ariana Grande na reta final desta hora. Estamos a 10 minutos do meio-dia. Daqui a pouco vai para o ar o Grande Jornal da Tarde, um simultâneo com a CMTV com a edição de Sara Carrilho.

0: Freitas morreu aos 69 anos, vítima de doença prolongada. O país chora a morte do fundador do Estrovante. Prestamos homenagem ao artista que marcou gerações no Grande Jornal.
1: 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Ser poeta é ser mais alto.
0: Ficaram em prisão preventiva os homicidas de Francisco Sousa, o empreiteiro assassinado no Porto. O crime foi executado pelos pais da ex-namorada e por um cúmplice por dinheiro. O Ministério Público investiga suspeitas de crimes no caso do atrelado que envolve o amigo do ministro da Administração Interna. Luís Neves já quebrou o silêncio, promete todas as explicações. Um sismo de magnitude 3,7 na escala de Richter foi registado durante a madrugada em Évora. Várias pessoas sentiram o abalo. Vamos ter reportagem já a seguir. Bem-vindos ao Grande Jornal. Homenageamos Luís Represas, cantor que marcou gerações e que morreu hoje aos 69 anos. Luís Represas foi vítima de doença prolongada que praticamente ninguém conhecia, apenas os mais próximos. A notícia foi confirmada pela agência que representava o artista. Fundador da banda Trovante, que foi criada em 1976, comemorava 50 anos de carreira com vários êxitos. Atualmente apresentava o programa Língua Mãe, na CMTV, para além de manter uma agenda ativa de espetáculos. Ao longo de todas estas décadas de carreira, Luís Represas foi distinguido pelo Estado português, com a Ordem de Mérito em 2005. Em 2010, lançou o livro infantil A Coragem de Tição, que foi incluído no Plano Nacional de Leitura. E em 2019, a direção da Sociedade Portuguesa de Autores atribuiu a Luís Represas o prémio Pedro Osório pelo disco Boa Hora. Para celebrar os 50 anos de carreira, Luís Represas tinha anunciado dois concertos para abril do próximo ano, nos Coliseus de Lisboa e do Porto. Em março, tinha atuado com o Estrovante em concertos esgotados na Mel Arena em Lisboa e no pavilhão Rosa Mota no Porto. É ter de mil de

Multiplicam-se as homenagens. O Presidente da República e o Primeiro-Ministro já reagiram à morte do cantor e compositor. António José Seguro recorda o grande amigo e declara, em nome de Portugal, gratidão. O Presidente da República afirma que perdeu um amigo e que chora em Cabo Verde, onde está em visita de Estado. A sua partida, Luís Montenegro, afirma que o artista é uma das maiores referências musicais portuguesas e que a sua partida é uma perda para o país e para a cultura nacional. O Primeiro-Ministro deixa condolências aos amigos e aos familiares de Luís Represas, que morreu aos 69 anos, vítima de cancro. Ao longo do Grande Jornal, vamos continuar a homenagear Luís Represas.

0: A marcar a atualidade nacional, um autocarro desgovernado que colidiu com um prédio no Porto. O Paulo Jorge Duarte está no local em direto. Paulo, foi um enorme susto para quem estava nessa zona, um incidente que não provocou feridos.
1: Um autêntico milagre, porque segundo as testemunhas, esse autocarro estava parado numa paragem de autocarro, passou por Ionasmo, e acabou por se deslocar de forma desgovernada, sem ninguém no seu interior, inclusivamente sem o condutor. Percorreu cerca de 50 metros, atravessou a Rua da Trindade e embateu com violência na fachada principal do Hospital CUF Trindade. Um milagre, porque o autocarro, ao fazer este percurso de forma desgovernada, não colidiu com nenhuma viatura que subia esta artéria, nem apanhou, ou seja, nem atropelou ninguém que viesse a passar no passeio. Ou seja, um autêntico milagre. Podíamos estar agora a falar de outro tipo de desgraça porque tragédia, porque na verdade são centenas e centenas de pessoas que passam aqui por este local. E no local, embora o autocarro tenha sido retirado rapidamente, a verdade é que ainda no chão os vidros testemunham a violência deste embate. De resto, o autocarro a colidir de forma violenta nessa fachada do hospital. As autoridades investigam agora as circunstâncias em que tudo isto aconteceu, porque na verdade o autocarro, estava parado, estava imobilizado e em circunstâncias que ainda não estão apuradas, acabou por percorrer todo esse trajeto. Ora, falha mecânica, avaria mecânica, erro humano, é agora o que está em causa. As autoridades investigam exatamente estas circunstâncias, porque, na verdade, seria cerca das 10 horas quando este autocarro acabou por, de uma forma desgovernada, percorrer todo esse trajeto. Como eu disse, e é um trânsito que se registra, e podemos testemunhar isso mesmo, um tráfego intenso aqui numa zona que fica exatamente entre a Câmara Municipal do Porto e a Estação da Trindade. A verdade é que não colidiu com nenhuma viatura, infelizmente não colheu ninguém que estivesse a passar por este passeio.
0: Paulo Jorge Duarte em direto a dar-nos conta dos estragos provocados por este incidente no Porto. Já estão na cadeia os três suspeitos da morte de um empreiteiro no Porto. Francisco Sousa foi asfixiado até à morte pelos pais da ex-namorada e por um cúmplice. A investigação ao caso é acompanhada pela Aureliana Gomes, que está em direto. Aureliana, os três homicidas remeteram-se ao silêncio nos interrogatórios, mas ao que tudo indica, o crime terá estado relacionado com dinheiro.
2: Exatamente, Sara. Os três foram ouvidos ontem no Tribunal de Instrução Criminal do Porto. Ficaram em silêncio, mas ficaram em prisão preventiva. Isto porque tudo leva a crer que foram eles que mataram Francisco Sousa, de 60 anos, um empresário que vivia aqui na Rua de Bom Joia, na cidade do Porto. Este homem, que era ex-namorado da filha destes suspeitos e também de um amigo. Ora, dizer que a jovem tinha cerca de 20 anos, o ano passado veio com a família passar férias a Portugal e já na altura terão roubado 20 mil euros que este empreiteiro tinha numa caixa de sapatos. Ora, essas desconfianças levaram a que o empreiteiro se separasse, mas desta vez os suspeitos tinham tudo muito bem planeado e no dia 8 de julho vieram para Portugal via aeroporto de Lisboa. Dirigiram-se à casa do empreiteiro e esperaram que fosse noite. Já lá dentro, espancaram-no e asfixiaram-no, deixaram-no morto na sala. Ora, o alerta foi dado por um funcionário deste homem que não o via e então achou estranho, e depois também num almoço de amigos que ele não marcou presença, e foi aí que se deu esse alerta. Ora, a casa estava toda remexida, os suspeitos terão tentado fazer crer que se tratava de um assalto à habitação, mas o que é certo é que facilmente a Polícia Judiciária do Porto chegou a estes suspeitos, que já estavam no aeroporto de Lisboa. Foi lá que eles foram detidos.

0: eles que estavam a ser procurados. Como dizia, tudo aconteceu no dia 8 de julho, terão sido estes brasileiros, os pais da ex-namorada de Francisco Sousa, que se dirigiram para Portugal com um amigo que é conhecido como sendo muito violento e acabaram por matá-lo, espancaram-no e depois asfixiaram consigo. Na altura que foram detidos, tinham 20 mil euros, mas terão roubado milhares de euros, já que fizeram muitas compras, nomeadamente roupas, telemóveis e também eletrodomésticos.
1: Marlene Gomes em direto, a investigação prossegue já com os principais suspeitos do homicídio na cadeia. A Polícia Judiciária deteve um professor do ensino básico por fortes indícios de abuso sexual de crianças. Aconteceram numa escola no Funchal. O jornalista João Fernandes está em direto. João, o professor está a ser interrogado. Quais os contornos dos crimes?
2: Boa tarde, o professor já foi interrogado, chegou aqui ao Tribunal de Funchal sensivelmente às 9h10 e a inquirição de hoje não durou mais que uma hora. Se ontem esteve aqui 2 horas e depois voltando então esta manhã, este professor acabou indiciado para a prática de 5 crimes. 3 crimes de abuso sexuais de crianças agravados, 2 crimes de pornografia menores também agravados. Ficou em prisão preventiva e para além da prisão preventiva está também proibição de contactos com os visados, para além da suspensão de exercer funções, quer no setor público, quer no setor privado. Foi esta, então, a decisão da juíza do Tribunal do Funchal, depois de um primeiro dia ontem, onde, para aquilo que conseguimos apurar, terá prestado algumas declarações, já que esteve aqui no Tribunal de Funchal durante 2 horas. Hoje chegou às 9h10 e às 10h10 estava a ser algemado, acompanhado pelos elementos da Polícia Judiciária e a ser transportado para o estabelecimento prisional do Funchal, onde então vai ficar a aguardar julgamento. Dizer-lhe então que este professor do ensino básico, de 33 anos, surpreendeu os colegas de profissão, que achavam que era um excelente professor. O que é certo é que tinha uma relação com os alunos e estes alunos, em fevereiro de 2026, alertaram os pais e os pais fizeram a denúncia para o conselho diretivo da escola onde ele estava a lecionar, que de imediato o suspendeu e, portanto, deixou de exercer funções como professor já desde fevereiro de 2026. A Polícia Judiciária investigou o caso, arranjou provas suficientes para, então, avançar com atenção. A atenção foi na segunda-feira, e foi presente a tribunal e agora já conhece a medida de coação, que passa pela medida de coação mais gravosa, ficando em prisão preventiva, tendo-se dirigido para o estabelecimento prisional do Funchal, acompanhado pela Polícia Judiciária, onde ficará então a aguardar julgamento nos próximos meses.
1: João Fernandes em direto, o professor fica sujeito à medida de coação mais gravosa, prisão preventiva. Reportagem em direto em Évora. Esta madrugada, um sismo de 3,7 na escala de Richter foi sentido por várias pessoas. O José Lameiras em direto. José, o que é que têm contado os populares?
3: Muito boa tarde, Sara. De facto, muitas pessoas sentiram esse sismo pela 1h22 de hoje. Algumas deu para acordar, outras estavam acordadas e sentiram, e outras também nos dizem que acabaram por não sentir, mas boa tarde. O que é que sentiu hoje à 1h22?
4: O tremor de terra. Senti a terra, senti um barulho e senti até a minha casa a abanar. O que não é habitual, porque essa hora já estou a dormir, mas hoje deitei-me mais tarde que normal e consegui sentir. Sentiu-se muito.
3: O que é que sentiu em concreto?
4: A casa abanou. Não sei também se é de estar no segundo andar, porque eu moro aqui no centro histórico e moro o quarto é no segundo andar. Talvez por isso se tenha sentido mais. E senti um barulho muito forte. Quando senti o barulho, não me apercebi o que seria, mas assim que senti os abanões na casa, percebi logo que era um tremor de terra.
3: Deu para assustar ainda?
4: Assustei-me bastante. O meu coração pulava. Mas ainda chamei o meu marido já estava a dormir e quando ele acordou já tinha passado, pronto. E foi assim, e depois custei a deixar-me dormir, assustada à espera que viesse outra vez, mas pronto, passou. Graças a Deus não houve mais nada.
3: Eu já tinha sentido alguma vez?
4: Já. Mas parece-me que este foi mais forte que os últimos que senti. e normalmente os outros também eram de dia e de noite.

0: Sente-se mais, mas deu para assustar bem.
1: Muito obrigado, portanto, deu para ajustar, para assustar, portanto, 1h22, Sara, foi este o horário registado deste sismo, inicialmente uma magnitude de 3.6 da escala de Richter, mas depois o IPMA já a atualizar para 3.7, foi a 10 km daqui de Évora, o epicentro, sul de Évora, 20 km de profundidade. Os relatos que nos dizem é precisamente este que esta senhora hoje aqui nos deixou um barulho e depois a casa acabou por tremer, deu para assustar ainda para algumas pessoas este sismo que foi registado esta madrugada aqui em Évora.
2: Os da Lameiras em direto com os relatos de quem sentiu o sismo durante a madrugada. Uma criança de 11 anos esfaqueou o pai para defender a mãe. O caso de violência doméstica aconteceu ontem em São Domingos de Benfica, em Lisboa. A vítima sofreu ferimentos num braço e numa perna.
3: O crime aconteceu num contexto de violência doméstica. Os pais do menor de idade começaram a discutir, mas a troca de palavras acesa rapidamente passou para agressões mútuas. De forma a proteger a mãe de 42 anos, a criança pegou numa faca e esfaqueou o pai. À chegada das autoridades ao local, o menino de 11 anos estava sentado nas escadas do prédio com a arma do crime ainda na mão. Já o pai de 61 anos estava em casa e apresentava ferimentos num braço e numa perna. Foi assistido no local por uma equipa de bombeiros, mas não houve a necessidade de ser transportado para o hospital. O menor de idade foi levado para a esquadra de Benfica e a mãe para a esquadra de Telheiras. Quanto ao pai da criança, foi transportado para o Espaço Júlia, uma infraestrutura da Polícia de Segurança Pública que acolhe vítimas de violência doméstica. A arma branca foi apreendida pelas autoridades e o caso está agora a ser investigado.
2: Depois de praticamente 4 dias de buscas, foi encontrado esta manhã o corpo do jovem músico de 23 anos, que estava desaparecido desde domingo nas águas do Rio Minho, em Caminha. O cadáver foi avistado pelas 8h30 pelas equipas da Polícia Marítima, em frente ao cais do Rio Minho, a poucos metros do local onde a vítima tinha sido vista pela última vez. O corpo foi reconhecido por um familiar, foi identificado e foi removido para o Gabinete Médico-Legal de Viana do Castelo, onde será realizada a autópsia. Este jovem estava com amigos na água quando desapareceu. Tinham ido de barco até à ilha. Estariam na água quando a vítima terá sido arrastada pela corrente. Um dos amigos ainda tentou socorrer o jovem, mas não conseguiu. Um utente que estava desaparecido num lar foi encontrado morto. A vítima estava junto a uma ribeira em Olhão.
4: O corpo foi encontrado junto a esta ribeira que atravessa a Estrada Nacional 125, nas proximidades da zona empresarial de Olhão. Segundo foi possível apurar, a GNR foi alertada e ainda foram ativados meios dos bombeiros de Olhão para ajudar a resgatar o corpo que estava nesta linha de água. A GNR acionou a Polícia Judiciária, mas, segundo foi possível apurar, não foram encontrados indícios de crime. As autoridades confirmaram que o cadáver pertence a um homem com cerca de 70 anos, que estava dado como desaparecido. Segundo foi possível apurar, seria um utente de um lar de onde terá saído sem avisar. As autoridades suspeitam que a vítima possa ter sofrido uma queda quando tentava atravessar a ribeira junto à estrada. O corpo foi removido e transportado para o Gabinete Médico-Legal de Faro, onde será sujeito à autópsia.
2: Um homem de 46 anos foi detido por violar a enteada de 12 anos durante 5 meses consecutivos. Aconteceu em Mora. Os abusos começaram em fevereiro deste ano. O predador começou a atacar sexualmente a menor para a impedir que o denunciasse. Oferecia-lhe pequenas quantias em dinheiro, prometendo-lhe ainda a compra de outros bens. A PJ travou o agressor sexual, que agredia a mãe da menor, a própria companheira e também um filho da mulher. Os factos chegaram ao conhecimento da PJ a 17 de julho, após a denúncia de uma...

0: familiar da vítima. De acordo com o Ministério Público, a primeira diligência tomada foi ouvir a menor em declarações para Memória Futura. Após a recolha de prova, foi possível avançar para a detenção do suspeito. Ouvido por um juiz, fica sujeito à medida de coação mais gravosa, a prisão preventiva. Um jovem foi detido em flagrante por extorquir dezenas de milhares de euros ao avô. O homem pediu ajuda à Polícia Judiciária de Braga porque estava a receber mensagens de um desconhecido que sabia pormenores comprometedores da vida sexual do homem e exigia dezenas de milhares de euros para manter o silêncio. Com os inspectores a par da extorsão sexual, o homem aceitou encontrar-se com a pessoa, que na altura não sabia quem era, para lhe entregar o dinheiro exigido. O suspeito apareceu no local à hora combinada, conduzindo um carro com matrículas ocultadas e a cara tapada. A vítima entregou-lhe o envelope. Nessa altura, os inspectores apanharam-no. O suspeito tentou fugir a pé com o dinheiro da vítima nas mãos, mas foi contra um dos carros das autoridades. Acabou até por ficar ferido, sofrer ferimentos ligeiros. Antes de ser levado para o hospital, o gorro foi-lhe retirado e foi nessa altura que acabou por ser denunciado. Afinal, o autor do crime era o neto de 21 anos. Foi detido e levado ao hospital, mas libertado quando teve alta. O carro e outros objetos usados na execução do crime foram apreendidos pelas autoridades. Aos 7 anos, um menino disse que queria mudar de sexo e ser uma menina. Segundo a mãe, pedia para ser maquilhada, gostava de brincar com sapatos de salto alto, entre outras questões. Aos 7 anos, ganhou coragem, disse que não gostava das roupas de menino, que não as queria vestir mais e que queria ser uma menina. A mãe tentou entender se era apenas uma fase, mas esta criança estava decidida a mudar de sexo. A mãe procurou ajuda. Aos 9 anos, esta criança é bem aceita por todos, socialmente. Todos os detalhes a não perder na edição do Investigação CM desta noite, na CMTV. 120 adolescentes tomaram bloqueadores de puberdade porque muitos não se identificam com o sexo com que nasceram. Parecer da Ordem dos Médicos a propósito das alterações legislativas foi contestado por 52 clínicos que vão pedir uma auditoria ao número de crianças que no ano passado estavam sob tratamento de fármacos para alterar a identidade de género. Os bloqueadores hormonais travam temporariamente o desenvolvimento normal do corpo, limitando a libertação de estrogênio ou testosterona. Em causa, a transformação da adolescência para jovens adultos, fase na qual os rapazes ficam, por exemplo, com a voz mais grossa e as raparigas com desenvolvimentos físicos. Foram publicadas as médias dos exames nacionais do ensino secundário ontem à tarde, a prova com mais alunos inscritos, obrigatória para todos os alunos do 12º ano. Português passa de 2,6 valores para 11,4 valores, numa escala de 0 a 20. Segundo o Jornal Público, a média de Biologia e Geologia também desceu, de 12,4 valores para 11,1. A prova de português foi feita por quase 77 mil alunos e a de Biologia e Geologia por quase 35 mil. A média do exame de Matemática A, Geografia A e Matemática Aplicada às Ciências Sociais subiu. No entanto, a disciplina de Física e Química, por causa de um erro na classificação automática, esteve em destaque nos últimos dias. Foram afetados 12.600 alunos, dos quais mais de 11 mil viram a nota subir, 1.117 viram a nota descer. Os estudantes do ensino secundário convocaram uma manifestação nacional no dia 24 de julho, às 6 horas da tarde, para, como dizem, chumbar o ministro Fernando Alexandre. A manifestação vai decorrer em frente ao Ministério da Educação, movimento que convocou o protesto, apelou aos estudantes do ensino secundário, professores e outros profissionais da educação, famílias dos estudantes afetados e aos cidadãos para estarem presentes, pedem admissão do ministro da Educação, pedem que sejam tomadas medidas para uma avaliação justa de todos os exames nas várias fases, além da isenção das taxas de reapreciação. Ministério da Educação contratou uma consultora por 701 mil euros em pleno caos com os exames nacionais. O contrato foi celebrado a 9 de julho entre a Agência para a Gestão do Sistema Educativo e a Deloitte. Foi publicado no portal da contratação pública, dia 17 de julho, o dia em que as notas dos exames nacionais foram publicados com atrasos e erros. Questionado sobre o tema, o Ministério da Educação disse que este contrato não diz respeito à ajuda técnica que a Deloitte está a prestar ao Instituto de Educação, Qualidade e Avaliação, e sim à gestão da Agência para a Gestão do Sistema Educativo, uma entidade distinta do Educa. O contrato entre as duas empresas de 1,5 milhão de euros tem a duração de um ano com a possibilidade de renovação por períodos sucessivos até 3 anos. O Ministro da Educação está reunido com o sindicato. A Sofia Ferro acompanha. Sofia, qual é que é o ponto desta reunião? No final haverá declarações.
1: Estão a decorrer várias reuniões entre o Ministério da Educação e os sindicatos. A primeira reunião foi com a Federação Nacional da Educação e decorreu por volta das 9 da manhã. Agora está a reunir o Sindicato Independente de Professores e Educadores juntamente com mais algumas entidades. Este processo visa rever o estatuto de docente e também ainda a criação de um estatuto de diretor e criar condições mais atrativas para esta profissão e para resolver a falta de professores no sistema educativo português. Espera-se ainda preparar o próximo ano letivo através então da revisão dos vários princípios que orientam o recrutamento de professores. O sindicato, o primeiro, a Federação Nacional para a Educação, já falou com os jornalistas, mencionou que ainda não foi fechada nenhuma proposta nem nenhum acordo com o Ministério da Educação. Na sala está o Ministro da Educação, também acompanhado pelo Ministro Adjunto da Educação e algumas das secretárias de Estado para a Educação. As negociações vão continuar a decorrer durante o resto da manhã.
0: Sofia Ferro a acompanhar as reuniões que decorrem entre Ministro da Educação e sindicatos na sequência do caos relacionado com os exames nacionais. Prossegue a segunda fase. Hoje foi dia do exame de matemática, com muitos alunos nervosos depois da polémica da última semana. A Helena Ramos Lota esteve na escola secundária Tomás Cabreira, em Faro.
2: É uma manhã decisiva para milhares de alunos que realizam hoje o Exame Nacional de Matemática A do 12º ano. Falamos naturalmente de muitos alunos, pelo menos aqui na Escola Tomás Cabreira em Faro, que sentem naturalmente a ansiedade associada a esta época de exames, mas também naturalmente o peso da polémica que esteve em torno dos exames nacionais numa primeira fase, devido aos sucessivos atrasos nas notas, nas pautas fixadas, mas também naturalmente no tempo de resposta e também no processo de digitalização das provas. Falamos naturalmente num cenário que acabou por criar grande desconfiança entre milhares de alunos que neste momento, para além de sentirem os nervos associados a esta época de exames, esta segunda fase que representa então uma segunda hipótese de entrarem no ensino superior, também naturalmente esta polémica dos exames nacionais que continua a rondar toda esta situação, acaba por criar um clima de grande desconfiança por parte dos alunos, também do corpo docente e ainda de milhares de famílias. Sabemos, contudo, que neste momento já deu o toque do meio-dia, portanto, alguns alunos já deveriam ter saído do Exame Nacional de Matemática A, ainda assim não saíram, portanto, aqui, pelo menos na Escola Tomás Cabreira, estão a aproveitar os 30 minutos extra de tolerância para acabarem de rever os exames e, naturalmente, tentarem perceber se pode melhorar algum aspecto no enunciado e, portanto, estamos a falar naturalmente em dezenas de alunos que vêm hoje uma segunda oportunidade para poderem ingressar no ensino superior. Naturalmente, importa também citar, estamos a falar de pautas que, pelo menos destes exames de segunda fase, serão anexadas no dia 7 de agosto e o processo de candidatura ao ensino superior para alunos de segunda fase decorre entre os dias 24 de agosto e 2 de setembro. Realço também que o resultado das candidaturas matrículas para os alunos de segunda fase acontece então no dia 13 de setembro, portanto falamos no intervalo do tempo que acaba naturalmente por deixar uma situação de grande ansiedade.

0: dezenas de alunos, pelo menos aqui na Escola Tomás Cabreira, que realizam hoje o exame de matemática A.
1: No Grande Jornal homenageamos Luís Represas, o cantor que marcou e uniu gerações e que partiu hoje aos 69 anos. Luís Represas foi vítima de cancro, uma notícia confirmada pela agência que representava o artista, fundador da icónica banda Trovante, criada em 1976. Comemorava 50 anos de carreira com vários êxitos, tinha muitos espetáculos já agendados para o próximo ano. Também nos últimos meses tinha dado vários espetáculos.
2: Em 1992 inicias a tua carreira a solo, refugiaste-te em Havana. E aí notou-se uma relação muito forte que tiveste com Cuba, que mais tarde até vais fazer algumas músicas em dueto com alguns dos grandes nomes cubanos.
3: Sim, isto começa logo. Em 78 foi a primeira vez que eu fui a Cuba, fui com o Trovante, no Festival Mundial da Juventude dos Estudantes.
2: Sentiste logo essa ligação?
3: Senti. Há gente que chega ao Brasil e diz: ah, isto é a minha terra, sim, ou seja, Cabo Verde. Quando cheguei a Cuba, senti muito isso. Senti aquilo que para muita gente a sensação era de ver qualquer coisa exótico, de ficar de facto maravilhado com o exótico, com a história, com tudo isso. Eu tive a sensação de ter chegado, tive uma estranha sensação de ter chegado a casa.
1: Declarações numa entrevista muito recente a Duarte Siopa na CMTV e na Correio da Manhã Rádio, em que o cantor também revelou que nem sempre ser cantor tinha estado nos seus planos.
3: Desde pequenino, embora não tivesse no meu horizonte ser músico.
2: Queria ser médico, não
3: é? Queria ser médico. Depois, antes disso, houve uma altura também queria ir para a Academia Militar, porque eu acho que era um bocado por mandraíso.
1: Em estúdio no Grande Jornal, continuamos a prestar homenagem a Luís Represas, o Duarte Siopa, a Vanessa Fidalgo. Ambos estiveram recentemente com Luís Represas, ambos trabalharam com Luís Represas. Boa tarde aos dois. Duarte, já vamos falar sobre esta entrevista muito emotiva e com muitos segredos revelados pelo artista, mas Vanessa, além de teres sido uma equipa com Luís Represas no programa Língua Mãe da CMTV, tiveste também acesso a informações sobre as cerimónias fúnebres e também sobre aquilo que realmente aconteceu a Luís Represas.
4: Uhum. Boa tarde, Sara. Sim, sabe-se agora nos últimos minutos, de que terá sido um cancro no pulmão, que inicialmente até se pensava que estaria controlado, mas que nesta fase final evoluiu muito rapidamente. O Luís tinha sido indicado, estava a ser seguido no Hospital de Santa Maria e tinha sido indicado para um tratamento inovador, desenvolvido pelo Centro START, que faz um tipo de aproximação ao cancro, um bocadinho diferente do convencional, mas pelo que se percebe, portanto, não terá tido sequer tempo de iniciar esse tratamento. Quanto à despedida, portanto, quanto ao derradeiro adeus, vai haver uma cerimónia reservada à família e o velório também terá uma parte reservada. Mas amanhã, a partir das 16 e até às 22h30, todos aqueles que quiserem despedir-se do Luís podem fazê-lo na Basílica da Estrela, em Lisboa. E o funeral será na sexta-feira.
1: Serão muitos, tendo em conta que este artista marcou e, acima de tudo, uniu gerações, e tu tiveste a oportunidade de trabalhar com ele de perto, aqui na CMTV, no programa Língua Mãe. Como é que era o Luís Represas, para quem não o conhecia, apenas dos palcos?
4: Ele era uma pessoa muito profissionista, muito rigorosa, tal e qual aqui na redação, tal como era no palco. Ele era uma pessoa de afinação impecável. Depois tinha o seu lado mais humano, como todos nós, não é? Que estava muito ligado à família, aos filhos, aos animais. Ele tinha vários gatos, tinha uma cadela já idosa, com a qual tinha um ritual de todos os dias ir passear com ela até à praia. E esse era o Luís que... portanto, há o Luís Represas dos palcos e depois há aquele Luís que nós conhecemos e que sabemos que é assim na intimidade e foram assim entre a música e aqueles que amava foram assim estes últimos meses dele. Entre a música, porque ele também nunca parou de trabalhar. Como todos os artistas, ele queria estar no palco até ao fim. Ele tinha muitos planos, sempre. Convidar este, aquele, trazer de longe, de Cuba, músicos propositadamente para o acompanharem num ou outro momento do espetáculo. E isso ocupava-lhe grande parte dos dias, ou ensaios, ou esses contactos que ele fazia questão de acompanhar tudo muito próximo e muito pessoalmente, todos os processos. Pronto, e depois o tempo que lhe sobrava era um bocadinho repartido também connosco, não é? Porque o Luís também era um dos nossos, tu também te deves lembrar de o ver passar aqui na redação, sempre que tínhamos filmagens do Língua Mãe. Ele gostava de preparar as entrevistas, ele fazia era excelente no trabalho de casa, porque ele abominava perguntas banais. Tanto que ele às vezes dizia um bocadinho, mas esse tipo de perguntas, aquelas coisas mais
1: simples, não é? Lá está a característica do perfeccionismo.
4: Sim. Isso fazes tu, porque eu, como músico, as pessoas querem é que eu mostre aquilo, o meu métier, aquilo que eu de facto entendo e domino, pronto, e é essa também a lógica das nossas parcerias no Língua Mãe. Mas demonstra exatamente, como dizes, esse lado da personalidade dele.
1: Duarte, olhámos para a entrevista mais recente do Ciopa Convida na CMTV e na Correio da Manhã, Rádio Luís Represas, que tinha ainda muitos sonhos por cumprir.
5: Eu achava o Luís, e eu conheço o Luís há mais de 30 anos, e eu achava o Luís sempre um insatisfeito, ele queria sempre mais. Aquela vitalidade ele sempre manteve até partir, porque era um homem que tinha sempre planos e agora andava muito feliz porque tinha 50 anos de carreira. Ele dizia, e disse na entrevista, eu não gosto de falar em 50 anos de carreira, gosto de falar em 50 anos de trabalho, porque foram 50 anos de alegrias, porque eu fiz aquilo que eu queria e foi uma luta incrível que eu sempre travei para que conseguisse chegar onde queria. Por isso, o Luís tinha sempre projetos e era um homem com uma energia impressionante. Confesso-te que senti o Luís pela primeira vez um bocadinho fragilizado. Ele tinha sido operado ao coração na altura, teve grandes problemas, teve mesmo à beira da morte, e mais tarde ele faz ali um problema, tem ali um problema no joelho e teve que pôr a prótese do joelho, tanto que ele agora estava a coxear um bocadinho. E ele queixava-se muito porque tomava muitos medicamentos, muitos anti-inflamatórios, pelas dores e até pela forma da fisioterapia que ele estava a levar, que diz que era dolorosa, mas que precisava de se pôr como deve de ser, porque tinha agora estes espetáculos todos. Tinha muitos espetáculos em
1: tinha atuado há pouco tempo, em março.
5: Há pouco tempo. E agora tinha muitos espetáculos em começava em abril de 2027. Eu estava muito entusiasmado e ele dizia-me, sabes que eu fico muito admirado, porque nós chegamos a todas as faixas etárias e como se lembram tão bem de nós. Eu disse, os Turvantes sempre foram amados e tu és um nome que as pessoas sempre gostaram e tu vais-te tornar numa pessoa que nós nunca iríamos esquecer. Mal sabia eu que passado uns meses o ia perder. Há situações que eu gosto de recordar do Luís como um homem generoso, como um homem de família. Eu conheci-o melhor ainda quando ele viveu com a Margarida Pinto Correia, porque somos bastante amigos e eu tenho um grande apreço pela Margarida. E vivi ali alguns momentos de felicidade que ele teve. Ele gosta muito da família, dos filhos. Mas confesso-te, Sara, que quando fiz esta entrevista, nós damos-nos muito bem com as pessoas e partilhamos a vida das pessoas. Mas eu sabia que o Luís era discreto. O Luís não gostava de falar da vida dele.
1: Tanto que poucos sabiam do diagnóstico de
5: precisamente. Ele houve algumas coisas que me pediu para não serem faladas, que eu respeitei, como respeito sempre com todos os meus convidados. Mas Ele no fim disse: ah, malandro, tu obrigaste-me a falar de tudo o que eu queria e não queria. Porque ele fala quando era miúdo, o irmão era médico, ele queria ser médico. Aos 13 anos ele comprou a primeira viola. Por isso ele contou-me e abriu o coração naquela hora de entrevista que ele teve. Foi uma entrevista deliciosa, porque ele era um homem delicioso, com uma grande cultura. Ele tem um mérito muito grande de ter levado Portugal além fronteiras. Foi um homem que se apaixonou por Cuba, viveu muito tempo em Cuba. Ele teve um grande amigo, morreu em 2022,

0: o Pablo Milanés, que ele faz a célebre música Feiticeira, que todos nós conhecemos, o Pablo já faleceu, que foi uma grande perda para ele em 2022. E depois foi um homem também que eu queria que se recordassem, que ele foi um lutador pelos direitos timorenses. Ele viveu muito a
1: sempre
0: luta em Timor.
1: À causa.
0: Ele até faz uma música muito bonita que é Ai Timor, sempre associado à causa. Era um homem.

0: significado. Ele disse, claro que tem, mas a minha maior medalha e o meu maior troféu é o apreço que o público tem por mim e as palmas que eu ouço. Ele era um homem muito de afetos, era um homem, esta ligação que ele tinha com os animais mostravam bem aquilo que o Luís Represas era. Era um homem de coração, amigo do seu amigo, e aquelas noites que tanta gente viveu no icónico Chafarix, que é tudo. Simone de Oliveira, pessoas mais novas como André Sardé, como Marisa, todos iam, estávamos ali no Chafarix. O Chafarix fechava e nós ficávamos lá eternamente a beber e ainda a falar. É as memórias que eu tenho. E se me permites, quero mandar aqui um grande abraço, claro, ao João Gil, porque o João Gil foi talvez um dos grandes companheiros do Luís Represas. O Luís falava muito no João Gil. O João Gil sempre foi, eu presumo, quase um irmão para ele. E como sabe, o João Gil fez parte dos Trovantes e é um grande nome da nossa música, merece todo o nosso respeito. E depois um grande abraço aos filhos, à família, e que não esqueçamos mais o Luís, porque o Luís faz parte da nossa cultura e faz parte da nossa história.
1: Morre o homem, mas fica a voz, fica o legado, as músicas que compôs, os êxitos que acompanham e marcam e vão continuar a marcar gerações. Duarte Siopa, Vanessa Fidalgo, muito obrigada, obrigada por partilharem connosco as memórias com Luís Represas, que morreu aos 69 anos.

0: notícia de um caso dramático, um casal com um filho de 13 anos que está em risco de ficar a viver na rua. A família tem uma ordem de despejo de um restaurante onde reside há 2 anos, em Gondomar.
1: O espaço que durante muito tempo foi um restaurante é desde 2024 a residência de um casal e do filho de 13 anos. Pagavam 400 euros para estar neste local em Valbom, no concelho de Gondomar, mas deixaram de conseguir suportar o valor das rendas. Têm ordem de despejo e arriscam passar a viver na rua já nos próximos dias.
2: Mas alguma pessoa de bem, gosta de ficar a dever a renda? Alguma pessoa de bem fala para uma câmara de televisão e sente-se bem a ficar a dever a renda? Pelo menos falo por mim. Ninguém quer ficar, quanto mais não seja, isto nem é uma casa em condições para se querer ocupar. Isto que não passa na cabeça de ninguém.
1: Luísa tem 46 anos e sofre de fibromialgia. Diz que na maioria dos dias sente fortes dores que a impedem de trabalhar. O marido teve trabalhos precários, agora ganhava o salário mínimo como jardineiro, mas sofreu um acidente de trabalho.
3: Vocês têm tentado por todos os meios ter aqui rendimentos para conseguirem também
2: aumentar
3: ajudar o vosso filho?
2: O rendimento, porque meu marido não pode aguentar tudo. E há discussões e há um mau ambiente.
3: O seu marido também traz para casa não é suficiente com um filho de 13 anos?
2: Neste momento, não há nenhuma família que consiga suportar. Nós pomos um pé fora de casa e estamos a gastar dinheiro. Nós somos seres humanos. Há coisas que eu me privo.
1: No restaurante, a família viveu os últimos 2 anos sem condições. Garantem que a Câmara de Gondomar prometeu um apoio à renda que nunca chegou.
2: Depois, inscrevi-me na habitação social. Entretanto, as condições aqui pioraram. Se eu tenho uma casa de banho que nem posso abrir ali a porta, ela está vedada, nós arranjamos maneira de vedar aquilo, porque aquilo está completamente cheio de fungos e de umidade. Mas estamos a falar de uma situação grave, de uma infiltração que está ali. As condições aqui são muito difíceis. Banho na casa de banho, banho na cozinha, tudo.
1: Luísa diz que todos os dias luta para tentar melhorar as condições em que o filho vive. O menor teme voltar para um albergue temporário.
2: É um miúdo que tem boas notas. Ainda poderia, se calhar, ter melhores notas se tivesse melhores condições de estudo. Mas à beira de miúdos que eu vejo com melhores condições de habitabilidade, supera-os, não é? A nível de estudo, vejo que o Jorge tem muita capacidade e que e merecia mais. E eu sinto-me culpada por isso, por não conseguir. Mas eu sinto também que isto apareceu-me e que eu não tenho culpa.
1: A Câmara de Gondomar dá conta de que a família tem sido acompanhada.

0: e que em 2023 e 2024 foram dados apoios pontuais para pagamento de rendas. Esclareceu ainda que a equipa técnica apresentou mais de 30 alternativas de habitação para arrendamento privado, mas que até ao momento não foi alcançada uma solução. A autarquia acrescenta que mantém disponibilidade para conceder novamente apoios pontuais ao casal durante a transição para uma nova casa. Quanto à concessão de uma habitação social, diz que o processo está a decorrer.
1: O Presidente da República esteve reunido com o Primeiro-Ministro, pediu para que todas as falhas ou atrasos nos exames nacionais sejam reconhecidos, explicados e resolvidos com a maior celeridade e ponderação. Numa nota no site da Presidência, António José Seguro mostrou-se preocupado com o tema e apelou ao rigor e confiança em todo o processo. O Presidente diz que é preciso tirar lições de forma a que os processos de inovação tecnológica sejam acompanhados de mecanismos de prevenção. Seguro entende que nenhum aluno pode ser prejudicado por dificuldades técnicas ou administrativas. Esta é o Grande Jornal. Camilo Lourenço, comentador da CMTV. Camilo, esta mensagem foi publicada no site da Presidência da República e já nos aponta para a dureza, os avisos sérios. Sim. Que foram deixados ao Primeiro-Ministro, não só sobre a questão dos exames, sim, sobre as crises que envolvem o Governo.
2: E também o Ministério da Administração Interna, não é? Agora, eu acho importante que o Presidente da República se pronuncie sobre estas coisas. E acho que é importante o Presidente da República ser exigente. Mas há outra coisa que falta na declaração do Sr. Presidente da República, é que não houve referência nenhuma ao Ministro. Tu não encontras uma referência ao Ministro da Educação. E o que mais me preocupa aqui é que não é só isto. É que o Presidente da República faz uma declaração em que nem uma vez fala em reforma na educação. Ou seja, todos nós sabemos que isto correu mal. Todos nós sabemos que o Ministro não devia ter avançado para todo o sistema e devia ter feito mais uns testes piloto. Todos nós sabemos que quem esteve no júri de avaliação devia ter deixado no relatório para alertar para os problemas que aconteceram em filosofia. Agora, o que não é possível é nós aturarmos uma nota do Presidente da República em que ele preocupa-se com tudo, que é o curto prazo, mas não se preocupa com o longo prazo. E o longo prazo é a qualidade da educação e a reforma da educação. Não há uma referência ao Ministro, como eu disse, e não há uma única referência às reformas.
1: E porquê que não há uma referência ao Ministro? Às reformas?
2: Porque eu acho que ele quer claramente desligar-se do que aconteceu e está a responsabilizar o Ministro e o próprio Governo. Agora, eu compreendo isto, mas não um Presidente da República que ainda para mais, ainda para aí a falar em consensos para fazer reformas em Portugal há não sei quantos meses, não faça referência à reforma da educação. Porque isto é dar peso aos lobbies. Aliás, da mesma forma como ele errou quando foi da reforma liberal. Deu tanto poder ao UGT que passou a dizer que não haveria reforma moral sem a UGT, e de facto não há.
1: Pode haver alguma ligação entre estes avisos, o estado de prontidão do Presidente da República e o cancelamento das férias de Luís Montenegro?
2: Não tenho dúvida nenhuma. Luís Montenegro está muito pressionado, primeiro porque está a ser criticado por todo quanto é sítio, porque foi 3 vezes ao Mundial, e de facto foi um exagero, não devia ter ido 3 vezes, sei que devia ter ido todo. E em segundo lugar, todos estes acontecimentos à volta do Ministério da Administração Interna e da Educação. E a conversa com o Presidente da República não deve ter corrido muito bem, e portanto Luís Montenegro fez, em minha opinião, bem, não é eliminar as férias, mas dizer não vou agora, precisamente tenho aqui 3 problemas e na próxima semana não pode ter mais um chamado incêndio.
1: Sim, que provavelmente vão obrigar ainda mais a reforçar.
2: Claro.
1: Todas as questões. O Ministro da Educação foi ontem ouvido no Parlamento, já estás a rir, e deu aqui algumas justificações que não te convencem.
2: Sim, mas há uma que ele tem razão, que é, meus senhores, então se toda a gente agora diz que houve problemas com a prova de filosofia na digitalização, porque é que não há relatório? Sara, isto é muito sério. Nós temos uma instituição que se chama Estado, onde tu tens lá departamentos que se apercebem dos problemas e depois não fazem relatórios, não fazem documentos. Eu fiquei embasbacado com as declarações do antigo presidente do júri, da avaliação, a dizer que não tinha que haver, ninguém me pediu. Não, se tu és responsável por uma instituição e estás a supervisionar e alguma coisa corre mal, tu tens de deixar um documento. É a única coisa que te separa, uma chafarica, desculpem lá a expressão, de uma instituição do Estado. É os documentos que nós deixamos. Isto não pode ser tratado com esta informalidade. O ministro tem muitas responsabilidades no que se passou, mas vamos ver.
1: Não é o único responsável.
2: Não, claro que não. Todo o Ministério da Educação, aquilo é um problema, aliás, que não é novo, ainda para mais, vem desde os anos 70. Portanto, por isso é que eu falava há bocado da questão das reformas.
1: Muito bem.
2: E já agora, antes de irmos embora, um abraço daqui até ao céu.
1: Obrigada, Camilo. Até amanhã.
2: Até amanhã.
1: Cerca de 50 concelhos do interior do país estão hoje em risco máximo de incêndio florestal. Segundo o Instituto Português do Mar e da Atmosfera, o risco mais elevado concentra-se em concelhos do interior norte e centro do país. O IPMA avisa ainda que o perigo de incêndio vai manter-se elevado, pelo menos até ao fim de semana, numa altura em que as temperaturas continuam a subir em várias regiões de todo o território. E vamos às reportagens em direto. A Rita Lino está em Macedo de Cavaleiros, por aí. Rita, qual é que é a temperatura e quais as expectativas para os próximos dias?
3: Olá, Sara. Por aqui as temperaturas já ultrapassam os 30 graus e diria eu que nada melhor para quem pode, claro está, do que vir até às zonas balneares, neste caso na praia da Albufeira do Azibo, para se tentar refrescar. Aqui uma família que veio da zona do Porto, dizia-me, não é? Olá, bom dia em direto para a CMTV. Que cuidados é que tem nestes dias com temperaturas mais altas?
4: Sim, sempre protetor e pronto, e agora, quando vier agora o mais calor, um bocadinho de sombrinha e líquidos.
3: Vieram para passar o dia, vejo que trazem a merenda,
4: um dia,
3: não é?
4: Pronto, um dia de férias, pronto, e viemos aqui nesta zona, que sabemos que esta praia está sempre com boas condições e conseguimos, pronto, desfrutar de um bom dia.
3: E com os mais pequenos também têm cuidados extra?
4: Sim, sempre protetor e pronto, e garantir que eles estejam sempre hidratados.
3: E muitas vezes a ir à água, suponho.
4: Sim, isso aí também, eles também gostam. Por isso.
3: Já foi experimentar ou não?
4: Ainda não, vou seguir.
3: Ainda não. Muito bem, eu vou tentar aqui mais uma família, não sei se vou conseguir. Olá, boa tarde. Posso fazer-lhe só uma perguntinha rápida aqui para a nossa reportagem? Estamos em... Não está interessada? Obrigada. Vamos tentar aqui. Olá, boa tarde. Estamos em direto para a CMTV. Só aqui uma pergunta rápida. Estou a ver que estão aqui a pôr protetor solar às crianças. São o cuidado mais importante nestes dias de altas temperaturas?
5: Claro que sim. Temos de ter cuidado principalmente com a pele deles.
3: Os mais pequenos, não é?
5: Exatamente.
3: Além do protetor solar, nestes dias que vêm passar assim durante mais tempo, quais são os outros cuidados que optam por ter?
5: Beber muita água, procurar locais onde haja abrigo, é essencialmente isso.
3: Dar muitos mergulhos também.
5: Claro, sempre.
3: Chegaram só agora, não é? Portanto, ainda não lhe posso perguntar se a água está.
5: Pois não, ainda não fomos experimentar.
3: Posso-lhe só fazer aqui uma perguntinha à mais velha? Olá, como é que te chamas?
6: Maria.
3: Olha, está muito calor, não está?
6: Sim.
3: Estás com vontade de ir dar uns mergulhos?
6: Sim.
3: Muito bem, então tenha um bom dia. Então aqui, como eu dizia, muitos cuidados. As pessoas aproveitam estes dias também para vir até à praia, refrescarem-se na água, mas também com cuidados redobrados, uma vez que os próximos dias trarão temperaturas novamente mais elevadas. Podem chegar em alguns locais aos 40 graus. Por aqui as previsões dão conta de temperaturas entre os 35 e os 36 graus de máxima nos próximos dias. Nada melhor como vir refrescar-se, especialmente para quem o pode fazer. Claro está.
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0: Curta pausa no Grande Jornal da Tarde, um simultâneo com a CMTV, com a edição de Sara Carrilho. Estamos agora a 14 minutos da 1 hora. Boa tarde, seja bem-vindo.
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0: Olhamos novamente à atualidade. A edição é da jornalista Jéssica Oliveira para uma breve síntese informativa. Boa tarde, Jéssica.
3: Boa tarde. O dia de hoje fica marcado pela morte de Luís Represas, o cantor e a voz do Estrovante. Tinha 69 anos, morreu de doença prolongada. Também estamos a recordar a entrevista de Luís Represas ao Duarte Siopa, aqui no programa Siopa Convida da Correio da Manhã Rádio, onde contou como foram os primeiros tempos da carreira musical.
4: Por volta de 1970. Enfim, quando eu comprei a minha primeira guitarra, estava a música
5: Compraste com 13 anos e foste comprá-la sozinho.
4: É, fui comprá-la ao Cardoso, Custódio Cardoso Pereira, que havia na Rua do Carmo.
5: Recordo-me perfeitamente.
4: E fui comprá-la porque começava a sentir necessidade de tocar as coisas que eu gostava de ouvir, e tinha já alguns colegas no liceu que tocavam e que já sabiam pelo menos reproduzir muito dessas canções, e com eles comecei a aprender os primeiros acordes, comecei a aprender as primeiras voltas, os primeiros truques na música tocada assim, entre amigos. Tinha o meu irmão João Nuno, também começou a tocar também por essa altura.
5: João Nuno, que fez parte também do Estrovante, não foi?
4: Um dos fundadores do Estrovante. O Manuel Faria também, um dos fundadores do Estrovante. Todos vivendo ali entre a Rua dos Navegantes e a Rua da Bela Vista Lapa, como vizinhos e amigos, e andando no mesmo colégio primário e depois no mesmo liceu, fomos desenvolvendo esse gosto pela música ao longo dos anos.
3: Luís Represas no programa Siopa Convida a contar como foram os primeiros tempos da carreira musical. 6 meses depois das tempestades que atingiram o país, ainda há apoios por atribuir às famílias e empresas afetadas. Foram apresentadas mais de 50 mil candidaturas, num valor superior a 2 mil milhões de euros. Até agora foram aprovados cerca de 1.700 milhões, mas continuam a existir centenas de euros em pedidos por decidir. A recuperação das habitações é a área que registra mais atrasos, com muitos processos ainda em análise e lesados à espera de receber os apoios. Fica aqui 6 meses depois, ainda apoios por atribuir às famílias e empresas afetadas. A terminar, os estudantes do ensino secundário convocaram uma manifestação nacional dia 24 de julho às 6 da tarde para chumbar o ministro Fernando Alexandre. A manifestação vai decorrer em frente ao edifício do Ministério da Educação. O movimento que convocou o protesto apelou aos estudantes do ensino secundário, professores e outros profissionais da educação, famílias dos estudantes afetados e aos cidadãos para estarem presentes. Pedem a demissão do ministro da Educação e que sejam tomadas medidas para uma avaliação justa de todos os exames nas várias fases, além também da isenção das taxas de reapreciação.
0: Jornalista Jéssica Oliveira com a atualidade informativa desta quarta-feira, um dia que fica marcado pela morte de Luís Represas. Estamos a 9 minutos da 1 hora. Boa tarde.
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artista era seguido no Hospital de Lisboa, tinha a indicação para fazer parte de um tratamento experimental e inovador para combater a doença. O artista ocultou o diagnóstico grave, que era apenas conhecido dos mais próximos. Sabemos também que o velório do músico está marcado para amanhã na Basílica da Estrela, em Lisboa, e o funeral realiza-se na sexta-feira. Haverá uma cerimónia pública e uma cerimónia privada para familiares e amigos mais próximos do país que chora a partida de Luís Represa. A notícia da morte de Luís Represas foi conhecida ao início da manhã, confirmada pela agência do artista. Fundador da banda Trovante, criada em 1976, comemorava 50 anos de carreira com vários êxitos. Atualmente apresentava o programa Língua Mãe na CMTV, além de manter uma agenda ativa de espetáculos. Ao longo de todas as décadas de carreira, Luís Represas foi distinguido pelo Estado português com a Ordem de Mérito em 2005, Em 2010, lançou o livro infantil A Coragem de Tição, que foi incluído no Plano Nacional de Leitura. Em 2019, a direção da Sociedade Portuguesa de Autores atribuiu a Luís Represas o prémio Pedro Osório pelo disco Boa Hora. Para celebrar os 50 anos de carreira, Luís Represas tinha anunciado dois concertos para abril do próximo ano, em Lisboa e no Porto. Em março, tinha atuado com os Trovão. O Presidente da República e o Primeiro-Ministro reagiram à morte do cantor e compositor de 69 anos. Multiplicam-se as reações de consternação e de dor pela morte de Luís Represas. António José Seguro recorda o grande amigo, declara em nome de Portugal a sua gratidão. O Presidente da República diz que perdeu um amigo e que chora em Cabo Verde a partida. Luís Montenegro afirma que Luís Represas é uma das maiores referências musicais portuguesas e que a sua partida é uma perda para o país e para a cultura. O Primeiro-Ministro deixou condolências aos amigos e familiares do artista. Foi encontrado esta manhã o corpo do jovem músico de 23 anos, que estava desaparecido desde domingo, nas águas do Rio Minho, em Caminha. O cadáver foi avistado pelas 8h30 da manhã, pelas equipas da Polícia Marítima de Caminha, em frente ao cais do Rio Minho, a poucos metros do local onde o jovem tinha sido visto pela última vez. O corpo foi reconhecido por um familiar e removido para o gabinete médico-legal de Viana do Castelo, onde será feita a autópsia. O jovem tinha desaparecido quando estava com amigos, um deles ainda tentou salvá-lo, mas não conseguiu.

0: Já estão na cadeia os três suspeitos da morte de um empreiteiro no Porto. Francisco Sousa foi asfixiado até à morte pelos pais da ex-namorada e por um cúmplice. Aureliana Gomes acompanha o caso em direto. Aureliana, crime que estará relacionado com um assalto violento.
1: Exatamente, Sara, foi tudo terá acontecido no dia 8 de julho, quando estes suspeitos, um casal que são pais da ex-namorada de Francisco Sousa, de 60 anos, e um outro indivíduo que eles contrataram, um amigo que é conhecido por ser muito violento, eles dirigiram-se para Portugal no dia 8, através do aeroporto de Lisboa, e de lá vieram aqui para o Porto, para a casa de Francisco Sousa. Esperaram pela noite, entraram na casa, espancaram-no e asfixiaram-no e deixaram-no em casa morto na zona da sala. Deixaram também a casa toda remexida, roubaram o dinheiro que o homem tinha em casa. Eles sabiam que este homem tinha sempre dinheiro em casa, isto porque quando a filha namorava com ele, uma rapariga de cerca de 20 anos, o ano passado passaram férias em Portugal e foi nessa altura que já terão roubado a este homem cerca de 20 mil euros que ele tinha numa caixa de sapatos. De resto, foi essa desconfiança de que teriam sido eles a roubarem o dinheiro que levou a que Francisco terminasse esta relação. Ora, estes suspeitos planearam durante cerca de um ano este assalto, vieram, como dizia, pelo aeroporto de Lisboa, chegaram aqui ao Porto no dia 8, entraram em casa, espancaram e asfixiaram este homem, Francisco Sousa, um empreiteiro de 60 anos, e preparavam-se então para se colocar em fuga. Foram apanhados anteontem no aeroporto de Lisboa e teriam consigo cerca de 20 mil euros, mas não se sabe ao certo quanto dinheiro é que terão roubado, mas terão sido milhares de euros, já que tinham feito bastantes compras de roupa, eletrodomésticos, telemóveis. Portanto, ontem foram presentes ao Tribunal de Instrução Criminal do Porto, foram ouvidos pelo juiz de instrução, mas preferiram ficar em silêncio, eles que ficaram em prisão preventiva. Ora, estes três suspeitos, um casal e um outro indivíduo, brasileiros, são suspeitos então de terem matado de forma violenta Francisco Sousa, um empreiteiro de 60 anos na cidade do Porto.
0: Aureliana Gomes em direto, a investigação decorre. Três suspeitos de um crime muito violento, já sujeitos à medida de coação mais gravosa, a prisão preventiva. A Assembleia Municipal de Almada rejeitou moção de censura do PSD Inês de Medeiros. A moção de censura ao Executivo Camarário, liderado pela socialista Inês de Medeiros, surgiu depois dos cortes no abastecimento de água à população. Teve o voto contra do PS, da CDU e do LIVRE, a abstenção do Bloco de Esquerda e os votos favoráveis do PSD, Iniciativa Liberal e do Partido Chega. O deputado municipal do PSD, Luís Durão, disse que já esperava este desfecho, uma longa discussão que só terminou já durante a madrugada, obrigou a chamar a PSP. A Assembleia Municipal de Almada, que ficou marcada por momentos de muita tensão, protestos à porta e várias pessoas a pedirem a demissão de autarca.
2: Demissão! Demissão! Demissão! Demissão!
3: Não estou sobre a gente. Pararam-me o carro, nem podem parar de lutar.
2: Vitória! Vitória! Vitória!
3: Não podem parar de lutar. Podem parar.
0: Ambulâncias dos bombeiros no Algarve ficaram retidas 315 horas em 20 dias nas urgências de Faro e de Portimão. Helena Ramos Lota está em direto. Helena, uma situação que revolta os operacionais.

0: Sim, Sara, precisamente uma situação que revolta naturalmente as corporações de bombeiros do Algarve, que vem no fundo os serviços de emergência, aliás, no fundo acabam por não conseguir ser bem prestados. Neste momento seguem as declarações de Steven Sousa Piedade, presidente da Federação de Bombeiros do Algarve.
1: O MEI, ao chegar à unidade local de saúde, ao hospital, Faro Portimão, visto não haverem macas disponíveis, o doente mantém-se na maca do MEI. Portanto, e ao acontecer, fica o MEI, ambulância retida, e dois operacionais que ficam ali a aguardar que se libertem as macas. Isto tem vindo a acontecer cada vez mais frequentemente e por um maior período de tempo. Podemos, com este apuramento de dados, dizer, estou-me a recordar aqui desta corporação em particular, que tivemos uma retenção de 69 horas, que foram 33 ocorrências. Portanto, nessas 33 ocorrências, o MEI teve retido 69 horas. Portanto, é lógico que o MEI está retido, se houver a necessidade desse MEI para outra ocorrência, ele está retido ali, tem que se ir buscar um MEI a algum sítio. Agora, essa ligação direta é difícil de fazer, porque nem sempre a gente tem ocorrências.
0: Como nos deu conta, no fundo, o Steven Sousa Piedade, estamos naturalmente a falar de uma situação que ganha maior expressividade na época alta, naturalmente nos meses de verão, e o que é certo é que falamos numa situação que preocupa e muito as corporações.
2: Helena Lota, em direto, com as explicações e as preocupações na sequência destas ambulâncias terem ficado retidas. Um autocarro desgovernado colidiu com um prédio no Porto. Viveram-se momentos de pânico. Não há feridos, como revela o Paulo Jorge Duarte.
3: Estamos perante um verdadeiro milagre. Um autocarro na cidade do Porto, desgovernado, acabou por iniciar um trajeto entre a paragem do autocarro, onde estava estacionado, na Rua da Trindade, atravessando esta artéria na diagonal e colidindo com violência na fachada principal do Hospital CUF Trindade. Pelo caminho, colidiu também com uma moto que estava estacionada, assim como uma carrinha de transportes de mercadorias. Felizmente, o autocarro não abalgou nenhuma viatura que fosse a subir a Rua da Trindade e também naquele preciso momento nenhum peão passava por aquela zona, o que acaba por fazer com que esta situação, esta ocorrência, não atingisse dimensões maiores e pudéssemos estar agora a falar de uma tragédia bem diferente. As autoridades que investigam agora as circunstâncias em que o autocarro sem condutor estava parqueado iniciou a marcha desgovernado, sendo que poderemos estar perante ou um erro humano ou uma falha mecânica, mas as autoridades investigam agora essas circunstâncias, inclusivamente a Polícia Municipal, também a PSP, esteve aqui no local. Felizmente, como eu disse, apesar do aparato, não há registro de feridos, danos materiais no autocarro, na carrinha, na moto, que também foi abalroada, assim como na fachada principal do Hospital CUF Trindade.
2: Um sismo de magnitude 3,7 na escala de Richter foi sentido esta madrugada, registado em Évora. O José Lameiras está em direto. José, tens falado com várias pessoas que efetivamente sentiram este sismo. O que é que te conta?
4: Muito boa tarde, Sara. De facto, as pessoas, grande parte delas, sentiram este sismo, ou ouviram pelo menos algo hoje, um pouco depois da 1h20 da manhã, foi à 1h22. Agora tenho comigo o Noel Moreira, geólogo investigador da Universidade de Évora, que nos pode explicar se aquilo que as pessoas relatam é o normal, olhando a um sismo desta intensidade.
5: Boa tarde, José, e obrigado por darem este momento para explicar um bocadinho o que aconteceu. Obviamente, um sismo com esta magnitude, efetivamente, esta é a intensidade normal, ou seja, a magnitude é uma medida de energia, a intensidade é uma medida de estragos, de alguma forma, ou de efeitos, e a intensidade sentida, que foi em torno de 4, é compatível com aquilo que é a magnitude 3.7, que foi sentido no sismo, sim, ou seja, pequenas vibrações, vibrações, pequenos objetos a tremer, algum barulho, principalmente se estiverem num primeiro andar ou num segundo andar, os efeitos são mais, de alguma forma, mais fortes, mas é perfeitamente normal este tipo de...
4: Também é normal que as pessoas tenham algum receio ou fiquem sem isso de casa, não é?
5: Sim, sim, e é importante que isso possa acontecer, ou seja, uma das medidas de prevenção, efetivamente, quando coisas deste estilo acontecem, é colocarem-se num local seguro, em casas, debaixo das ombreiras das portas, debaixo de umas mesas, ou se tiverem a possibilidade de sair para a rua, esperar para ver, porque este evento podia ser um evento inicial e depois haver um conjunto de eventos maiores, mais importantes, ou seja, é sempre importante, quando se sente um sismo, tentar procurar estar em segurança em casa ou fora de casa, se possível.
4: Foi muito perto de Évora, 10 quilómetros. As pessoas, algumas também perguntam ou receiam que haja uma coisa maior. Esse receio faz sentido, não faz sentido?
5: Efetivamente, na região de Évora, Arraiolos, que são os dois, digamos assim, os dois núcleos de sismicidade mais importantes aqui no território do Alentejo Central, as magnitudes não deverão ser muito maiores, nem muito mais pequenas do que estas, sendo que o sismo mais, de maior magnitude registrado foi o sismo de Arraiolos em 2018, 4.9, mas serão coisas desta ordem de grandeza, 13 e alguma coisa, 4 sismos de maiores dimensões. Obviamente, há zonas sismogénicas em Portugal, onde podem acontecer sismos de maior magnitude, nomeadamente a sudoeste do Cabo de São Vicente, onde, por exemplo, foi o epicentro do terremoto de 1655.
4: Este foi sentido também por ser de noite. Alguns têm acontecido também durante a madrugada. Tem alguma explicação ou é um acaso?
5: Não, é um acaso. No fundo, o que é que acontece quando há um sismo? Há uma libertação de energia numa zona sismogénica, numa falha, e essa falha, quando se movimenta, liberta energia, e é essa energia que nós sentimos como sismo. Se é à noite ou de dia, é quando a falha decide mexer, digamos assim.
4: Muito obrigado então, Noel Moreira, como disse, é geólogo e investigador da Universidade de Évora, para nos explicar em concreto também aquilo que aconteceu aqui esta madrugada a 10 km de Évora, com o epicentro a 10 km de Évora, a 20 km de profundidade, e Sara, muita gente de facto sentiu, ainda deu para assustar para quem estava mais perto, concretamente aqui em Évora, relatos então de um barulho e depois a terra, o chão acabou por tremer um pouco.
2: Estela Meiras em direto com os relatos de quem acordou esta madrugada com o sismo que atingiu a zona de Évora. A Polícia Judiciária revelou todos os 17 contratos com a empresa do amigo de Luís Neves entre 2019 e 2025. Segundo o Observador, os 17 contratos atingiram um valor superior aos 2 milhões 230 mil euros. Três contratos mais valiosos da empresa com a PJ custaram mais 345 mil euros do que inicialmente estava definido. Na prática, trata-se de um desvio médio de 28%. Dos 17 contratos, apenas 3 foram sujeitos à concorrência com o mercado, a maioria, 9 em 17, feita por contratação excluída, um regime que permite a consulta de apenas uma entidade. O Procurador-Geral da República ordenou a abertura imediata de um inquérito, uma vez que a alegada movimentação do outro lado era suspeita e poderia configurar um crime. A PJ encontrou indícios de abuso de poder e descaminho. A investigação do Ministério Público vai apurar se foram cometidos crimes e por quem. Luís Neves reagiu ontem.
6: Estou habituado ao escrutínio e por isso respeito muito a comunicação social. Há mais de 30 anos que assim é, numa relação de total transparência. Nos últimos dias tenho vindo a ser alvo de ataques que colocam em causa a minha honra e a minha dignidade, valores mais sagrados que qualquer pessoa tem. Estou a reunir todos os documentos, tudo aquilo que eu entendo que é relevante, para ponto por ponto vos esclarecer a todos. Quero dizer ainda, relativamente a uma investigação que foi aberta, ainda bem que o foi. Fico muito satisfeito com isso. Por isso, respeito pelo vosso trabalho, respeito pela transparência, há questões que estão a passar, serão respondidas no seu tempo próprio, não haverá perguntas. Ponto por ponto, responderei em todo o lado àquilo que for entendido. Agora, quero-vos dizer, tal qual ali se aperceberam, estou focadíssimo, muito motivado em fazer o meu trabalho, sobretudo neste momento do ano, que falamos dos incêndios rurais, dos incêndios florestais, e que, como sabem, já alguns de vós já estiveram comigo em vários cenários, tenho estado próximo de todos aqueles que são os agentes de proteção civil, a quem deixo, sobretudo aos bombeiros, à UEPS, da GNR, ao ICNF e à área da proteção civil, uma nota de profundo agradecimento e de reconhecimento pelo trabalho que têm vindo a fazer ao nosso país. Muito obrigado a todos.
7: Tem todas as condições para continuar com...
2: Um jovem de 21 anos foi detido pela Polícia Judiciária de Braga por tentar extorquir o próprio avô, exigindo-lhe dinheiro para não divulgar informações sobre a vida privada. A vítima denunciou o caso, não sabia que o neto era o autor do crime. A operação terminou com a detenção do suspeito em flagrante.
8: O que começou como um drama familiar acabou numa investigação da Polícia Judiciária de Braga. Um jovem de 21 anos é suspeito de tentar extorquir o próprio avô. Segundo a investigação, o jovem exigia dezenas de milhares de euros. Em troca, prometia manter em segredo informações sobre a vida sexual da vítima. Perante as ameaças, o avô decidiu pedir ajuda às autoridades e a Polícia Judiciária montou uma operação. Foi marcada uma falsa entrega do dinheiro. Já no local, o suspeito surgiu com a cara tapada e a viatura com as matrículas ocultadas. Recebeu o envelope do avô e tentou fugir. Durante a fuga, embateu numa viatura da Polícia Judiciária e acabou por ser interceptado e detido pelas autoridades. Só depois de destaparem a cara é que os inspectores da Polícia Judiciária confirmaram a identidade do suspeito. Era o próprio neto da vítima. O carro e outros objetos foram apreendidos pelas autoridades e o jovem vai agora responder pelo crime de extorsão.
2: E o mercado de verão é divulgado ao segundo aqui na CMTV com a Mariana Águas. Mariana, boa tarde.
9: Boa tarde, vamos saber quais são as principais notícias hoje em destaque. Esta tem poucos minutos, a CMTV sabe que Ibrahim Abá já passou nos exames médicos do Sporting. Estão por isso desfeitas as dúvidas em torno da condição física do central, depois de alegadamente ter chumbado nos exames médicos no Estrasburgo. O acordo entre Sporting e Famalicão para a contratação de Ibrahim Abá está por isso fechado. A oficialização está apenas dependente da venda de Diomandé ao Nottingham Forest. O Sporting aceita pagar os 20 milhões de euros exigidos pelo Famalicão, pelo central galês, que também foi alvo do Benfica. Também no Benfica, John Duran prometeu empenho total e profissionalismo. São novos dados revelados pelo Jornal Record sobre o processo de contratação do avançado, conhecido por alguns comportamentos de indisciplina. Segundo esta informação, os responsáveis do Benfica conversaram com o jovem jogador para perceber a mentalidade e o foco neste momento da carreira, depois de ter passado por 6 clubes em apenas 4 anos. E a resposta de Duran foi clara, compromisso total nesta mudança para o Benfica. Há mais um nome apontado à equipa de Marco Silva, Rhys Nelson, extremo inglês de 26 anos do Arsenal, está a ser apontado ao Benfica. De acordo com a BBC, o Benfica tem o avançado na lista de potenciais reforços. Além do Benfica, também o Valência está interessado em Rhys Nelson. O internacional pelas camadas jovens de Inglaterra termina contrato no fim da próxima época e o Arsenal mostra-se disponível para facilitar uma transferência. São estas, Sara, algumas das notícias que vamos desenvolver no mercado de hoje, na edição extra, que começa às 2h40.
2: A não perder logo depois deste grande jornal. Até já. Foram publicadas as médias, dos exames nacionais do ensino secundário. A publicação aconteceu ontem à tarde. A prova com mais alunos inscritos, obrigatória para todos os estudantes do 12º ano, português, passa de 12,6 valores para 11,4 valores, numa escala de 0 a 20. Segundo o Jornal Público, a média de Biologia e Geologia também desceram, de 12,4 valores para 11,1. Prova de português foi feita por quase 77 mil alunos e a de Biologia e Geologia por quase 35 mil. A média do exame de Matemática A, Geografia A e Matemática Aplicada às Ciências Sociais subiu. A disciplina de Física e Química, por causa de um erro na classificação automática, esteve em destaque nos últimos dias. Foram afetados 12.600 alunos, os quais mais de 11 mil viram a nota subir, 1.117 viram a nota descer. Os estudantes do ensino secundário convocaram uma manifestação nacional para o dia 24 de julho, às 6 horas da tarde, para, como dizem, chumbar o ministro Fernando Alexandre. A manifestação vai decorrer em frente ao Ministério da Educação. O movimento que convocou o protesto apelou aos estudantes do ensino secundário, mas não só, aos professores e outros profissionais da educação, famílias dos estudantes afetados e aos cidadãos. Pedem a demissão do Ministro da Educação, pedem que sejam tomadas medidas para uma avaliação justa de todos os exames nas várias fases, além da isenção das taxas de reapreciação. O Ministério da Educação contratou uma consultora por 701 mil euros em pleno caos dos exames nacionais. O contrato foi celebrado dia 9 de julho entre a Agência para a Gestão do Sistema Educativo e a Deloitte. Foi publicado no portal da contratação pública a 17 de julho, dia em que as notas dos exames nacionais foram publicadas com atrasos e erros. Questionado sobre o tema, o Ministério da Educação disse que o contrato não diz respeito à ajuda técnica que a Deloitte está a prestar ao Instituto de Educação, Qualidade e Avaliação, e sim à gestão da agência. O contrato de 1,5 milhão de euros tem a duração de um ano, com a possibilidade de renovação por períodos sucessivos até 3 anos. Um menino de apenas 11 anos esfaqueou o pai para defender a mãe. O caso de violência doméstica aconteceu em São Domingos de Benfica, em Lisboa. A vítima sofreu ferimentos num braço e numa perna.
10: O crime aconteceu num contexto de violência doméstica. Os pais do menor de idade começaram a discutir, mas a troca de palavras acesa rapidamente passou para agressões mútuas. De forma a proteger, a mãe de 42 anos, a criança pegou numa faca e esfaqueou o pai. À chegada das autoridades ao local, o menino de 11 anos estava sentado nas escadas do prédio com a arma do crime ainda na mão. Já o pai de 61 anos estava em casa e apresentava ferimentos num braço e numa perna. Foi assistido no local por uma equipa de bombeiros, mas não houve a necessidade de ser transportado para o hospital. O menor de idade foi levado para a esquadra de Benfica e a mãe para a esquadra de Telheiras. Quanto ao pai da criança, foi transportado para o Espaço Júlia, uma infraestrutura da Polícia de Segurança Pública que acolhe vítimas de violência doméstica. A arma branca foi apreendida pelas autoridades e o caso está agora a ser investigado.
2: Um homem de 46 anos foi detido por violar a enteada de 12 anos durante 5 meses. Aconteceu em Mora. Os abusos começaram em fevereiro. O predador atacou a criança e, para impedir que o denunciasse, oferecia-lhe dinheiro. Também lhe prometia a compra de outros bens. Só a PJ conseguiu travar o crime. Segundo os inspectores, este homem agredia a mãe da menor, a companheira, e também um filho da mulher. Os factos foram denunciados a 17 de julho, após uma denúncia da família da vítima. De acordo com o Ministério Público, a primeira diligência foi ouvir a menor em declarações para memória futura. Após a recolha de prova, foi possível avançar para a detenção do suspeito, que, presente juiz, ficou em prisão preventiva. Um homem condenado no Brasil por abusar sexualmente da filha foi detido no Porto. Este homem foi interceptado pela PSP durante uma fiscalização de trânsito. Não tinha documentos, por isso foi detido. Tentou escapar através de uma porta traseira do edifício, mas dois agentes conseguiram impedir a fuga, fazendo dois disparos para o ar. Apurou-se que o imigrante tinha um mandado de captura internacional desde maio do ano passado por crimes de natureza sexual contra a filha, abusos cometidos entre 2015 e 2019, quando a menor tinha entre 11 e 15 anos. Em 2024, Portugal estava entre os 10 países com menor salário médio bruto, entre os 27 países europeus. Em 6 países, como Luxemburgo, Irlanda ou a Bélgica, o salário médio é o dobro do português.
11: Em 1995, primeiro ano com dados disponíveis e quase 10 anos após a adesão de Portugal e Espanha à União Europeia, o salário médio bruto mensal em Portugal era 40% inferior ao espanhol. Entre os então 15 Estados-membros da União Europeia, Portugal era o 13º país com menor salário médio. Em 2024, Portugal estava entre os 10 países com menor salário médio bruto entre os 27 países europeus. Em 6 países europeus, como Luxemburgo, Irlanda ou Bélgica, o salário médio é o dobro ou mais do que o português. Após a entrada da Croácia,

0: Croácia, o último país a integrar a União Europeia, 6 países europeus viram duplicar os seus salários médios. Na Roménia, o salário chegou mesmo a triplicar.
1: O derrame de resina no IP3 em Penacova vai obrigar à remoção de parte do pavimento em ambos os sentidos da estrada. Depois de mais de 24 horas de trabalho de limpeza, a Infraestruturas de Portugal decidiu retirar o alcatrão em cerca de 1,5 km. As obras começaram hoje, devem prolongar-se até ao fim de semana, mantendo o trânsito desviado por estradas secundárias. O derrame chegou ao Rio Mondego, levou a Agência Portuguesa do Ambiente a desaconselhar banhos nas praias fluviais, em Penacova e em Coimbra. As autoridades garantem que a qualidade da água continua a ser monitorizada. A Câmara da Maia está a reforçar a operação de desinfestação em Águas Santas, uma intervenção realizada na segunda-feira por uma empresa especializada. O foco foi a via pública, um dos edifícios da escola afetada pelo surto de pulgas e os espaços nas proximidades. Os serviços municipais estão em contacto com os moradores e já tiveram luz verde para que as intervenções possam ser realizadas também no interior das residências, o que é fundamental para complementar esta operação. A autarquia aguarda a autorização judicial para que possa ser efetuada a desinfestação na casa que foi identificada como provável origem da praga de pulgas. Irão avaliar a eventual existência de animais para perceber como é que se chegou a este ponto, com dezenas de moradores afetados. Uma farmácia no Alandroal foi assaltada depois dos ladrões partirem uma porta de vidro durante a madrugada. Foi levado o dinheiro que estava no espaço. A GNR está a investigar.
2: A porta foi partida com recurso a uma grelha de sarjeta que os ladrões encontraram nas imediações da farmácia. Foi assim que conseguiram entrar e percorrer o local em busca de dinheiro.
3: Eles levaram o dinheiro que havia nas caixas, que é o fundo de maneira que há nas caixas, fica sempre. Levaram duas caixas, porque não tiveram para abrir. E abriram as gavetas todas e foram dar com a gaveta onde temos os trocos, o fundo de maneira de trocos, e onde tínhamos algum dinheiro para ser depositado, que devia ter sido depositado ontem e não foi, porque o excesso de trabalho e cansaço, nós agora nem sequer temos banco, deposita-se na caixa multibanco, e levaram o dinheiro todo, pegaram-no e foram embora.
2: Em 36 anos, nunca aqui se tinha registado um assalto.
3: Há situações, e muitos colegas, que têm sido assaltados várias vezes, e durante o dia, e à mão armada, é uma situação mais crítica. Aqui, felizmente, não aconteceu isso, do mal ou menos, como costuma dizer, vão-se os anéis, ficam os dedos. Mas cria, a partir daqui, uma situação de insegurança que nós não tínhamos.
2: A GNR já fez perícias no local e está agora a investigar o caso e as imagens de videovigilância serão fundamentais. Não se sabe ao certo quantas pessoas participaram no assalto, sendo que pelo menos duas estiveram no interior da farmácia.
1: Foram reveladas as primeiras imagens do novo aeroporto, Luís de Camões. Vamos olhar para as imagens do novo aeroporto, que irá custar entre 7,9 mil milhões e 8,9 mil milhões de euros. O intervalo consta do relatório técnico que foi hoje divulgado e aproxima-se da estimativa apresentada pela ANA Aeroportos em 2025. Na altura, o Governo considerou o valor excessivo. De acordo com o calendário previsto, a construção deverá começar em 2029 e ficar concluída em 2033. Seguem cerca de 2 anos de inspeções, testes e certificações antes da abertura da nova infraestrutura, apontada para 2035. Imagens que foram hoje divulgadas. Estamos a ver o projeto daquele que será o novo aeroporto de Lisboa, a construir no campo de tiro de Alcochete. Segundo as previsões, estará pronto em 2037, embora o objetivo do governo seja o de concluir a obra até 2035. Os alunos de uma escola básica no Seixal têm de estudar dentro de contentores. Explicamos porquê na reportagem com a marca do Investigação CM no Grande Jornal, depois do intervalo.

0: Fazemos uma curta pausa no Grande Jornal da Tarde, um simultâneo com a CMTV, com a edição de Sara Carrilho. Passam agora 27 minutos da 1 hora. Boa tarde. Daqui a pouco temos síntese informativa.
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0: Voltamos a olhar à atualidade informativa desta quarta-feira. A edição é da jornalista Jéssica Oliveira. Boa tarde, Jéssica.
5: Boa tarde. O Presidente da República e o Primeiro-Ministro reagiram à morte do cantor e compositor de 69 anos, Luís Represas. António José Seguro recorda o grande amigo e declara em nome de Portugal a sua gratidão. O Presidente da República afirma que hoje perdeu um amigo e que chora, em Cabo Verde, a sua partida. Luís Montenegro afirmou que Luís Represas é das maiores referências musicais portuguesas e que a sua partida é uma perda para o país e também para a cultura. O Primeiro-Ministro deixou também as suas condolências aos amigos e familiares do artista. Luís Represas morreu aos 69 anos. Foi encontrado esta manhã o corpo do jovem músico de 23 anos que estava desaparecido desde domingo nas águas do rio Minho, em Seixas, no concelho de Caminha. O cadáver foi visto hoje às 8h30 da manhã pelas equipas da Polícia Marítima de Caminha, em frente ao cais do rio Minho, a poucos metros do local onde tinha sido visto pela última vez, no domingo. O corpo já foi reconhecido por um familiar e removido para o gabinete médico-legal de Viana do Castelo, onde será feita a autópsia. O jovem de 23 anos desapareceu domingo junto à ilha Morraceira de Seixas, quando estava no banho com um grupo de amigos. Foram de barco até à ilha, estariam na água quando o jovem terá sido arrastado pela corrente. Um dos amigos ainda terá tentado socorrê-lo, mas sem sucesso. As ambulâncias dos bombeiros do Algarve foram retidas 315 horas em 20 dias nas urgências de Faro e Portimão. A jornalista Helena Ramos Lota falou com o presidente da Federação dos Bombeiros do Algarve.
6: O meio ao chegar à unidade local de saúde, ao hospital Faro Portimão, visto não haverem macas disponíveis, o doente mantém-se na maca do meio. Portanto, e ao acontecer, fica o meio ambulância retido e dois operacionais que ficam ali a aguardar que se libertem as macas. Isto tem vindo a acontecer cada vez mais frequentemente e por um maior período de tempo. Podemos, com este apuramento de dados, dizer, estou-me a recordar aqui desta corporação em particular, que tivemos uma retenção de 69 horas, que foram 33 ocorrências. Portanto, nessas 33 ocorrências, o MEI teve retido 69 horas. Portanto, é lógico que o MEI está retido, se houver a necessidade desse MEI para outra ocorrência, ele está retido ali, tem que se ir buscar um MEI a algum sítio. Agora, essa ligação direta é difícil de fazer, porque nem sempre a gente tem ocorrências.
5: São as declarações do presidente da Federação dos Bombeiros do Algarve, visto que as ambulâncias dos bombeiros ficaram retidas 315 horas em 20 dias, foi nas urgências de Faro e também de Portimão.
0: Breve síntese informativa na Correio da Manhã Rádio, com a edição da jornalista Jéssica Oliveira. Daqui a pouco regressamos ao Grande Jornal, um simultâneo com a CMTV.
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0: Estamos a 21 minutos das duas, seguimos para o Grande Jornal da Tarde, edição de Sara Carrilho.
1: Estamos de regresso no Grande Jornal. Esta noite, no Investigação CM, revelamos a história de uma criança que vive num corpo que não quer. Nasceu no corpo de um menino, mas sempre se sentiu uma menina. Com apenas 7 anos, ganhou coragem e assumiu perante toda a família. Aos 9 anos, é socialmente uma menina e aceito por todos, mas há um diferendo com a Câmara de Sousel sobre os balneários a usar.
2: Por volta dos 3, 4 anos, ela sempre mostrou ali mais curiosidade nas coisas de menina, nos brinquedos de menina. Mesmo não sendo muito brincar, mas puxava muito mais para os brinquedos de menina. A roupa, era a única coisa com que ela brincava, era a roupa, os vestidos, o salto alto, que é capaz de andar um dia inteiro em cima de um salto alto.
3: Uma menina que nasceu no corpo de um menino e que aos 7 anos decidiu que não queria mais viver assim.
2: E ela disse a mim e à irmã que estou farta disto, não quero ter este corpo, não me quero vestir assim, não gosto de viver assim. Pronto, e nós perguntámos, primeiro ficámos assim as duas muito sérias a olhar para ela e depois eu perguntei-lhe, mas estás farta do quê? O que é que se passa? O que é que queres que a mãe faça para te ajudar? E a irmã também, desde o início, que mostrou sempre, esteve sempre ali, foi sempre falando com ela. E depois nós perguntamos o que é que queres fazer, o que é que agora vamos fazer, e ela disse logo, primeiro que tudo, não quer mais vestir esta roupa, quer que tu metires a roupa toda que tenho no quarto, não quer mais vestir esta roupa.
3: Uma criança visivelmente incomodada por estar a viver uma vida que, para ela, não era a sua.
2: Porque eu não quero ter isto aqui, como se aquilo fizesse, faz ali, ela mostra mesmo que não vive bem com aquilo. Mesmo a partir daí, o facto de irmos a algum lado, privava-se mais de mudar de roupa, notava-se ali que ela se sentia desconfortável.
3: A mãe não teve dúvidas e decidiu procurar ajuda médica.
2: Nós fomos, pois entretanto ela lá fez o trabalho dela e sim, tinha déficit de atenção e hiperatividade. Pronto, disse que ela tinha disforia de género. E foi quando começámos a trabalhar nesse sentido.
3: A disforia de género é a tristeza, angústia ou desconforto profundo que uma pessoa sente porque o seu corpo e o género que lhe deram à nascença não correspondem à forma como ela se sente por dentro.
1: E há pelo menos 120 adolescentes que tomam bloqueadores de puberdade porque muitos não se identificam com o sexo com que nasceram. O parecer da Ordem dos Médicos a propósito das alterações legislativas foi contestado por 52 clínicos que vão pedir uma auditoria ao número de crianças que em 2025 recebia tratamento de fármacos para alterar a identidade de género. Os bloqueadores hormonais travam temporariamente o desenvolvimento normal do corpo, limitando a libertação de estrogênio ou testosterona. Em causa está a transformação da adolescência para jovens adultos, fase em que ocorrem várias mudanças físicas. Agora em

0: Direto, novos dados do homicídio de um empreiteiro no Porto, às mãos dos pais da ex-namorada. Uma testemunha assistiu à morte de Francisco Sousa, chamou o 112, mas Tânia Laranjo, em direto, este alerta foi ignorado.
1: Exatamente, este alerta foi ignorado no dia 8. Há aqui uma testemunha que passa nesta rua, era aqui que morava Francisco Sousa. Francisco Sousa, que tinha 60 anos. Esta testemunha iria apanhar um autocarro, aqui uma paragem de autocarros imediatamente, o Afonso vai nos mostrar, aqui imediatamente ao lado. E ao passar aqui, então, nesta rua, percebe-se, a garagem estava aberta, a garagem da casa de Francisco Sousa, e este homem apercebe-se que há uma luta no interior. Inclusivamente chega a descrever o que lhe parecia ser um mata-leão. Ou seja, que haveria um homem que estaria a agredir outro, que o estaria a tentar estrangular. Chama a PSP, espera mais de 10 minutos, é o que ele descreve, ele já foi ouvido pela Polícia Judiciária, mas nada acontece. A verdade é que a polícia nunca chega e Francisco Sousa fica aqui morto nesta garagem durante 2 dias. É 2 dias depois, então, que um trabalhador vai aqui a um café, no fundo da rua, que pergunta por Francisco. Francisco ia, de facto, muitas vezes lá almoçar. Diz que está farto de lhe ligar, que veio cá, que o telefone toca, ou seja, ele ouvia o telefone tocar aqui na garagem, porque o telefone, de facto, estava no chão, junto à vítima. O telemóvel continuava a tocar, mas que ninguém abria a porta. É nesse momento que ligam novamente para a polícia, que pedem então para que a polícia venha cá, suspeitam que algo possa ter acontecido. Não sabiam do testemunho desta pessoa que tinha aqui passado e que, de facto, 2 dias antes tinha chamado a polícia. Não é um morador, é alguém que estava aqui, que tinha aqui passado nesta rua para apanhar o autocarro, e acabam por encontrar então o corpo de Francisco aqui nesta garagem. Ele estava maniatado, estava atado de pés e mãos, tinha morrido de facto por estrangulamento, por asfixia, tudo indica que terá sido um mata-leão, e tinha o corpo visivelmente cheio de marcas. Foi de facto espancado, muito provavelmente para dizer onde é que tinha o dinheiro. Depois foi possível reconstituir este crime através das imagens de videovigilância. Quem está aqui nesta casa a cometer o crime é a mãe da namorada de Francisco e também o tal capanga. O companheiro, o marido dela, não está no homicídio. Está, de facto, na estação de Campanhã. Estaria à espera deles, ficou à espera deles em Campanhã para que eles roubassem o máximo que fosse possível e depois apanharem o autocarro, apanharem o comboio. Nós estamos na zona oriental, portanto, estamos, de facto, não estamos assim tão longe da estação de Campanhã. É possível reconstituir tudo isto, conforme dizia, pelas imagens de videovigilância. São apanhadas os rostos, foi possível encontrar o carro que eles fizeram transportar, como é que chegaram aqui, e também a imagem deste homem, então, em Campanhã. Em Campanhã, depois de roubarem tudo o que conseguiram, e terá sido mais de 20 mil euros, foram recuperados 16 mil euros, mas a verdade é que eles tinham 7 malas de viagem. Eles iam, quando chegaram a Portugal, chegaram apenas com uma mala de viagem e tinham 7 malas de viagem quando tentaram, então, no aeroporto de Lisboa, sair do nosso país, regressar ao Brasil. Já tinham feito muitas compras com o dinheiro, não sabem então quanto é que terá sido roubado, mas terá sido seguramente mais de 20 mil euros.
0: Novos dados revelados pela Tânia Laranjo sobre o crime violento. Uma testemunha que assistiu ao momento em que Francisco estava a ser asfixiado deu o alerta, mas nunca chegaram meios ao local. Este homem, com receio, acabou por abandonar este prédio. Novos dados de um caso que continuamos a acompanhar em direto com todas as informações. O parque mais antigo do mundo vai celebrar 100 anos no início de agosto. É a paróquia de Pedralva, no concelho de Braga, que está a preparar uma festa que dignifique a efeméride. Os paroquianos manifestam-se muito orgulhosos.
2: Em nome do Pai, e do Filho, e do Espírito Santo.
3: Amém.

0: Padre há 76 anos e pároco há 75, o padre Tobias Álvares da Silva celebra no próximo dia 6 de agosto 100 anos de idade. Trata-se do primeiro pároco centenário em todo o mundo, um acontecimento que deixa os paroquianos orgulhosos.
1: É uma alegria para a freguesia, é sempre um... Nem sei como é que eu é de explicar, ele estar nas faculdades que está e na celebrar missas faz tudo e pela idade que ele... Pronto, os 100 anos que vai fazer não é qualquer pessoa que consegue, não é, fazer o que ele faz e acho para a freguesia que é, para nós, é um orgulho, posso dizer, é para a nossa freguesia é um orgulho e nós como junta também vamos participar, vamos também nos associar a esta festa que é um grande orgulho para nós.
2: Orgulho, orgulho mesmo, orgulho, orgulho. Eu falo muito com ele, falo sobre as obras todas que faz falta. 100 anos não é todos os dias. É um acontecimento no mundo. Não há palavras para descrever, é uma coisa destas. E a pessoa, eu sinto-me feliz por isto, honrado por isto, e acho que toda a freguesia havia de colaborar com este acontecimento, porque não temos mais nenhum.
3: E eu gosto dele, que é um padre que me deixa orgulhoso. Todos os domingos vou buscar o jornal que ele gosta de ler, o Correio da Manhã, e eu vou sempre buscá-lo à Paulinha todos os domingos de manhã de propósito para que ele consiga ler esse jornal. E é como tu gostas que eu estou metido no centenário do Xarabá.
4: É uma pessoa que muito atenta a tudo o que é da freguesia, muito responsável, e peço muito que ele continue a sobreviver. E só posso dizer bem e que Deus o ajude, que tudo lhe corra bem. E que mais posso dizer? Não tenho mais palavras para ele, porque é uma pessoa a 100%.
5: Penso que nós temos a felicidade e a sorte de ter um par com esta idade, com as condições que ele vive, bem fisicamente e ainda muito lúcido, muito, muito ciente do serviço que faz e da missão que desempenha. E é um orgulho, e esta comemoração de centenário está a unir a população, as associações, a freguesia toda em si, quer os coteiros, o grupo coral, as associações, as confrarias, toda a gente está envolvida nesta comemoração e a viver o centenário de Padre Tobias com muita alegria e com muita festa, como deve ser comemorado.
0: No dia 6 de agosto, a paróquia de Pedralva, no Conselho de Braga, estará em festa e o ponto alto será uma missa solene que contará com a presença do arcebispo Primaz e está marcada para as 6:30 da tarde. Aos 100 anos, o padre Tobias explica o que o motiva a continuar a exercer as funções de pároco.
6: Primeiro, servir o povo de Deus, que já no hora atual já não havia quem sabe. E portanto, para poderem ter os atos religiosos, melhor e mais, não é? Porque, dada essa falta agora que há de sacerdotes, as freguesias ficarão com uma ou duas missas por semana. E para já, procuro fazer tudo o que eu puder, fácil, não é? Sempre procurei servir. Eu não estou para mim, estou para eles. Estou para o povo. É a razão de eu estar aqui. E por outro lado, também faz-me bem estar ocupado, porque tenho de reagir, tenho de fazer. Para ser parado, para tudo. Portanto, é bom para o povo e é bom para mim.
0: Pedote manifesta grande felicidade por sentir que a paróquia está unida na comemoração do seu centenário.
6: Deixa a alegria por ver a alma unida e ver a dedicação que tem para comigo. Apesar de... Eu procuro servir, mas nem sempre agradamos. E como nem sempre agradamos, podia haver pessoas descontentes. E eu não sinto que não haja ninguém descontente.
0: Pároco de Pedralva, no Conselho de Braga, há 75 anos, o padre Tobias Álvares da Silva celebra 100 anos de idade no próximo dia 6 de agosto, tornando-se o primeiro pároco centenário.

0: de todo o mundo.
1: Vamos em paz e o Senhor nos acompanhe.
2: O mercado de verão que está ao rubro, com Mariana Águas. Mariana, quais as novidades?
3: Boa tarde. Hoje um nome em destaque é o de Diomandé. Está muito perto de ser o próximo jogador a deixar o Sporting. A notícia foi avançada por Fabrizio Romano, especialista no mercado de transferências, que dá conta de negociações avançadas entre o Nottingham Forest e o Sporting. O Jornal Record acrescenta que o clube inglês já fez uma proposta no valor de 40 milhões de euros, mas que pode chegar aos 45 milhões mediante a concretização de objetivos. No entanto, a estrutura do Sporting aponta para um valor a rondar os 50 milhões de euros para vender Diomandé. A CMTV sabe que Ibrahima Ba já passou nos exames médicos do Sporting. Estão por isso desfeitas as dúvidas em torno da condição física do central, depois de alegadamente ter chumbado nos exames médicos no Estrasburgo. O acordo entre Sporting e Famalicão para a contratação de Ibrahima Ba está por isso fechado. A oficialização está apenas dependente da venda de Diomandé ao Nottingham Forest, que, como vimos, está muito próxima. O Sporting aceita pagar os 20 milhões de euros exigidos pelo Famalicão, pelo central senegalês, que também foi alvo do Benfica. No Benfica, destaque para João Palhinha, pode chegar ao Clube da Luz por menos de 25 milhões de euros. Segundo avança o jornal alemão Bild, o Bayern Munique está a ponderar baixar as exigências pelo médio internacional português, que, apesar de ter regressado esta semana aos treinos no clube alemão, continua sem contar para o treinador Vincent Kompany. Se nenhum clube chegar aos 25 milhões de euros pedidos pelo Bayern, os alemães admitem baixar o preço ou até mesmo aceitar um empréstimo. É precisamente esse, recordo, o modelo de negócio que o Benfica quer por João Palhinha. O médio de 31 anos tem outros clubes interessados, como o Aston Villa e a Juventus. O Benfica viaja hoje para a Suíça, onde defronta amanhã o St. Gallen na primeira mão da segunda pré-eliminatória de acesso ao play-off da Liga Europa. Estamos a ver imagens em direto do aeroporto Humberto Delgado, em Lisboa. Vemos já Marco Silva, que se prepara para fazer o primeiro jogo oficial como treinador do Benfica e logo um jogo importantíssimo para a equipa, tendo em conta que está em jogo a continuidade nas competições europeias, neste caso na Liga Europa. Foi dos primeiros a entrar no aeroporto Marco Silva, que lidera a comitiva. Quanto ao plantel, ainda não conta com os internacionais que estiveram no Mundial, ao serviço das respectivas seleções, e há uma baixa também importante no Benfica para o jogo de amanhã, à frente à equipa suíça do St. Gallen. Leandro Barreiro não treinou esta manhã, falha o jogo da primeira mão da segunda pré-eliminatória da Liga Europa e por isso está fora das opções de Marco Silva, ao contrário de Enzo Barreneche, que aqui vemos é uma das poucas opções para o meio-campo, tendo em conta que Freddy Kalsnes e Richard Rios, dois médios, ainda estão de férias. Logo atrás de Enzo Barreneche está um dos reforços contratados pelo Benfica esta época, Longley, o central que vai seguramente ser titular no jogo de amanhã, frente ao St. Gallen, um jogo que vamos acompanhar ao segundo aqui na CMTV. São estes, Sara, os principais destaques do mercado de hoje. Recordo que há uma edição extra que começa às 2h40.
2: Com todas as novidades desenvolvidas, logo depois do Grande Jornal, na edição extra do mercado. A música portuguesa perdeu uma das vozes mais marcantes, Luís Represas, fundador e vocalista do Estrovante e mais recentemente apresentador do programa Língua Mãe da CMTV, morreu hoje aos 69 anos, deixando um legado incontornável.
4: A música portuguesa está de luto. Luís Represas morreu esta quarta-feira aos 69 anos, vítima de uma doença prolongada. Foi uma das vozes mais marcantes da música nacional. Como fundador e vocalista do Estrovante, deixou temas que atravessaram gerações.
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4: Ao longo de uma carreira com 5 décadas, construiu também um percurso a solo, com dezenas de canções que marcaram o público português. Nos últimos anos, Luís Represas era também um rosto da televisão. Apresentava o programa Língua Mãe da CMTV, dedicado à língua e à cultura portuguesa, um projeto que abraçou em 2024. A notícia da morte motivou várias reações. O Presidente da República, Marcelo Rebelo de Sousa, e o Primeiro-Ministro, Luís Montenegro, destacaram

0: Lamentaram o legado do músico e lamentaram a perda de uma das maiores referências da cultura portuguesa. Luís Represas deixa uma carreira ímpar e um legado que continuará a marcar a música portuguesa. Luís Represas deixa uma carreira ímpar e um legado que continuará a marcar a música portuguesa.
1: O bombeiro herdeiro de Marco Paulo revela que já recebeu o primeiro montante proveniente dos direitos de autor do cantor relativos a 2023. São revelações feitas à TV Guia. Apesar dos 5 mil euros recebidos terem sido absorvidos pelo pagamento do imposto do selo devido pela herança, Eduardo Ferreira quebrou o silêncio sem avançar valores, mas garante que recebeu uma boa quantia. Considera ser mais complicado receber os direitos de 2024, uma vez que foi o ano da morte de Marco Paulo, uma altura em que passou muita música do cantor. Desde outubro de 2024 já recebeu cerca de 10% do património que se encontrava em nome de Marco Paulo, como uma casa em Sintra, um apartamento em Quarteira, no Algarve, e uma moradia em Sesimbra. Mesmo assim, o herdeiro admite que os encargos continuam a aumentar, como as despesas com advogados e documentação. O bombeiro acredita que as despesas irão aumentar quando tiver de avançar para tribunal. Os alunos de uma escola básica no Seixal têm de estudar dentro de contentores. Explicamos porquê mais à frente. Reportagem com a marca do Investigação CM. Depois do intervalo, daqui a um minuto, voltamos para atualizar toda a informação. Na reportagem sobre estes alunos que têm aulas em contentores devido a obras, é a não perder já a seguir. A um curto intervalo. Até já.
2: Estamos no grande jornal, um simultâneo com a CMTV, com a edição de Sara Carrilho. Boa tarde, são 2 horas. 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
2: Olhamos novamente à atualidade. A edição é de Jéssica Oliveira. Boa tarde, Jéssica.
4: Boa tarde. O dia de hoje fica marcado pela morte de Luís Represas. Esta notícia foi conhecida ao início da manhã, confirmada pela agência do artista. O fundador da banda Trovante foi criada em 1976 e comemorava 50 anos de carreira com vários êxitos. Atualmente apresentava o programa Língua Mãe na CMTV, para além de manter uma agenda ativa de espetáculos. Ao longo de todas estas décadas de carreira, Luís Represas foi distinguido pelo Estado português com a Ordem de Mérito em 2005. Em 2010, lançou o livro infantil A Coragem de Dição, que foi incluído no Plano Nacional de Leitura. Em 2019, a direção da Sociedade Portuguesa de Autores atribuiu a Luís Represas o prémio Pedro Osório pelo disco Boa Hora. Para celebrar os 50 anos de carreira, Luís Represas tinha anunciado 2 concertos para abril do próximo ano, de 2027, nos Coliseus de Lisboa e do Porto. Em março passado, tinha assim atuado com os Trovante. Noel Moreira, geólogo e investigador da Universidade de Évora, explicou à CMTV que as vibrações sentidas no sismo que acabou por acontecer esta madrugada são normal. Face à intensidade, o geólogo explicou ainda que não são expectáveis sismos de maiores dimensões.
5: É compatível com aquilo que é a magnitude 3.7 que foi sentido no sismo, sim, ou seja, pequenas vibrações, pequenos objetos a tremer, algum barulho, principalmente se estiverem num primeiro andar ou num segundo andar, os efeitos são mais, de alguma forma, mais fortes, mas é perfeitamente normal. Na região de Évora, Arraiolos, que são os dois, digamos assim, os dois núcleos de sismicidade mais importantes aqui no território do Alentejo Central, as magnitudes não deverão ser muito maiores nem muito mais pequenas do que estas, sendo que o sismo de maior magnitude registrado foi o sismo de Arraiolos em 2018, 4.9, mas serão coisas desta ordem de grandeza, 13 e

0: alguma coisa, 4 chimos de maiores dimensões.
1: São as palavras de Noel Moreira, geólogo e investigador da Universidade de Évora. A Assembleia Municipal de Almada rejeitou hoje a moção de censura do PSD a Inês de Medeiros. A moção de censura ao executivo camarário liderado pela socialista Inês de Medeiros surgiu depois dos cortes no abastecimento de água à população. A moção de censura do PSD teve o voto contra do PS, da CDU e do LIVRE, a abstenção do Bloco de Esquerda e os votos favoráveis do PSD, Iniciativa Liberal e do Partido Chega. O deputado municipal do PSD, Luís Durão, disse que já esperava este desfecho. Longa discussão só terminou madrugada dentro. A reunião decorreu durante 5 horas e meia e ficou marcada por protestos de municípios no exterior que estavam revoltados por terem sido impedidos de assistir a esta reunião extraordinária. Gritavam palavras como demissão e também vergonha.
2: Breve síntese informativa na Correio da Manhã Rádio. A edição foi de Jéssica Oliveira. Passam agora 4 minutos das 2 horas. Um ótimo início de tarde. 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

White Noise, assim é que é Holly Hamberson na Correio da Manhã Rádio. Passam 8 minutos das 2 horas. Um ótimo início de tarde. Viajamos até 1988 com Laz, There She Goes. Fique connosco, está no Aqui Entre Nós.

0: 2:13, seguimos agora para o Grande Jornal da Tarde, um simultâneo com a CMTV.
1: Estamos de regresso no Grande Jornal com novas informações sobre o homicídio de um empreiteiro no Porto. Houve uma testemunha que assistiu ao momento em que a vítima era alvo de um mata-leão, que terá sido fatal. Ele alertou as autoridades, mas Tânia Laranjo, esse alerta foi ignorado, embora este homem tenha estado vários minutos no local de um crime.
2: Exatamente, ele ficou pelo menos 10 minutos, é isso que ele descreve. Ele viu, ele estava a passar aqui, vinha para uma paragem de autocarros que se situa aqui nas imediações. É esta garagem onde morava este empreiteiro, Francisco Souza, e ele vê, ele não conhecia naturalmente o empreiteiro, o que ele se apercebe, a garagem está aberta e ele apercebe-se que há uma luta no interior, ou seja, que há dois homens à luta, que alguém está a fazer um mata-leão a outro, ou seja, está a estrangular. Chama a PSP, agora o Afonso mostra-nos exatamente a paragem de autocarro, é mesmo de frente a esta casa, chama então a polícia, via 112, naturalmente, pede ajuda à PSP, diz que está a haver uma luta nesta casa, que lhe parece que alguém está a agredir outra pessoa, que está a tentar estrangulá-la, diz que fica aqui mais de 10 minutos e a verdade é que ninguém aparece. Isto eram 11 da noite, esta é uma rua que não tem casas contíguas, não tinha ninguém a quem pedir ajuda. Este homem acaba por dizer que acaba por ir embora, já que a polícia nunca chega. E é só dois dias depois que um trabalhador, um homem que trabalhava com esta vítima, vai então aqui ao café, que também se situa nesta rua, ao fundo da rua, perguntar se alguém tinha visto Francisco. Isto porque Francisco não apareceu ao trabalho e quando ele veio aqui falar com ele, percebeu que o telemóvel continuava a tocar na garagem, mas a verdade é que ninguém abria. Nessa altura encontram então o corpo deste homem e agora sabemos que foram então os pais da ex-namorada, brasileiros, com mais um terceiro indivíduo, também brasileiro, e já estão todos em prisão preventiva.
1: Novos dados.
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1: Uma bombeira de Barcarena em Oeiras, grávida de 37 semanas, viu ser-lhe recusada uma ambulância por parte do Centro de Orientação de Doentes Urgentes. Saiba tudo sobre o caso já a seguir no Grande Jornal.
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0: Fica por aqui o Grande Jornal, um simultâneo com a CMTV, com a edição de Sara Carrilho. Passam 17 minutos das 2:00. Um ótimo início de tarde. 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

Louca em ritmo de dança com Shakira, depois de ouvirmos Tyla e o tema Chanel. Passam 24 minutos das 2 horas. Tenha uma excelente quarta-feira. Fazemos-lhe companhia em 90.4, se nos ouve na Grande Lisboa, 94.8 no Grande Porto. E também em cmradio.pt. Se vai na estrada, já sabe, conduza com cuidado, leve-nos consigo. E com Texas Summer Sun.

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1: É isso mesmo, depois do Jornal das 3 Horas, vamos ter em estúdio, como todas as quartas-feiras, a Vanessa Fidalgo com o Portugal Insólito e Misterioso. São histórias sempre interessantes de se ouvir, portanto, fica atento. E agora, Christina Aguilera.

0: Don't Break Her Heart, Flow, na Correio da Manhã Rádio. Deixe-se ficar no Aqui Entre Nós. Já a seguir temos notícias do mundo do futebol com a nova linha avançada. Vamos ouvir José Nunes com a preciosa colaboração do Ricardo Filipe Matos.
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2: Viva, José, vamos lá para este nova linha avançada de quarta-feira. Bom dia.
3: Bom dia, Ricardo. Está tudo bem?
2: Está tudo ótimo, como sempre. Então, é uma pressa, não é isto?
3: Exatamente. Bom dia extensivo a todos os amigos e carnais amigos que nos ouvem esta hora por podcast. Vamos a isto, que é uma pressa, como tu dizes. Rui Costa falou ontem e falou tudo o que lhe quiseram perguntar. Por exemplo, sobre o futuro de António Silva.
4: António Silva continua a ser jogador do Benfica. Esperar na quinta-feira, se o treinador assim entender. Não vou esconder que é público, já que há um interesse do Borman, mas não se chegou ainda a nenhum acordo e, portanto, o António está concentradíssimo naquilo no jogo que tem para fazer na quinta-feira e nós contamos com
2: isso. Está dito.
3: O presidente do Benfica confirma que o Borman quer levar o António Silva, mas vai ter de esperar porque António Silva joga depois da manhã. Aliás, amanhã já, com o St. Gallen, e está concentradíssimo, garante o Rui Costa. Concentradíssimo.
2: Onde é que já ouvi isto?
5: Estou concentradíssimo.
3: Grande Paulo Futre, concentradíssimo. Lembras-te disto? Isto fez furor à época, quando Paulo Futre, numa conferência de imprensa, falou como falou. Rui Costa, que ainda se referiu a John Duran, dizendo que o Benfica está tranquilo com o seu passado turbulento. Duran é um bocadinho, como dizer, irrequieto, pronto, vá.
6: Está bem, está. Segue.
3: Pois, se calhar é um bocadinho exagero. Exato. Mas certo, tem razão, irrequieto é um termo bastante fofinho, mas ok, a gente percebe a ideia. O Benfica certamente brifou o Duran e deve-lhe ter dito ao Duran: não penses que vens para aqui fazer tarantantan. Isto aqui não é o da Joana, não é?
2: Não é mais do da Semelhana para aí.
3: Exato, exato. Rui Costa, que diz que não sabe nada a propósito de Sheldrup, diz que não tem conhecimento de que Sheldrup queira bazar.
2: É o nosso
3: bazar. Rui Costa diz que não sabe nada, que Sheldrup está de férias e quando vier conta com ele. E aqui entra o amigo JJ outra vez.
2: Não venha ele.
6: Tá.
2: Outra vez.
3: Siga. A propósito, ainda hoje nos jornais desportivos pode-se ler que Marco Silva já terá dito a Rui Costa que, se Sheldrup sair, quer um craque para o lugar dele. Voltando a António Silva, confirmando-se a sua saída, parece evidente que isso vai acontecer, então o Benfica tem de buscar um central, e por falar em central, mudamos já para o Sporting. Bá, o tal que ia para o Estrasburgo e já não vai.
2: Não.
3: Ou seja, já não vai.
2: Já não vai.
3: Bá, que até se dizia que poderia ir para o Benfica, Bá, afinal, vai, mas é

0: Para o Sporting, um tema acerca do qual se fala muito desde ontem, a partir do momento em que é voz corrente que o Nottingham Forest quer Diomandé. E parece que quer muito.
1: Quer muito.
0: Bam, bam, bam. E se isso bater, certo, caramba, não fica pedra sobre pedra no Sporting. É o êxodo total. Tipo isto. Aquela parte. Isso é maluco, toma nota. Morita, Yulman, Kenda, Trincão, Pedro Gonçalves, ainda não foi, mas parece que vai, agora Diomandé, só faltam o Max e o Soares e está armada a tenda. É muito, não te parece?
1: Parece-me uma lista enorme.
0: Uma becazinha. Em compensação, o Sporting faz dinheiro que nunca mais o gasta, ou por outro até gasta, porque já foi buscar uma data deles, só em jogadores de meio campo já gastou 82 milhões, e isso também é muito. Ou seja, ninguém poderá dizer...
2: É pouco.
1: Ah, não.
0: Pois não.
1: É pouco.
0: Não é pouco, é muito. Até agora, e com os jogadores todos que entretanto chegaram em cima de outros tantos que já saíram, e vamos lá ver quantos vão ainda sair, o que é facto é que o Sporting não abanou antes, pelo contrário, 4-1 ao Celtic, 7-0 ao Estrasburgo, mas é realmente muita gente a sair e a entrar, parece também o metro.
1: Ou Lanalgo.
0: Exato, que tinha não sei quantas entradas para uma saída feliz. Havia um anúncio radiofónico que dizia assim: Lanalgo, 3 entradas para uma saída feliz.
1: Ah, essa não consegui.
0: Eu ouvi este anúncio radiofónico.
1: Não,
0: andei à procura, mas não consegui. Mas hei de tentar. Eu ouvi em casa dos meus avós e dizia isto, ou qualquer coisa parecida a este anúncio radiofónico. Dizia só ao Braga, que joga hoje a primeira mão da segunda pré-eliminatória da Liga e Conferência com o Zvezdnikar, nome complicado, na Sérvia. Boa sorte para o Braga. Benfica já o disse, joga amanhã na Suíça com o St. Gallen. Para a Liga Europa. Então e o Porto, perguntas tu, Ricardo?
1: Então e o Porto? Sim, falta o Porto para equilibrar aqui a nossa edição de
0: Exatamente. Hoje. Ora, o Porto não faz ondas, ainda não saiu ninguém, ao contrário do que do Sporting, que é bar aberto. No Porto não saiu ninguém, nem a joia da coroa sequer, pelo menos até agora, afirmo que lá está a Diogo Costa. Até parece que ele vai jogar ou vai estar na apresentação do Porto no próximo sábado. Não quer dizer que não vá, mas até agora ainda não foi. E Farioli até já disse que se for preciso, manda encerrar o aeroporto só para Diogo Costa, não ter ideia.
1: Sim.
0: Por outras palavras, o que Varela quer dizer a Diogo Costa é mais ou menos isto.
1: Oh,
0: won't you
1: stay? É mais ou menos. Que romântico.
0: Canta bem, o Sr. Farioli, já viste?
1: Muito bem.
0: Bom, e ainda mais um que pode ir parar ao Sporting, trata-se de Irancunda.
1: Irancunda,
0: extremo australiano, toda a gente diz que é mais rápido que a própria sombra. Nesse caso, podia ser o Lucky Luke, mas não. É o Irancunda, o jogador que não é nenhum corcunda.
1: Não convém para Irancunda. O jogador ser corcunda, não.
0: Irancunda, o jogador que está de folga à segunda. Irancunda não gosta de barafunda e nunca mais saímos daqui.
1: Oh, inspiradíssimo.
0: E mais vale Irancunda do que Irancosta.
1: Pois. Definitivamente.
0: Irã, que também rima com Durã. E assim sucessivamente, e temos de ir embora que vêm as notícias, cada um no seu quadrado. E quem não ficar no seu quadrado sai do jogo, é uma casa. Mas só hoje, porque amanhã já volto. E vamos falar desse Benfica-St. Gallen que se vai jogar amanhã para a Liga Europa. Mas fica para amanhã, pode ser?
1: Está Ricardo. Prometido, conto contigo para isso.
0: Como
1: tchau, tchau. Um grande abraço.
0: Cada um no seu quadrado e está a andar de moto. Até amanhã,
1: eu fico
0: um
1: aqui no quadrado do estúdio. Tchau, até amanhã.
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4: 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E agora seguimos com Kalema e Sara Correia. Respirar.

tema fantástico do Escalema com a voz poderosa de Sara Correia. Passam, aliás, estamos a 14 minutos das 3 horas. Boa tarde. Sabia que hoje se assinala o Dia Internacional do Trabalho Doméstico Não Remunerado? É um pretexto para lembrar que há muito trabalho invisível, sem brilho e nem reconhecimento. Por isso, hoje, quando

Aqui fica um dos maiores êxitos dos Fleetwood Mac, um tema editado em 1988, Everywhere. Estamos a 10 minutos das 3 e está na hora do Fala Barato. Com o talentoso Eduardo Madeira, vamos ouvir.

0: minha pergunta de hoje é: o que acha da decisão do primeiro-ministro Luís Montenegro de abdicar das férias para ficar à frente do governo?
1: Luizinho de Barbosa, sou nadadora salvadora na costa da Caparica. Eu acho bem que ele fique ao leme do país, porque o barco está a meter água por todos os lados, tirando aqui a Almada, porque, como é sabido, a água não abunda. Mas o resto do país é as férias dos atrelados, é os exames nacionais, é o hotel Hilton em Carcavelos, enfim, isto parece o Titanic. Por isso acho uma atitude bastante profissional e responsável do primeiro-ministro. E eu gosto de pessoas responsáveis. Para mim, trabalho é trabalho, caiaque é caiaque.
2: Rui Fernandes ou Dalba Feira, pá, eu percebo esta ideia do primeiro-ministro, mas a mim isto só me vai dar é trabalho, pá. É que no verão eu é que forneço catringa para o governo e para a festa do Pontal. Ora, se o homem fica em Lisboa, eu vou ter de mandar um Uber Eats para levar as refeições a ele. Mas tem de ser um Uber Eats especial, que é um amigo meu, que é o Mustafa, que tem uma Kawasaki 900. Em 45 minutos ele está em São Bento, pá, a comida não fica fria. Mas depois tem de haver uma ajuda do ministro Luís Neves para ele não levar multas. E o Luís Neves disse: só se a comida for num atrelado, presa à mota. Porque se for num atrelado, ele fecha os olhos e deixa passar tudo. Conclusão: é só chatice e despeja aqui para o Fanão, pá.
3: Vitalina Buzz, 81 anos. Não é segredo para ninguém que eu sou fã do Luís. É um galã antigo este Luís. E é bonito de ver que se vai sacrificar por nós e não vai ter férias. Não é qualquer um que faz isso pelos outros. Até porque as pessoas não agradecem nada. E eu contra mim falo. O meu Zé Lopes também ia para a nossa empresa em vez de ficar de férias comigo em Cacela Velha. E eu, pronto, era nova, era muito encalorada. E não garanto que tenha passado todas as noites sozinha. Isto é que é verdade. Por isso eu não mereci o esforço que o Zé Lopes fez por nós. Espero que Portugal seja mais bem agradecido. O Luís bem merece, coitado, sozinho no escritório o verão inteiro. Ai, coitadinho.
4: Paulo Silva, sou turista do primeiro-ministro. Eu respeito, atenção, eu respeito muito o meu patrão. É um indivíduo bastante acessível. Já fizemos, inclusive, vários vídeos para o TikTok do ministro Leitão Amário. Mas com esta decisão eu não concordo, pá. Respeito, mas não concordo. Isto porque eu já tinha marcado 15 dias de férias num parque de campismo para nudistas em São Sebastião e agora vou ter de desmarcar tudo. Ou então vai só a minha mulher para não perder o dinheiro todo. Mas também ir a mulher sozinha para um parque de campismo nudistas parece que uma pessoa não fica descansada, não é? Ou seja, estas férias, pronto, são para esquecer. Foram para o galheiro.

Eduardo Madeira no seu melhor. Pode ver o ator em pequenos vídeos publicados no nosso Instagram e ouvir em formato podcast no site da Correio da Manhã Rádio, cmradio.pt e também nas plataformas digitais como o Spotify e Apple Podcast. Estamos a 7 minutos das 3, reta final desta hora com Charlie Puth.

ouvimos a Charlie Puth, Beat Yourself Up. E estamos a 4 minutos das 3, já sabe, a hora certa. Atualizamos as notícias com a Jéssica Oliveira, para já, Like a Bubble, 50-50 no Aqui Entre Nós.

0: O caso foi revelado por um documentário da BBC. É um dos temas na primeira página do Correio da Manhã.
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8: Muito boa tarde, são 13 horas, está na Correio da Manhã Rádio. Vamos para as notícias da hora certa com a edição de Jéssica Oliveira. Boa tarde, Jéssica.
0: Boa tarde. A música portuguesa perdeu uma das vozes mais marcantes, Luís Represas, fundador e vocalista do Estrovante e mais recentemente apresentador do programa Língua Mãe da CMTV, morreu hoje aos 69 anos, deixando um legado incontornável na cultura portuguesa. Luís Represas deixa também 4 filhos.
9: A música portuguesa está de luto. Luís Represas morreu esta quarta-feira aos 69 anos, vítima de uma doença prolongada. Foi uma das vozes mais marcantes da música nacional. Como fundador e vocalista do Estrovante, deixou temas que atravessaram gerações.
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9: Ao longo de uma carreira com 5 décadas, construiu também um percurso a solo, com dezenas de canções que marcaram o público português. Nos últimos anos, Luís Represas era também um rosto da televisão. Apresentava o programa Língua Mãe da CMTV, dedicado à língua e à cultura portuguesa, um projeto que abraçou em 2024. A notícia da morte motivou várias reações. O Presidente da República, Marcelo Rebelo de Sousa, e o Primeiro-Ministro, Luís Montenegro, destacaram o legado do músico e lamentaram a perda de uma das maiores referências da cultura portuguesa. Luís Represas deixa uma carreira ímpar e um legado que continuará a marcar a música portuguesa. Luís Represas deixa uma carreira ímpar e um legado que continuará a marcar a música portuguesa.
0: A música portuguesa perdeu-se uma das vozes mais marcantes. Luís Represas, fundador e vocalista dos Trovantes, morre aos 69 anos. E em outubro, Luís Represas foi o convidado do Duarte Ciopa no programa Ciopa Convida da Correio da Manhã Rádio e contou como foram os primeiros tempos da sua carreira musical.
11: Por volta de 1970. Enfim, quando eu comprei a minha primeira guitarra, estava a música que...
12: Compraste com 13 anos e foste comprá-la sozinho.
11: É, fui comprá-la ao Cardoso, Custódio Cardoso Pereira, que havia na Rua do Carmo.
12: Recordo-me perfeitamente.
11: E fui comprá-la porque começava a sentir necessidade de tocar as coisas que eu gostava de ouvir e tinha já alguns colegas no liceu que tocavam e que já sabiam, pelo menos, reproduzir muito dessas canções e com eles comecei a aprender os primeiros acordes, comecei a aprender as primeiras voltas, os primeiros truques na música tocada, assim, entre amigos. Tinha o meu irmão João Nuno também começou a tocar também por essa altura.
12: O João Nuno que fez parte também dos Trovante, não foi?
11: Um dos fundadores do Trovante, o Manuel Faria também, um dos fundadores do Trovante. Todos vivendo ali entre a Rua dos Navegantes e a Rua da Bela Vista Lapa, como vizinhos e amigos e andando no mesmo colégio primário e depois no mesmo liceu, fomos desenvolvendo.

0: revelam esse gosto pela música ao longo dos anos.
1: Uma entrevista ao Duarte Siopa no programa Siopa Convida da Correio da Manhã Rádio. Vamos também recordar esta entrevista mais logo à tarde. Francisco Tavares de Sousa, o empreiteiro do Porto de 60 anos, foi assassinado pelos pais da ex-namorada para lhe roubarem dinheiro. Os suspeitos vieram do Brasil de propósito para matar e trouxeram um terceiro homem, tido como violento, que dividiria com eles o produto do roubo. Ambos sabiam que Francisco tinha muito dinheiro em casa. No ano passado, a filha da vítima e o namorado tinham estado de férias em Portugal e nessa altura já lhe tinham roubado cerca de 20 mil euros que ele tinha guardado numa caixa de sapatos. Tudo indica que os três suspeitos espancaram e depois asfixiaram Francisco, deixaram-no morto e levaram tudo o que puderam. Foram detidos no aeroporto de Lisboa e, presentes a tribunal, mantiveram-se em silêncio, ficaram em prisão preventiva. Esta é a notícia que faz a manchete do seu Correio da Manhã. Entretanto, há novos dados do homicídio do empreiteiro no Porto. Uma testemunha assistiu à morte de Francisco Sousa, chamou o 112, mas o alerta foi ignorado, como explica agora melhor a jornalista Tânia Laranjo.
2: Há um homem que chama a PSP, percebe-se que estava a acontecer o que podia ser um homicídio, pelo menos era uma agressão violenta. Esta garagem estava aberta, este homem ia apanhar o autocarro, eram 11 da noite do dia 8 de julho e vê então, a partir aqui do interior, vê que há um segundo homem dentro desta garagem e que estaria, então a agredir uma pessoa. Apercebe-se inclusivamente que está-lhe a fazer o que lhe parecia ser um mata-leão. Via 112 chama a polícia, pede ajuda à polícia, dizem-lhe que vêm já para cá, mas a verdade é que este homem espera mais de 10 minutos e diz que a polícia nunca apareceu, ou seja, que a PSP, pelo menos no período em que ele aqui esteve, nunca aqui veio. E a verdade é que depois o corpo fica aqui durante 2 dias. Só 2 dias depois é que uma outra pessoa que trabalhava com este empreiteiro acha estranho ele faltar ao trabalho. Ele naturalmente não tinha esse costume, era uma pessoa de hábitos conhecidos e dá então conta, vai a um café e pede ajuda, pergunta se alguém viu Francisco, porque quando chegou aqui, ligou-lhe, o telemóvel tocava na garagem, mas Francisco não abria a porta. É então pedida novamente ajuda à PSP e é nessa altura que o corpo de facto é encontrado, o corpo deste homem. Ele estava maniatado, ou seja, estava preso de pés e mãos. Tudo indica que terá morrido de facto por estrangulamento, ou seja, o que é que este homem viu poderá ter sido então o momento do homicídio. Ele já foi ouvido como testemunha, os três suspeitos deste homicídio já estão em prisão preventiva.
1: A reportagem com todos os detalhes da jornalista Tânia Laranjo. Ambulâncias dos bombeiros do Algarve foram retidas 315 horas em 20 dias nas urgências de Faro e Portimão. A reportagem precisamente no Hospital de Faro é da jornalista Helena Ramos Lota.
3: As ambulâncias dos bombeiros das corporações do Algarve tiveram mais de 300 horas retidas nas unidades hospitalares de Faro e Portimão. Falamos naturalmente numa problemática que preocupa muito as diversas corporações, uma vez que um meio a menos no terreno significa que poderão haver pessoas que não são socorridas, aliás, nos momentos em que deveriam. Falamos naturalmente numa situação que acaba por criar aqui uma grande problemática em torno deste período de espera, e o que é certo é que na prática falamos em bombeiros que chegam até às unidades hospitalares, nomeadamente na unidade hospitalar de Portimão e de Faro, e acabam por ficar retidos várias horas devido às macas. Estamos a falar de pacientes que seguem no interior dos meios de socorro e devido à falta de macas nas unidades hospitalares acabam por ficar no interior dos meios de socorro até que seja então feita a primeira observação observação clínica. Naturalmente, e segundo o presidente da Federação dos Bombeiros do Algarve, esta é uma situação que preocupa naturalmente todos os bombeiros da região, uma vez que passam muitas horas sem poder sair das unidades hospitalares, quando deviam estar no terreno a ajudar outras emergências e outras pessoas que precisem do devido apoio urgente. O que é certo e importa também realçar é que estamos a falar de dados entre 1 e 20 de junho. Como já referi, falamos em mais de 300 ambulâncias, mais precisamente 315 ambulâncias que acabaram por ficar retidas no interior das unidades hospitalares de Faro e Portimão devido a esta questão. Para além disso, e realço também, esta situação não é nova, acontece durante todo o ano na região, ainda assim é na altura do verão, a altura com maior expressividade no que diz respeito à afluência à região, acaba naturalmente por avançar no que diz respeito a esta problemática. É uma situação que acaba por criar uma maior intensidade, ainda que naturalmente seja algo que acontece durante todo o ano. Para finalizar, o que é certo é que falamos em mais de 300 ambulâncias retidas no interior de duas unidades hospitalares a sul do país, uma situação que preocupa corporações e naturalmente também a população.
1: A reportagem da jornalista Helena Ramos Lota no Hospital de Faro. A Assembleia Municipal de Almada rejeitou a moção de censura ao Executivo liderado por Inês de Medeiros, apresentada pelo PSD por causa da crise da água. PS, CDU e Livre votaram contra, o Bloco absteve-se, PSD, Iniciativa Liberal e Chega votaram a favor. A reunião extraordinária da Assembleia Municipal de Almada decorreu no Fórum Romeu Correia, a lotação na sala esgotou, muitas pessoas ficaram de fora, os ânimos exaltaram-se e a PSP foi chamada ao local. Ao repórter Gonçalo Gato, uma munícipe, explicava os motivos do descontentamento.
4: É assim, as pessoas estão indignadas, quem fecha um negócio, quem perde dinheiro, tem que ficar indignado, a vida não está fácil, há pessoas ali a gritar com restaurantes fechados, isto não é admissível de maneira nenhuma. Aquela presidente, Inês Medeiros, isto é um embuste autêntico, aquela senhora. Eu acho que aquela senhora é um embuste, ela tem que se demitir, seja como for, é só isso.
1: A crise da água em Almada agravou-se no início de julho e obrigou a Câmara de Almada a decretar o estado de alerta com restrições no abastecimento. Segundo o Diário de Notícias, a falta de água na costa de Caparica levou ao cancelamento de reservas em hotéis e alojamentos locais. Os empresários do setor vão ter prejuízos por causa dos reembolsos das reservas e pedem compensações financeiras à Câmara de Almada. Foram hoje reveladas as primeiras imagens do novo aeroporto durante a apresentação do plano de expansão e modernização no Centro Cultural de Belém. A construção deverá começar em 2029 e ficar concluída em 2033. Seguem-se agora 2 anos de inspeções, testes e certificações e a abertura do aeroporto está prevista para 2035. O aeroporto Luís de Camões vai custar entre 7,9 mil milhões de euros e 8,9 mil milhões de euros a preços de 2024. O intervalo consta do relatório técnico divulgado hoje e aproxima-se da estimativa apresentada pela ANA Aeroportos em 2025 de 8,5 mil milhões de euros. O novo aeroporto vai ficar a cerca de 20 minutos do centro de Lisboa, através de ferrovia. O secretário de Estado das Infraestruturas anunciou que a estação vai ser servida por 4 linhas e 3 plataformas com ligações diretas a várias regiões do país. O ministro das Infraestruturas prometeu transparência no processo do desenvolvimento do novo aeroporto Luís de Camões. Miguel Pinto Luz afirmou ainda que o governo tem dado a conhecer o trabalho da ANA Aeroportos na preparação da candidatura realizada nos últimos 2 anos.
5: O que é que estamos a fazer isto agora? É uma ação propagandística? É uma tentativa de branquear 2 anos de inação? Minhas senhoras e meus senhores, é a tentativa de ser ainda mais transparente do que aquilo que fomos nos dois últimos anos. Deixem-me dizer-vos que falámos hoje de transparência, mas não por oposição de falta de transparência nos 2 últimos anos. Antes, pelo contrário. Os 2 últimos anos foram anos onde sistematicamente e periodicamente demos a conhecer aos portugueses e às portuguesas aquilo que estávamos a fazer. Com os relatórios entregues a tempo, com o trabalho rigoroso, com o talento e com o conhecimento de centenas e centenas de profissionais.
1: São as palavras do Ministro das Infraestruturas, Miguel Pinto Luz, a prometer transparência no processo de desenvolvimento do novo aeroporto Luís de Camões.
6: Estão atualizados os temas que marcam esta quarta-feira. A edição foi da jornalista Jéssica Oliveira. Hoje temos Portugal Insólito e Misterioso com Vanessa Fidalgo. Fique para ouvir. 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
1: Os 4:30, a terra gira. 3:17.
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1: E nós, na Correio da Manhã Rádio, vamos para mais um Portugal insólito e misterioso com a Vanessa Fidalgo. Olá, boa tarde, Vanessa.
3: Olá, Ana, como
1: tudo
3: estás?
1: Bem?
3: Tudo bem.
1: Olha, hoje não tenho assim muita coisa para te perguntar, porque isto também não foi assim muito...
3: Não foi muito preparado, não é? Mas nós fazemos sempre até surpresas uns aos outros, não é?
1: É, não é? Eu acho que sim. Olha, mas
3: não
1: sei...
3: Não serem só os ouvintes a ficarem surpreendidos.
1: Exatamente. E mas sei de fonte segura que vais falar, assim, de um hotel assombrado, não é?
3: É verdade.
1: De um hotel,
3: um hotel assombrado.
1: Então conta-nos. É em Portugal?
3: Em Portugal. É aqui bastante falado, bastante conhecido aqui na região de Lisboa.
1: Na Grande Lisboa,
3: Sul,
1: sim.
3: Porque este hotel, estou a falar do Hotel Mochito.
1: Ok.
3: Ficava ali junto à Nacional 10, portanto ali na zona entre Corroios e Cruz de Pão.
1: Não, eu nunca tinha ouvido falar.

0: Nesse hotel, Moxito.
1: Moxito. Eu, por acaso, até a fazer a pesquisa para o livro onde incluí esta história, que foi o meu primeiro livro, portanto já saiu em 2011. Até 2011 também nunca tinha ouvido.
0: Faz lembrar assim as colónias portuguesas em Angola.
1: Sim, sim. E Moxito. Este hotel, de facto, ele surge aqui num determinado contexto histórico.
0: Okay.
1: Ele abre as portas em 1956 e é um bocadinho o reflexo do pós-guerra e de uma prosperidade que a seguir àquele período bélico mais conturbado se viveu, felizmente, na Europa, não é?
0: Sim.
1: Os anos 50 acabaram por ser assim um bocadinho os anos dourados,
0: sim,
1: não é?
0: Sim, sim, sim, depois da guerra.
1: Sim, sim. E então havia mercado para um turismo um bocadinho mais exigente e mais luxuoso.
0: Okay.
1: E foi o caso deste hotel, que curiosamente, e aqui é que eu fiquei muito espantada, já nesta época defendia, portanto, as férias, a mente sã em corpo são durante as férias, ou seja, não só aquelas férias para ver uma paisagem ou para ir à praia, mas também para cuidar do corpo.
0: Portanto,
1: e
0: já havia essa preocupação, não é?
1: Havia, não é? Incrível, porque nós achamos que é uma coisa um bocadinho mais
0: recente, mas não,
1: afinal não descobrimos nada.
0: Nada, a pólvora.
1: E então este hotel, o Moxito, tinha já uma piscina olímpica, que não era frequente em Portugal nesta época, atenção, era uma das poucas piscinas olímpicas. Tinha um centro de massagens, tinha uma zona de equitação, um centro hípico.
0: Sim. Portanto, era um hotel de luxo.
1: Uma discoteca também, mais do que um restaurante, era um hotel de luxo.
0: Para uma elite, não é?
1: Para uma elite, exatamente, uma elite nacional também, mas também muito europeia.
0: Sim.
1: Talvez tenha ido para aquela zona da margem sul, isso aqui é um bocadinho mais surpreendente, precisamente para ter este espaço, não é? Para poder ter todas estas infraestruturas, porque ainda hoje, se tu visitares o terreno, as ruínas ainda lá estão,
0: sim.
1: As ruínas da piscina, de todos estes edifícios secundários, e tu percebes que realmente era um empreendimento, ou falar um resort, extraordinariamente grande. Portanto, precisava de espaço. E de facto ali funcionou durante algum tempo. Há alguns registros de pessoas que por lá passaram férias, que se lembram, por exemplo, de tardes na piscina, e que descrevem que havia uma prancha de saltos muito alta, e que os jovens utilizavam essa prancha, pronto, também para as suas exibições. Mas o que aconteceu depois é que talvez aqui outras convulsões económicas, ou aqui uma falta de estudo de mercado. Falta-me aqui dizer que os donos, os proprietários deste hotel eram um grupo internacional, um grupo com capitais inclusivamente da Europa de Leste, e uma sociedade que era liderada por uma senhora jugoslava, que se chamava precisamente Jordana Bajloni.
0: Muito bem.
1: Okay? E ainda hoje são os seus herdeiros, os principais proprietários deste terreno, ok? Pronto, mas o que aconteceu é que em 73 o hotel, portanto, vinha já a enfrentar algumas dificuldades económicas e fechou as portas. 74, sabemos que o país vive um momento, não é, de muita alegria, mas também de convulsões sociais e políticas. E como o hotel estava vazio, foi ocupado, que não era assim naquela época assim tão invulgar, foi ocupado por aqueles movimentos armados pós-revolucionários, nomeadamente o Luar, que era mais conhecido, mas no fundo era a Liga de Unidade e Ação Revolucionária, e também pela Frente Socialista Popular, conhecida por FSP. As FSP. Pronto. Estes movimentos que ali preparavam as suas ações, inclusivamente também há relatos de que ali estaria escondido algum armamento, mas deram-os ao espaço naquele sentido comunitário, não é? Que a Revolução também defendia.
0: Sim.
1: Durante algum tempo funcionou ali uma cooperativa, uma espécie de supermercado de cooperativa, uma creche, uma instituição especial para pessoas com deficiência, pronto, ligado também muito àquele espírito de comunidade da época.
0: Sim.
1: Todavia, com também estas tais convulsões que depois também levaram aqui ao desgaste e ao fim destes movimentos revolucionários, toda esta dinâmica comunitária acabou.

0: Acabou por sair de lá, foi fechando, foi transferida para outros sítios. Mas data desta época os primeiros relatos do que o hotel estaria assombrado.
1: Muito bem, queremos saber então.
0: Chegámos, não é? Finalmente chegámos. Vocês desculpem lá, mas que eu às vezes aqui a parte
1: não,
0: histórica.
1: Tens que situar, exatamente, para saber.
0: Eu sou apaixonada por história e então acabo aqui por me entusiasmar um bocado.
1: Não, é muito bom sabermos o contexto de tudo isto.
0: É, eu também acho. Mas há, tu consegues encontrar ainda hoje relatos de uma ex-educadora infantil da creche, uma ex-funcionária.
1: Sim.
0: Que dizia que havia determinadas, sobretudo mais para o final da tarde, barulhos estranhos. Movimentos estranhos, aquelas portas a bater, aquelas gavetas que parece que rangiam. Pronto. Um antigo aluno também encontrei, curiosamente, num fórum, um antigo aluno
1: dessa
0: instituição que dizia: nós nunca podíamos ir ao segundo andar. E o que nos diziam, que se dizia, era que não se podia lá ir porque aconteciam coisas estranhas. Não que ele alguma vez tivesse ouvido ou presenciado diretamente, não é? Mas tinha colegas que sim, que diziam: ah, se formos ao segundo andar, há coisas esquisitas. Pronto, acho que até as próprias educadoras diziam.
1: Sim.
0: Isto agora, se eram fantasmas ou não, não sabemos muito bem. Se calhar era qualquer coisa que por ali estava guardada.
1: Exato.
0: E que eles não podiam ver.
1: Pronto. Mas realmente... isto já foi depois da comunidade sair, não é?
0: Não, isto era quando ainda lá estavam.
1: Ah, quando estavam. Ok.
0: Pronto. Quando saíram esses espaços comunitários, aquilo continuou a ser frequentado por tudo quanto tu possas imaginar.
1: Sim.
0: Desde casais de namorados,
1: sim,
0: a praticantes de paintball, a sem-abrigo, pronto, todo tipo de pessoas que às vezes procuram este tipo de espaço.
1: Claro.
0: Devoluto,
1: abandonado,
0: enfim, para as mais variadas coisas. E entre essas pessoas, aliás, até curiosos, malta que vivia ali naquela,
1: sim,
0: zona e que tinha curiosidade em,
1: claro,
0: ver o espaço
1: por
0: dentro.
1: Como é.
0: E há muitos relatos também desse género, de barulhos estranhos, de, enfim, daquela sensação, às vezes só que se está a ser observado. E daquele medo que vem de repente e,
1: sim,
0: que põe qualquer um a andar dali para fora,
1: sim,
0: com quantas,
1: sim,
0: pernas tem, não é?
1: Ai, eu ia de certeza.
0: Vários relatos desse ali no Moxito.
1: Muito bem, olha, que história interessante. Eu gosto sempre de saber, assim, estas histórias de assombração. Não sei porquê, também gosto. Tenho, assim, um fascínio pelo sobrenatural, vá.
0: Sim, eu acho que aqui é um bocadinho, por exemplo, neste caso, este caso concreto é um bom exemplo. É a cereja no topo do bolo,
1: sim,
0: não é? O sítio tem uma história engraçada, mas... Com este acrescento, não é? Ainda se torna muito mais interessante,
1: eu
0: não é?
1: Acho
0: como
1: que
0: é que
1: sim.
0: Um sítio vai de um resort de luxo a casa de movimentos revolucionários, não é?
1: Realmente, será que morreu lá alguém?
0: Porque
1: quando existe assim assombrações e quando existem estes relatos, é porque alguém morreu lá, ou aconteceu alguma coisa, alguma tragédia?
0: Eu pesquisei nesse sentido, nomeadamente,
1: sim,
0: com as pessoas que falei, pronto, que já foi há uns bons anos.
1: Isto para quem acredita,
0: disse,
1: não é?
0: Sim,
1: que as pessoas morrem e pronto.
0: Já foi traçado ali entre 2010 e 2011 que eu investiguei sobre este sítio. Mas na altura o que me contavam era que precisamente havia entre os hóspedes do hotel algumas histórias mais trágicas, desde um acidente na piscina.
1: Okay.
0: Lá está.
1: Pronto, lá está.
0: A um suicídio num quarto.
1: Ok.
0: Pronto.
1: Pronto, tinha que haver assim.
0: Teria ali alguma carga pesada, não é?
1: Sim.
0: E depois eu acho que a própria carga também política. Não sabemos exatamente o que é que lá se passou. Embora eu há uns anos. Agora peço desculpa porque falha-me o nome da pessoa e o nome do jornal. Eu sei que era ali um jornal da região de Setúbal. Mas que entrevistava um ex-operacional de um destes grupos. Que falava precisamente das atividades que desenvolviam.
1: Ai não, ah ok.
0: Não, acho que dizia as atividades políticas que desenvolviam.
1: É que eu estava nesta coisa do sobrenatural, ok.
0: Pronto, e no fundo para quê? O que é que o espaço era usado, não é? Para planos secretos, para planear,
1: sim,
0: coisas que também vamos lá ver, também com atentados, outras,
1: claro,
0: ocupações, coisas que também têm o seu peso, não é? Não será só a morte que carrega,
1: claro,
0: um espaço.
1: Claro, claro, eu acho que sim, são as más energias,
0: sim,
1: e tudo,
0: sim,
1: aquilo que... Muito bem, olha Vanessa, gostei muito. Como sempre.
0: Eu também.
1: Na próxima semana já estarás aqui com a Lara Afonso.
0: Ok.
1: E com as tuas histórias fantásticas. Nós gostamos sempre muito de ouvir aqui na Correio da Manhã Rádio, Portugal Insólito e Misterioso, com a Vanessa.

0: Fidalgo. Obrigada.
1: Obrigada.
0: Até à próxima quinta-feira.
1: É
0: quinta não.
1: Quarta, quarta.
0: Exato. Até à próxima quarta-feira. Tchau, tchau.
1: Ficaste
0: beijinhos.
1: Assombrado. Beijinho, Sana.
0: Beijinho.
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0: E vamos para a síntese informativa na Correio da Manhã Rádio. São 3h30, a edição é da Jéssica Oliveira. Boa tarde, Jéssica.
5: Boa tarde. O dia de hoje fica marcado pela perda de Luís Represas. O cantor morreu aos 69 anos. A cantora e atriz Wanda Stewart afirma que é uma das grandes admiradoras de Luís Represas e que foi apanhada de surpresa. Diz também ser fã incondicional e da sua doce voz.
6: Eu devo dizer que sou uma das grandes admiradoras do Estrovante. Eu assisti ao primeiro grande concerto do Estrovante na Aula Magna. Era eu uma miúda e para mim, que sou fã incondicional da voz do Luís Represas, como a Luísa estava a dizer, eu tinha uma voz muito doce, era uma voz jovem, uma voz de menino. Fomos todos apanhados de surpresa porque para nós ele continuava a ser, para mim, pelo menos eu imaginava sempre a imagem dele de acordo com a voz jovem que ele tinha e tem, porque a obra dele fica, permanece.
5: São as palavras da cantora e atriz Wanda Stewart em relação a Luís Represas, diz ser fã incondicional da sua doce voz. A ministra da Saúde desmente os problemas apontados nas urgências de Portimão. Ana Paula Martins diz que há macas suficientes e que a principal dificuldade continua a ser o tempo de espera na triagem, que ultrapassa os 30 a 40 minutos.
7: E até dizer que houve um comunicado este fim de semana em relação à urgência de Portimão que era absolutamente falso, eu tenho que dizer isto com todas as letras. Eu estive lá, portanto estava lá naquela altura e não era verdade que estavam ambulâncias à porta, com doentes lá dentro, com serem refrigerados porque as ambulâncias tinham que ter portas abertas, com os doentes lá dentro sujeitos a temperaturas e os profissionais. Aquilo não estava a acontecer. Não estava a acontecer. Nós não temos falta de macas. Nós temos muitas macas. Nós compramos macas todos os anos. O que nós temos, é verdade, por vezes, é um tempo que transcende os 30, 40, 50 minutos para a triagem.
5: São as palavras de Ana Paula Martins, a ministra da Saúde, desmente, assim, os problemas apontados nas urgências de Portimão. A maioria dos portugueses defende que o governo deve intervir para forçar a descida dos preços dos combustíveis. Segundo um barómetro de Intercampos para a CMTV e Jornal de Negócios, mais de 96% dos inquiridos concordam que o executivo deve obrigar as petrolíferas a baixar os preços. O estudo mostra ainda que a escalada dos combustíveis continua a ser um dos principais fatores que pesam no orçamento das famílias e que condicionam a compra de carros elétricos, apontando o preço elevado como o maior obstáculo.
0: Está feita a ronda pelas notícias que estão a marcar a atualidade desta quarta-feira. A edição foi da jornalista Jéssica Oliveira. 3 horas e 33 minutos. Daqui a pouco temos check-up.
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0: Forget Me, o fantástico Lewis Capaldi. Ficamos a 23 minutos das 4, vamos para mais um check-up. Hoje vou falar de um vírus adormecido no nosso organismo que pode dar sinal muitos anos mais tarde.
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0: A zona, também conhecida por herpes zoster, é uma emergência silenciosa no nosso sistema nervoso. Trata-se da reativação do vírus da varicela, o varicela zoster, que muitos anos depois da infecção inicial, volta a acordar nas células nervosas. Vamos saber mais. Na maior parte das pessoas, o vírus permanece dormente ao longo da vida. No entanto, com o avançar da idade, ou quando o sistema imunitário está enfraquecido por doença, stress ou tratamentos, este adormecido pode provocar uma inflamação extremamente dolorosa. Os primeiros sinais podem surgir dias antes da erupção cutânea, dor, formigueiro ou ardor numa zona específica da pele. Depois surge a clássica erupção em faixa, manchas vermelhas que rapidamente se transformam em bolhas cheias de líquido, geralmente só num dos lados do corpo, alinhadas com o território de um nervo. Com o passar dos dias, as vesículas secam, formam crostas e cicatrizam, num processo que pode durar entre 7 e 21 dias. Mas a zona vai muito além de uma erupção na pele. Uma das complicações mais temidas é a neuralgia pós-herpética, uma dor persistente e intensa que pode durar meses ou até anos depois de a lesão cutânea ter desaparecido. Em casos mais graves, especialmente quando o vírus afeta nervos da face ou do olho, podem surgir complicações como paralisia facial ou danos oculares. Em Portugal, a zona tem um peso crescente na saúde pública. No último ano, cerca de 63 mil adultos foram diagnosticados, muitos com mais de 50 anos. O tratamento é mais eficaz nas primeiras 72 horas a seguir ao aparecimento das bolhas. Os médicos

0: médicos usam antivirais, analgésicos e cuidados locais para aliviar a dor e prevenir infecções secundárias. Para prevenir a doença, existe uma vacina contra a zona, recomendada especialmente para pessoas mais velhas ou com sistema imunitário comprometido. Não ignore os sintomas. A zona pode atacar com violência, mas com prevenção, vigilância e tratamento certo, pode minimizar o impacto. Conheça os riscos e cuide de si.
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2: Aqui entre nós.

Os No Doubt fizeram um grande sucesso em 2003 com este cover dos britânicos Talk Talks, It's My Life. Estamos agora a 16 minutos das 4 horas. Uma ótima

0: Última quarta-feira e seguimos para mais uma edição do Há Vidas Assim, as histórias que mais ninguém conhece, contadas pelo jornalista Vítor Figueiredo.
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2: Viver num OVNI não significa forçosamente viver no espaço. Neste caso, pelo menos, porque este OVNI, em inglês UFO, é um Unidentified Floating Object, objeto flutuante não identificado. Ouviu bem, objeto flutuante, um OVNI-barco, melhor dizendo, uma casa-barco ou uma casa-barco em forma de disco voador. Ainda é apenas um conceito desenhado pela empresa italiana Jet Capsule, com um formato circular perfeito que chega aos 20 metros de diâmetro na sua versão maior. Esta cápsula futurista, casa, barco, OVNI, disco voador flutuante, foi pensada para ser totalmente autossuficiente e ecológica. O teto exterior está coberto de painéis solares flexíveis e turbinas eólicas que geram energia limpa de forma infinita, enquanto um desalinizador avançado purifica a água do rio ou do mar para consumo. No convés exterior, existe até uma plataforma com relva verdadeira, onde é possível criar uma pequena horta biológica. Mas o detalhe mais espetacular desta casa-barco em forma de OVNI, disco voador flutuante, está debaixo d'água. O piso inferior do disco fica completamente submerso e alberga o quarto principal da habitação. Equipado com janelas de vidro gigantescas e altamente resistentes, permite ao habitante adormecer e acordar com uma visão panorâmica e ininterrupta do fundo do mar. Pouca privacidade, mas uma visão espetacular. Há vidas assim, ou melhor, poderá haver se esta ideia avançar. Esta casa, barco, OVNI, disco voador flutuante será o mais alto nível do isolamento do mundo, fundindo o conforto de uma mansão com a experiência de viver dentro de um aquário privado no meio do oceano.
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3: Viver num OVNI flutuante deve ser bem interessante. As histórias do Vítor Figueiredo estão todas no nosso site em smradio.pt, em formato podcast. Ficamos a 13 minutos das 4 horas.
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2: Todo o dia, qualquer hora, passam. Aliás, estamos a 13 minutos das 4. Seguimos em português com Carolina Deslandes. Plot Twist. Logo depois, Damiano Davide.
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3: Estamos a 7 minutos das 4. O Regresso a Casa a partir da hora certa com o Alberto Rocha, a Luciana Abreu e o Vítor Figueiredo. Fica por aqui o Aqui Entre Nós. Eu estou de regresso amanhã, quando faltarem 7 minutos para as 11 horas. Fica muito em boa companhia, bem acompanhado, sim senhor. E aí está a Nelly Furtado com um dos grandes sucessos da luso-canadiana Turn Off The Light. Fique connosco aqui em 90.4, se nos ouve na Grande Lisboa, 94.8 no Grande Porto e em cmradio.pt. Já sabe, marcamos encontro amanhã, perto das 11. Até lá.

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2: Às 4 as notícias, a edição de Vítor Figueiredo. Boa tarde.
3: Olá, boa tarde, Alberto. Morreu Luís Represas, fundador e vocalista do Estrovante. Aos 69 anos deixa um legado incontornável de música e causas.
4: A música portuguesa está de luto. Luís Represas morreu esta quarta-feira aos 69 anos, vítima de uma doença prolongada. Foi uma das vozes mais marcantes da música nacional. Como fundador e vocalista do Estrovante, deixou temas que atravessaram gerações.
5: Ser poeta é ser mais alto, é ser maior do que os homens, morder como quem beija, é ser mendigo e dar como quem seja, rei do reino de aquém e de além do.
4: Ao longo de uma carreira com 5 décadas, construiu também um percurso a solo, com dezenas de canções que marcaram o público português. Nos últimos anos, Luís Represas era também um rosto da televisão. Apresentava o programa Língua Mãe, da CMTV, dedicado à língua e à cultura portuguesa, um projeto que abraçou em 2024. Luís Represas deixa uma carreira ímpar e um legado que continuará a marcar a música portuguesa. Luís Represas deixa uma carreira ímpar e um legado que continuará a marcar a música portuguesa.
3: Foi sem mais nem menos. Luís Represas selou a 125 de Azul e partiu sem destino nenhum.
6: Por volta de 1970. Enfim, quando eu comprei a minha primeira guitarra, estava a música.
7: Compraste com 13 anos e foste comprá-la sozinho.
6: É, fui comprá-la ao Cardoso, Custódio Cardoso Pereira, que havia na Rua do Carmo.
7: Recordo-me perfeitamente.
6: E fui comprá-la porque começava a sentir necessidade de tocar as coisas que eu gostava de ouvir. E tinha já alguns colegas no liceu que tocavam e que já sabiam, pelo menos, reproduzir muito dessas canções. E com eles comecei a aprender os primeiros acordes, comecei a aprender as primeiras voltas, os primeiros truques na música tocada, assim, entre amigos. Tinha o meu irmão João Nuno, também começou a tocar também por essa altura.
7: O João Nuno, que fez parte também do Estrovante, não foi?
6: Um dos fundadores do Estrovante. O Manel Faria também, um dos fundadores do Estrovante. Todos vivendo ali entre a Rua dos Navegantes e a Rua da Galeria Vista Lapa, como vizinhos e amigos, e andando no mesmo colégio primário e depois no mesmo liceu, fomos desenvolvendo esse gosto pela música ao longo dos anos.
3: Foi assim no programa Duarte Siopa, no mês de outubro passado, o programa Siopa Convida, que Luís Represas revelou os primeiros tempos da sua carreira, a compra da sua primeira guitarra aos 13 anos. Um gosto por uma arte que para todos nós, em algum momento da vida, foi tão importante como o ar que respiramos, a música. Luís Represas, tido por tudo o que fez a solo e com o Estrovante, deixou esse legado, que faz parte do nosso imaginário como um dos pontos altos da cultura portuguesa contemporânea. A jornalista Vanessa Fidalgo, que apresentava o programa Língua Mãe com Luís Represas, recordou-o como uma pessoa dedicada, rigorosa e apaixonada pela música.
8: Olha, foi um contacto sobretudo de colegas, apesar de sermos de universos diferentes, não é? Ele era uma pessoa do palco, da música, eu sou jornalista, mas quando estávamos a gravar o programa, realmente trabalhávamos como colegas, como equipa. Claro que havia momentos sempre um bocadinho mais pessoais. O Luís gostava de falar dos animais, dele, dos filhos também, claro, obviamente, muito, mas dos cães e dos gatos, sim, e eu também, sabendo que esses eram temas que lhes eram queridos, também muitas vezes puxava conversa por aí. De resto, era um colega muito dedicado ao nosso programa, rigoroso, um apaixonado pela língua portuguesa, pela música, claro. Portanto, o nosso programa podia dizer-se que era a cara dele, não é? Na medida em que falamos sobretudo de músicos portugueses, também de outras latitudes, da música lusófona, e o Luís Represas tinha uma grande relação com músicos lusófonos, quer com Angola, mas muito com Moçambique e com Timor-Leste.
3: Presidente da República também já reagiu em Cabo Verde e emocionou-se ao recordar Luís Represas. António José Seguro falou num músico com uma voz inigualável que contribuiu para a afirmação e defesa da língua portuguesa.
0: E permitam-me, neste momento, com a voz ainda embargada, de invocar Luís Represas, que hoje nos deixou. Um músico de exceção, com um timbre de voz inigualável e que muito contribuiu para a afirmação e para a defesa da língua portuguesa. Invocá-lo hoje é um duplo sentimento de quem perde um amigo e de um chefe de Estado que se curva perante a sua memória e agradecido pelo contributo que deu ao nosso país, à cultura, à afirmação da língua portuguesa, que ultrapassou verdadeiramente vários continentes, que tocou gerações e que, no fundo, hoje nos faz sentir que perdemos alguém mesmo dentro de nossa casa, mas que ficará para sempre nos nossos corações. Muito obrigado, Luís. Como tantas vezes cantaste, talvez um dia te encontre.
3: Talvez, todos nós. Como disse o Luís na sua 125 Azul, cantou ele, talvez um dia me encontre, assim, talvez me encontre. O velório do músico Luís Represas está marcado para quinta-feira na Basílica da Estrela, em Lisboa. O funeral realiza-se na sexta. Outros temas da atualidade: detidos os suspeitos do homicídio de Francisco Tavares de Sousa, um empreiteiro do Porto de 60 anos, que alegadamente foi assassinado pelos pais da ex-namorada para lhe roubarem dinheiro. Os suspeitos vieram do Brasil de propósito para o roubo, trouxeram um terceiro homem tido como violento que dividiria com eles o produto do assalto que acabou também no assassínio de Francisco de Sousa. Os suspeitos foram detidos no aeroporto de Lisboa e presentes a tribunal, mantiveram-se em silêncio e ficaram em prisão preventiva. Jornalista Aureliana Gomes.
9: Preparavam-se para fugir novamente para o Brasil, foram detidos no aeroporto de Lisboa, tinham consigo ainda cerca de 20 mil euros, mas presume-se que este roubo e esta morte se tenha saldado em milhares de euros, já que eles tinham feito diversas compras, nomeadamente de telemóveis, de eletrodomésticos e também de roupa. Ora, eles foram detidos depois da Polícia Judiciária do Porto estar a fazer esta investigação e de estar a procurá-los. Eles foram detidos no aeroporto de Lisboa, foram ontem presentes ao Tribunal de Instrução Criminal do Porto, mantiveram-se em silêncio, não quiseram dizer aquilo que tinham feito, mas são de facto os principais suspeitos deste violento homicídio, ficaram em prisão preventiva.
3: Almada, crise da água. A Assembleia Municipal da cidade rejeitou a moção de censura ao Executivo, liderado por Inês de Medeiros. Foi uma moção apresentada pelo PSD, este partido, a Iniciativa Liberal e o Chega votaram a favor, mas estes votos não chegaram, dado que PS, CDU e Livre votaram contra. O Bloco de Esquerda absteve-se. A reunião extraordinária da Assembleia Municipal de Almada decorreu no Fórum Romeu Correia. A lotação da sala, aliás, esgotou, muita gente ficou de fora, os ânimos chegaram mesmo a exaltar-se e foi preciso chamar a PSP ao local. Ao repórter Gonçalo Gato, uma munícipe, explicava os motivos do descontentamento.
10: É assim, as pessoas estão indignadas, quem fecha um negócio, quem perde dinheiro, tem que ficar indignado, a vida não está fácil, há pessoas ali a gritar com restaurantes fechados, isto não é admissível de maneira nenhuma. Aquela presidente, Inês

0: de Medeiros. Isto é um embuste autêntico, aquela senhora. Eu acho que aquela senhora é um embuste. Ela tem que se demitir, seja como for. É só isso.
1: A crise da água em Almada agravou-se no início deste mês. Segundo o Diário de Notícias, a falta de água na costa da Caparica levou ao cancelamento de reservas em hotéis e alojamentos locais, entre outros constrangimentos à população do concelho. Os empresários do setor pedem compensações financeiras à Câmara da cidade. Foram ainda hoje reveladas as primeiras imagens do novo aeroporto de Lisboa. Durante a apresentação do plano de expansão e modernização no Centro Cultural de Belém. A construção deverá começar em 2029 e deve ficar concluída em 2033. O aeroporto Luís de Camões vai custar entre 7,9 mil milhões de euros e 8,9 mil milhões, preços de 2024. O aeroporto vai ficar a cerca de 20 minutos do centro de Lisboa, terá uma ligação por comboio. O secretário de Estado das Infraestruturas anunciou que a estação será servida por 4 linhas e 3 plataformas com ligações diretas a várias regiões do país. Miguel Pinto Luz prometeu transparência no processo de desenvolvimento do novo aeroporto. A Ministra da Saúde desmente os problemas apontados nas urgências de Portimão. Ana Paula Martins diz que há macas suficientes e que a principal dificuldade continua a ser o tempo de espera na triagem, que pode ultrapassar os 50 minutos.
2: E até dizer que houve um comunicado este fim de semana em relação à urgência de Portimão que era absolutamente falso, eu tenho que dizer isto com todas as letras. Eu estive lá, portanto estava lá naquela altura e não era verdade que estavam ambulâncias à porta, com doentes lá dentro, com serem refrigerados porque as ambulâncias tinham que ter portas abertas, com os doentes lá dentro sujeitos a temperaturas e os profissionais. Aquilo não estava a acontecer. Não estava a acontecer. Nós não temos falta de macas. Nós temos muitas macas. Nós compramos macas todos os anos. O que nós temos, é verdade, por vezes, é um tempo que transcende os 30, 40, 50 minutos para a triagem.
1: O IP3 continua cortado em Penacova, depois de um caminhão ter derramado grandes quantidades de resina no pavimento na passada segunda-feira. A solução encontrada foi mesmo arrancar a estrada, o alcatrão, e substituir o pavimento nos dois sentidos. Até sábado o IP3 estará cortado nesse local. Ontem foi sentido um sismo no Alentejo. Noel Moreira, geólogo e investigador da Universidade de Évora, explicou à CMTV que as vibrações sentidas são normal, face à intensidade do sismo. O geólogo explicou ainda que não são expectáveis sismos de maiores dimensões.
3: É compatível com aquilo que é a magnitude 3.7 que foi sentido no sismo, sim, ou seja, pequenas vibrações, pequenos objetos a tremer, algum barulho, principalmente se estiverem num primeiro andar ou num segundo andar, os efeitos são mais, de alguma forma, mais fortes, mas é perfeitamente normal. Na região de Évora, Arraiolos, que são os dois, digamos assim, os dois núcleos de sismicidade mais importantes aqui no território do Alentejo Central, as magnitudes não deverão ser muito maiores, nem muito mais pequenas do que estas, sendo que o sismo de maior magnitude registado foi o sismo de Arraiolos em 2018, 4.9, mas serão coisas desta ordem de grandeza, 13 e alguma coisa, 4 sismos de maiores dimensões.
1: A maioria dos portugueses defende que
3: É compatível
1: que o governo... com a maioria dos portugueses defende que o governo deve intervir para forçar a descida dos preços dos combustíveis. Segundo um barómetro Intercampos para a CMTV, o Jornal de Negócios, mais de 86% dos inquiridos concordam que o Executivo deve obrigar as petrolíferas a baixar os preços. Ficamos por aqui e voltamos com mais informação às 4:30. Até já.
4: Até já, Vítor Figueiredo. 4:13. Este é o Regresso a Casa e cá estamos nós nesta emissão de 22 de julho. Viana do Castelo, boa tarde. 26 graus neste momento, Braga 27, Porto 24, assim como Aveiro 24, todos ouvirem-nos na frequência 94.8. Vamos para Lisboa, 90.4. Estão 25 graus em Lisboa. Setúbal está com 27. E cá estamos nós, num dia que tivemos uma triste notícia, é claro que ainda irá fazer tema ao longo desta emissão, mas vamos continuar em frente, porque a vida não para. Olá, meninos, bem-vindos.
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4: Morena.
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0: crocante estaladiça.
1: Também se chama Penedo dos Cágados.
2: Meu erudito querido.
1: Meu erudito.
2: Apanhas tudo no ar.
0: Apanha.
2: É verde, amor, é verde por todo lado.
0: Pronto. Está bem, não interessa, mas é preciso pecar de vez em quando, senão parece que somos todos monges. Não.
2: Imagina, um ainda não encontraste o teu Adão e a tua Eva.
0: Não, já encontrei.
2: Será?
0: Não.
2: Serás a cobra? Não.
0: Pai, não é assim que se faz, não é assim que se diz. Às vezes o meu também.
1: Estás a falar de quê?
0: Ouve.
3: Estamos a ouvir, mamã, é o surf.
4: Não é surfboard.
2: Ai, eu não acredito.
0: Wakeboard,
5: não é wake up.
0: Ora, eu presumo que já sabes qual vai ser a tua sina agora nos próximos tempos, não é? E a culpa não é minha, não é do Vítor. A culpa, Luciana, é das tuas lucinetes. Não, nem tua. Elas ali atentas.
2: Está tudo bem.
0: Está tudo bem, mamã. Está tudo bem.
2: Não param de falar em ti. Até fiquei com ciúmes.
0: Ai, não te adianta muito.
2: Tio Alberto
0: é fantástico. É fantástico mesmo.
2: Por acaso é. Olá, queridos ouvintes.
1: Quem é o
2: Tio
1: Alberto?
2: Boa tarde.
1: Desculpem lá, que é fantástico.
0: C'est moi.
1: Ah, ok.
2: Tio Alberto, Vítor, aquele chato com cara de nenuco.
0: Ai, que eu estava a ouvir aqui qualquer coisa que... Não sei, isto desapareceu tudo.
2: Tenho.
1: Agora estou a olhar para
2: ele
1: ti.
2: Ele tem muito cabelo. Usar aquele penteado que não se pode dizer à asneira, mas faz assim para o lado por causa da franja, sabes?
1: Ah, sim.
2: Que é o cabelinho a...
0: Tu vê lá o que é que dizes.
2: Ai, eu estava a precisar de rir.
0: Vê lá o que é que dizes. E depois não te esqueças que a qualquer altura, tudo aquilo que elas digam, eu disponibilizo. Isto é para elas também, é para os nossos ouvintes e elas são nossas ouvintes. Portanto, o que elas disserem vai tudo. E não sei, mas acho que com um jeitinho, daqui a uns tempos, ui meu Deus, tu vais ficar numa desgraça. Elas vão deitar tudo cá para fora.
1: Bom,
0: 4:16 da...
2: É isso, 4:16, 22 de julho, quarta-feira.
0: Olha, essa parte eu estava
2: Alberto
0: a precisar,
2: Rocha,
0: porque
2: Luciana
0: eu estava aqui
2: Abreu
0: a fazer contas se era, segunda, se era terça ou quarta-feira. É quarta-feira, ok. Eu perco-me muito com esta história dos dias da semana.
1: É a idade avançada.
2: Tu também me fazes perder a cabeça muitas vezes.
1: Se fizeste 30, faço, é que não estás faço assim.
0: 32, meu caro. 32.
1: Já 32. Eu pensava que tinhas feito 30.
2: Vezes 2, vezes 3, vezes 4. Não.
0: Queres falar de idade, Luciana?
2: Não, eu estava a brincar.
0: Assim sim. 4:17. Senhor Vítor Figueiredo, bem-vindo. Então vamos
1: Ora
0: lá.
1: Viva, cá estamos.
0: Vamos lá fazer...
2: Boas-vindas para começares a trabalhar.
0: Tu, por acaso, aí no meio dessas coisas todas que tens para aí, tens informações de trânsito?
1: Tenho algumas, o trânsito neste
0: Queres
1: momento...
0: partilhar não... isto connosco ou nem por isso?
1: Vamos partilhar.
0: Partilhas?
1: Embora,
0: partilha lá.
1: Também te devo dizer que há uma praia fluvial, mais uma vez com um nome curioso, onde, enfim, não há... É perto de Figueiró dos Vinhos. Não há trânsito. Ela fica ali perto da Nacional.
0: Como é possível?
1: 7, o que não diz nada a ninguém, praticamente, mas fica ali para as bandas de Figueiró dos Vinhos, onde podemos chegar talvez mais facilmente através da A13 e depois pelo IC8, fica aqui no centro do país, a Praia Fluvial da Aldeia Ana de Avis. Olha que chique, ter uma praia
0: Ana
1: fluvial
0: de
1: com
0: Avis.
1: Um nome de pessoa.
0: Mas é separado? É Ana de Avis?
1: De Avis.
0: Ah,
1: de Avis. Uhum. Imagina que tínhamos uma praia fluvial Alberto Rocha.
0: Ou Alberto de Rocha. De Rocha. De Rocha,
1: não
0: faz
1: era.
0: Favor.
1: Tinha a sua piada.
0: Tinha a sua piada e tinha
1: mas
0: categoria.
2: Seria uma rocha com espinhos. Atenção,
0: tá
2: Vítor Figueiredo.
0: Olha ela aqui a comer
2: gelados. Olha, está caladinha. Apostei-me.
0: Ela está aqui a comer gelados. E tu andaste atrás dos dinossauros.
2: Eu hoje estou com um mau feitio, querido.
0: Para
2: tenho
0: mim,
2: que, eu tenho
0: é
2: que desabafar com alguém.
0: É para o lado que eu durmo melhor. Olha, estou a ver aqui a TV Guia.
2: Não vou brincar.
0: Olha,
2: mais,
0: a Luciana Abreu faz a primeira pausa à Sula a comer os gelados. O que é que tu andaste a fazer nas mãos? Não te podem dar canetas?
2: Andei a comer.

0: Andei a comer.
1: Estás com as mãos todas pintadas. Ó, Vitor, vê se ela ainda tem os marcadores à mão. Ela pintou as mãos todas.
0: Olha, eu preparo-me para setembro para começar a pintar as mãos todas, que eu vou precisar de cábulas.
2: Eu acho que aquilo são umas cábulas de código Morse.
1: Mas ela estava de férias, não precisa de cábulas. Ah, estou então, a ver aqui. Sim, tu sabes que estás na TV Guia, não sabes?
0: Sei.
1: Ah, não sei. Ah, bom, está bem. Ok.
0: Sei porque me foi entregue a revista hoje de manhã.
1: Mas tu não compras a revista?
0: Na recepção.
1: Ah, Borlix.
0: É a Borlix.
1: Ai, meu Deus. Olha, vamos ao trânsito. Vamos ao trânsito.
2: Vamos lá, pronto, já ficámos a saber a praia fluvial de hoje de Ana de Avis, ali perto de Figueiró dos Vinhos, a Ribeira, que, onde está localizada esta praia, chama-se a Ribeira de Ana de Avis. Olha que coincidência. Quanto ao trânsito,
1: no Porto
2: pouco se passa, exceto na VCI. Há um acidente, pois é. Ali, o acidente não é exatamente na VCI, é mais na Fernão de Magalhães, mas está a complicar a vida para o acesso à VCI no sentido de Freixa Rábida e também na própria VCI, logo a partir do Estádio do Dragão. O outro problema é na AEP, também com acidente no sentido norte-sul, e a fila começa já muito perto de Bom Joia, do Norte Francos, aliás, e vai até à rotunda AEP. Há alguma intensidade também no sentido contrário, sul-norte, a partir logo do nó da A4. Neste momento são os problemas maiores na área do Grande Porto, se bem que há aqui também um problema junto a perto de Santo Ovídio e da Nacional 1, com a estrada Nacional 222, com neste cruzamento há aqui algum trânsito compacto, portanto tenha algum cuidado quando chegar a esta zona. Em Lisboa também não há muitos problemas, muito trânsito na segunda circular entre o nó do Eixo Norte-Sul e as Calvanas, mas o problema maior é mesmo no Eixo Norte-Sul, no sentido Norte-Sul, cá está. Desde Campolide até à Avenida da Ponte e depois, agora chegou-nos aqui esta indicação, Sul para Norte, entrar na Ponte 25 de Abril está muito complicado. Acidente logo a partir da Praça das Portagens à fila compacta que já está a chegar quase ao Feijó. Portanto, entrar em Lisboa pela A1, aliás pela A2, Ponte da Rábida, não se recomenda. E são estes, neste momento, os grandes problemas de trânsito na área do Grande Porto e da Grande Lisboa.
1: Muito bem, obrigado. 4h22, estou eu aqui a ver esta revista. Das duas, uma. Ou tu não meteste na boca do bicho que está aqui, só foram as tuas meninas que entraram lá, porque tu tens medo. Ou então, esta fotografia, uma é antes da meia-noite e outra depois da meia-noite, não é? Luciana?
0: Não percebi. Eu não tenho aqui a revista aqui comigo.
1: Está aqui uma revista onde tu estás, sim, toda contente, a comer geladinho. E depois, do lado direito, está aqui uma bocarra enorme, onde as tuas meninas estão lá sentadas. Não é mais para aí nada.
0: As meninas estão sentadas. É o crocodilo, não é?
1: É um crocodilo.
2: Isso em que página?
1: Pois, mas por isso mesmo.
0: Um cão crocodilo.
1: É na página 23. Por isso mesmo é que eu estou a perguntar se não seria, ou das duas uma, ou tu não entraste na boca do crocodilo, porque tens medo, e só as meninas é que entraram, ou então a primeira foto, quando tu estás a comer o gelado, é antes da meia-noite, e a segunda foto, és tu com as meninas depois da meia-noite. Transformada.
0: Não
1: Cinderela. Não é mau nada, não é mau nada. Oh, eu sou verdadeiro. Pá. Isto é uma Luciolossauros, não é?
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1: 4h23, vamos lá à música. Se aprende nada. Estudassem.

0: Gloria Estefan com Só Para Contrariar e Alexandre Pires. 4:27.
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0: Ora, aqui o menino Santos já está preparadinho. Luciana, já estás? Já te calçaste? Já tens a carteira? Vamos às compras? Preparadinha? Vamos lá estourar dinheirinho? E eu já gastei a minha parte por hoje. Já paguei a revisão de carro. Portanto, já chega. Não posso gastar muito.
2: Eu vou por ti.
0: Que estouro, que estouro. Vamos às compras. Até já.
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0: Aqui com as nossas revistas, têm sempre as melhores propostas para... Olha o Pinhão. Pinhão é lindíssimo, acho. Eu passei lá umas duas vezes e de cada vez que passo lá, fico encantado com o Pinhão. E toda aquela zona é fabulosa. Eu acho que já ontem falamos nisso, Luciana. Tu ainda vais fazer mais férias neste tempo quentinho ou vai ser assim aquelas escapadinhas?
2: Se tudo correr bem, penso que...
0: Pois ainda tens que ir para o Rio, não é? Fazer aquelas coisas todas, não é?
2: Ah,
0: boa! Mas entretanto ali...
2: Endless wakeboard.
0: Tá bem, eu já nem te penso isso, que é para não passares mais vergonhas. Vá lá também, nem tanto ao mar, nem tanto à terra. Mas aquilo é muito para ti.

0: é muito violento.
1: Não, mas vai... faço.
0: Faz?
1: É prazeroso, só que eu não tenho jeito nenhum para aquilo.
0: Também não é para ter jeito, é para levar grandes banhos e para ter a cabeça na água.
1: Já as miúdas fazem nas horas.
0: Sim, mas elas não pensam. Isso faz lembrar quando eu era miúdo, há pouco tempo. Por exemplo, no São João, ali nas Fontinhas, havia um divertimento dos vários, que era umas cestas. Eu tinha um medo daquilo, porque o pessoal agarrava, não sei se estás a ver, aquilo eram umas correntes, e andava ali à volta. E quando, com
1: olha,
0: a força...
1: foi no que eu andei em Sevilha.
0: Pronto.
1: Foi nessa diversão, tipo carrossel, não é?
0: Mais ou menos, sim, só que aquilo eram correntes, não eram fixas. E o pessoal,
1: pois,
0: que vinha,
1: exato,
0: atrás de
1: correntes,
0: nós, agarrava as cestas e empurrava aquilo. E tu ias com uma... Eu tinha um medo daquilo, mas eu estava lá batidinho sempre. Achava aquilo ao máximo. Agora... gosto de fazer coisas diferentes, mas...
1: Agora compraste um cão, já não tens medo?
0: Não, eu é mais gato. Quem eu acho que não é muito dado a essa história dos carrosséis, etc. É o Vítor, não és? Pois não. Não, não tens assim... Não és um homem muito corajoso.
1: Deixa-me adivinhar, Vítor, posso?
0: Não, não.
2: Desculpa, eu estava aqui...
0: Sim, sim, eu sei, estavas a trabalhar. Nós estamos aqui é para... Não, nós não trabalhamos, nós só conversamos.
2: Não, estava a ver.
0: O único que trabalhas tu, era o que mais faltava.
2: O Trump quer que o presidente da FIFA seja o próximo secretário-geral da ONU.
0: Ora, estava
2: então,
0: tudo
2: eu,
0: muito bem.
2: Caiu-me o queixo.
0: Levanta lá o queixo, o que resta.
2: Mas pergunta lá.
0: Estava eu a dizer,
2: que é que
0: tu és homem de andar naqueles divertimentos mais radicais?
2: Pouco. Nos escorregas de
0: não,
2: água.
0: Escorregas. Oh, escorregas, é. Não,
1: montanhas,
0: eu estou a falar...
1: russas. Não, montanhas,
0: olha, montanha russa, por exemplo.
2: Não andei. Já andei. É aqueles jogos de computador, não é? Do Roller Coaster Tycoon.
0: Não, montanhas russas. Montanhas russas. Não.
1: Ele é mais digital, Alberto.
0: Que depois
2: não, não.
0: Eles tiram-nos a fotografia no final e nós parece que perdemos 37 quilos e estamos assim com uma cara horrorosa.
2: E essas coisas de adrenalina muito radicais já me deixa disso. Mas olha, uma vez fiz uma coisa chamada, como é que se chama? Canyoning, que tu desces a pé para um rio, mas
0: sim,
2: depois tens que... levas um fato surf, e o rio tem rápidos e pronto, tens que deixar-te ir com a corrente,
1: pois,
2: e houve uma altura que tinha uma cascata,
0: olha, a Luciana,
2: e eu tive que saltar lá para baixo, fiquei tipo assim a olhar, e o tipo, aquilo era lá nas Caraíbas, na zona francesa, e eu, ali, ali, e eu, está bem, meu, lá saltei.
0: É desta vez.
2: Lá saltei, epá, aquilo era para uns, sei lá, uns 10 metros, talvez.
0: É que agora já pensamos, não é?
1: Nós agora... eu morria, dava-me um AVC.
2: Sim. E depois apareceu uma segunda cascata e eu já não vou saltar.
0: Epá, não.
2: Dei a volta pelo lado e o tipo começou a falar comigo, eu falo mais ou menos bem francês, e disse: oh meu, eu sou um jama burguesei, sou um jovem francês de Lisboa, um jovem burguês de Lisboa, e já.
0: Não estou para
2: já isto. Pronto, já perdi ali a virgindade na cascata de cima, estás a ver?
0: Quero mais.
2: E agora nesta segunda já cheguei.
1: Ale, ale para ti também. Tchau.
2: Exatamente.
1: Au revoir.
0: Fazer um bocadinho é bom, agora fazer muito, vá. Mas eu ainda tenho assim o meu lado de gostar de fazer montanha-russa, sim.
2: E depois acordas, né?
0: Não, não, montanha-russa mesmo, não. Eu vou. Olha, eu vou, meu filho não vai, por exemplo. Eu acho que ele tem mais juízo que o pai, mas pronto, eu sou muito dado a esse. Siga! 32, vamos tirar 2 minutinhos às notícias. Vem já a seguir a dona, a grande, a fantástica Cher.

0: Ana, em animação de Pera, estão na companhia da Correio da Manhã Rádio. Guida também está connosco.
1: Muitos beijinhos, queridos. Obrigada pela companhia e pelos mimos que me enviam no Instagram.

0: Grande Cher, fantástica Cher. 4h35. Luciana, vamos ali a dar uma voltinha, porque agora é com o Vítor e nós não nos metemos nisto. Vamos às notícias.
1: Então, até já, até já.
0: Sim, com o Vítor Figueiredo.
2: É isso, e vamos começar por essa notícia de um autocarro desgovernado que assustou alguns habitantes da cidade do Porto. Uma reportagem que está a ser feita por Paulo Jorge Duarte na Invicta e que nós vamos acompanhar daqui a pouco. Provocou, enfim, algum receio. Já lá vamos daqui a pouco, para já outros temas. Obviamente que o dia ficou marcado pelo falecimento de Luís Represas, fundador e vocalista do Estrovante, aos 69 anos, vítima de doença prolongada, cancro de pulmão. Deixou um legado incontornável de música e causas. Foi assim, sem mais nem menos. Luís Represas selou a sua 125 azul e partiu sem destino nenhum. Deixou-nos com essa paixão por uma arte que, para todos nós, em algum momento da vida foi tão importante como o ar que respiramos, a música. Talvez um dia te encontre, disse o Presidente da República, em Cabo Verde, de voz embargada, numa referência à mesma 125 azul, quando Represas cantou: talvez um dia me encontre, assim, talvez me encontre. O velório do músico Luís Represas está marcado para amanhã, na Basílica da Estrela, em Lisboa. O funeral realiza-se na sexta-feira. Almada, crise da água. A Assembleia Municipal rejeitou uma moção de censura ao Executivo. O PSD, Iniciativa Liberal e Chega votaram a favor, mas estes votos não chegaram, dado que PS, CDU e Livre votaram contra. O Bloco de Esquerda absteve-se. Na reunião extraordinária que decorreu no Fórum Romeu Correia, a sala esgotou, muitas pessoas ficaram de fora, houve ânimos exaltados e a PSP foi mesmo chamada ao local. Outros temas: detidos os suspeitos do homicídio de Francisco Tavares de Sousa, um empreiteiro do Porto de 60 anos, que alegadamente foi assassinado pelos pais da ex-namorada para lhe roubarem dinheiro. Os suspeitos vieram do Brasil de propósito para concretizarem o assalto, trouxeram um terceiro homem que dividiria com eles o produto do roubo, um roubo que acabou também no assassínio de Francisco de Sousa. Foram detidos no aeroporto de Lisboa. Os suspeitos ficaram, entretanto, em prisão preventiva depois de presentes a tribunal. Jovem de 19 anos detido nos Açores por pornografia de menores, o adolescente de 14 anos foi aliciado a praticar atos sexuais. O caso ocorreu numa IPSS. Prossegue a segunda fase dos exames nacionais. Hoje foi dia do exame de matemática. Muitos alunos nervosos depois da polémica dos últimos tempos. Daqui a pouco a reportagem no Liceu Infanta Dona Maria em Coimbra. Fechamos com esta notícia insólita. O presidente norte-americano Donald Trump quer que o presidente da FIFA seja o próximo secretário-geral da ONU. O presidente dos Estados Unidos considera medíocres, e citei, os candidatos já conhecidos para ocupar um dos cargos mais difíceis do mundo. Isto segundo palavras, ainda palavras de Donald Trump. Voltamos com mais informação às 5.
0: Vítor Figueiredo, 4 horas e 38 minutos.
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0: Agora vamos tentar ver se há complicações ou não no trânsito. Já com todos os satélites ligados e direcionados para o Porto e para Lisboa, está o Vítor Figueiredo. Siga.
2: Já há quase todos os problemas.
0: Luciana, vira a antena para o lado direito, que é para ele ver melhor. Senão aquilo não apanha.
2: Dizia eu que na zona comercial de Gaia há problemas a partir da A44 do Sul e também a partir da A1. Portanto, cuidado a chegar ali, reduza a velocidade. Também na VCI, a partir praticamente de Bonjoia até ao nó da A3 e depois por ali acima até Pedroços. Aliás, por falar em A3, também há alguns problemas entre

0: o nó da A3 com a A4, precisamente na zona de Pedroços, até praticamente ao nó da circunvalação, isto no sentido norte-sul, ainda incidente na AEP, com trânsito compacto entre Ramalde e zona comercial do Norte Shopping, no sentido contrário também, muito trânsito entre o nó da AEP com a A4, até praticamente cá abaixo ao nó de Francos. São estes os problemas maiores que temos. A qualquer instante teremos também notícias desse autocarro desgovernado. Até ao momento não temos indicação de ter ocorrido feridos, mas não passou de um susto, mesmo assim grande para os pedestres que por ali passavam. Foi na cidade do Porto. Até já.
1: Até já, Vítor Figueiredo.
0: Até já não, e Lisboa?
1: Ah não, mas tu queres vir ao Porto?
0: Estava aqui distraído.
1: Então vá lá, tu dizes-me até já e eu vou atrás de ti.
0: Para dentro do estúdio e eu fiquei distraído a olhar de alto a baixo. Aqui em Lisboa é mesmo na entrada da ponte 25 de Abril, entre o nó da Almada e praticamente a Praça das Portagens, que está compacto, e depois agora temos acidente na A5, subida de Monsanto e descida complicada, muito lenta, compacto também no eixo norte-sul, desde Campo Lido até à Avenida da Ponte, e temos também na segunda circulação problemas entre as Calvanas e o nó com o eixo norte-sul, mas pior indicação de acidente perto, antes da saída para o Campo Grande, no sentido do aeroporto Benfica, com a cauda da Fril já a chegar à rotunda do relógio e a contaminar a Avenida Marechal Gomes da Costa. São estes, neste momento, os principais problemas na zona de Lisboa. Há aqui um outro na Nacional 250 perto de Sacavém, para quem vem da Nacional 10, houve um acidente e as coisas estão complicadas nos dois sentidos, um por curiosidade, outro devido ao acidente. Portanto, tenha alguma atenção, fica ali perto do bairro de Santiago e da Bobadela. Então, votos de uma boa viagem.
1: Agora sim? Está a vez?
0: Agora sim.
1: Posso...
0: Não.
1: Ah, espera aí.
0: O que é que falta?
1: Não falta mais nada, não sei, tu é que sabes, tens de me dizer. Ah, se não falta mais nada do trânsito...
0: É a Praia Fluvial Ana de Avis, que continua... Bom. Perto de Figueiró dos Vinhos, que continua sem trânsito. E para lá chegar, se vier de Lisboa, A1, depois A23, A13 e depois há ali uma estrada mais pequena, que é a 237, muito bonita por sinal, que pode ir lá ter. Se vier do norte, também apanha a A1. Quando puder, venha para a A3 e depois lá está. Esta estrada... bastante sinuosa, digamos, para lá chegar. E então, pronto.
1: Agora sim.
0: Pronto.
1: Agora sim.
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1: Eu?
3: Está tudo bem.
1: Está tudo bem, Luciana. Relaxa, está bem?
4: Tudo bem.
1: Tens de ter cuidado, Vítor, quando ela começa a estar tudo bem. É mau sinal, hein?

0: Atlântida, idade imensa de fãs, não só em Espanha, Portugal também, hein? E canta, os espetáculos deles são cheinhos de malta. Já está! Por falar nisso, Luciana, o que é que tu tens, se é que tu tens aí a tua agenda para os próximos tempos? Ou é mesmo só para relaxar agora nesta altura e espetáculos nem vê-los?
1: Sim, eu tenho as coisas programadas de maneira a que...
0: possas gozar
1: as tuas...
0: não
1: me
0: Não, não dá.
1: E sim, que eu posso usufruir das minhas filhinhas que estão de férias.
0: Então, durante um tempinho, vai acalmar, não é?
1: A nível de espetáculos, sim.
0: Sim, ok. E depois então?
1: E agora estou a dizer-te isto e se calhar daqui a bocado lembro-me que tenho um espetáculo brevemente.
0: Como é que é possível?
1: Lucy.
0: Como é que
1: Mas
0: posso?
1: Pronto. É porque eu vou anunciando, sabes? Eu não coloco logo as datas todas nas
0: pronto.
1: Redes sociais. Vou anunciando.
0: Estás-me a dizer então que eu tenho que aguardar pelas redes sociais e
1: pois,
0: pouca letra, não é? Peço-me
1: desculpa.
0: Pronto, ok, desculpa. São 4h47. Sabes, quando eu fico deprimido, vou às compras. É isso que eu vou fazer. E vou sozinho, hein? Vou sozinho.
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0: Pronto, já cheguei, já cá estou. Agora, o melhor mesmo, eu acho... Eu sei que tu gostas de dançar e vais dançar. E, portanto, se vais dançar, eu tenho aqui uma música para ti. Ou não ser que tu consigas adivinhar qual é.
1: Espera, deixa-me...
0: Começa por um V.
1: Por um V? Então é Vutter. Vutter dos VTS.
0: É isso mesmo, VTS.
1: Gosto tanto de ti, mal feitio.
0: Siga, as meninas gostam disto, os meninos também, vá lá.
1: E os adultos também, eu sou uma fanzaça.
0: Também eu, claro, quando falo de meninos e meninas, refiro-nos a nós. Estamos a brincar, não? Esta história de ser adulto não tem piada nenhuma.

0: Pronto, já está, acabou.
1: Suda, suda. Você me faz lembrar queijo com goiaba.
2: São 4h52.
0: Depois de VTS, nada como a Luciana Abreu.
2: Vamos lá com esta. Eu gosto desta malagueta, a sério. Isto é picante, é bom. Eu gosto de coisas picantes. Vamos lá com a Luciana.

chocolate quente nesta altura não vai, não vai. Perguntou o Hugo quando é que as duas loiras de olhos castanhos, ai, não é castanhos, são azuis, de olhos azuis vão cantar a Setúbal. Eu não sei, Hugo, mas se calhar o melhor mesmo é pensar em contratá-las. E aí já tem a data. Mas já deves ter andado por ali, por

0: perto de Setúbal, mas pode ser que um dia calhe direitinho, não é? Os astros se alinhem e vocês as duas passem por Setúbal para fazer assim um daqueles grandes espetáculos. Não pode ser já! Que é para a Luciana poder descansar, para não lhe dar o badagaio.
1: Beijinho, querido.
0: 927794422, onde é que vocês andam? A trabalhar. Por acaso estarão de férias? Sim, porque há pessoal que ainda tem. É indecente. Como é que alguém está de férias e eu a trabalhar? A partir de agosto, sim. A partir de agosto, uma parte podia ir de férias. Eu também vou. Quer dizer, mas pensando melhor, depois vai toda a gente de férias, é mais complicado. A praia já fica com muita gente depois. Não pode ser. Eu não gosto de ter assim a praia com muita confusão. Por isso é que é a opção.
1: Logo contigo e encher, ia ficar à pinha. À pinha.
0: Eu encho aquilo tudo e depois não gosto de estar quietinho. Não. Eu tenho que andar de um lado para o outro. Tenho que andar a jogar. Pois é, não se pode jogar à bola agora, o que é complicado. Mas arranja-se lá um sítio. Para jogar à bola, eu tenho que fazer qualquer coisa. Tenho que correr, tenho que ir para a água. Muita coisa. Por isso é que eu depois fico cheio de fome. E quando a praia supostamente deverá ser bom, porque dá para correr, dá para fazer exercício, também dá para comer muito e bom. E depois quando acaba, eu...
1: Pois, e é por isso que depois emagreces, em vez de engordar, acho muito bem.
0: Sim,
1: faz
0: sim.
1: O desporto todo, mergulhas, sim, sim. Fazes o pino, espergata, mortalinho.
0: E olha que nada imenso.
1: Comes.
0: O problema é que eu como muito depois, nessa altura. E quando assim é, é mais complicadinho. Mas eu...
1: Tu disseste há pouco que ainda és um menino, tens que crescer, Alberto.
0: Pronto, está bem. Eu vou fazer por
1: come,
0: isso.
1: Come, querido, come. Não
0: tô
1: sabemos se amanhã cá estamos.
0: Estou a botar
1: come.
0: Corpo, não é?
1: Come uma bolinha de berlim, uma linguinha da sogra. Que não, maravilha.
0: Eu não gosto de comer bola de berlim.
1: Ai, não,
0: na praia.
1: Para onde tu vais é uma pina colada, uma pina colada.
0: Isso não é comer, isso é beber. Estás
1: pois.
0: Aqui a desafiar-me a fazer coisas que... Eu já disse, beber é só água. Água com gás. Que é para não ser água. Água com gás, não bebo mais nada, mais nada.
1: Quando... Eu sou mãe Natal.
0: E frutinha, frutinha. E sabes uma coisa? A única fruta del amor é...
1: Es la banana.

0: grande mal é o preço, que está carinho, não é? Mas não deixa de ser um bom fruto. E eu acho que este pode-se comer à vontade. Não há problema nenhum.
1: A banana engorda. É dos frutos mais calóricos.
0: Está bem.
1: É bom para quem quer ganhar massa muscular, mas cuidado para não engordar.
0: Mas tem uma vantagem, é só descascar e come-se logo.
1: E também patinas, basta calcá-la.
0: Pois,
1: vais por lá fora.
0: Também. Estás-me a pôr patinzinhos, estás. Mas eu a banana como com muita facilidade, assim como a maçã. Agora, por exemplo, eu dou laranja. Mas a laranja tem um problema, dá muito trabalho a descascar.
1: Pois,
0: é muito complicado.
1: Tu fazes caretas quando não está doce.
2: Olha,
0: também. Olha o Vitor, está cá.
2: A banana da Madeira ou a banana, aquela pequenina?
0: Gosto da banana da Madeira. Mas o problema é que a banana da Madeira é muito mais cara que a outra, não é? O mal é esse.
2: Pois é.
0: Mas é muito, muito gostosa. Pequenina, mas gostosa.
1: É como a mulher portuguesa.
0: A mulher portuguesa, pequenina, com uma sardinha, dizem que é boa.
1: E gostosa, como a banana da Madeira.
0: A banana da Madeira.

0: A mais pequenina é a melhor, sim, sem dúvida. Não há melhor que a nossa. Meninos e meninas, está fechada agora a frutaria, ok? Sinal das 5, até já, portem-se bem.
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0: Mais promoções a seguir. Agora, vamos acertar a hora, são 5 horas. Tempo para as notícias, o Jornal das 5, edição de Vítor Figueiredo.
2: Hoje desapareceu Luís Represas, o fundador e vocalista do Estrovante. Aos 69 anos, deixou-nos um legado incontornável de músicas e causas.
3: A música portuguesa está de luto. Luís Represas morreu esta quarta-feira aos 69 anos, vítima de uma doença prolongada. Foi uma das vozes mais marcantes da música nacional. Como fundador e vocalista do Estrovante, deixou temas que atravessaram gerações.
4: Ser poeta é ser mais alto, é ser maior do que os homens, morder como quem beija, é ser mendigo e dar como quem seja, rei do reino de aquém e de além do.
3: Ao longo de uma carreira com 5 décadas, construiu também um percurso a solo, com dezenas de canções que marcaram o público português. Nos últimos anos, Luís Represas era também um rosto da televisão. Apresentava o programa Língua Mãe, da CMTV, dedicado à língua e à cultura portuguesa, um projeto que abraçou em 2024. Luís Represas deixa uma carreira ímpar e um legado que continuará a marcar a música portuguesa.
2: Foi assim, sem mais nem menos. O Luís Represas selou a 125 Azul e partiu sem destino nenhum. Em outubro passado esteve aqui na Correio da Manhã Rádio com Duarte Siopa no programa Siopa Convida. Luís Represas comprou a sua primeira guitarra aos 13 anos.
5: Por volta de 1970. Enfim, quando eu comprei a minha primeira guitarra, estava a música que...
6: Compraste com 13 anos e foste comprá-la sozinho.
5: É, fui comprá-la ao Cardoso, Custódio Cardoso Pereira, que havia na Rua do Carmo.
6: Recordo-me perfeitamente.
5: E fui comprá-la porque começava a sentir necessidade de tocar as coisas que eu gostava de ouvir, e tinha já alguns colegas no liceu que tocavam e que já sabiam pelo menos reproduzir muito dessas canções, e com eles comecei a aprender os primeiros acordes, comecei a aprender as primeiras voltas, os primeiros truques na música tocada assim, entre amigos. Tinha o meu irmão João Nuno, também começou a tocar também por essa altura.
6: João Nuno, que fez parte também do Estrovante, não foi?
5: Um dos fundadores do Estrovante. O Manuel Faria, também um dos fundadores do Estrovante. Todos vivendo ali entre a Rua dos Navegantes e a Rua da Bela Vista Lapa, como vizinhos e amigos, e andando no mesmo colégio primário e depois no mesmo liceu, fomos desenvolvendo esse gosto pela música ao longo dos anos.
2: E ainda bem, o cantor Luís Represas, agora desaparecido aos 69 anos, revelou também neste programa, à conversa com Duarte Siopa, que ser cantor nem sempre esteve nos seus planos.
5: Desde pequenino, embora não tivesse no meu horizonte ser músico.
6: Tu querias ser médico, não é?
5: É, queria ser médico. Depois, antes disso, houve ali uma altura também queria ir para a Academia Militar, porque eu acho que era um bocado por mandraísca.
2: E acabou por ir até Havana. Luís Represas tinha um fascínio por Cuba. O artista assumiu que se sentia em casa a primeira vez que viajou para a capital cubana.
6: Em 1992 inicias a tua carreira a solo. Refugiaste-te em Havana e aí notou-se uma relação muito forte que tiveste com Cuba, que mais tarde até vais fazer algumas músicas em dueto com alguns dos grandes nomes cubanos.
5: Sim, isso começa logo... Em 78 foi a primeira vez que eu fui a Cuba, fui com o Trovante, no Festival Mundial da Juventude dos Estudantes.
6: Sentiste logo essa
5: ligação? Senti. Há gente que chega ao Brasil e diz: ah, isto é a minha terra, sim, sim, a Cabo Verde. Quando cheguei a Cuba, senti muito isso. Senti aquilo que para muita gente a sensação era de ver qualquer coisa exótico, de ficar, de facto, maravilhado com o exótico, com a história, com tudo isso. Eu tive uma estranha sensação de ter chegado a casa.
2: Porque... cá e depois desta notícia com que abrimos o dia, o Presidente da República em Cabo Verde emocionou-se ao recordar Luís Represas. António José Seguro falou num músico com uma voz inigualável que contribuiu para a afirmação e defesa da língua portuguesa.
7: E permitam-me, neste momento, com a voz ainda embargada, de invocar Luís Represas, que hoje nos deixou. Um músico de exceção, com um timbre de voz inigualável e que muito contribuiu para a afirmação e para a defesa da língua portuguesa. Invocá-lo hoje é um duplo sentimento, de quem perde um amigo e de um chefe de Estado que se curva perante a sua memória, e agradecido pelo contributo que deu ao nosso país, à cultura, à afirmação da língua portuguesa, que ultrapassou verdadeiramente vários continentes, que tocou gerações e que, no fundo, hoje nos faz sentir que perdemos alguém mesmo dentro de nossa casa, mas ficará para sempre nos nossos corações. Muito obrigado, Luís. Como tantas vezes cantaste, talvez um dia te encontre.
2: A referência do Presidente da República a 125 Azul, quando Luís Represas cantou, talvez um dia me encontre, assim, talvez me encontre. A direção da CMTV e da Correio da Minha Rádio lamenta a morte do cantor Luís Represas. Uma nota de pesar, Luís Represas era um grande músico, todos os portugueses conhecem e tauteiam canções que ele criou e cantou. Nos últimos anos, Luís aceitou colaborar com a CMTV no programa Língua Mãe, o que muito honrou e enriqueceu a nossa antena. Nesta hora triste, a CMTV e o Correio da Manhã e a Correio da Manhã Rádio endereçam os mais sentidos pésames, em particular à família enlutada. Outros temas que estão a marcar a atualidade: um autocarro embateu esta manhã contra um edifício na Rua da Trindade, no centro do Porto. Ao que o Correio da Manhã apurou, a viatura balrou uma moto e uma carrinha que estavam estacionadas, só parou quando embateu na parede. Apesar do aparato, não há registro de feridos. A ex-guarda prisional, que em agosto do ano passado disparou contra um homem durante uma discussão no trânsito em Mogadouro, foi condenada a uma pena de 4 anos e 4 meses de prisão efetiva pelo Tribunal de Bragança.
8: Quesílias antigas entre os dois homens levaram a que uma simples discussão no trânsito na cidade de Mogadouro escalasse para uma tentativa de homicídio. Na altura, durante uma discussão entre o ex-guarda prisional de 66 anos e a vítima, um homem de 43, o suspeito pegou num revólver de calibre 32 para disparar. Acertou na mão da vítima, que teve de ser hospitalizada em Bragança. O antigo guarda prisional colocou-se em fuga e foi depois detido. Ficou a aguardar julgamento em prisão preventiva e foi agora condenado a uma pena de 4 anos e 4 meses de prisão efetiva. Segundo o acórdão citado pelo jornal local Mensageiro de Bragança, considerou tratar-se de um ilícito grave e sublinhou a intensidade do dolo, tendo em conta o uso do revólver e a sua experiência com armas. O arguido fez no total 2 disparos, apenas um na direção do ofendido, a curta distância. Os factos remontam a agosto de 2025.
2: Detidos os suspeitos do homicídio de Francisco Tavares Sousa, empreiteiro do Porto, de 60 anos, que foi alegadamente assassinado pelos pais da ex-namorada para lhe roubarem o dinheiro. Os suspeitos vieram do Brasil de propósito para o roubo, trouxeram um terceiro homem que dividiria com eles o produto do assalto, assalto que terminou no assassínio de Francisco de Sousa. Os suspeitos foram detidos no aeroporto de Lisboa e presentes a tribunal, mantiveram-se em silêncio, ficaram em prisão preventiva. Mais detalhes com a jornalista Aureliana Gomes.
9: Preparavam-se para fugir novamente para o Brasil, foram detidos no aeroporto de Lisboa, tinham consigo ainda cerca de 20 mil euros, mas presume-se que este roubo e esta morte se tenha saldado em milhares de euros, já que eles tinham feito diversas compras, nomeadamente de telemóveis, de eletrodomésticos e também de roupa. Ora, eles foram detidos depois da Polícia Judiciária do Porto estar a fazer esta investigação e de estar a procurá-los. Eles foram detidos no aeroporto de Lisboa, foram ontem presentes ao Tribunal de Instrução Criminal do Porto, mantiveram-se em silêncio, não quiseram dizer aquilo que tinham feito, mas são de facto os principais suspeitos deste violento homicídio, ficaram em prisão. preventiva.
2: Primeiras imagens do novo aeroporto de Lisboa já foram mostradas, foi hoje durante a apresentação do plano de expansão e modernização no Centro Cultural de Belém. A construção deve começar em 2029, terminar em

0: 2033, quanto a custos, entre 7,9 mil milhões e 8,9 mil milhões de euros a preços de 2024. O aeroporto deverá ficar a cerca de 20 minutos do centro da capital, com a qual terá uma ligação através de comboio. O secretário de Estado das Infraestruturas anunciou que a estação vai ser servida por 4 linhas e 3 plataformas com ligações diretas a várias regiões do país. Agora, a saúde pública. A ministra da Saúde desmente os problemas apontados nas urgências de Portimão. Ana Paula Martins diz que há macas suficientes e que a principal dificuldade continua a ser o tempo de espera na triagem, que pode ultrapassar os 50 minutos.
1: E até dizer que houve um comunicado este fim de semana em relação à urgência de Portimão que era absolutamente falso, eu tenho que dizer isto com todas as letras. Eu estive lá, portanto estava lá naquela altura e não era verdade que estavam ambulâncias à porta, com doentes lá dentro, com serem refrigerados porque as ambulâncias tinham que ter portas abertas, com os doentes lá dentro sujeitos a temperaturas e os profissionais. Aquilo não estava a acontecer. Não estava a acontecer. Nós não temos falta de macas. Nós temos muitas macas. Nós compramos macas todos os anos. O que nós temos, é verdade, por vezes, é um tempo que transcende os 30, 40, 50 minutos para a triagem.
0: É esse o maior problema apontado aqui pela Ministra da Saúde, Ana Paula Martins. Prossegue hoje a segunda fase dos exames nacionais. Hoje foi dia de exame de matemática. Muitos alunos nervosos depois da polémica dos últimos tempos. Reportagem no Liceu Infanta Dona Maria, em Coimbra, de Mário Freire.
2: O que é que achou do teste, Martim?
3: Achei um pouco mais difícil do que o exame da primeira fase. Acho que não devia aumentar o grau de dificuldade de um exame para outro, e já estive a falar com uma professora que por acaso encontrei no, dentro do centro comercial. Ela também partilhou da mesma opinião que eu, que o exame da segunda fase foi bastante mais difícil do que o da primeira fase.
2: E esta instabilidade com a saída de notas, com as falhas na avaliação, que impacto é que isso teve até mesmo ao nível do vosso foco e concentração do exame? Teve algum impacto ou não?
3: Sim, acaba sempre por ter algum impacto, porque é uma bastante instabilidade, como referiu. Nós não sabíamos horários, quando as notas iriam sair, testes que foram perdidos, exames que foram perdidos, folhas de continuação que desapareceram, ninguém sabe de nada. Acho que mudar a forma como o exame foi realizado, mas nas provas mesmo, acho que foi uma falha grande do Ministério da Educação, e acho que para um ano não se pode voltar a repetir estes erros e estas falhas tão graves.
0: Ainda o caso das obras no Monte Alentejano do Ministro da Administração Interna, André Ventura admite comissão de inquérito a mandatos de Luís Neves na Polícia Judiciária. A posição foi transmitida aos jornalistas momentos antes de o líder do Chega entrar para uma reunião com a bancada parlamentar e a Direção Nacional do Partido na Assembleia da República.
4: Há razões para a abertura de uma comissão parlamentar de inquérito aos mandatos de Luís Neves?
5: Sim, é uma das coisas que vamos falar aqui. Não vou fazer o mesmo que fez o Dr. Luís Neves, é mesmo só porque eu queria falar com os deputados primeiro, antes de falar convosco. Acho que sim, que pode vir a ser um motivo para isso. Acho que temos que ter todos aqui o sentido de responsabilidade de compreender que há coisas que podem ser evitadas se se tomarem as decisões certas a um determinado momento e evitar que as instituições colidam umas com as outras.
6: Escuta, a resposta da carta de Luís Montenegro.
5: Ainda não houve resposta, nem da carta, e essa não é uma carta, das perguntas que fizemos à Ministra da Justiça, que não é uma questão de carta. É uma questão de perguntar quanto é que as obras custaram, como é que esse dinheiro foi canalizado, como é que esse dinheiro foi usado, porque é que houve as derrapagens que houve. Não foi uma questão de carta, foi uma questão de questões que os grupos parlamentares têm direito a fazer e que ainda não tivemos resposta. E isso pode levar a uma atitude política de maior censura quando podia ter sido, ou quando poderia ser evitável isso. É isso essencialmente que tenho pena.
0: A fechar esta notícia insólita, o presidente norte-americano Donald Trump quer que o presidente da FIFA, Gianni Infantino, seja o próximo secretário-geral da ONU, das Nações Unidas. Portanto, é uma notícia do New York Post. Pela primeira vez em 10 anos, o próximo secretário-geral da ONU será eleito para substituir António Guterres, que se retira no final de dezembro. O Trump acredita que Infantino, e cito, é respeitado por toda a gente em todo o mundo e reconhece que ele tem uma capacidade especial para unir as pessoas. No entanto, para já não é claro se Infantino desejou o cargo, nem até que ponto Trump discutiu o assunto com o dirigente futebolístico. Voltamos com mais informação às 5:30.

0: Até já.
1: Até já, Vítor Figueiredo, a trazer-nos assim a informação da hora certa. Passam 15 minutos das 5. Daqui a pouco há trânsito.
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2: Já entrou, atenção, Sheldrup, vai para a zona central, entrega agora ainda à esquerda.
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0: E agora são 5h16, Vítor Figueiredo, vamos para informações de trânsito.
1: Bom, podemos começar pela praia fluvial da Ana, a melhor da Ana, de Avis.
0: Uhum. Que não confundas as Anas, hein?
1: Não, nada. A Ana Abreu, a Luciana. Oh, Luciana, podias ser também uma praia fluvial. Já que há uma
0: Luciana Abreu. Abreu.
1: Ana de Avis. Luciana de Abreu. Queres? Vamos fazer um crowdfunding para.
2: Obrigada.
0: Não te esqueças que ainda deve de haver aquela ilha à venda ali para a zona de Aveiro. Portanto, podes aproveitar, Luciana,
1: é verdade,
0: e batizas.
1: Ria, não é?
0: E batizas aquela zona com o teu nome. Pronto, pode não ser uma praia fluvial, mas andará lá perto, não interessa.
1: A Ilha Luciana, da Luciana.
0: A Ilha da Luciana.
2: Que lindo.
0: É, era não abras o microfone, não.
2: Que lindo, que lindo. Foi o que eu disse, que lindo.
1: Ela há pouco abriu, as peças saíram, caíram todas e agora tivemos aqui um problema para voltar
0: tu
1: a comentar aquilo.
0: O que é que fazes? Não, é que senão depois pegas às 4 horas a fazer emissão para pagar os microfones. Não queiras isso, Luciano.
1: Alberto, devo-te já dizer que a entrada para a Ponte 25 de Abril a partir de Sul está complicada por causa de um acidente e a fila está compacta da Praça da Portagem até ao Nó de Almada e a contaminar já a Via Rápida da Caparica. Mais a Sul, ali na Nacional 10, um traço 1, que vem da Sobreda e que vai ter depois ali à zona de Corroios. Também houve acidente quase por baixo da A1 e há trânsito compacto também nessa zona. Depois, na margem norte de Lisboa, temos problemas no eixo norte-sul, de Campolide até à Avenida da Ponte, mas mauzinho está na A5 para Lisboa, já quase a chegar ali ao viaduto, portanto, imediatamente antes da saída para a Pimenteira e para a Ponte, na descida já de Monsanto, a cauda da fila está a aumentar. Daqui a pouco, não tarda, está na zona do nó de 117 para Amadora. Os acessos da Pimenteira e das Amoreiras para a Ponte 25 de Abril e também da Avenida de Ceuta estão completamente preenchidos. Depois ainda temos alguns problemas na 117, na subida dos Cabos de Ávila e no IC19. Entre Alfragide e a Reta dos Comandos, alguma lentidão, mas sobretudo na Radial de Benfica até ao Norte Pinamanique há muito trânsito ali nessa chegada. E depois há problemas na segunda circular. Temos a indicação de acidentes e há trânsito a partir das Calvanas, praticamente non-stop até às Torres de Lisboa, com muita lentidão, e no sentido contrário, no sentido Aeroporto Benfica, a fila começa mais ou menos na zona do Campo Grande e vai por ali fora, quase até à rotunda do relógio, a contaminar também o fim da Avenida Machado Gomes da Costa. E depois vamos espreitar aqui a zona do antigo bairro da Petrogal, de novo com problemas, como ontem, ali na Nacional 10, ao pé da Sacavém. Acidente também na Cril, e estamos aqui já a

0: falar de, depois do túnel do Grilo, a caminho de Olival de Basto, com algum trânsito compacto também no sentido contrário entre o Senhor Roubado e a Serra da Luz. Muita lentidão no sentido, portanto, Algés. Sacavém. Vamos ao porto onde esperamos ter menos confusões, mas pelos vistos não. Vê-se aí nó de Bonjoia até praticamente, sim, até mesmo a A3, compacto, muita lentidão, sentido, portanto, Freixa Rápida, e depois, lá mais à frente, depois do Norte Francos, até à Ponte da Rábida, muita lentidão também, até praticamente a Coimbrões. No sentido contrário da VCI, podemos dizer que as complicações começam ainda do outro lado, no Candal, na A1 ainda, portanto, e vão por ali fora, com um trânsito muito lento pelo tabuleiro da ponte, até praticamente ao Norte Francos, igual na AEP nos dois sentidos, entre o nó com a A4 e o nó de Francos, e complicações sérias na A3, para quem vem da VCI, praticamente desde o nó da circunvalação e até para a VCI, até à zona do Amial. Muita lentidão mesmo também na A3, no nó da A4, na zona de Pedroços. Portanto, isto complicou-se e muito, e na circunvalação também, desde ali de Rebordões até praticamente ao nó com a A3. Há problemas também na circunvalação no Amial, no Montes Burgos, isto complicou-se de repente, e ainda na rotunda AEP, já mais para Ocidente. Portanto, se puder não andar de carro no Porto, não, a Ponto Freixo está boa.
1: Pronto, ao menos parece isso, ficamos com a Ponto Freixo.
0: Isso.
1: E podemos andar
0: ficamos
1: ali.
0: Ficamos com a Ponto Freixo.
1: Até já então, Vítor Figueiredo, toda a informação de trânsito. Vá com muito cuidadinho, muita paciência.
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1: C'est moi?
3: Não, são tão fofinhas.
1: Não para.
3: Têm
1: agora
3: tanto fofinhas como de traquinas.
1: Não, então devem ser mais fofinhas que traquinas. Não são traquinas. Tu é que já não tens pedalada para as acompanhar, eu acho.
3: Se eu te contasse a continuação da história da autocaravana, dir-me-ias, retiro o que disse.
1: Quanto é que tu tens que dar à tua filha para a autocaravana?
3: Ontem chegou ao pé de mim e disse-me assim: mamá, venho-te fazer uma massagem. Uma massagem? Sim,
1: é
3: mamá, mas olha os dólares que eu tenho guardados. Levou a carteirinha do Stitch. Elas chamam de dólares ou dinheiro, vá lá. Não levam muito a sério, penso eu. E começou realmente a tirar de lá de dentro o dinheirinho que nós lhes damos, não é? Lhes vamos dando 5 euros, mais 10 euros, mais umas moeditas. Olha, mamá, já tenho dinheiro para comprar o carro, que é uma casa. Com o meu quarto e a minha cozinha cor-de-rosa. Eu, filha, mas olha, isso não chega. Não chega, mamã, isto é muito, são muitos dólares.
1: Mas
3: então quando é
1: com...
3: que vai chegar? E eu disse-lhe, olha, quando fores do tamanho da Leonce, quando fores mais crescida. E mamã, tu não me digas isso.
1: Vai ser muito
3: filha,
1: tempo.
3: Mas quanto é esse tostão todo? E eu, olha, imagina a banheira cheia de dinheiro. Oh, mamá, tu não me digas isso. Pegou na carteira e desandou, deixou uma outra perna plantada. Só me fez massagem numa perna.
1: Tu tens de te habituar a dizer as coisas aos bocadinhos. Depois dela de fazer a massagem toda, contavas o resto, falavas da banheira cheia de dinheiro. Também és
3: já
1: uma exagerada.
3: Oi. Ah,
1: as
3: mas
1: crianças
3: é claro, depois
1: ficam,
3: disse, não te preocupes,
1: ficam tristes então. Sim, claro. Tudo o que faltar a mamã depois dá o resto, não há problema.
3: Pois,
1: os dólares dela já lá
3: troca
1: tem
3: de massagens.
1: Pois. 5h24, vá lá aquele último sonzinho antes de dizeres adeus. Carol G. Depois ainda temos que ir às compras, atenção.
3: Tá bem,
1: só depois
3: tá
1: é que diz bye bye.
3: Tá bem, tá bem.

0: Uma boa tarde, ótima quarta-feira, está na companhia da Correio da Manhã Rádio. Vamos às compras, volto já.
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1: Estamos consigo na Correio da Manhã Rádio em 94.8 Grande Porto. 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E já agora, não esquece de descarregar a app do Correio da Manhã, do Grupo Correio da Manhã, onde tem Correio da Manhã, tem Correio da Manhã Rádio. Tem tudo ali, tudo à mão e para ter sempre toda a informação assim, logo, trau, no momento. Por exemplo, se tivesse a app do Correio da Manhã, sabia que tu agora te vais despedir do dia de hoje. Não era, Luciana? Se não, caso contrário, vai ter que alguém dizer: olha, a Luciana já vai embora. Não, assim já sabe tudo. Porque estava na app do Correio da Manhã, estava a ouvir a Correio da Manhã Rádio.
2: Pronto. Como a maioria dos nossos ouvintes que estão espalhados pelo mundo.
1: Também.
2: Os nossos imigrantes queridos e que nos acompanham. O Fernando hoje não mandou nenhum áudio, mas de certeza que nos está a ouvir. Um beijinho, Fernando.
1: E muitos outros ouvintes. Sabes que eu falo com muitas pessoas que dizem: ai, não dá jeito porque estou a conduzir. Não, se vocês estão a conduzir, deixem-se estar. Não mexam em nada. Não se ponham a fazer nada. Não se ponham a escrever nada. Por isso é que têm a opção de gravar a voz. Mas nem toda a gente quer gravar voz. É porque não gosta de se ouvir, etc. Bom, não interessa, mas sabemos que estão aí. E, portanto, espero que estejam bem. E um grande abraço para eles. E, olha, um beijo para ti.
2: Gostaria só, Alberto, obrigada.
1: De nada.
2: Gostaria só de deixar uma mensagem especial hoje.
1: Dá a mensagem, então.
2: Sim. Não se esqueçam de dizer: amo-te.

0: às pessoas que são verdadeiramente importantes para todos vós. Porque o tempo passa a voar e nós vamos adiando os encontros, as chamadas, às vezes não nos dá jeito ou não temos paciência para atender o telefone, e as pessoas de repente partem sem aviso e nós que cá ficamos mal, porque podíamos ter sido...
1: Podíamos ter dito naquele momento aquilo que deveríamos, não é? E por qualquer razão não,
0: sim,
1: o fizemos. E depois
0: feito
1: fica...
0: mais e melhor.
1: Sim, depois fica sempre,
0: portanto,
1: esse sentimento de que
0: alguma
1: coisa
0: muito
1: ficou.
0: Perdoem-se, sigam a vida é sempre é para a frente, sejam muito felizes, mesmo com as condições que têm, e nunca se esqueçam de agradecer pelo facto de cá estarmos e podermos dar o nosso melhor uns aos outros. Alberto, um beijinho, adoro-te.
1: Um beijo. E eu também te perdoo.
0: Um beijinho a todos.
1: Por nos fazeres a vida num inferno.
0: É melhor aqui do que lá, querido, acredita.
1: Está tudo bem. Está tudo bem. Beijinho.
0: Ui.
1: Foi a Luciana Abreu que assim se despede por hoje. É que não, depois o trânsito na A5 é um problema. Ai, ai, não, que não é. São agora 5 horas mais 31 minutos, tempo para passarmos para a síntese informativa desta quarta-feira na Correio da Manhã Rádio. Notícias com a edição de Vítor Figueiredo.
2: Olá, boa tarde, Alberto, boa tarde a todos. Foi sem mais nem menos que Luís Represas selou a 125 Azul e partiu, sem destino nenhum. Morreu Luís Represas, fundador e vocalista do Estrovante, aos 69 anos, deixa um legado incontornável de música e causas. O cantor, que queria ser médico, comprou a sua primeira guitarra aos 13 anos, apaixonou-se por Cuba e abraçou causas como a de Timor-Leste. O presidente da República, António José Seguro, de visita a Cabo Verde, de voz embargada, deixou uma mensagem especial a Luís Represas.
3: Invocá-lo hoje é um duplo sentimento, de quem perde um amigo e de um chefe de Estado que se curva perante a sua memória, e agradecido pelo contributo que deu ao nosso país, à cultura, à afirmação da língua portuguesa, que ultrapassou verdadeiramente vários continentes, que tocou gerações e que, no fundo, hoje nos faz sentir que perdemos alguém mesmo dentro de nossa casa, mas ficará para sempre nos nossos corações. Muito obrigado, Luís. Como tantas vezes cantaste, talvez um dia te encontre.
2: A direção da CMTV lamenta a morte do cantor Luís Represas. Nota de pesar, Luís Represas era um grande músico, todos os portugueses conhecem e trauteiam canções que ele criou e cantou. Nos últimos anos, o Luís aceitou colaborar com a CMTV no programa Língua Mãe, o que muito honrou e enriqueceu a nossa antena. Nesta hora triste, a CMTV, a Correio da Manhã e a Correio da Manhã Rádio endereçam os mais sentidos pésames, em particular à família enlutada. Uma notícia que nos chegou há pouco, de Montemor-Velho: um homem foi retirado inconsciente de uma praia fluvial. A vítima foi transportada em estado crítico para os hospitais da Universidade de Coimbra, uma história que vamos acompanhar ao longo da tarde. Entretanto, nos caminhos da política, André Ventura admite comissão de inquérito a mandatos de Luís Neves na Polícia Judiciária. Ainda a fechar essa notícia insólita, o presidente norte-americano Donald Trump quer que o presidente da FIFA, Gianni Infantino, seja o próximo secretário-geral da Organização das Nações Unidas, a ONU. Ainda não é certo que Infantino deseje o cargo, nem até que ponto Trump discutiu o assunto com o dirigente futebolístico. Para já fico por aqui. Haverá desenvolvimento destes e de outros assuntos às 6. Até já.
1: Até já, Vítor Figueiredo, a trazer-nos assim a informação na Correio da Manhã Rádio. São agora 5 horas 34 minutos.
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1: Uma boa viagem para si. Vamos aos comerciais.
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6: Uma boa viagem para si que está na estrada. Vamos precisamente para aí, para a estrada, tentar perceber como é que temos o trânsito neste momento para os nossos ouvintes não serem apanhados despercebidos. Não serem apanhados de surpresa. É mais isso. Vítor Figueiredo, queres dar uma vista de olhos pelo trânsito para vermos como é que as coisas estão agora? Ainda complicadas ou nem por isso?
7: Estão. Exceto, claro, na Praia Fluvial Ana de Avis, perto de Figueiredo dos Vinhos, onde o trânsito continua inexistente. Mas, tanto no Porto, mas sobretudo no Porto, como em Lisboa, as coisas não estão fáceis. E vamos começar pela Invicta, porque de facto é por ali que as coisas estão mais complicadas. Começamos já pela ponte da Rábida, onde há muitas complicações logo cá em baixo, antes de Gaia, na A44, depois mais à frente, depois de entrarmos na A1, muita lentidão a partir mais ou menos da zona do Candal e pelo tabuleiro adiante e depois até quase até ao nó de Francos. Ainda nesse sentido, a Rábida, Freixo, continuando pela VCI, a lentidão prossegue até à entrada na A3. O trânsito está praticamente compacto depois na A3, quase até Pedroços. No sentido contrário de VCI, ou melhor, do Freixo para a Rábida, há problemas agora na Ponte do Freixo. Olha, não podemos falar, há pouco estávamos aqui a bater palmas que o Freixo estava livre de complicações, já não está. Para quem vem da A44 e também da A20, há ali problemas logo à entrada da ponte e no tabuleiro. Mas tudo se complica na VCI a partir de Bom Joia, com trânsito praticamente compacto até à A3, ao nó da A3, e mesmo muita lentidão. Mais à frente, depois já só a partir do nó de Francos até ao tabuleiro da ponte da Rábida também, tudo muito lento. Lentidão também na AEP, sobretudo no sentido sul-norte do Norte Francos até à Rotunda e no sentido contrário, mais ou menos no mesmo percurso da Rotunda AEP até ao Norte Francos. Depois ali na circunvalação, problemas também junto à Rotunda AEP e no Monte dos Burgos, mas pior, prosseguindo em direção ao Amial e mauzinho também quando se chega ainda pela circunvalação ali ao nó da A3. Cá está, é um local que é para esquecer. Para quem vem do outro lado da zona da Ariosa, também está tudo muito lento, portanto há grandes complicações neste momento no Porto. Em Lisboa, menos mal, mesmo assim, apesar de tudo, A5 complicada a partir de praticamente na subida de Monsanto e depois na chegada, na passagem pelo viaduto Duarte Pacheco. O Eixo Norte-Sul está complicado desde Campo Lido até a Avenida da Ponte, preenchidos os acessos das Amoreiras e da Avenida de Ceuta e também da Pimenteira, com muita lentidão. Complicações agora junto ao nó de Pinamanique, para quem vem da segunda circular, com fila já na Radial de Benfica, praticamente até ali à zona da Conde de Almoster, e na segunda circular também já está a complicar-se precisamente antes de Pinamanique. Mais para a frente, Alfragide, reta dos comandos, também lentidão, isto sempre no sentido de Lisboa, que é a luz. E na segunda circular ainda uma nota para o trânsito de Benfica para o aeroporto, com muita lentidão entre o Estádio da Luz e as Calvanas, sentido contrário, com problemas ali na zona do aeroporto, rotunda de relógio,

0: a complicarem os acessos à segunda circular, logo a partir da Marechal Gomes da Costa e por ali fora, pela segunda circular, até praticamente à saída para o Campo Grande. Estava a haver aqui também já um acidente na A1, à chegada ao nó de Sacavém, na zona do Prior Velho, a complicar o trânsito naquela zona também. A fila já está na Avenida Alfredo Bensaúde, mais problemas ainda na Cril, a partir da saída do Túnel do Grilo até Olival de Basto, e acho que vamos ficar por aqui, porque é o que temos neste, nesta altura. Ah, não, ainda há um acidente.
1: Rapidinho.
0: Ui, na marginal, meu caro. E o problema é ali a partir da Praia de Caxias, com a cauda já, a cauda da fila, a chegar ao Alto da Boa Viagem, no sentido contrário também, talvez devido à curiosidade. Portanto, a marginal neste momento, na zona da Praia de Caxias, não se recomenda. E pronto, boa viagem.
1: Até já, Vítor Figueiredo, com as informações de trânsito. Tenha muito cuidado com a sua condução.
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1: 5:41 e já sabe, o 927794422 está sempre ao seu dispor, quando quiseres.
3: Olá, bom dia, Fernando Gomes de Toronto. É só para mandar, para retribuir o beijinho à Luciana, e só estava à espera que ela se lembrasse de mim para mandar a mensagem. Um abraço para todos aí da equipa. Beijinhos para Peniche, beijinhos para Portugal.
1: Um abraço ao nosso ouvinte.
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1: São agora 5:42. Quero dizer que depois das 7, depois das notícias das 7, vamos recuperar Ciopa com Vida. Entrevista de Duarte Ciopa. Luís Represas.

0: isso, mas aqui já tem um tema, já tem uns anos este tema, com os Presuntos Implicados, Vereda Tropical. Com estes metais, com este ritmo, eu só quero mesmo ir de férias. Olá, Luísa Jeremias, está connosco também. Uma boa tarde e que a música lhe agrade. E claro, se nós temos miminhos para os nossos ouvintes, porque é que não havíamos de ter miminhos para os nossos colegas?
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0: Eu já tenho a minha Flash, claro. Tatanka! E já que estamos a falar de ritmo, vamos lá, que este também é muito bom. São 5h51, excelente tarde para si, boa viagem. Relaxe, está trânsito, está complicado. Paciência, vai fazer o quê? Só se deixar o carro e for a pé. Não dá jeito, é?
2: Hey! Eu vim longe, mas estou quase a chegar. Não

0: 6 minutos para as 6. Boa tarde.
1: Boa tarde. Sabes que Tatanka tem uma ligação qualquer, Alberto. Tem uma ligação com índios nativos americanos. Não sei se é os Sioux, mas aqueles que víamos nos filmes de cowboys e que foram praticamente
0: da nossa infância.
1: Exatamente, que sobram ainda alguns nas reservas. Mas acho que Tatanka tem a ver com, é um nome que tem a ver com isso. Já vou investigar e daqui a pouco já te digo qualquer coisa.
0: Tatanka está muito à frente mesmo, hein?
1: Por acaso, há uma pessoa familiar de Tatanka que mora no meu prédio.
0: No teu prédio?
1: Mas eu nunca quis saber, podia tentar saber, enfim, o espírito jornalista de repórter. Coisas assim, enfim, histórias curiosas, não é?
0: Já tens conversa para ele no elevador, que é sempre daqueles momentos assim.
1: Exatamente. A Tatanka, quando ele vier aqui, olá, tudo bem? Olha, cumprimentos da Ana.
0: Ana? Sim, sim, a do terceiro piso.
1: Não, por acaso, do resto do chão.
0: Vamos lá continuar com este...
1: Que jam, não
0: é? Grande som, hein? Grande som. E eu dizer que em termos de temperaturas, mantemos os

e 4 graus no Porto. Eu estou para aqui a ver os 23 em Viana, 25 em Braga, Aveiro 24 graus, Lisboa 25 graus. Está bom.

E antes de chegarmos às 6, para si que agora está connosco, já terminou o trabalho, venha daí, está em boa companhia e aquele abraço.

0: equipa. Na sua Correio da Manhã Rádio. Agora vamos acertar o relógio.
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0: Espero bem que o seu relógio marque 6 horas, porque senão não lhe deram uma grande coisa de oferta. São 6 da tarde. Tempo para as notícias, o Jornal às 6 com a edição de Vítor Figueiredo.
2: Olá, boa tarde Alberto, boa tarde a todos. Foi sem mais nem menos. Luís Represas selou a 125 Azul e partiu sem destino nenhum. Morreu o fundador e vocalista do Estrovante aos 69 anos. Luís Represas deixou um legado incontornável de música e causas. Em outubro passado,

0: Esteve aqui na Correio da Manhã Rádio com Duarte Ciopa, no programa Ciopa Convida, que aliás vamos ouvir daqui a pouco, mais para o fim da tarde, e revelou que comprou a sua primeira guitarra aos 6 anos.
1: Por volta de 1970. Enfim, quando eu comprei a minha primeira guitarra, estava a música que...
2: Compraste com 13 anos e foste comprá-la sozinho.
1: É, fui comprá-la ao Cardoso, Custódio Cardoso Pereira, que havia na Rua do Carmo.
2: Recordo perfeitamente.
1: E fui comprá-la porque... Começava a sentir necessidade de tocar as coisas que eu gostava de ouvir, e tinha já alguns colegas no liceu que tocavam e que já sabiam pelo menos reproduzir muito dessas canções, e com eles comecei a aprender os primeiros acordes, comecei a aprender as primeiras voltas, os primeiros truques na música tocada assim, entre amigos. Tinha o meu irmão João Nuno, também começou a tocar também por essa altura.
2: João Nuno, que fez parte também dos Trovante, não foi?
1: Um dos fundadores do Trovante. O Manel Faria também, um dos fundadores do Trovante. Todos vivendo ali entre a Rua dos Navegantes e a Rua da Bela Vista Lapa, como vizinhos e amigos, e andando no mesmo colégio primário e depois no mesmo liceu, fomos desenvolvendo esse gosto pela música ao longo dos anos.
0: E ainda bem. Um gosto por uma arte que para todos nós, em algum momento da vida, foi tão importante como o ar que respiramos, a música. A jornalista Vanessa Fidalgo apresentava o programa Língua Mãe, com o artista Luís Represas, e recorda-o aqui como uma pessoa dedicada, rigorosa e apaixonada pela música.
3: Olha, foi um contacto sobretudo de colegas, apesar de sermos de universos diferentes, não é? Ele era uma pessoa do palco, da música, eu sou jornalista, mas quando estávamos a gravar o programa, realmente trabalhávamos como colegas, como equipa. Claro que havia momentos sempre um bocadinho mais pessoais. O Luís gostava de falar dos animais dele, dos filhos também, claro, obviamente, muito, mas dos cães e dos gatos, sim, e eu também, sabendo que esses eram temas que lhes eram queridos, também muitas vezes puxava conversa por aí. De resto, era um colega muito dedicado ao nosso programa, rigoroso, um apaixonado pela língua portuguesa, pela música, claro. Portanto, o nosso programa podia dizer-se que era a cara dele, não é? Na medida em que falamos sobretudo de músicos portugueses, também de outras latitudes, da música lusófona, e o Luís Represas tinha uma grande relação com músicos lusófonos, quer com Angola, mas muito com Moçambique e com Timor-Leste.
0: E por falar em países lusófonos, o Presidente da República está em Cabo Verde e emocionou-se ao recordar Luís Represas. António José Seguro falou de um músico com uma voz inigualável que contribuiu para a afirmação e defesa da língua portuguesa.
4: Evocá-lo hoje é um duplo sentimento, de quem perde um amigo e de um chefe de Estado que se curva perante a sua memória. E agradecido pelo contributo que deu ao nosso país, à cultura, à afirmação de língua portuguesa, que ultrapassou verdadeiramente vários continentes, que tocou gerações e que, no fundo, hoje nos faz sentir que perdemos alguém mesmo dentro de nossa casa, mas ficará para sempre nos nossos corações. Muito obrigado, Luís. Como tantas vezes cantaste, talvez um dia te encontre.
0: Entretanto, a direção da CMTV lamenta a morte do cantor, uma nota de pesar. O Luís Represas era um grande músico, todos os portugueses conhecem e talteiam canções que ele criou e cantou. Nos últimos anos, o Luís aceitou colaborar com a CMTV no programa Língua Mãe, o que muito honrou e enriqueceu a nossa antena. Nesta hora triste, a CMTV, o Correio da Manhã e a Correio da Manhã Rádio endereçam, aliás, os mais sentidos pêsames, em particular, à família enlutada. O velório de Luís Represas é amanhã na Basílica da Estrela, funeral na sexta-feira. Um autocarro embateu hoje contra um edifício na Rua da Trindade, no centro do Porto. Ao que o Correio da Manhã apurou, a viatura abalrou uma moto e uma carrinha que estavam estacionados só parou quando embateu na parede. Apesar do aparato, não há registro de feridos. Homem retirado inconsciente da praia fluvial em Montemor-o-Velho foi transportado em estado crítico para os hospitais da Universidade de Coimbra.

0: Detidos os suspeitos do homicídio de Francisco Tavares de Sousa, um empreiteiro do Porto de 60 anos, que alegadamente foi assassinado pelos pais da ex-namorada para lhe roubarem o dinheiro. Os suspeitos foram detidos no aeroporto de Lisboa e presentes a tribunal, mantiveram-se em silêncio e ficaram em prisão preventiva. Mais detalhes com a jornalista Aureliana Gomes.
1: Preparavam-se para fugir novamente para o Brasil, foram detidos no aeroporto de Lisboa, tinham consigo ainda cerca de 20 mil euros, mas presume-se que este roubo e esta morte se tenha saldado em milhares de euros, já que eles tinham feito diversas compras, nomeadamente de telemóveis, de eletrodomésticos e também de roupa. Ora, eles foram detidos depois da Polícia Judiciária do Porto estar a fazer esta investigação e de estar a procurá-los. Eles foram detidos no aeroporto de Lisboa, foram ontem presentes ao Tribunal de Instrução Criminal do Porto, mantiveram-se em silêncio, não quiseram dizer aquilo que tinham feito, mas são de facto os principais suspeitos deste violento homicídio, ficaram em prisão preventiva.
0: Agora, em troncamento, homem detido por abuso sexual do sobrinho de 5 anos. O caso remonta ao final de 2025, início deste ano, tendo o suspeito aproveitado a ligação familiar para realizar os atos. Um jovem de 19 anos foi detido nos Açores por pornografia de menores. O adolescente de 14 anos foi aliciado a praticar atos sexuais. O caso ocorreu numa IPSS. Foram hoje reveladas as primeiras imagens do novo aeroporto de Lisboa, cuja construção deverá começar em 2029 e conclusão prevista para 2033. O custo deverá rondar entre os 107,9 mil milhões de euros e os 8,9 mil milhões a preços de 2024. Ficará a cerca de 20 minutos do centro de Lisboa, com ligação por comboio. A estação vai ser servida por 4 linhas e 3 plataformas, com ligações diretas a várias regiões do país. A Ministra da Saúde desmente os problemas apontados nas urgências de Portimão. Ana Paula Martins diz que há macas suficientes e que a principal dificuldade continua a ser o tempo de espera na triagem, que pode ultrapassar os 50 minutos.
2: E até dizer que houve um comunicado este fim de semana em relação à urgência de Portimão que era absolutamente falso, eu tenho que dizer isto com todas as letras. Eu estive lá, portanto estava lá naquela altura, e não era verdade que estavam ambulâncias à porta com doentes lá dentro, com serem refrigerados porque as ambulâncias tinham que ter portas abertas, com os doentes lá dentro sujeitos a temperaturas e os profissionais. Aquilo não estava a acontecer. Não estava a acontecer. Nós não temos falta de macas. Nós temos muitas macas. Nós compramos macas todos os anos. O que nós temos, é verdade, por vezes, é um tempo que transcende os 30, 40, 50 minutos para a triagem.
0: Prossegue a segunda fase dos exames nacionais. Foi hoje foi dia de matemática. Muitos alunos nervosos depois da polémica dos últimos tempos. No Liceu Infanta de Dona Maria, em Coimbra, esteve o repórter Mário Freire.
3: O que é que achou do teste, Martim?
4: Achei um pouco mais difícil do que o exame da primeira fase. Acho que não devia aumentar o grau de dificuldade de um exame para o outro, e já estive a falar com uma professora que por acaso encontrei dentro do centro comercial. Ela também partilhou da mesma opinião que eu, que o exame da segunda fase foi bastante mais difícil do que o da primeira fase.
3: E esta instabilidade com a saída de notas, com as falhas na avaliação, que impacto é que isso teve até mesmo ao nível do vosso foco e concentração do exame? Teve algum impacto ou não?
4: Sim, acaba sempre por ter algum impacto, porque é uma bastante instabilidade, como referiu. Nós não sabíamos horários, quando as notas iriam sair, testes que foram perdidos, exames que foram perdidos, folhas de continuação que desapareceram, ninguém sabe de nada. Acho que mudar a forma como o exame foi realizado, mas nas provas mesmo, acho que foi uma falha grande do Ministério da Educação, e acho que para um ano não se pode voltar a repetir estes erros e estas falhas tão graves.
0: O Ministério Público afastou a Polícia Judiciária da investigação ao caso do atrelado, que foi encontrado na empresa do amigo do Ministro Luís Neves. A informação é adiantada pela Procuradoria-Geral da República. O inquérito está a cargo do Departamento de Investigação e Ação Penal de Lisboa, de SIAP, e por agora não será entregue a qualquer órgão de polícia criminal. Entretanto, André Ventura admite numa comissão de inquérito aos mandatos de Luís Neves na Polícia Judiciária, uma posição transmitida aos jornalistas por Ventura, momentos antes de o líder do Chega entrar para uma reunião com a bancada Parlamentar e a Direção Nacional do Partido na Assembleia da República.
5: Acho que sim, que pode vir a

0: ser um motivo para isso. Acho que temos que ter todos aqui o sentido de responsabilidade de compreender que há coisas que podem ser evitadas se se tomarem as decisões certas a um determinado momento e evitar que as instituições colidam umas com as outras.
1: Terminamos com uma notícia que vem dos Estados Unidos, algo insólita. Donald Trump quer que o presidente da FIFA, Gianni Infantino, seja o próximo secretário-geral da ONU. É uma notícia do New York Post, no entanto não é claro se Infantino deseja o cargo e nem até que ponto Trump discutiu o assunto com o dirigente futebolístico, assim é que está certo. Bom, perante o insólito notícia, até eu tenho dificuldades em ler, eu e todos certamente. Vamos voltar com mais notícias daqui a pouco às 6:30 em síntese, e até lá ainda teremos muitas outras coisas, entre elas aqui o nosso Alberto Rocha.
2: Muito bem, não vais lanchar mais, acabou, senão isso dá mau resultado. 6:11, notícias, o Jornal das 6 com a edição de Vítor Figueiredo. 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
1: Seis e doze. E agora, para si que já está na estrada, já terminou o seu dia de trabalho, há que recuperar e relaxar também, e pode relaxar no meio do trânsito, mesmo que o trânsito esteja difícil, mesmo que esteja complicado, não há problema, não há razão nenhuma para você se irritar, não adianta nada buzinar, não adianta nada ficar aí aflito e aflita, relaxe. Quanto mais não seja, pode aproveitar, pode ouvir a nossa música, os nossos convidados, nossos conselhos, só faz muito bem. Mas pelo simples não, Vítor, como é que estamos com o trânsito agora?
2: Bom, pode relaxar, sobretudo se estiver na Praia Fluvial Ana de Avis.
1: Ora, pode mesmo.
2: De Figueiró dos
1: Vinhos. Só espero que a água seja quentinha, mais nada.
2: É pá, tu e a água quente.
1: Não, a água tem que estar quente, morna, quente. Caso contrário, não há condições de entrar na água. Ponto final. Pronto.
2: Adoro quando dizes água. Sabes que na minha zona, da minha família, há lá há vários regionalismos também. Adoro. A minha mãe é que conhecia todos. Ainda me lembro de um. É quase uma dislexia. Que eles, algumas pessoas diziam alga.
1: Sim, mas portanto, isso é diferente. Alga.
2: Ok, mas é regionalismo
1: outra
2: também.
1: É outra forma. Sim.
2: É. Ali havia muitas coisas assim desse género. Havia também alcunhas. Lembro-me.
1: Vila Nova de Gaia, há freguesias em que falam vilha em vez de vila. Vilha.
2: Ah, olha, essa não fazia ideia.
1: E aqui é ao lado. E aqui é ao lado.
2: Castelhano.
1: Exatamente, vamos. Dizem vilha.
2: Também há Vila Real, vilha dizem Bila. Né? Vila Real, dizem Bila. Vila Real. Vila Real. Pois bem, é sempre interessante. Portugal, de facto, nesse aspecto, tem
1: é muito rico.
2: Fantásticos e estas expressões incríveis que pouco a pouco se vão perdendo, mas nós estamos aqui para não fazer esquecer.
1: Não deixamos esquecer de maneira alguma.
2: É verdade. Vamos lá então espetar. Vamos começar pelo Porto, que é primeiras más notícias, que é o Porto. Então, temos que há um desde o nó de Coimbrões até, estamos a falar no sentido sul-norte, até quase ao nó de Francos, pela ponta rápida fora, sempre tudo muito lento. Continuando pela VCI, a seguir ao nó de Francos, também tudo muito lento, até ao nó da A3. E agora invertemos e vamos do Freixo para a Rábida, a partir de Bonjoia, compacto até também ao nó da A3. Para variar. E depois, a partir do Norte Francos até à Ponte da Arrábida, também muito, muito lento. Portanto, as coisas não estão nada fáceis na VCI, nos dois sentidos, nem na AEP, mas agora é mais no sentido Norte-Sul, praticamente desde o Norte da A28 até ao Norte Francos. E depois temos aqui problemas na circunvalação muito sérios aqui na zona da Ariosa, a caminho do Hospital de São João, e depois também na mais lá à frente, na zona já de perto da rotunda AEP. Claro que depois há os do costume, ainda pela circunvalação, no Montes Burgos e na zona do Amial. O que é que temos mais por aqui? A3, quem vem da VCI para Norte, vai encontrar trânsito, pelo menos até Pedroços, e no sentido contrário, desde o nó da A4, também na zona de Pedroços, vai encontrar algum trânsito. Acessos seremos indo complicados também, do lado sul, na Maia, as coisas é

0: estão um bocadinho melhores, exceto a saída da cidade para norte. O que é que temos mais? Temos Lisboa, e há essa nota para o acidente que houve na Marginal junto à Praia de Caxias, que está a causar algum trânsito, pelo menos até o alto da Boa Viagem, e depois para trás, talvez por causa da curiosidade, ali na zona de Passo de Arcos também há algum trânsito. Mais. A entrada na Ponte 25 de Abril pelo Sul é também muito complicada, e há um acidente também na Nacional 10-1 para quem vem da Sobreda de Caparica para Corroios, também causar alguma acumulação de trânsito, e muito lento também no eixo Norte-Sul de Campolide para a Avenida da Ponte, em todos os acessos à ponte, das Amoreiras, Avenida de Ceuta, Pimenteira, tudo muito lento. Agora A5. A5 está a complicar-se na subida de Monsanto e depois na descida em direção ao viaduto Duarte Pacheco, e no sentido contrário, Lisboa-Cascais, a partir da descida de Monsanto e praticamente até à saída para Carnaxide, na zona de Caselas, que está mais lento ainda, a segunda circular, muita lentidão desde o Estádio da Luz até às Calvanas, e no sentido contrário, desde praticamente do Campo Grande até ao nó de Pinamanique, ouviram bem. E é aí que está uma ocorrência que também está a complicar o acesso ao nó de Pinamanique a partir da Radial de Benfica. Depois, na subida dos Cabos de Ávila, também há muito trânsito, e igualmente no fim do eixo Norte-Sul, há a chegada à Crila, Camarate, há indicação de acidente, tudo muito lento, subida de Camarate para o túnel do Grilo também, trânsito compacto, e ainda na zona do Senhor Roubado, sentido Algés Sacavém, também muita lentidão. Vamos chegar para já por aqui, no que toca ao trânsito nas duas áreas metropolitanas de Lisboa e do Porto. Boa viagem.
1: E enquanto estavas a falar do trânsito, eu estava aqui a desfolhar a ver a TVG desta semana. Sofia Alves inicia férias após 10 meses intensos, vai tirar um mês de férias só para o neto. A Sofia Alves já tem um neto. Eu não sabia disto. Além da Luciana Abreu...
0: Mas ela tem o quê? 20 anos? 25 anos? 30?
1: Sim, mas há figuras, há pessoas que nós achamos são eternamente jovens, e portanto eu, a Sofia Alves, nunca iria imaginar tenho um neto. Pronto, ok, é normal, pode-se ter um neto bem cedo, mas pronto, ok. Mas sim, está aqui uma entrevista. Está aqui uma reportagem muito interessante. Além da Luciana Abreu, faz a primeira pausa, a primeira pausa azul, já fez, já era, já foi. Estrelas deste verão, uma pessoa que eu gosto muito, com quem já não estou há muito tempo, a Fernanda Antunes, e aqui é a Fernanda Antunes, apoio constante aos seus, quase sempre unido. Fernanda, a esposa do Tony Carreira, mãe do Miquel e também do David Carreira. E depois tem aqui Mesa em Família. Olha que isto interessa-te, tal como a mim me interessa. Delícias geladas. É muito bom, é muito bom. Pronto, e para fechar, já agora que estou aqui, eu não estou a dar as capas da revista, são outros assuntos. Ruth Marlene, que é vítima de falsas acusações e debaixo de forte paixão para... Forte pressão, aliás. Forte pressão, debaixo de forte pressão para fechar a TV Guia desta semana. Fica aqui este apanhado. Vês, deu para ver isto tudo enquanto não estavas a dar o trânsito.
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1: Agora, quero dizer-lhe que ainda antes de termos Eduardo Madeira com Fala Barato, Sintra, a cultura, a natureza ganha voz na Quinta da Riba Fria, com o espetáculo Entre as Árvores, da Companhia de Teatro de Sintra. Chão de Oliva, uma experiência imersiva que cruza teatro e natureza até o dia 26, sábados e domingos. Fique com esta informação.
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1: E a vida tem que ser feita também levada com um sorriso.

0: A decisão do Primeiro-Ministro Luís Montenegro de abdicar das férias para ficar à frente do governo.
1: Luizinha Barbosa, sou nadadora salvadora na costa da Caparica. Eu acho bem que ele fique ao leme do país, porque o barco está a meter água por todos os lados, tirando aqui a Almada, porque, como é sabido, a água não abunda. Mas o resto do país é a história dos atrelados, é os exames nacionais, é o hotel Hilton em Carcavelos, enfim, isto parece o Titanic. Por isso acho uma atitude bastante profissional e responsável do Primeiro-Ministro. E eu gosto de pessoas responsáveis. Para mim, trabalho é trabalho, caiaque é caiaque.

0: para a festa do Pontal. Ora, se o homem fica em Lisboa, eu vou ter de mandar um Uber Eats para levar as refeições a ele. Mas tem de ser um Uber Eats especial, que é um amigo meu, que é o Mustafa, que tem uma Kawasaki 900. Em 45 minutos ele está em São Bento para a comida não ficar fria. Mas depois tem de haver uma ajuda do ministro Luís Neves para ele não levar multas. E o Luís Neves disse: só se a comida for num atrelado, presa à mota. Porque se for num atrelado, ele fecha os olhos e deixa passar tudo. Conclusão: é só chatice e despeja aqui para o Fanampa.
1: Vitalina Buzz, 81 anos. Não é segredo para ninguém que eu sou fã do Luís. É um galã antigo este Luís. E é bonito de ver que se vai sacrificar por nós e não vai ter férias. Não é qualquer um que faz isso pelos outros. Até porque as pessoas não agradecem nada. E eu contra mim falo. O meu Zé Lopes também ia para a nossa empresa em vez de ficar de férias comigo em Cacela Velha. E eu, pronto, era nova, era muito encalorada. E epá, e não garanto que tenha passado todas as noites sozinha. Isto é que é verdade. Por isso, eu não mereci o esforço que o Zé Lopes fez por nós. Espero que Portugal seja mais bem agradecido. O Luís bem merece, coitado, sozinho no escritório o verão inteiro. Ai, coitadinho.
2: Paulo Silva, sou turista do Primeiro-Ministro. Eu respeito, atenção, eu respeito muito o meu patrão. É um indivíduo bastante acessível. Já fizemos, inclusive, vários vídeos para o TikTok do ministro Leitão Amário. Mas com esta decisão eu não concordo. Tá? Respeito, mas não concordo. Isto porque eu já tinha marcado 15 dias de férias num parque de campismo para nudistas em São Sebastião. E agora vou ter desmarcado tudo. Ou então vai só a minha mulher para não perder o dinheiro todo. Mas também ir a mulher sozinha para um parque a campismo de nudistas, parece que uma pessoa não fica descansada, não é? Ou seja, estas férias, pronto, são para esquecer. Foram para o galheiro.

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7: E agora vamos para o desporto. Record Online. 6:25.
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7: Vítor Figueiredo.
9: Cá estamos então, vamos ao desporto. Temos aqui o jornalista do Record, Vítor Almeida Gonçalves. Olá, Vítor, boa tarde.
10: Olá, boa tarde a todos.
9: Mais um dia dos Vítores. Vamos começar talvez pelo mercado, que ainda está muito animado. O Sporting perdeu muitos jogadores, mas está a contratar muitos, não é?
10: Sim, a palavra, o adjetivo que escolhemos é frenético, não é? O mercado frenético do Sporting esta época. Nós achávamos que depois daquele início com muitas mexidas, de início de mercado, digo, ainda em maio, com muitas operações logo concretizadas naqueles primeiros dias de mercado, achávamos que eventualmente fosse entrar numa calmaria, mas não é isso que está a acontecer. O Sporting continua a mexer e muito. Esta última operação não se pode dizer que seja uma surpresa total, porque já esperávamos que Diomande fosse um dos jogadores transferíveis e sabíamos que era um dos jogadores que tinha mercado em Inglaterra. O que é certo é que o Nottingham Forest avançou com uma proposta concreta nas últimas horas e o Sporting aceitou conversar e tinha preparado uma alternativa no imediato. O Ibrahim Abá, um jogador de quem todos nos lembramos, porque foi falado durante bastante tempo também para o Benfica, o negócio não se concretizou.
9: Foi um percurso assim um bocadinho estranho, não se concretizou, ele preferiu ir para o Estrasburgo, foi lá fazer exames médicos, não correram bem, sim. Foi chumbado, né, os
10: sim.
9: exames?
10: Sim, sim. Não sei se foi muito uma opção do jogador, estas okay. coisas muitas vezes escapam ao controle dos jogadores, mas o Estrasburgo é um clube, como se sabe, que partilha o grupo de investimento com o Chelsea, é um clube afiliado, digamos assim, do ponto de vista financeiro e de investimento do Chelsea e, portanto, tem argumentos com os quais o Benfica e muito poucos clubes, na verdade, podem concorrer no futebol europeu. Todos nos lembramos daquele cenário quase anedótico que não tem muito tempo do Chelsea contratar, de ter um autocarro de dois andares para ter todos os jogadores que contratou, que tinha excedentários a torto e a direito. Portanto, o Chelsea pode se dar a este tipo de excentricidade de contratar jogadores e depois colocá-los onde quer. No caso do Ibrahim Abá, ele ia para o Estrasburgo, que é o tal clube afiliado, fez exames médicos, há informação oficial do clube sobre isso, e falhou esses exames médicos, supostamente porque teria um problema no menisco do joelho direito, e foi isso que o levou a falhar os exames médicos. Segundo a informação que pude recolher, não seria um problema impeditivo para o imediato, mas eventualmente poderia vir a ter consequências num futuro a curto, médio prazo, e então o Estrasburgo preferiu abdicar do negócio, sendo que o fez ou avançou para o negócio porque fez uma oferta maior do que a do Benfica, e por isso é que o jogador preferiu, entre aspas, ir para lá.
9: Mas entretanto, vem para o Sporting.
10: Exatamente.
9: Poderá vir para o Sporting.
10: A vida dá muitas voltas. Já era um jogador que estava referenciado no Sporting também. É um jogador muito interessante, tem um perfil muito semelhante do ponto de vista físico ao de Diomande, e o Sporting precisava e precisa ter um jogador com este perfil, apesar de ter contratado muitos jogadores com este perfil atlético também para o meio campo, esta época é um Sporting diferente nesse ponto de vista. Podemos lembrar, por exemplo, do Altimir, o próprio Silas Anderson, são jogadores só médios altos e com capacidade no jogo aéreo também, mas faltava esse elemento na defesa, e sem Diomande então ainda mais ficaria a faltar. Portanto, é um jogador que se encaixa perfeitamente na lógica e no perfil que o Rui Borges precisava para o lugar do Diomande, e é um bom negócio. Veremos, quer dizer, eu pessoalmente não tenho dúvida que o jogador está em condições de jogar. Aliás, deixa-me só acrescentar, porque também é informação, ele já está em Lisboa, Ibrahim Abá já está em Lisboa, e como nós, Record, também já noticiamos no nosso site, também já fez os exames médicos, inclusive já esteve na academia. Portanto, a oficialização, a consumação do negócio, se quiser, está dependente apenas agora da transferência, da efetivação da transferência do Diomande para Nottingham Forest.
9: No Benfica, amanhã, a Liga Europa.
10: A Liga Europa, sim, é o primeiro jogo oficial da época, é mais uma pré-época do Benfica um pouco atípica, depois no ano passado ter sido o Mundial de Clubes a interferir um pouco ali na preparação. Desta vez são estas pré-eliminatórias da Liga Europa, nada a fazer.
9: Esta é na Suíça com o St. Gallen.
10: Esta é na Suíça com o St. Gallen, um jogo amanhã às 19 horas.
9: O Duran já está inscrito?
10: Sim, o Benfica partiu esta tarde para a Suíça. O Duran já foi inscrito, uma notícia que também não tem muito tempo e que avançamos no Record Online, já está inscrito, não viajou com a equipa, aliás não faria muito sentido, na verdade, porque fez ontem o primeiro treino com a equipa e dificilmente seria opção, obviamente não seria opção para o 11, e dificilmente seria opção também para fazer minutos, mas foi inscrito e pode jogar na segunda mão. É preciso recordar, é importante recordar e sublinhar aqui, que para poder jogar na segunda mão, ele tinha que ser inscrito hoje, até às 23 horas, porque a UEFA aceita estas inscrições na lógica da pré-eliminatória. Portanto, para poder jogar a segunda mão, tinha que ser inscrito até às 23 horas de hoje, apesar de não seguir com a equipa. O Benfica, enfim, irá jogar no ataque, tem opções disponíveis, tem Pavlidis, tem sido o titular, e ainda está Ivanovic, que foi convocado. Tem aqui um problema de última hora, Marco Silva, que é a ausência de Leandro Barreiro no meio-campo, o médio que tem sido titular, ou foi titular em todos os jogos, pelo menos naqueles mais importantes de preparação, mas não treinou esta manhã, não seguiu com a equipa a viagem para a Suíça porque está com uma infecção respiratória. Portanto, Marco Silva vai ter de fazer aqui uma adaptação, entre aspas, claro, não, ele vai ter que colocar ali outro jogador, eventualmente Manu Silva, para jogar ao lado de Barrenetxe, eventualmente Manu Silva, pode ser até Sudakov a baixar, embora Sudakov esteja a jogar mais no apoio agora ao ponta de lança, na posição 10, pode ser também Miguel Figueiredo, o próprio João Rego.
9: Portanto, acabou de chegar o Marco Silva e já vai ter que tomar decisões muito complexas sobre os titulares.
10: Esta era uma decisão um pouco inesperada, é uma baixa de última hora e que vai criar aqui alguma dificuldade, mas o Benfica continua a ser claramente favorito, apesar de ter que respeitar o adversário, mas é favorito para este jogo com o St. Gallen.
9: Muito bem, obrigado pela tua presença aqui, Vítor. Voltamos então para a semana e um resto um bom dia.
10: Abraço.
9: E foi mais um Record Online, desta feita com o jornalista Record, Felipe. Vítor Almeida Gonçalves.
7: Vítor com Vítor.
9: Dois Vítores hoje.
7: É verdade. 6:32.
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7: Bom fim de tarde para si, na Correio da Manhã Rádio. Ricky Martin, Luan Santana. O tema chama-se Estranho. É verdade, Ricky Martin pode parecer estranho, mas está a cantar em português. Português, açucarado, Brasil. Depois vamos à síntese informativa. Quero dizer-lhe que depois das notícias das 7, vamos transmitir Ciopa com Vida, um especial com Duarte Ciopa a entrevistar Luís Represas.

0: 6h36, vamos para a síntese informativa, Vítor Figueiredo.
1: Vamos então, boa tarde a todos. Duas turistas portuguesas morreram na ilha espanhola de Formentera após a sua moto colidir com um táxi. Segundo a Guarda Civil de Espanha, as vítimas têm entre 31 e 32 anos. As duas jovens circulavam na mesma moto quando ocorreu a colisão com o táxi, de acordo com as informações inicialmente avançadas pelos serviços de emergência espanhóis. Inicialmente as autoridades informaram que as duas vítimas mortais não possuíam documentos de identificação e que os agentes estavam a tomar medidas para as identificar. Sabe-se já que são portuguesas e os seus anos de nascimento são as primeiras informações oficiais divulgadas. A investigação continua em curso. A Guardia Civil trabalha agora para esclarecer as circunstâncias exatas deste acidente que vitimou as duas turistas portuguesas em Formentera, para descobrir como ocorreu a colisão entre a moto e as duas jovens. Onde viajavam as duas jovens e o táxi. Segundo a Associação de Taxistas da Ilha, ainda à espera do relatório da Guarda Civil, mas esta associação indica que a moto teria invadido a faixa contrária, entrada em contramão e colidido com a frente do táxi. A mesma associação afirmou que o taxista é um condutor experiente. Outros temas, desapareceu um cantor Luís Represas, vítima de doença prolongada. Luís Represas, fundador e vocalista do Estrovando, morreu aos 69 anos, deixou um legado incontornável de música e causas. Um cantor que queria ser médico, comprou a sua primeira guitarra aos 13 anos, apaixonou-se por Cuba e abraçou causas como a de Timor-Leste, deixou o meio artístico e não só, enfim, em estado de choque. Hoje de manhã é uma notícia que deixou toda a gente chocada. Outros temas que marcam a atualidade nesta tarde: GNR apreende armas ao homem de 39 anos, foi em Terras de Boro por suspeitas de violência doméstica. Esta é a razão da ação da Guarda Nacional Republicana. O suspeito já foi constituído arguído e os factos comunicados ao Tribunal Judicial de Braga. Há outros assuntos que marcam a atualidade. Um homem foi retirado inconsciente de uma praia fluvial em Montemor-o-Velho e transportado para um hospital de Universidade de Coimbra, onde está em estado crítico. Entretanto, foram detidos os suspeitos do homicídio de Francisco Tavares de Sousa, empreiteiro do Porto de 60 anos, que teria sido assassinado alegadamente pelos pais da ex-namorada para lhe roubarem dinheiro. Os suspeitos foram detidos no aeroporto de Lisboa, preparavam-se para fugir, ficaram em prisão preventiva. Outras detenções: homem detido por abuso sexual do sobrinho de 5 anos no Entroncamento, e nos Açores um jovem de 19 por pornografia de menores, o caso que ocorreu numa IPSS. E entretanto hoje soube-se também que o aeroporto de Lisboa vai começar a ser construído em 2029 estará pronto em 2033, deverá custar entre 7,9 mil milhões e 8,9 mil milhões de euros. Ficará a 20 minutos do centro de Lisboa através de uma ligação ferroviária. A estação será servida por 4 linhas, 3 plataformas e terá ligações diretas a várias regiões do país. Hoje prosseguiu a segunda fase dos exames nacionais, já houve exame de matemática com os alunos nervosos, enfim, depois da polémica dos últimos tempos. Esta é, sem dúvida, uma das notícias que está a marcar, com o Júri Nacional de Exames a reclassificar mais de 5 mil provas em 4 disciplinas. É a segunda reclassificação em Geografia, depois de um alerta feito pelos professores, e também de Físico-Química A. E há ainda agora essa história que acabou de chegar: Rafael Leão, jogador português da seleção internacional, acusado de sexismo após um comentário sobre mulheres que acompanharam o Mundial. O internacional português está a ser alvo de duras críticas nas redes sociais depois de ter escrito que as mulheres já podiam, e cito, deixar de fingir que percebem de futebol. Ficamos por aqui, teremos mais informação. Estes e outros temas desenvolvidos às 7. Até já.
0: Até já, Vítor Figueiredo, 6h40.
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4: Mas não é com a Lara Afonso, é sim com Ana Pinto, que está nestes dias aqui entre nós. No trânsito de manhã é Luís Silva, à tarde Vítor Figueiredo, e então vamos lá saber como é que isto está.
5: Olha, há pouco prometi que falava sobre a origem do termo Tatan, que é esse cantor que passaste há pouco. Uhum. De facto, o termo tem a ver com os índios nativo-americanos da etnia Sioux. Significa búfalo ou bisonte. Tatanka ficou historicamente famoso por ser o nome original do grande chefe Sioux, touro sentado. É isso mesmo. Pedro Tatanka foi buscar este, enfim, uma figura muito conhecida, Sitting Bull, conhecido também por isso. E foi ele que, aliás, bateu o regimento de cavalaria norte-americano, o 7º, sob as ordens do general Custer, na famosa batalha de Little Big Horn. É uma história, enfim, do Oeste Selvagem, que foi múltiplas vezes retratada pelos filmes. Agora sim, vamos ao trânsito. A nossa praia fluvial do dia, a aldeia Ana de Avis.
4: Não se passa nada.
5: Trânsito. Uhum. E linda. Okay. Linda de morrer. No Porto é que as coisas não estão assim tão...
4: O Porto é lindo de morrer também, não é?
5: Calmas. Sem dúvida. Okay. Mesmo com trânsito, sem trânsito, uhum, é aproveitar e olhar para aqueles sítios que nós normalmente por onde passamos e nem olhamos. E hoje no Porto vão ter muitas oportunidades para isso. Votos para já de muita paciência, vê-se aí, entre Bonjoia e o Noda A3, e depois por A3 acima, quase até Pedrouços, tudo muito parado. No mesmo sentido, Freixa Rábida, mais à frente, do outro lado, a partir do Norte Francos até praticamente ao tabuleiro da ponta da Rábida. Vamos inverter o sentido agora da Rábida para o Freixo, e as coisas complicam-se ainda na margem sul do Douro, na zona de Coimbrões, com a lentidão a começar por aí e a continuar pelo tabuleiro da Rábida fora até praticamente ao Nó de Francos. Depois reaparece a lentidão no Nó da Via Norte e vai até ao Nó da A3. A A3, que tem lentidão também na zona entre o Nó da A4, ali na zona de Pedrouços, e também na AEP há problemas nos dois sentidos, sobretudo agora no sentido sul-norte, entre o Nó de Francos e a Senhora da Hora. Tudo muito, muito, muito, muito parado. O que é que temos mais? No Ponto Freixo temos indicação de uma ocorrência que está a complicar o trânsito já no sentido sul-norte também. E logo a partir da A44, ali à saída de Gaia, as coisas já estão a ficar mais lentas. O que é que há mais? Há a circunvalação, por causa daquele acidente que falámos há pouco na A3, na zona de Pedrouços. Está complicada na zona da Ariosa, em direção ao Hospital São João, e depois também, ao contrário, a partir no Amial, junto ao nó da Via Norte, também muito lenta. Para já é o que temos no Porto, e já é demais. Quanto a Lisboa, as complicações maiores estão neste momento, agora depois da saída da Ponte Vasco da Gama, por ali fora, quase a chegar ao nó de que liga a A33 e a A12. Houve ali um acidente e cuidado, porque o trânsito está ali muito lento. Depois temos que na A5 há trânsito muito complicado na subida para Monsanto, e no sentido contrário na descida também, até praticamente à saída para Miraflores. Mais à frente temos indicação de um acidente no sentido Cascais-Lisboa, na zona pouco depois do nó da Carel, e que está a causar problemas quase até à Quinta da Fonte. É verdade. E há alguma lentidão também no IC19 entre o nó, entre o Estado-Maior da Força Aérea e a reta dos comandos, isto no sentido de Lisboa, que é Luz, e várias ocorrências na zona de Pinamanique, que estão a perturbar o trânsito para a Segunda Circular e para a Radial da Benfica. Segunda Circular, neste sentido, Aeroporto de Benfica, com fila praticamente até ao nó do eixo Norte-Sul, e depois mais atrás também, entre o Campo Grande e

0: rotunda do relógio também tudo muito lento, para quem vem do aeroporto, e no sentido contrário, para quem vai para o aeroporto, a fila começa mais ou menos nas Calvanas e vai até ali às Torres de Lisboa. Portanto, complicações também na Cril, entretanto com acidente na subida de Camarata antes do túnel do Grilo, também lento à saída do túnel do Grilo para Olival de Basto, e também no Senhor Roubado, sentido Algés Sacavém. Outro acidente desta feita na Nacional 10, perto de Sacavém, para quem sai de Sacavém em direção à Nacional 250, e o trânsito está praticamente parado, todos os acessos a essa zona estão compactos. Vou deixar-vos com... não vou deixar-vos, porque
1: vais,
0: um acidente no IC19, meu caro. E está muito, tudo muito parado. O acidente é já quase a chegar, é pouco depois do Cacém, entre o Cacém e Massamá, no sentido Sintra-Lisboa. Trânsito compacto até praticamente a Rio de Moro. Portanto, muito cuidado para quem vai no sentido Sintra-Lisboa e vai encontrar aqui o trânsito muito lento mesmo no IC19. Era este que nos estava quase a escapar e que é, de facto, talvez neste momento...
1: Pensem agora numa coisa, vocês vão chegar a casa e vão ter pronto, ou então vão preparar, assim, umas pataniscas de bacalhau com arroz de grelos, que eu encontrei aqui nestas páginas onde encontramos pratos saborosos, ideias saudáveis e deliciosas da TV Guia. Exatamente, e este suplemento já vai no número 25. E estas pataniscas de bacalhau com arroz de grelos, digo-vos, tem um bom aspecto e era um jantar fabuloso.
0: Das 365 receitas de bacalhau, não é?
1: Ah, pois, claro que sim.
0: Uma para cada dia do ano.
1: E ainda sobra mais alguma coisinha. Até já!
0: Até já!
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0: depois desta Praia das Lágrimas, as músicas da nossa vida, para conhecermos as escolhas de Eduardo Madeira. Depois, o sinal das 7, notícias, e vamos ter Ciopa Convida para recordarmos a entrevista de Duarte Ciopa a Luís Represas, que nos deixou.
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2: Olá, eu sou Eduardo Madeira, faço o Fala Barato aqui na CM Rádio e a primeira música da minha vida que eu vou escolher e que tem a ver com o jazz, porque é uma paixão, é o Cantaloupe Island do Herbie Hancock. É uma música que eu gosto tanto e que acompanhou tanto a minha vida que inclusivamente já foi a música de abertura de um espetáculo meu há uns anos. Portanto, fiquem com ela porque esta está sempre lá na minha playlist pessoal.
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1: A segunda música que eu escolhi é dos Beach Boys, que foram considerados a certa altura os Beatles americanos, mas um bocado mais malucos, não é? E a música é o God Only Knows, que é uma música muito, muito bonita, uma canção de amor. E no fundo todas as canções, todas as grandes canções são de amor. Até mesmo se forem heavy metal, tudo é de amor. É a minha opinião.

0: As músicas da nossa vida, as escolhas de Eduardo Madeira. Estamos a 3 minutos das 7. Vamos já para a informação. A edição é de Vítor Figueiredo. Boa tarde.
1: Olá, boa tarde. Duas turistas portuguesas morreram na ilha espanhola de Formentera depois de uma colisão frontal com um táxi. As vítimas têm entre 31 e 32 anos, isto segundo a Guarda Civil espanhola. Não há ainda muita informação sobre o caso. As duas jovens não tinham identificação. Sabe-se apenas que são portuguesas e a idade que referi, 31, 32 anos. A Associação de Táxis de Formentera indicou que a moto teria invadido a faixa contrária e colidido com a parte dianteira do automóvel, do táxi, neste caso. Afirmaram ainda que o taxista é um condutor experiente. Entretanto, soube-se hoje de manhã que Luís Represas partiu. Fundador, vocalista do Estrovante, aos 69 anos, deixou um legado incontornável de música e causas. Queria ser médico, comprou a sua primeira guitarra aos 13 anos, apaixonou-se por Cuba, abraçou grandes causas, como a de Timor-Leste. Daqui a pouco vamos ouvir a sua entrevista ao programa de Duarte Siopa, uma entrevista na íntegra que vai passar aqui na Correio da Manhã Rádio, à jornalista Vanessa Fidalgo, que apresentava o programa Língua Mãe na CMTV, juntamente com o artista. Vanessa recorda-o como uma pessoa dedicada, rigorosa e apaixonada pela música.
2: Olha, foi um contacto sobretudo de colegas, apesar de sermos de universos diferentes, não é? Ele era uma pessoa do palco, da música, eu sou jornalista, mas quando estávamos a gravar o programa, realmente trabalhávamos como colegas, como equipa. Claro que havia momentos sempre um bocadinho mais pessoais. O Luís gostava de falar dos animais, dos filhos também, claro, obviamente, muito, mas dos cães e dos gatos, e eu também, sabendo que esses eram temas que lhes eram queridos, também muitas vezes puxava conversa por aí. De resto, era um colega muito dedicado ao nosso programa, rigoroso, um apaixonado pela língua portuguesa, pela música, claro. Portanto, o nosso programa podia dizer-se que era a cara dele, não é? Na medida em que falamos sobretudo de músicos portugueses, também de outras latitudes, da música lusófona, e o Luís Represas tinha uma grande relação com músicos lusófonos, quer com Angola, mas muito com Moçambique e com Timor-Leste.
1: Precisamente num país lusófono está o Presidente da República, de visita a Cabo Verde, que se emocionou ao recordar Luís Represas. António José Seguro falou num músico com uma voz inigualável que contribuiu para a afirmação e defesa da língua portuguesa.
3: Invocá-lo hoje é um duplo sentimento, de quem perde um amigo e de um chefe de Estado que se curva perante a sua memória, e agradecido pelo contributo que deu ao nosso país, à cultura, à afirmação de língua portuguesa, que ultrapassou verdadeiramente vários continentes, que tocou gerações e que, no fundo,

0: hoje nos faz sentir que perdemos alguém mesmo dentro de nossa casa, mas ficará para sempre nos nossos corações. Muito obrigado, Luís. Como tantas vezes cantaste, talvez um dia te encontre.
1: Entretanto, nota de pesar da direção da CMTV, que lamenta a morte do cantor. O Luís Represas era um grande músico, todos os portugueses conhecem e tratam canções que ele criou e cantou. Nos últimos anos, o Luís aceitou colaborar com a CMTV no programa Língua Mãe, o que muito honrou e enriqueceu a nossa antena. Nesta hora triste, a CMTV, Correio da Manhã e Correio da Manhã Rádio endereçam os mais sentidos pêsames, em particular à família enlutada. O velório de Luís Represas está marcado para amanhã, na Basílica da Estrela e o funeral na sexta-feira. E a seguir vamos ficar com uma grande entrevista de Luís Represas no programa Ciopa Convida, porque hoje foi assim, sem mais nem menos. Luís Represas selou a 125 Azul e partiu sem destino nenhum.
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3: Olá, seja bem-vindo a mais um Ciopa Convida. Hoje com um cantor conhecido com uma voz calorosa e letras poéticas, muitas vezes ligadas aos temas de amor, amizade e identidade. A sua música continua a ser referência na canção de autor em Portugal. Bem-vindo, Luís Represas.
4: Olá, muito obrigado pelo convite.
3: Tu és sempre convidado, para já pertences à casa, não é?
4: Sim.
3: Estás a apresentar um programa aqui na CMTV.
4: A modos que sim, não é?
3: Olha, Luís,
4: agora passa a minha promo de todos os domingos de manhã, às 11 da manhã, o Língua Mãe, que é um entendimento e uma operação conjunta com a Sociedade Portuguesa de Autores.
3: Com ótimas audiências.
4: E que está a correr muito bem, com a Vanessa Fidalgo também. E fazemos aqui conversas com vários autores das mais diversas profissões. Não é só a música, claro, mas, e vamos com escritores também das mais diversas áreas, realizadores de cinema, pintores,
3: artistas plásticos. Nomes excelentes.
4: Não, tem sido
3: convidados
4: facto,
3: muito
4: tem
3: bons.
4: Sido, foi de facto muito bom. Há aqui uma boa seleção feita também por grande aconselhamento da Sociedade Portuguesa de Autores e da CMTV. E como tal, acho que é um programa que me está a dar um prazer especial fazer, porque vou tendo a oportunidade de falar com gente do ofício que não encontro regularmente na vida, não é? E isso é muito bom, pelo menos aqueles bocadinhos que estamos ali na conversa, sempre aprendemos um bocadinho, e sempre aprendo um bocadinho com um bocadinho muito com aquilo que eles têm para me dizer e para me contar.
3: E são amigos que voltas a revê-los?
4: Sim, alguns também que não conhecia de lado nenhum e só conhecia das obras e que passei a conhecer pessoalmente, o que é muito gratificante também.
3: Olha, Luís, para o ano é um ano excepcional para ti, são 50 anos de carreira.
4: É um ano redondinho. É um ano redondo no trabalho, nos anos de trabalho, é um ano redondo na idade também. E quando se tem esta noção dos 50 anos, eu gosto mais de dizer 50 anos de trabalho do que 50 anos de carreira. Foram 50 anos de trabalho, foram 50 anos a trabalhar naquilo que eu mais gosto de trabalhar, que é na música, que é escrever para a música, que é escrever música, e tudo o que vivi durante estes anos todos, estes 50 anos, foram de trabalho, foram de enorme prazer, e direi prazer mesmo, porque a música de facto é algo que no, com que nós convivemos e que nos leva aos mais diversos estados de alma.
3: E tu sempre respiraste música?
4: Sim, desde pequenino, embora não tivesse no meu horizonte ser músico.
3: Tu querias ser médico, não era?
4: Era, queria ser médico. Depois, antes disso, houve ali uma altura também queria ir para a Academia Militar, porque eu acho que era um bocado por mandriço, que ao menos era sempre a mesma farda que eu vestia, não tinha que escolher a roupa. Mas de facto a música caiu-me no colo. Para aí, por volta de 1900. Enfim, quando eu comprei a minha primeira guitarra, estava a música que
3: Compraste com 13 anos e foste comprá-la sozinho.
4: É, fui comprá-la ao Custódio Cardoso Pereira, que havia na Rua do Carmo.
3: Recordo-me perfeitamente.
4: E fui comprá-la porque começava a sentir-me

0: necessidade de tocar as coisas que eu gostava de ouvir, e tinha já alguns colegas no liceu que tocavam e que já sabiam pelo menos reproduzir muito dessas canções, e com eles comecei a aprender os primeiros acordes, comecei a aprender as primeiras voltas, os primeiros truques na música tocada assim, entre amigos. Tinha o meu irmão João Nuno, também começou a tocar também por essa altura.
1: João Nuno, que fez parte também dos Trovante, não foi?
0: Um dos fundadores do Trovante. O Manel Faria também, um dos fundadores do Trovante. Todos vivendo ali entre a Rua dos Navegantes e a Rua da Bela Vista Lapa, como vizinhos e amigos, e andando no mesmo colégio primário e depois no mesmo liceu, fomos desenvolvendo esse gosto pela música ao longo dos anos. Que depois, mais tarde, nos fomos encontrar de uma forma mais intensa depois do 25 de Abril, quando de repente começamos a militar também na mesma organização, que era a União dos Estudantes Comunistas, a UEC, isto em 1975.
1: Já não havia esse nome UEC há muitos anos.
0: É, exatamente. Né? e depois, sim, porque também desapareceu pouco tempo depois a UEC.
1: Foi,
0: né? E depois, quando começámos a encontrar-nos com o João Gil e com o Artur Costa, que também lá andavam, fundadores do Trovante também.
1: Mas não me contes já a história toda.
0: Eu ia para aí fora.
1: Vamos voltar outra vez atrás.
0: Pronto, voltemos.
1: Tu, 13 anos, compras uma viola, vais para casa e, entretanto, quando dizes aos teus pais: eu quero ser músico.
0: Nunca houve, porque eu de facto não queria.
1: Um irmão teu é médico, não é?
0: O meu irmão mais velho é médico. É médico e é cantor lírico, faz parte do Coro de São Carlos. É um homem muito ligado à música clássica e ao canto lírico. Muito influenciado também, penso eu. Se calhar estou a dizer, mas eu acho que não é, não estou a dizer mentira nenhuma. Muito influenciado também pelo Álvaro Malta, que um médico cantor, um cantor celebérrimo da nossa área do canto lírico, que aliás foi o obstetra da minha sobrinha mais velha, ou seja, da filha mais velha do meu irmão. E então essa relação que houve com a música, eu também estava no conservatório, aprendi piano, ele também muito ligado às artes, enquanto fazia medicina, não sei quando é que ele arranjava tempo para tudo, mas ia descobrindo, ele era também um homem sujeito ao ofício.
1: O que quer dizer que lá em casa convivia-se com música, não houve objeção nenhuma a ver artistas?
0: Não, porque não havia nem isso, nem o seu contrário, não é? Repare que meu pai era da Emissora Nacional, entrou para a Emissora Nacional com 47 anos, em 1947.
1: 1947, isso.
0: Portanto, tinha 27 anos nessa altura. E o meu pai sempre teve uma ligação muito, muito grande com a rádio, mais para o lado desportivo, que ele era fosse a ser sócio e trabalhar muito com o Lança Moreira na Emissora Nacional, e que com o Arturo Agostinho, com o Jorge Aves, com o Pedro Moutinho, com a Maria Leonor, enfim, era esse grupo, e o Dom João da Câmara, esse grupo da Emissora Nacional.
1: Muito bem, fazia, da Maria Leonor.
0: Que ele fazia parte, e portanto ele tinha essa relação com a rádio, onde obviamente se cruzavam imensos artistas. A Mara Abrantes andou comigo ao colo. Se calhar estou aqui a falar de nomes, são pessoas com mais de, se diria, 50, 60 anos, se reconhecerão. Mas são pessoas que fazem parte do nosso imaginário, do imaginário da música portuguesa.
1: E fizeram, e contribuíram rádio, para a nossa cultura.
0: E fizeram história.
1: Claro.
0: Fizeram história. E é pena que não se saiba mais deles e que eles não sejam mais presentes. Mas, e portanto, havia uma grande despreocupação em relação a nós fazermos ou não parte de, ou nós temos ou não sonhos ou ideias mais estranhas de sermos artistas. Mas de facto o único que tinha essa ideia mais firme era o meu irmão mais velho, mas como ele era médico, estava a estudar medicina e havia esse grande investimento na medicina, porque de facto não era barato ter algum curso de medicina, e continua a não ser. E o meu pai sempre pensou: não, isto é uma coisa que lhe está a dar, portanto é médico que ele será, e pronto. Mais tarde, tudo isto aparece connosco, como eu te estava a contar na história, que tu decidiste voltar atrás.
1: Ainda tenho mais para voltar atrás.
0: Portanto, nesta altura não há grande coisa para contar, para já, em relação à música.
1: Mas há aqui uma pessoa muito importante que te apareceu na tua juventude. Recordas-te de um nome que era professor, o professor Edmundo Machado Oliveira?
0: Ah, sim.
1: Que importância é que ele teve em toda a tua vida?
0: Deixa-me ir atrás. A professora Elisa Oanum, que era a minha professora no, na instituição primária, no Colégio Lar de Criança, marcou-me porque ela. É engraçado como é que eu vejo muitas vezes em professores que me marcaram, como encontro coisas que colegas meus não marcaram de todo, antes pelo contrário. Mas no caso da tia Elisa, como nós chamávamos de uma forma carinhosa, a tia Elisa ensinou-nos que a música não era uma coisa estranha à vida, não era uma coisa estranha à existência. A música faz parte da existência, a música está em todo lado. Por mais que tu queiras fechar a boca e tapar os ouvidos, não deixas de ouvir qualquer coisa. E foi isso que ela nos ensinou, e a partir daí, essa qualquer coisa pode se transformar em mais outra coisa qualquer, juntando-se a outra coisa ainda qualquer, e de repente daí, depois dessas coisas todas juntas, surgir uma canção. Ou seja, estes princípios básicos do que é a música, ou seja, o bater do coração, uma folha a raspar noutra, um passarinho a cantar, um gato a miar.
1: Isso foi incutido em vocês quando eram logo crianças, porque andavas na primária?
0: Em mim particularmente foi. Não com esta. E claro que eu só vim a ter uma ideia mais concreta de tudo isto mais tarde, muito mais tarde.
1: É que valorizaste.
0: É que entendi as coisas como deviam ser entendidas, mas isso funcionou. Ou seja, isso ficou lá, essa marca ficou lá. E andou comigo a vida toda. Até no Liceu Pedro Nunes apareceu um professor, vindo dos Estados Unidos, um açoriano, formado com os mais diversos cursos na música, nomeadamente direção de coros. E aparece a terra no Pedro Nunes, numa escola secundária, porque não tinha, diziam nessa altura, o poder vigente na educação e no ensino, que ele não tinha valências necessárias para ser professor do conservatório. Portanto, atiraram-no para um liceu.
1: Foi ao Pedro Nunes, claro.
0: Para uma escola secundária pública, que foi a nossa sorte. Porque ele chegou e fez de uma coisa que era felizmente obrigatória durante antigamente, que eram o coro nas escolas, daí a ser as aulas de canto coral, onde os coros, eu continuo a achar que é fundamental para a educação humana dos jovens e das crianças, saberem cantar em coro e terem um coro no qual se juntar. E o que ele pegou foi nesse coro do Pedro Nunes e fez daquilo uma coisa magnífica, num coro num liceu onde não havia raparigas. Portanto, aquilo cantavam os rapazes mais novos, eram os sopranos, e por aí fora, à medida que iam envelhecendo e mudando de voz, iam formando os outros naipes do coro, onde cantavam antigamente chamadas contínuas, hoje são auxiliares de educação, onde cantavam professores, ou seja, tudo que tivesse voz naquele liceu e quisesse fazer parte do coro, fazia. De facto, foram tempos magníficos que nós vivemos ali, e onde ele também nos motivou para que cada um de nós que tivesse um gosto particular por um instrumento, por uma guitarra, pela percussão ou por um piano, etc., se nós nos juntássemos depois da aula, das aulas, ou seja, em horário extracurricular, e nos juntássemos para tocar, nos juntássemos em torno da música e pudéssemos também aprender com ele fora disso tudo. Ou seja, ele era um homem que conseguiu fazer com que aquele liceu, durante esses anos maravilhosos, com que esse liceu respirasse música e que a música andasse.
1: No fundo, isso também foi um incentivo para ti, para tu optares pela carreira que fizeste depois.
0: Não, foi mais um incentivo para eu aprender a tocar guitarra, para eu começar a...
1: Claro.
0: E por aí fora, não é? E para eu chegar a essa altura, em que há uma altura de nós tocarmos juntos e de repente começarmos a querer fazer qualquer coisa de mais séria, e portanto já eu trazer já uma mochila comigo, trazer uma mochila carregada com instrumentos, instrumentos de vida e de aprendizagem, que me foram fundamentais para me juntar aos outros, que também traziam as suas bagagens cheias de tudo isso, não é?
1: Olha, tu sempre foste um homem de convicções. Isso foi o teu pai que te transmitiu?
0: Sim, sim.
1: que vai transmitiu-te e transmitiu-te determinados valores que tu hoje ainda valorizas e ainda...
0: Os meus pais transmitiram-nos os valores.

0: aos todos que entenderam que nos deviam transmitir. E eu entendo, e sempre entendi, mesmo à medida que fui crescendo e fui tendo filhos, sempre entendi que de facto todos esses valores eram bons, eram válidos, eram ainda, chamado eram ainda bem, que cá estavam, que eles me deram.
1: Tu ainda defendes que a família é o suporte de tudo?
0: A família é o suporte de tudo. É de facto, seja que família for, seja que constituição essa família tenha, é fundamentalmente haver um núcleo de amor, um núcleo de entendimento, um núcleo de proteção. A autoproteção e também de proteção em relação ao que nos rodeia. Quando digo proteção, não é super proteção. É saber, é um núcleo onde podemos passar essas tais valências para que quem está nesse núcleo possa viver com solidez, possa viver sem medo da vida, possa viver com com paixão pela vida, honesta e franca, e com um enorme bom senso e respeito para com o mundo que a rodeia. E isso cria-se muito no ambiente familiar e naquilo que a família, nesse núcleo que existe.
1: Sabes que eu já sabia muito, muito da tua vida. E na preparação desta entrevista, eu venho a descobrir uma situação que me impressionou bastante. Porque tu tinhas uma ligação muito forte com o teu pai e a partida dele foi assim uma coisa impressionante. Foi algo inesperado que não estavas à espera, nem tampouco estavas em Portugal.
0: Não, em Portugal não estava. Estava com o meu irmão também. O teu autor estava com o Trovante nessa altura já. Estávamos na Alemanha, na então Alemanha de Leste. Estávamos em Berlim.
1: E eras muito, muito novo, tinhas bem 22.
0: 21, foi em 78. Estávamos num festival internacional onde estava gente, músicos e artistas de todo o mundo. E nós vínhamos da Checoslováquia também de um festival semelhante. E chegamos a Berlim, e no dia seguinte de manhã recebemos a notícia que o meu pai, eu e o meu irmão recebemos a notícia que o nosso pai tinha morrido, ou seja, tinha sido uma coisa fulminante. Nós, enfim, por causa de, devido um pouco à condição de saúde dele, à condição cardíaca e tudo o que ele tinha passado nos últimos 4 anos, em termos de desgosto e de desilusão, isso podia acontecer a qualquer momento.
1: Porquê que fala assim de desgosto e desilusão?
0: Já falamos nisso. E nessa altura isso podia acontecer, mas é sempre inesperado,
1: claro.
0: E estamos nesse festival, e quando a organização do festival e bem nos diz vossos bilhetes de avião de regresso estão aqui, vão-se embora quando, assim que quiserem, agradecemos a vossa estadia aqui, mas de facto a vida de vocês vão quando quiserem, está aqui tudo disponibilizado. E o meu irmão e eu entendemos que, visto que não se pode desfazer o que está feito, visto que falámos com a nossa mãe e conversámos com ela sobre ao telefone sobre o que é que qual é também o seu entendimento em relação a esta situação, e com a nossa irmã mais velha, e a nossa mãe diz-nos o vosso irmão está cá, de facto não é uma situação reversível, e a vossa estadia aí e aquilo que vocês vão fazer aí será de facto uma meio muito mais importante em relação àquilo que vocês levam e aportam do nome do vosso país num festival como este. E eu penso que o vosso pai teria todo o orgulho em que vocês tivessem e levassem isso até ao fim.
1: E vocês sabiam que era a vontade também do vosso pai?
0: Ah, sem dúvida nenhuma, nós sabíamos isso. Aliás, isto foi um pouco que nós propusemos à nossa mesa. Olha, passas isto assim, assim. Nós pensamos que será um bocado mais mais acertado, e seria a vontade do nosso pai que nós fizéssemos isso, que isto acontecesse. E foi o que fizemos, e ficámos uma semana num festival, que é um festival maravilhoso, onde temos contactos com músicos de todo o mundo e de todas as tendências, e que aprendemos imenso, e que deixámos de facto também lá a nossa marca, porque não foi em vão também que nós fomos a seguir mais 2 festivais lá em Berlim.
1: Voltando à pergunta, porquê é que tu disseste que o teu pai sofreu desilusões e desgostos?
0: O meu pai entregou-se à Emissora Nacional em

0: 1947, entrou como locutor, que depois fez a sua carreira toda lá dentro, como uma carreira como funcionário público, como eu gostava de dizer que era, porque dava precisamente a sua, embora fosse formado em gestão, naquela altura chamada em económicas e financeiras, e toda a carreira que ela lá fez foi na área administrativa, dentro da emissora. Embora sempre muito ligado à rádio e àquilo que se fazia dentro da rádio, tudo aquilo que ele construiu lá dentro em termos de assistência social, etc. E quando foi o 25 de Abril, e aqui digo que o 25 de Abril não tem culpa nenhuma disto, ele foi saneado, como aconteceu a muita gente, muito boa gente neste país, mas foi saneado, e acho que foi um bocado saneado e tirado para um canto e foi esquecido no meio disso tudo. E o que aconteceu foi que teve durante 4 anos em casa sem, ou seja, opôs o seu processo, recorreu a tudo isso que aconteceu, e acabou por ter uma notícia que seria reintegrado em 1978.
1: Bastante mais tarde,
0: em 75, e ele recebe essa notícia, mas tudo o que ele tinha passado durante aqueles anos todos em que teve em casa, desconceituado, tiveram um efeito terrível sobre
1: ele. Sentiste a tristeza nele?
0: Ah, completamente, não só eu, como o Manuel Faria e todos aqueles que nós vivemos lá em casa, sentíamos perfeitamente, e a nossa mãe também, não é?
1: Claro.
0: Eu penso que nós aqui falamos muito do meu pai, mas há que não esquecer que a minha mãe foi uma pedra fundamental na nossa família, sempre foi. Porque a minha mãe trabalhou, sempre trabalhou, e trabalhava numa empresa que antigamente tinha uma importância grande neste país, que era também que era a Companhia Diamantes de Angola. E a minha mãe trabalhava lá, e quando eu nasci, eu já teria para aí 2 ou 3 anos, e a minha mãe entendeu que faria muito mais falta em casa para assistir à nossa educação. E para acompanhar a nossa educação de perto. E assim o fez.
1: Acompanhamento.
0: Fez, e isso teve alguns custos para o meu pai, que teve que ser ele o
1: homem das finanças.
0: Ser personagem de todo aquilo que claro. Entrava lá para casa.
1: Embora ela tivesse sempre um papel muito preponderante para a família.
0: Com certeza. E o meu pai, além de estar na emissora nacional em full time, à noite chegava, jantava e à noite saía para ir dar aulas. Para ser professor. Da área que ele praticava, ou seja, professor de direito comercial, gestão, enfim, tudo aquilo que ele. E portanto foi este ambiente que nós vivemos muito.
1: Em família,
0: ou seja, isto tudo foi muito ultrapassado também em família, mas também todos muito com a noção, cada um tem de correr. Respeitando os valores e respeitando as coisas, tudo aquilo que nós recebemos deles, cada um tem de correr para conseguir arranjar, encontrar a sua subsistência, para conseguir encontrar a sua felicidade também.
1: Olha, Luís, vamos passar aqui ao ano de 1966. Tu formaste a banda que continua em Bem Viva até hoje, que é o Estrovante, e o que é que estes 16 anos representaram para ti? Foram 16 anos Estrovante, foi muito tempo.
0: É muito tempo. Poderia ter sido mais se o Estrovante continuasse, mas durante esses 16 anos nós, falo por mim, posso falar por todos. Nessa altura, de facto, nós podíamos falar por todos. Eu, quando falava nessa altura sozinho sobre o Estrovante, eu sabia que o que dizia podia falar em nome de... Porque nós praticamente vivíamos juntos e trabalhávamos quase diariamente. E tínhamos uma relação muito próxima sobre aquilo que nós pensávamos, sobre aquilo que nós queríamos, o que nós ambicionávamos. E, portanto, nós falávamos todos a uma voz, só, uma só voz. E nós, tudo, penso eu, que o que nós crescemos na música e que somos hoje em dia, ao Estrovante devemos muito. Uma coisa é, obviamente, não ponto de parte a aprendizagem individual de cada um, mas naquela altura a experiência fundamental,

0: 80% da aprendizagem era em conjunto. E cada um de nós ia corria atrás da aprendizagem que era necessária para poder, para podermos fazer musicalmente aquilo que queríamos fazer. Se eu não sabia, ou se nós não sabíamos, se um não sabia fazer bem qualquer coisa, tinha que, ou se era aquilo que queríamos fazer, mas que nós tinha que aperfeiçoar melhor a sua técnica para conseguir fazer.
1: Luís, algum de vocês conseguiu prever que ia ser o sucesso que foi o Estrovante?
0: Não, de todo. De todo. Repara que o Estrovante começa numa época em que não havia essa noção do sucesso. Nós aparecemos em 76, onde estava muito ainda de pé um ambiente revolucionário, onde estava muito de pé ainda a cantiga é uma arma, né? Onde estava muito de pé ainda os textos que tinham a ver e que relatavam muito aquilo que se vivia, que se queria, ou que se viveu. E penso que todos nós que subíamos ao palco nessa época, até aos anos 80, todos nós tínhamos muito essa noção do nosso papel, que era dizer coisas, né? Mas não era dizer coisas à toa, dizer coisas com sentido, com... Não gosto muito de utilizar a expressão mensagem, porque era uma expressão bastante, muitas vezes, utilizada também de uma forma menos feliz. Mas eram, eu penso que eram canções muito com recados, não é? E, portanto, nós não havia concurso de música, que não havia certames. Nós não vivíamos num certame, vivíamos para fazer a música que queríamos fazer e para dizer aquilo que queríamos dizer, seja em termos de texto, seja em termos musicais, das influências que íamos buscar, as coisas que gostávamos de fazer, ou seja, nós não estávamos minimamente preocupados, e eu penso que nós hoje em dia trazemos um bocado isso nas nossas vidas a partir daí, minimamente preocupados, como se eu vou fazer esta música assim porque está a dar, ou vou fazer esta música assim porque as pessoas vão... Não, era mais difícil, as pessoas não irão buscar, não irão entender à primeira, porque se calhar vão entender à segunda ou à terceira, não é? Mas para nós o que era fundamental é que nós fôssemos unânimes e tivéssemos completamente satisfeitos e totalmente satisfeitos com aquilo que ia sair.
1: Olha, em 1992 inicias a tua carreira a solo, refugiaste-te em Havana e aí notou-se uma relação muito forte que tiveste com Cuba, que mais tarde até vais fazer algumas músicas em dueto com alguns dos grandes nomes cubanos.
0: Sim, isso começa logo. Em 78 foi a primeira vez que eu fui a Cuba, fui com o Trovante, no Festival Mundial da Juventude.
1: E sentiste logo essa ligação?
0: Senti. Há gente que chega ao Brasil e diz: ah, isto é a minha terra,
1: sim, sim,
0: a Cabo Verde. Quando cheguei a Cuba, senti muito isso. Senti essa. Aquilo que para muita gente a sensação era de ver qualquer coisa exótico, de ficar de facto maravilhado com o exótico, com a história, com tudo isso. Eu tive a sensação de ter chegado, tive uma estranha sensação de ter chegado a casa e de estar num ambiente que me era profundamente familiar. Quem quiser acreditar em vidas passadas.
1: Muitas vezes sente-se isso, essa ligação de coração às pessoas,
0: sim, e depois,
1: àquele povo.
0: Sim, fui fazendo amigos ao longo dos anos. E só em 90, fazendo amigos. E muito, muito mais ligados ao mergulho, muito mais ligados à história, às coisas da vida. E amigos que pouco ou nada tinham a ver com música, não é? Mas amigos da rua. Não é? Muita gente pensa que eu teria amigos ligados ao poder político, ao poder. Conheci alguns, mas a minha vida fundamentalmente era na rua, com as pessoas do dia a dia, com as pessoas das mais diversas profissões. E só em. Depois, mais tarde, conheci o Pablo, em 84, onde toquei com ele a primeira vez, cá em Lisboa. Tínhamos amigos comuns. E foi em 90 que acabaste, estava o Trovante. Em 92, sim, fui. Percebi que cá em Portugal era difícil conseguir uma posição de independência em relação a todo o meu passado. E consegui perceber-me e perceber quem eu era. Portanto,
1: por isso tu, inclusive, refugias-te em

0: Cuba até para te compreenderes a ti melhor.
1: É, ou seja, eu reúno as canções que eu componho cá em Portugal e preciso de trabalhar com alguém. Mas queria trabalhar com alguém em que eu com esse alguém sentisse alguma familiaridade e que percebesse o que eu fazia e o que eu queria fazer, mas que não tivesse nenhum tipo de referências anteriores àquilo que eu tinha feito, ou tivesse com algum tipo de vício ou inquinado com alguma virose musical que pudesse retirar dali, por um lado, alguma originalidade, toda a parte de originalidade, e por outro lado, aquilo que eu sou. Isto dito assim parece uma coisa, mas é mesmo assim. E quando eu vou trabalhar com os músicos que normalmente, que, ou seja, que era a banda com que Pablo Milanés tocava e se acompanhava, que era dirigida por Miguel Núñez, e com outros músicos que também o rodeavam, eu percebi que era muito por ali que eu queria, que era com eles que eu queria trabalhar. Porque eu senti, falando muito com eles, senti neles, e fundamentalmente no Miguel Núñez, pianista, e que hoje em dia continuamos a ser irmãos, compadres, comecei a ser, e que rapidamente senti que era exatamente com ele e com eles que eu ia neles, ou então é com eles e neles, que eu iria encontrar aquilo que eu precisava, que era uma genialidade grande na música, uma entrega total àquilo que se vai fazer, mas por outro lado a noção de que, e eles depois também me disseram isso e me confessaram isso, a noção de que eles estavam a trabalhar com um músico português e não com um músico cubano, nem venezuelano, nem porto-riquenho.
0: Luís, tu foste o primeiro artista português a cantar em concertos de grandes dimensões. Foste tu o primeiro artista português.
1: Lá?
0: Sim,
1: sim,
0: em Cuba.
1: Penso que sim.
0: Sim, sim.
1: Sim.
0: Eu li algumas notícias, algumas até eram de Cuba, sim. E tu foste o primeiro artista a fazer espetáculos de grandes dimensões.
1: Isto foi uma caminhada que se foi fazendo, mas principalmente num país onde não existe uma relação comercial como existe em Portugal ou como existe num país qualquer, como as relações são muito estatais, tudo que se faz terá de ser qualquer coisa que merece por parte das instâncias devidas respeito e dizer não, nós queremos ouvir. Queremos saber quem tu és, a tua cultura, o que é que tu fazes. Ou seja, quando a partir do momento quando começam a sentir que aquilo é a sério, começam de facto a abrir-se portas para se poder fazer isso. E isso, como eu estava a dizer, esse lado do Miguel Núñez dizer e eles sentirem que nós não podemos passar com um rolo compressor por cima da identidade do Luís, mas também não podemos virar à costas àquilo que ele procura aqui. É? Portanto, nós vamos com ele trabalhar
0: neste caminho?
1: Trabalhar neste encontro.
0: Neste encontro. E é um encontro que vocês têm os dois que é fantástico, é quando nós todos somos presenteados com a feiticeira.
1: Pois,
0: que cantas tu com o Pablo, que é ainda hoje. Como é que um tema desses, eu não sei quantos anos tem esse tema, deve ter
1: 93.
0: Então imagina, como é que é um tema tão atual e que as pessoas ainda gostam tanto de ouvir?
1: É um de facto, aí há duas coisas extraordinárias. E que houve muita coisa que aconteceu que foram inesperadas. Este tema, a letra deste, ou poema desta canção, é do Francisco Viana. Francisco Viana foi quem escreveu os primeiros letras de todas as músicas dos primeiros dois álbuns do Trovante, O Chão Nosso e O Nome da Vida. Depois, mais tarde, quando deixamos de trabalhar com ele, ele escreve para o álbum Baile no Bosque, escreve uma música também que teve muito protagonismo com o Trovante, que foi a Balada das Sete Saias. E esse foi o último poema que ele escreveu. E estamos em 1982. Mais tarde, em 1992, o Chico Viana manda-me: olha, Luís, eu escrevi isto, não sei o que é que te interessa. Mandou-me três poemas. E desses três poemas eu escolhi a Feiticeira. Mas nunca tive fé nenhuma, não no poema, mas...
0: Não acreditaste?
1: Na música que eu fiz não acreditei, não tinha fé nenhuma naquilo.

Entretanto, tinha feito outras músicas, algumas delas que tinha feito e tinha composto sozinho em Havana, como a Neva Suba Marginal. E quando gravámos o disco, estamos em Havana a gravar o disco, a ultimar a gravação, porque depois foi misturado cá. Eu digo ao Miguel Núñez, eu gostava, temos que combinar isto com o Pablo, como é que vamos fazer?

0: Vamos gravar numa cassete três canções para ele escolher. Houve escolha. E eu gravei propositadamente as três canções por ordem do meu gosto.
1: Preferência.
0: Da minha preferência. E pus, obviamente, a Feiticeira em terceiro, que era aquela que eu achava que ele não ia ligar nenhuma. Portanto. E qual não é, mas pronto, foi aquela que ele escolheu.
1: Ele escolheu.
0: Pronto, e foi isso. E a história, de repente, acaba por ser essa, não é?
1: Oh, Luís, tu tens tido muitos prémios, tu, inclusive, tens aqui uns prémios da Ordem de Mérito que foi entregues pelo Sr. Presidente Dr. Jorge Sampaio. Depois tiveste também ainda um prémio em Timor-Leste.
0: Sim.
1: Recebeste também. Mas tens tido platinas atrás de platinas. É impressionante.
0: Não sei, eu acho que não sei. Eu repara. Eu sempre tive a sensação e a noção que nem eu nem o Trovante fomos grandes vendedores de discos. Ou seja, nunca tivemos o nosso epifenómeno.
1: Mas tens noção que marcaram história.
0: Sim, isso é outra coisa. Agora, sermos o epifenómeno, que muitas vezes... ou seja, quando se começou a entrar no conceito dos pódiums, quem é o primeiro, quem é o segundo, quem é que vendeu mais, quem é que vendeu menos, quem é que... Ok? Que foi uma coisa que a nós pouco nos importou. Não é que desdenhássemos, nada disso. Mas pouco nos importou, não vivíamos em função disso. Nós vivíamos muito mais em termos do que se passava no público, como se passava nos espetáculos e o que é que se passava no palco. E muitas vezes o risco que corríamos em fazer o primeiro Coliseu, em fazer o segundo Coliseu, primeiro em fazer a Aula Magna. Não é? Porque nós fomos sempre dando esse primeiro passo que depois chegámos até ao meu Arena, mas mais tarde, mas ainda com o Trovante vivo e ativo, fizemos o campo pequeno, não é? que diziam claramente: epá, vocês vão fazer o pequeno, vocês vão acabar convosco, vai ser um desastre. E nós, pá, não faz mal, mas nós queremos isso porque queremos tocar para mais gente. Ou seja, nós vivíamos muito mais o palco do que vivíamos propriamente o disco.
1: E tiveram dupla platina com o Campo Pequeno.
0: Sim, pois, mas percebes o que eu te quero dizer. Para nós, e tivemos, sim senhor, mas para nós era muito mais... era muito mais resultado da música que nós fazíamos. Era muito mais sentir aquilo que nós vivíamos. Era muito mais resultado os espetáculos ao vivo. Ali é que nós sentíamos o resultado e comigo continua a ser assim.
1: E aconteceu isso também com o meu Arena? Com o Atlântico,
0: sim,
1: Pavilhão Atlântico?
0: O Pavilhão Atlântico, porque foi em 99.
1: Porque repara, voltas a ter novamente uma dupla platina.
0: Sim, mas isso acontece, repara. Aí o Trovante já tinha, estava fora de órbita.
1: E voltaram-se a reunir.
0: E voltamos a reunir a pedido do Presidente Sampaio. O Presidente Jorge Sampaio entendeu que nós é que devíamos... nesses 25 anos do 25 de Abril, da comemoração dos 25 anos do 25 de Abril, sermos os protagonistas de um atravessar de gerações. Isto dito por ele. E nós ficámos muito espantados de olhar para ele e para uns para os outros, porque nós não estávamos à espera de fazer tudo menos isso. Não.
1: Era um facto e era merecedor.
0: Sim, mas nós ficámos naquela e pronto, se o Sr. Presidente diz, nós fazemos. Mas não era para nós, não estava nos nossos horizontes fazer isso. Mas fizemos e foi muito bom e foi uma coisa extraordinária fazer isso.
1: E tens tido sempre uma vida cheia e cheia de sucesso. Agora, em 2022, acontece uma situação em que todos nós portugueses soubemos e tememos um pouco pela tua vida, que entras para um hospital, és hospitalizado, com uma endocardite.
0: Sim, entrei e nunca mais saía. Não, e souberam porque eu, de facto, tive que estar lá 2 meses. Porque se não tivesse...
1: Muito tempo.
0: Se eu não tivesse que estar lá 2 meses, garanto-vos que não sabiam. Né? Mas não sabiam mesmo. Porque de facto são situações na vida em que nós passamos, em que temos de estar cheios da nossa força e do nosso otimismo e da nossa melhor boa disposição.
1: Sempre foste um homem discreto e gostaste sempre da tua privacidade.
0: Sim, isso. E daquela porta do meu quarto ao hospital para dentro entravam os médicos, sentavam as pessoas mais chegadas, até porque aquilo é uma doença que cansa muito.
1: Assustaste-te, Luís, na altura?
0: Não, não.

0: como é que eu me vou assustar, não é? Porque, para... para já é uma doença que te deixa meio abananado. Mas se estiveres sempre bem disposto, e estavas muito... Eu estava super bem rodeado, e aqui eu não posso esquecer nunca de todo o corpo clínico que me acompanhou durante esses dois meses, o pessoal da enfermagem, que é extraordinário. E sabes o que é como custa? É que durante esses dois meses andava tudo de máscara, estamos em 22, e andava tudo de máscara ainda, portanto eu não só lhes conhecia os olhos. Portanto, eu sou capaz de me cruzar com...
1: A altura também foi péssima.
0: Sou capaz de me cruzar com eles na rua.
1: E não sabes quem são.
0: Isso dói-me, se custa-me, percebes? Não sei quem são, mas sei quem foram. Percebes? Um por um, sei quem foram. E sei que durante esses dois meses foram... Era tudo gente muito jovem, enfermeiras e enfermeiros, toda gente muito jovem, além de dois ou três séniores extraordinários também. Esses sim, que muitas vezes se apresentavam com a sua tarimba de enfermeiros séniores, muitas vezes sem máscara, e então ouvi-os. Foram de facto dois meses. A senhora da limpeza, eu já não me lembro dos nomes, porque entretanto aquilo vai-nos um bocado à cabeça. A senhora da limpeza, que limpava o quarto todos os dias, era uma mulher, era uma pessoa maravilhosa, né? Em que eu sentia como se fosse, que era de facto alguém da minha família, que primava porque eu tivesse o maior conforto e a maior higiene à minha volta. Dizeram assim: ah, está bem, um hospital, obviamente que sim. Sim, não vamos ser palermas, mas vamos aceitar isso como uma coisa muito boa, que era esta mulher que de facto todos os dias...
1: E passado 3 anos ainda te recordas dela?
0: Não, recordo-me de todos eles.
1: Foste muito bem tratado.
0: De 3 para 4 anos. 3 para 4 anos, só que não tarda.
1: Tiveste em 22, sim.
0: Foi no princípio. Uhum. Portanto, aí o pessoal todo aí do Hospital dos Lusíadas, nessa altura, eu deixo aqui o meu enorme abraço. E sim, não foi fácil. Tivemos ali uma situação de... Eu depois vim a saber mais tarde que a coisa não teve... Eu sabia que a coisa não estava fácil.
1: Não estava fácil.
0: Mas depois vim a saber mais tarde que estava ainda menos fácil do que eu pensava. Mas depois tive um cirurgião extraordinário que me conseguiu voltar a pôr o meu coração como devia estar, e não como uma maldita bactéria entendeu devorá-lo e fazer dele aquilo que não...
1: Mas de qualquer forma foi um susto que nós todos apanhámos. Luís, estamos quase a terminar, quer só saber se tu estás a preparar alguma coisa para os teus 50 anos, não de carreira, mas sim de trabalho, como tu dizes.
0: Eu não tenho muito jeito para fazer balanços. Não gosto de fazer balanços. Os balanços para mim sempre me dão um bocado a sensação do...
1: E um balanço da tua vida é muito complicado.
0: Não,
1: porque tu estiveste sempre a trabalhar, foi uma vida cheia de sucessos, é muito difícil.
0: É, mas dão-me sempre a sensação de um fim, de uma etapa. Os 50 anos é um ponto de passagem, não é? Que eu gosto que seja um ponto de passagem saudável e bom para continuar, não é? E para me dizer, estou aqui com estes anos todos e
1: estás bem, estás ativo, e agora lançaste agora músicas.
0: Sim, as coisas continuam sempre a acontecer e sempre a existir. Uma das coisas que eu não gosto muito é de me deitar à sombra da bananeira. Mas, embora muitas vezes digam assim: ah, não vale a pena estar a fazer coisas novas, porque depois, ah, não passa, ou bem não passa, ou não sei o quê. Não, eu vou fazendo, as pessoas... A música está aí, agarre quem quiser, agarre como quiser. Agora sim, gostaria muito, porque é isso é que me faz sentido, é comemorar com as pessoas esses anos de trabalho todo e as pessoas que me acompanharam durante esses anos.
1: E é bom que se comemore essa data, porque homenagens tens tu todos os dias do carinho das pessoas.
0: Ah, sim, sem dúvida nenhuma. Agora,
1: há muitos anos já.
0: Pois, agora isto, ora, ainda bem que dizes isto, que isto é capaz de ser um bocadinho o reverso. Ou seja, a atitude do avesso, que é eu dar às pessoas o carinho que eu tenho por elas, não é?
1: Isso é muito bonito da tua parte. Certo. Eu acho que também sempre foi uma grande preocupação da tua parte, porque viveste muito para a música e viveste muito também para nós, portugueses.
0: Mas repara uma coisa, se nós, tudo o que nós fazemos na vida, e falando de nós nas artes, e falando mais particularmente da música, eu não faço a música para mim, quer dizer,
1: claro.
0: Avalio-a eu primeiro, mas não faço para mim, faço para as pessoas, ou quando faço entrego-a.

0: eu não vou explicar às pessoas, olha, que atenção, que esta música que eu fiz quer dizer isto assim, assim, portanto não interprete isto de outra maneira, não, as pessoas têm que pegar nela e pensar que a música foi feita a pensar nelas e foi feita a pensar numa situação que elas passaram. E esta cumplicidade com as pessoas que me agrada, e é por isso que eu não... Se eu faço música para as pessoas com esta atitude, vou-te dizer o quê? É assim que as coisas existem, é assim que a vida é boa.
1: E eu acho que a tua vida tem sido, graças a Deus, muitíssimo boa. E tens uma família maravilhosa.
0: Ah, sim,
1: tens
0: sim,
1: quatro
0: sim.
1: filhos, uma família maravilhosa.
0: Eu tenho duas mães desses meus quatro filhos que eu prezo e que eu respeito e que eu admiro. E posso dizer que eu amo profundamente.
1: Enquanto, é muito bonito isso.
0: Enquanto as mães dos meus filhos e que são fundamentais para toda a educação deles e que espero também para a educação dos nossos netos.
1: É muito bonito isso. Bem, Luís Represa, temos mesmo de terminar. É um orgulho. Orgulho muito grande termos uma pessoa como tu no nosso país e um privilégio termos uma voz que tem contribuído tanto, mas tanto para a nossa cultura. Muito obrigado por esta tua presença.
2: Até sempre, Luís Represas. Recuperamos a Ciopa Convida. Já a seguir, Daniela Polónia, simultâneo CMTV.
3: Voltaram das necessidades encontradas ao longo da execução. Segundo o Jornal Observador, apenas 3 contratos com a Constru Barcelos foram sujeitos à concorrência com o mercado. O Chega admite avançar com uma comissão parlamentar de inquérito aos mandatos de Luís Neves enquanto diretor da Polícia Judiciária. Em causa está o facto de um atrelado apreendido pela Polícia Judiciária ter aparecido na empresa do amigo de Luís Neves, como ainda há pouco vimos.
4: Há razões para a abertura de uma comissão parlamentar de inquérito aos mandatos de Luís Neves?
5: Sim, é uma das coisas que vamos falar aqui. Não vou fazer o mesmo que fez o Dr. Luís Neves, é mesmo só porque eu queria falar com os deputados primeiro, antes de falar convosco.
6: Acho,
5: acho que sim, que pode vir a ser um motivo para isso. Acho que temos que ter todos aqui o sentido de responsabilidade de compreender que há coisas que podem ser evitadas se se tomarem as decisões certas a um determinado momento e evitar que as instituições colidam umas com as outras.
6: Escutará a resposta da carta de Luís Montenegro?
5: Ainda não houve resposta, nem da carta, e essa não é uma carta, das perguntas que fizemos à Ministra da Justiça, que não é uma questão de carta. É uma questão de perguntar quanto é que as obras custaram, como é que esse dinheiro foi canalizado, como é que esse dinheiro foi usado, porque é que houve as derrapagens que houve. Não foi uma questão de carta, foi uma questão de questões que os grupos parlamentares têm direito a fazer e que ainda não tivemos resposta. E isso pode levar a uma atitude política de maior censura quando podia ter sido ou quando poderia ser evitável isso. É isso essencialmente que tenho pena.
3: Morreu Luís Represas aos 69 anos, vítima de cancro no pulmão. A seguir recordamos a carreira do músico, vemos as homenagens e falamos com o ator Ricardo Carriço, amigo do músico.
7: A toda a gente.
3: As ambulâncias dos bombeiros do Algarve terão estado retidas mais de 300 horas à porta das urgências dos hospitais de Faro e Portimão nos últimos 20 dias. Segundo a Federação de Bombeiros do Algarve e a Associação Intermunicipal que representa as câmaras da região, as ambulâncias ficam à espera que as macas sejam devolvidas pelos hospitais, o que impede os meios de voltarem ao serviço. As duas entidades alertam que esta situação está a comprometer a resposta à emergência pré-hospitalar e pedem medidas urgentes para reduzir o tempo de retenção das ambulâncias.
8: O meio, ao chegar à unidade local de saúde, ao hospital, Faro ou Portimão, visto não haverem macas disponíveis, o doente mantém-se na maca do meio. Portanto, e ao acontecer, fica o meio, a ambulância retida e dois operacionais que ficam ali a aguardar que se liberte as macas. Isto tem vindo a acontecer cada vez mais frequentemente e por um maior período de tempo. Podemos, com este apuramento de dados, dizer, estou-me a recordar aqui desta corporação em particular, que tivemos uma retenção de 69 horas, que foram 33 ocorrências. Portanto, nessas 33 ocorrências, o meio teve retido 69 horas. Portanto, é lógico que o meio está retido, se houver a necessidade desse meio para outra ocorrência, ele está retido ali, tem que se ir buscar um meio a algum sítio. Agora, essa ligação direta é difícil de fazer, porque nem sempre a gente tem ocorrência.

0: A ministra da Saúde desmente os problemas apontados nas urgências de Portimão. Ana Paula Martins diz que há macas suficientes e que a principal dificuldade continua a ser o tempo de espera na triagem, que ultrapassa os 30 a 40 minutos.
1: E até dizer que houve um comunicado este fim de semana em relação à urgência de Portimão que era absolutamente falso, eu tenho que dizer isto com todas as letras. Eu estive lá, portanto estava lá naquela altura e não era verdade que estavam ambulâncias à porta, com doentes lá dentro, com serem refrigerados porque as ambulâncias tinham que ter portas abertas, com os doentes lá dentro sujeitos a temperaturas e os profissionais. Aquilo não estava a acontecer. Não estava a acontecer. Nós não temos falta de macas. Nós temos muitas macas. Nós compramos macas todos os anos. O que nós temos, é verdade, por vezes, é um tempo que transcende os 30, 40, 50 minutos para a triagem.
0: O Ministério Público arquivou o inquérito ao caso de uma bebé que nasceu com várias malformações que não tinham sido detectadas durante a gravidez. O parto aconteceu no Hospital de Leiria em 2023. A mãe acusava duas médicas de negligência, mas a investigação concluiu que não houve qualquer atuação contrária às boas práticas clínicas. A bebé nasceu com malformações numa mão, num pé e numa perna, apesar de as ecografias realizadas durante a gravidez indicarem que o desenvolvimento era aparentemente normal. A mãe apresentou uma queixa-crime contra duas médicas e contra o Centro Hospitalar de Leiria, alegando negligência médica e defendendo que teria tomado decisões diferentes caso tivesse sido informada das malformações. No entanto, o Ministério Público baseou-se num parecer do Instituto Nacional de Medicina Legal que concluiu que as ecografias obstétricas têm limitações e que não existiram erros técnicos nem violação das boas práticas médicas. O processo foi arquivado por falta de indícios de crime. A mãe diz que não esperava esta decisão. A advogada vai pedir a reabertura da instrução do processo. O corte de trânsito no IP3 em Penacova, nos dois sentidos, vai prolongar-se por alguns dias devido à demora nos trabalhos. Uma parte do pavimento tem de ser removida por causa do derrame de 23 toneladas de resina. Na segunda-feira de manhã, Infraestruturas de Portugal... o derrame de resina aconteceu na segunda-feira de manhã. Hoje, a Infraestruturas de Portugal explica que os trabalhos de reparação devem prolongar-se por vários dias, tendo em conta a dimensão dos danos no pavimento. Não basta remover a resina para repor as condições de segurança, é preciso substituir a camada superficial do pavimento nas zonas afetadas. A empresa dona do veículo que derramou resina está disponível para assumir os custos da obra. Entretanto, as praias fluviais de Coimbra e Penacova reabriram ao banho depois de análises não detectarem poluição no Mondego na sequência da resina. Na rubrica Investigação CM de hoje, contamos a história de um menino que aos 7 anos percebeu que estava no corpo errado, sente-se uma menina e quer mudar de sexo. Há um incêndio em Alijó, está próximo da aldeia de Freixo, onde está em direto a jornalista Tânia Laranjo. Os moradores estão preocupados com o aproximar das chamas?
2: Estamos, de facto, agora aqui num outro local da aldeia, Freixo Novo, onde nos encontrávamos era Freixo Velho, e aqui existem mais habitações espaçadas, naturalmente, mas o que preocupa também são aqui esta empresa, as Tintas Europas. Como sabemos, as tintas são altamente... permitem, naturalmente, a progressão das chamas, são altamente inflamáveis, era isso que eu queria dizer, e por isso mesmo esta preocupação das autoridades relativamente a esta fábrica de tintas. Aqui o fogo ainda está, eu diria que pode estar a alguma distância, os meios aéreos estarão a terminar, são quase 8 horas, vão passando, eu vou pedir aqui ao Afonso que nos mostre, vão passando ali em cima das chamas, vemos um fogo muito escuro, muito denso. Esta é uma zona com muita habitação de imigrantes, ou seja, de pessoas que não moram aqui, que têm aqui as suas casas. Aliás, Freixo Velho era a localidade original. Entretanto, os imigrantes foram construindo aqui casas em toda esta zona e nasceu então Freixo Novo. Muitas destas habitações, conforme dizia, estão...

0: temporariamente desabitadas, percebemos até que está tudo fechado, exatamente por isso, porque são pessoas que estão imigradas, que estão fora do país a trabalhar. Mas as chamas aproximam-se aqui de Freixo. Não é possível estimar quanto tempo é que demorarão a chegar a esta localidade. Ao longo da estrada fomos nos cruzando com várias equipas, designadamente da Força Especial da Proteção Civil, que vai se colocando na estrada também estrategicamente para evitar que as chamas cheguem à aldeia, ou seja, para travá-las quando for possível fazer este combate, ou seja, quando não estiverem envolvidas na floresta densa. É de facto uma preocupação das autoridades a existência de uma fábrica aqui de tintas, sendo que as tintas são altamente inflamáveis, acabam por funcionar para fácil o fogo se propagar, e por isso mesmo também a preocupação em proteger quer esta unidade industrial, quer também estas habitações. Vemos aí mais um meio aéreo, já vimos várias descargas sobre as chamas, por exemplo em Freixo Velho. A verdade é que as descargas foram importantes, conseguiram travar a progressão dos fogos. O fogo já estava à entrada da aldeia, já estava de facto às portas da aldeia. Neste momento ainda há luz do sol, ou seja, ainda há de facto meios aéreos, mas deverão estar por minutos para abandonar este combate ao fogo, um fogo que já atravessou então várias localidades aqui no concelho de Alijó.
1: Continuamos em Alijó, mas numa outra aldeia, a de Vila Verde. Rita Lino, como é que está a situação aí?
2: Olá, Daniela. Agora um pouco mais calma, mas novamente a conseguirmos ver alguns pontos já com chama ativa mais do nosso lado direito. Se há pouco mostrávamos que as chamas se dirigiam para a localidade de Freixo, neste momento toda esta encosta já se encontra sem qualquer tipo de chama ativa. Vê-se apenas todo o fumo, o resultado das descargas que os meios aéreos ainda estão a fazer, mas será depois no outro ponto já que as chamas se estão a concentrar. E a grande preocupação agora, uma vez que já há máquinas de rasto no terreno e que já estão a tentar fazer aqui todo um trabalho necessário para que os meios consigam chegar de forma apiada, especialmente às localidades e às zonas agrícolas, neste momento a grande preocupação é que o fogo galgue então o lado de lá da serra e se dirija para a localidade a seguir de Ribalonga, ainda pertencente a aqui ao concelho de Alijó. Portanto, está agora a ser feito esse trabalho por parte dos meios aéreos a efetuar também alguma descarga mais na zona de lá da serra para que se evite que as chamas galguem depois no sentido descendente para a localidade de Ribalonga. Ainda assim, com a chama ativa essencialmente num dos outros pontos, já mais perto de Vilar de Maçada, onde se iniciou este incêndio, sem, digamos, habitações em risco para já, mas com as chamas já irem se aproximando cada vez mais das localidades, mas com este trabalho de posicionamento bem feito por parte das autoridades, dos bombeiros que estão no local e ainda com esta grande ajuda das descargas dos meios aéreos.
1: Ficaremos atentos para ver como evolui este incêndio. Há um outro em Mafra, tem estado a ser combatido por meios aéreos, são pelo menos 6 os meios aéreos. E Sónia Cardoso, está a ter impacto no aeroporto de Lisboa, porquê?
3: Porque, muito boa tarde, Daniela, são de facto muitos meios aéreos que estiveram aqui empenhados neste combate às chamas e de facto acabou por dificultar os trabalhos dos operacionais, aliás, do aeroporto Humberto Delgado, assim é que é, porque nós estamos a cerca de 30, 40 quilómetros de distância, ou seja, estamos praticamente ao lado do aeroporto. E com uma grande movimentação aérea, digamos assim, com muitos meios aéreos de combate aos incêndios no ar, a verdade é que os aviões que estavam a aterrar e que tentavam aterrar

0: No aeroporto Humberto Delgado tiveram essa dificuldade porque e tiveram que aguentar ainda algum tempo no ar. Mas diz a Daniela que neste momento está tudo mais calmo. Digo que a Proteção Civil indica no site que ainda estão 4 meios aéreos empenhados neste incêndio, mas eu há mais de meia hora que já não vejo nenhum, por isso, ao que tudo indica, também estes já terão sido desmobilizados.
1: No aeroporto de Lisboa está o jornalista Gonçalo Agato, relacionado com este incêndio. A Sónia estava a explicar que o fogo tem tido, ou o combate ao incêndio tem tido impacto direto nas operações no aeroporto. O que é que está a acontecer agora, Gonçalo?
2: Continua então essa dificuldade em aterrar, mas o que é facto, e como vamos ver nas imagens do João Lopes, já há alguns aviões a aterrar. Este que estamos a ver na imagem acabou de aterrar. Em alguns minutos que estivemos cá, vimos dois, portanto este é o segundo avião a aterrar. Portanto, diria eu que já existem algumas condições para estes aviões voltarem a aterrar normalmente. Para relembrar que os aviões de combate ao incêndio em Mafra está a provocar então constrangimentos aqui no aeroporto Humberto Delgado, em Lisboa. O problema está relacionado então com o abastecimento de água dos aviões que estão a combater esse incêndio. Como digo, desde que estamos aqui há alguns minutos já vimos pelo menos dois aviões aterrar. Poderá ser um bom indicador, são menos meios aéreos que estão agora no terreno, no incêndio em Mafra, só são 4, já foram 7, portanto poderá ser um bom indicador de que a normalidade volta aqui ao aeroporto.
1: Tarde complicada no caso de incêndios diz respeito. Em Gondomar está a mobilizar mais de 100 bombeiros e ainda um helicóptero. Há uma frente de fogo ativa e Fernando Coelho, chegou a haver projeções para outros locais? Para onde?
3: Acabou por haver uma projeção para Castelo de Paiva, que naturalmente acabou por mobilizar também operacionais para esse lado. Aqui, como podem ver pelas imagens do Nuno Fernandes Veiga, mostramos aqui uma espessa nuvem de fumo que está aqui a cobrir o vale. Falamos de um incêndio em área de floresta. As chamas não são muito visíveis deste ponto, nós conseguimos vê-las desde que estamos aqui a aparecer a espaço. Também, naturalmente, com a presença deste helicóptero que vai fazendo essas descargas, acabam por ser rapidamente mitigadas. Acaba por ser um trabalho mais demorado, uma vez que é uma zona de difícil acesso e que, por isso, também os meios não têm muita forma de combater por terra, apenas com este auxílio do helicóptero, e depois também os meios vão se posicionando estrategicamente em alguns pontos para tentar fazer esse combate e impedir que se espalhe. Não aconteceu estar perto de habitações, nem aqui nem do lado de Castelo de Paiva, consome apenas a vegetação densa enquanto o fumo se vai espalhando pela encosta e a visibilidade ainda bastante reduzida nesse capítulo. E, portanto, não vemos habitações próximas aqui da área ardida. É uma situação que nos dizem que está controlada, deverá faltar pouco para entrar oficialmente em fase de rescaldo. Naturalmente que os meios vão se mantendo aqui e até poderá haver um ligeiro reforço, uma vez que daqui a cerca de uma hora o helicóptero vai desmobilizar, quando houver menos visibilidade. E para isso também, para esse trabalho cuidado e meticuloso, precisamente também para perceber como é que evolui o vento, vão-se mantendo aqui esse forte contingente de meios, precisamente para impedir que o incêndio se descontrole.
1: São neste momento 124 bombeiros apoiados por 33 viaturas neste incêndio em Gondomar. Há uma testemunha do homicídio de um empreiteiro no Porto. Esse morador ligou para o 112, mas diz que a polícia não apareceu nos minutos seguintes. O corpo só foi encontrado dois dias depois. A testemunha seguia para uma paragem de autocarro quando se apercebeu de uma luta dentro de uma garagem onde Francisco Sousa viria a ser morto. O homem conta que viu o confronto intensificar-se até ver um homem estrangular a vítima com um golpe conhecido como mata-leão. Ligou de imediato para o 112, diz que esperou cerca de 10 minutos, mas nunca viu qualquer patrulha da PSP chegar. O homem que testemunhou o crime já foi ouvido pela Polícia Judiciária. Os três suspeitos vieram do Brasil e estão em prisão preventiva. Entre eles

0: estão os pais da ex-namorada da vítima. Morreu Luís Represas, vítima de cancro do pulmão, aos 69 anos. O músico era seguido no Hospital de Santa Maria, em Lisboa, e tinha indicação para fazer parte de um tratamento experimental inovador. O artista ocultou o diagnóstico do grande público. A doença era apenas conhecida dos mais próximos. O velório do Luís Represas está marcado para amanhã, na Basílica da Estrela, em Lisboa, e o funeral realiza-se na sexta-feira. Haverá uma cerimónia pública e uma cerimónia privada para familiares e amigos mais próximos.
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0: A direção da CMTV lamenta a morte do cantor Luís Represas. Passamos a ler a nota de pesar. Luís Represas era um grande músico. Todos os portugueses conhecem e trauteiam canções que ele criou e cantou. Nos últimos anos, o Luís aceitou colaborar com a CMTV no programa Língua Mãe, o que muito honrou e enriqueceu a nossa antena. Nesta hora triste, a CMTV e o Correio da Manhã endereçam os mais sentidos pêsames, em particular, à família lutada.
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0: Mais à frente, conversamos com Ricardo Carriço, ator, amigo de Luís Represas. Uma conversa em direto neste grande jornal, depois do intervalo. Até já.

0: Estamos em simultâneo CMTV, também na Correio da Manhã Rádio. Acompanhamos o Grande Jornal da Noite na edição da Daniela Polónia. Já a seguir vamos olhar para outras notícias.
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0: Para já com 10 minutos, depois das 8, seguimos com o acompanhamento de outras notícias na Correio da Manhã Rádio. A edição é da Leonor Ferraz. Olá, Leonor, boa noite.
7: Olá, boa noite. A STCP abriu uma averiguação preventiva ao caso do autocarro sem condutor que embateu esta manhã contra o edifício da Ordem da Trindade, no Porto. A averiguação tem como objetivo determinar as respectivas causas e identificar eventuais medidas a adotar, assim explica a empresa em comunicado. O incidente não provocou feridos. A Câmara de Gaia aprovou um aumento da taxa turística de 2,5€ para 3€. A atualização vai permitir ao município recuperar os custos suportados com as utilidades geradas para o turismo. De acordo com uma publicação em Diário da República, o aumento entra em vigor dentro de 30 dias. A Câmara de Lisboa aprovou propostas para reforçar o investimento na área da educação em 44,3 milhões de euros até 2030, nomeadamente propostas para o apoio à família, o enriquecimento curricular, refeições escolares e promoção da cultura científica. Em reunião privada do Executivo Municipal, a maioria das propostas foi aprovada com a abstenção do PCP e os votos a favor dos restantes. Também a Câmara de Lisboa aprovou a abertura de um concurso de 1,4 milhões de euros para a construção de 11 habitações a rendas acessíveis junto ao Jardim da Estrela. Foi levantado o desaconselhamento de banhos em 3 praias fluviais de Coimbra e Penacova. De acordo com os respectivos municípios nas redes sociais, as análises à água confirmaram que não existe evidência de poluição no Rio Mondego associada ao derrame de resina no IP3 na passada segunda-feira. A estrada que liga Coimbra a

0: Viseu mantém-se, no entanto, cortada nos dois sentidos, entre os nós de Penacova e de Miro, devido a trabalhos de reabilitação do pavimento afetado. Os transportes urbanos de Braga abriram um concurso público no valor de 3,1 milhões de euros para a construção de um segundo parque de material e oficinas. A futura infraestrutura na rua Doutor Felicíssimo de Campos vai ter capacidade para estacionar 72 autocarros e 20 carregadores elétricos duplos. Segundo um anúncio publicado em Diário da República, a apresentação de propostas decorre até 5 de agosto. A obra tem um prazo de execução de 10 meses, contados a partir da data de consignação. Fica por aqui esta síntese informativa. Regresso com mais notícias no próximo intervalo do Grande Jornal da Noite da CMTV. Até já.
1: Até já, passam 12 minutos das 8. A esta hora em Lisboa estão 24 graus. No Porto estão 23 graus. É o início da noite da sua quarta-feira. Aqui as notícias na Correio da Manhã Rádio, edição da jornalista Leonor Ferraz.
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0: 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Para o seu início de noite de quarta-feira, se segue ao volante, atenção, boa viagem é para já aquilo que lhe desejo, mas aqui dar-lhe nota de alguns problemas a evitar, se possível. Cidade de Lisboa é, sobretudo, a partir da A5, no sentido para o acesso à Ponte 25 de Abril, a partir da zona da Pimenteira, o trânsito ali está a parar. Há também nota de um acidente no eixo Norte-Sul, logo ali próximo ao nó da Avenida de Ceuta. Há também um acidente na A5, ainda a provocar problemas. Este é no sentido Lisboa-Cascais, na zona de Linda, na Pastora. Aqui na região do Porto há também problemas com o trânsito para Arranca, em toda a ligação da A44, desde Francelos até ao nó da A1 em Coimbrões, e depois também a A1 até à Ponte da Rábida, neste sentido Sul-Norte, vai andando a marcar passo na cidade de Invicta.
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0: Cá está o sinal de simultâneo. Regressa o acompanhamento do grande Jornal da Noite na CMTV com a Daniela Polónia.
11: Duas jovens portuguesas morreram num acidente de mota em Formentera, nas Ilhas Baleares, em Espanha. A Guarda Civil avança que tinham 31 e 32 anos. A CMTV sabe que seriam ambas médicas. A mota em que seguiam colidiu com violência contra um táxi. O acidente aconteceu perto de um parque natural, uma zona muito visitada por turistas na região. As vítimas circulavam numa mota alugada e estavam sem documentos. Ainda assim, as autoridades conseguiram apurar em poucas horas que eram portuguesas. A CMTV sabe que estavam de férias com amigos. Uma das jovens, natural de Viseu, era sobrinha do antigo secretário de Estado do Desporto, João Paulo Rubio. Há uma testemunha do homicídio que aconteceu no Porto. Um empreiteiro foi morto por três pessoas que vieram do Brasil de propósito para cometer o crime. Saiba tudo mais à frente. Reportagem em direto a partir do incêndio em Alijó. Tem estado a ser combatido por mais de 100 bombeiros e lavra numa zona de declive. Tânia Laranjo, está perto das casas ou ainda está a uma distância considerada segura?
12: Está, de facto, relativamente próximo das casas. É o que nos apercebemos agora, porque o fumo ainda está, de facto, muito escuro. Está aqui por detrás. Neste momento nós não vemos as chamas, porque as árvores são, de facto, muito altas. Nós estamos na localidade de Freixo. É uma pequena aldeia aqui em Alijó. E as chamas continuam, então, nas imediações também desta empresa de tintas, Tinta Europa. Como é sabido, as tintas são altamente inflamáveis e há, de facto, a preocupação de não deixar o fogo aproximar-se nem sequer aqui destas unidades industriais, mas também das habitações. Vemos que, por exemplo, estão aqui vários bombeiros, vejo aqui bombeiros de Macedo Cavaleiros, vejo a Força

0: Especial da Proteção Civil, foram se espalhando, mantiveram aqui as viaturas e foram se espalhando aqui em toda esta zona, exatamente para evitar que as chamas se aproximem da localidade. Já estiveram muito perto de Freixo Velho, é cerca de 500 metros do local onde nos encontramos, foram travadas à entrada da localidade. Agora encontramos-nos numa zona que é conhecida como Freixo Novo, é uma localidade que foi crescendo também devido às casas dos imigrantes. Há aqui muitas casas que estão fechadas, que estão desabitadas, mas que é uma preocupação até pela proximidade com este arvoredo, com esta floresta. As chamas continuam então ainda a lavrar com muita intensidade aqui nas traseiras destas habitações, nas traseiras desta localidade. E também agora o Afonso mostra-nos aqui as Tintas Europa, que é uma unidade industrial que naturalmente preocupa aqui os bombeiros, a proximidade com que as chamas já se encontram desta unidade fabril. É um fogo que começou ao início da tarde, já lavra há várias horas, começou em Vilar de Maçada, uma outra localidade também aqui em Alijó, uma localidade que ficou conhecida por ser a terra onde nasceu José Sócrates, o ex-primeiro-ministro, e de facto foi-se alastrando depois para outras localidades. Vila Verde, por exemplo, também estivemos em Vila Verde, as chamas estavam muito próximas de Vila Verde, agora estão aqui nas proximidades então desta localidade, Freixo. Freixo Novo é onde nos encontramos, e os bombeiros tentam proteger casas, é esta a grande prioridade, é proteger então as habitações, não deixar que o fogo se aproxime.
1: Morreu Luís Represas aos 69 anos, foi vítima de cancro no pulmão. Mais à frente, neste grande jornal, vamos recordar a carreira do músico e ouvir também as homenagens que têm sido

0: A Câmara da Maia está a reforçar a desinfestação em Águas Santas devido ao surto de pulgas. A intervenção foi realizada na segunda-feira por uma empresa especializada. O foco foi a via pública, um dos edifícios da escola afetada e os espaços nas proximidades. Os serviços municipais estão em contacto com os moradores e já tiveram luz verde para que as intervenções possam ser realizadas também no interior das casas, que é fundamental para complementar a operação. A autarquia aguarda a autorização judicial para que possa ser feita a desinfestação numa casa que foi identificada como provável origem da praga de pulgas. Uma bebé nasceu dentro de uma ambulância dos bombeiros de Lagos, a caminho do hospital de Portimão. A grávida estava a ser transportada para o hospital, mas o parto acabou por acontecer antes da chegada. Os bombeiros João Brandes e Wilson Furtado tiveram de parar a ambulância e fazer o parto à beira da estrada. A recém-nascida e a mãe foram depois avaliadas por uma equipa do INEM e transportadas para o hospital de Portimão. Segundo os bombeiros, o parto decorreu sem complicações. Há casas clandestinas a funcionar nas caves de minimercados em Massamá. Temos reportagem no local. Esta noite, na rubrica Investigação SEM, contamos a história de um menino que, aos 7 anos, percebeu que vivia no corpo errado. Já passaram 2 anos e, entre a família e os amigos, é aceito como uma menina. Mas há problemas com a autarquia de Sozel sobre os balneários a usar.
1: Por volta dos 3, 4 anos, ela sempre mostrou ali mais curiosidade nas coisas de menina, nos brinquedos de menina. Mesmo não sendo muito brincar, mas puxava muito mais para os brinquedos de menina. A roupa, era a única coisa com que ela brincava, era a roupa, os vestidos, o salto alto, que é capaz de andar um dia inteiro em cima de um salto alto.
2: Uma menina que nasceu no corpo de um menino e que aos 7 anos decidiu que não queria mais viver assim.

0: a minha irmã que estou farta disto, não quero ter este corpo, não me quero vestir assim, não gosto de viver assim. Pronto, e nós perguntámos, primeiro ficámos assim as duas muito sérias a olhar para ela, e depois eu perguntei-lhe, mas estás farta do quê? O que é que se passa? O que é que queres que a mãe faça para te ajudar? E a irmã também, desde o início, que mostrou sempre, esteve sempre ali, foi sempre falando com ela. E depois nós perguntamos o que é que queres fazer, o que é que agora vamos fazer, e ela disse logo, primeiro que tudo, não quer mais vestir esta roupa, quer que tu metires a roupa toda que tenho no quarto, não quer mais vestir esta roupa.
1: Uma criança visivelmente incomodada por estar a viver uma vida que, para ela, não era a sua.
0: Porque eu não quero ter isto aqui, como se aquilo fizesse, faz-lhe ali, ela mostra mesmo que não vive bem com aquilo. Mesmo a partir daí, o facto de irmos a algum lado, privava-se mais de mudar de roupa, notava-se ali que ela se sentia desconfortável.
1: A mãe não teve dúvidas e decidiu procurar ajuda médica.
0: Nós fomos, pois entretanto ela lá fez o trabalho dela, e sim, tinha déficit de atenção e hiperatividade, pronto, disse que ela tinha disforia de género, e foi quando começámos a trabalhar nesse sentido.
1: A disforia de género é a tristeza, angústia ou desconforto profundo que uma pessoa sente porque o seu corpo e o género que lhe deram à nascença não correspondem à forma como ela se sente por dentro.
2: O novo aeroporto de Lisboa vai ficar a 20 minutos do centro da capital por ferrovia. Foram as reveladas as primeiras imagens do novo aeroporto. A construção deverá começar em 2029 e ficar concluída em 2033. Seguem-se depois 2 anos de inspeções, testes e certificações, e a abertura está então prevista para 2035, quase daqui a 10 anos. O aeroporto Luís de Camões pode chegar a custar perto de 9 mil milhões de euros a preços de 2024. O novo aeroporto vai ficar a cerca de 20 minutos do centro de Lisboa, através de ferrovia. O secretário de Estado das Infraestruturas anunciou que a estação vai ser servida por 4 linhas e 3 plataformas, com ligações diretas a várias regiões do país. O ministro das Infraestruturas agradeceu o espírito de liderança do ministro da Administração Interna, que ajudou a reduzir esperas no aeroporto de Lisboa. Miguel Pinto Luz falava na apresentação do plano de expansão do sistema aeroportuário, numa altura em que Luís Neves está debaixo do fogo por causa das polémicas na Polícia Judiciária.
3: Hoje, o aeroporto de Lisboa funciona melhor, o de Faro funciona melhor, o Sá Carneiro funciona melhor. E deve-se também a uma pessoa, um colega de governo, que quer referir aqui, não pelas circunstâncias que estamos a viver, mas por justiça, porque sem ele, hoje não tínhamos os tempos de espera que temos nos aeroportos nacionais. Ao meu colega de governo, Luís Neves, o nosso sincero obrigado, e digo nosso em nome dos portugueses, porque já era, de facto, motivo de embaraço, palavra que o seu secretário de Estado das Infraestruturas encontrou a dada altura e que foi também, por mim, utilizada, porque era, de facto, um embaraço nacional. E deveu-se a ele, a muitos outros, mas a ele e à liderança, ao espírito de liderança, à capacidade de resolver, que hoje podemos dizer que já não estamos na cauda da Europa.
2: A Assembleia Municipal da Almada rejeitou a moção de censura do PSD à autarca Inês de Medeiros. A moção de censura do PSD ao Executivo Camarário, liderado pela socialista Inês de Medeiros, surgiu depois dos cortes no abastecimento de água. A moção do PSD teve o voto contra do APS, da CDU e do LIVRE, a abstenção do Bloco de Esquerda e os votos favoráveis do PSD, Iniciativa Liberal e do Chega. O deputado municipal do PSD, Luís Durão, disse que já estava à espera deste desfecho. A longa discussão só terminou de madrugada, a reunião decorreu durante 5 horas e meia e ficou marcada por protestos no exterior. Estavam pessoas revoltadas por terem sido impedidas de assistir à reunião extraordinária, gritavam palavras como demissão e vergonha. A PSP foi ao local.

0: O rei de Espanha autorizou que Marcelo Rebelo de Sousa recebesse a mais alta condecoração atribuída em Espanha. O rei Filipe VI autoriza assim que o ex-presidente da República Portuguesa seja condecorado pela mais alta condecoração da Casa Real e do Estado Espanhol. Marcelo vai receber o Tusão de Ouro pela demonstração de tradicional amizade entre Portugal e Espanha. O ex-presidente da Venezuela, Nicolás Maduro, vai ser julgado nos Estados Unidos, mas só a partir de 1 de junho de 2027. Esta decisão surge depois de o governo dos Estados Unidos ter autorizado a Venezuela a pagar os honorários do advogado de defesa, algo que a administração norte-americana tinha inicialmente bloqueado. O antigo chefe de Estado da Venezuela enfrenta 4 acusações, uma delas por narcoterrorismo. Tanto Nicolás Maduro como a mulher foram capturados no início de janeiro, na sequência de uma operação militar norte-americana que envolveu cerca de 150 aeronaves e helicópteros, para além de tropas terrestres. Há uma testemunha do homicídio de um empreiteiro no Porto. Essa pessoa diz que ligou para o 112, mas que a polícia não foi ao local. Também destaque neste grande jornal. Há uma testemunha do homicídio de um empreiteiro, já vimos esta questão, era o destaque, a promo que estávamos a dar, teremos reportagem mais à frente. Agora sim, dizer-lhe que o Ministério da Educação contratou uma consultora por 701 mil euros. O contrato foi celebrado a 9 de julho, em pleno caos dos exames nacionais, entre a Agência para a Gestão do Sistema Educativo e a Deloitte Technology. Foi publicado no portal da contratação pública a 17 de julho, dia em que as notas dos exames nacionais foram publicadas com atrasos e erros. Questionado sobre o tema, o Ministério da Educação disse que este contrato não diz respeito à ajuda técnica que a Deloitte está a prestar ao Instituto de Educação, Qualidade e Avaliação. O Ministério explica que o contrato está relacionado com a gestão de projetos da Agência para a Gestão do Sistema Educativo, entidade distinta do Educa. Os alunos cujas notas baixem devido à correção de erros de classificação ou de desconformidades na digitalização dos exames não podem reprovar. A garantia do Júri Nacional de Exames. Esta manhã as escolas foram informadas da reclassificação de mais de 6 mil provas. Isto depois de terem sido identificados erros nos parâmetros de correções em Física e Química A, Geografia, História A e Português Língua Não Materna. O Júri Nacional de Exames é claro, se a correção da classificação resultar numa nota inferior a 9,5, então a classificação será de 9,5 e não o valor mais baixo. Os sindicatos da educação estiveram hoje numa reunião com o governo sobre esta polémica nos exames nacionais. Vamos ouvir essas reações, começando pela FEMPROF, que diz que o sistema educativo só não colapsou graças à disponibilidade e ao esforço dos professores.
1: Com a valorização da carreira. E isso não está a acontecer, nem ainda, no nosso entendimento, não aconteceu neste processo de revisão do Estatuto da Carreira Docente. Portanto, a resolução do problema da falta de professores não é com estes paliativos, com planos de sucesso 1, 2, 3, 4, 5 e por aí fora, mas de facto com a atratividade da carreira. Não há aqui a resolução do problema da falta de professores, antes pelo contrário, há aqui um agravamento. Aos dos exames, foi o que foi, mas podia ter sido muito pior se não fosse a dedicação dos milhares de professores que estiveram envolvidos neste processo. Esse reconhecimento tem que ser feito. E não está aqui em causa o processo de digitalização. Nós temos países onde o processo de digitalização aconteceu, mas foi implementado com tempo. Não foi o que aconteceu aqui. Mas o sistema, ao longo destes anos, ainda só não colapsou pela disponibilidade dos professores.
0: Grande comentário com João Pereira Coutinho. Boa noite, seja bem-vindo hoje a partir dos estúdios do Porto. João, se fosse professor, que nota daria ao Ministro da Educação esta semana?
2: Bom, eu acho que esta semana ao Ministro da Educação daria talvez um 9, que lhe permitisse...
0: Chumbava, portanto...

0: de correções, remendos que o ministro vai fazendo para um processo que já nasceu muito mal, muito torto, desde o início. E as dúvidas que foram colocadas pelo Presidente da República, quanto a mim, são as duas dúvidas mais importantes que neste momento nós podemos colocar relativamente a este processo. Em primeiro lugar, é preciso garantir que a segunda fase corra bem, que não se repita aquilo que se passou na primeira fase. E, em segundo lugar, é preciso garantir que os alunos tenham uma situação de justiça e de igualdade na candidatura ao ensino superior. É evidente que, quando nós olhamos para esta época extraordinária e especial, os alunos que vão sair dessa época, para certos cursos, as vagas já vão estar preenchidas, ou praticamente preenchidas. Portanto, nós nunca estaremos a falar de uma situação de igualdade perfeita ou absoluta para os alunos, mas aquilo que o ministro neste momento está a fazer é tentar remendar uma situação que, repito, nasceu muito torta. E, portanto, só no final deste processo, e o final deste processo significa setembro, é que nós vamos poder ter uma visão geral de todo este processo.
1: Mas, João, achas que este caminho para a digitalização faz sentido, só foi mal percorrido ou não deveria sequer ter sido iniciado?
0: Olha, eu acho que, em primeiro lugar, se já havia indícios de que este processo podia falhar, e já havia, o ministro veio dizer que o anterior presidente portanto, para os exames...
1: O Júri Nacional de Exames o ministro diz que não recebeu um aviso de que as coisas estavam a correr mal, o Júri Nacional de Exames diz que até tentou avisar, mas também ninguém lhe pediu um relatório.
0: Sim, sabe, eu ouvi essas declarações de Luís Duque de Almeida e aquilo que ele disse, na verdade, o que ele disse era não, ninguém me pediu um relatório, eu também não fiz um relatório. Quer dizer, santa paciência, não é? Qualquer pessoa sabe que quando está num cargo desta importância tem que fazer um relatório apontando aquilo que correu mal, aquilo que correu menos mal. Por outro lado, também é verdade que o governo devia ter na sua posse dados concretos, neste caso devia ter pedido esse relatório, para que pudesse acautelar um novo processo, e desta vez um processo aplicado não a umas dezenas de milhares de alunos, mas a 300 mil alunos. E, portanto, é como eu te disse, acho que este processo esteve errado desde o início, a forma imprudente como se avançou para isto. Neste momento, a única coisa que o ministro pode fazer é ir tentando remendar este processo à medida que vão surgindo problemas, e os problemas continuam, evidentemente, a surgir.
1: Passemos para um outro tema que tem marcado também os últimos dias na política, relacionado com o Ministro da Administração Interna. Ainda hoje, André Ventura do Chega admitiu avançar com uma comissão parlamentar de inquérito aos mandatos de Luís Neves enquanto diretor da Polícia Judiciária. Faz sentido?
0: Olha, o que não faz sentido é este silêncio que o Ministro da Administração Interna está a manter. Eu ouvi as palavras de Luís Neves, ele está muito agastado com esta situação, é evidente, qualquer pessoa estaria...
1: Também num ataque à honra, à dignidade...
0: Um ataque à honra, bom, aí é que eu já discordo, é que de facto não há aqui nenhum ataque à honra ou à dignidade. O que há aqui são factos que vão sendo conhecidos, em que o ministro, numa primeira leitura, sai muito mal desta fotografia. E, portanto, quando nós sabemos, e aqui já não estou apenas a falar do empreiteiro que fez obras na Polícia Judiciária e depois na Casa do Ministro, mas quando sabemos, por exemplo, que havia um atrelado apreendido pela Polícia Judiciária que foi aparecer na empresa do empreiteiro amigo de Luís Neves, como é evidente, o próprio ministro não precisa de contratos, não precisa de faturas, não precisa de documentos para responder a uma pergunta muito simples, que é uma pergunta de puro escrutínio jornalístico e de informação ao país. Como é que um atrelado que estava à guarda da Polícia Judiciária aparece na empresa do empreiteiro? Não é preciso grande recolha de documentos, como o próprio ministro afirmou. E, portanto, à medida que este silêncio se vai prolongando, é evidente que isto vai desgastando, aqui já não estou sequer a falar do ministro, mas vai desgastando o próprio governo. E, portanto, eu não sei exatamente o que é que o ministro Luís Neves vai apresentar como explicação, por exemplo, para esta situação, que é uma situação muito bizarra, que aliás é uma situação que levou a Polícia Judiciária a participar ao Ministério Público, e neste momento há uma investigação a decorrer, mas como é evidente, o próprio Ministro da Administração Interna já podia ter dito muito mais, já podia ter prestado esclarecimentos, porque, repito, para esclarecimentos destes não é preciso o processo que o próprio Luís Neves disse que estava neste momento a percorrer, de recolher os documentos, etc, etc, etc.
1: Fica uma resposta breve, João. Fica mal o governo por inteiro, neste caso? Devia fazer alguma coisa o primeiro-ministro?
0: Bom, o primeiro-ministro mantém a confiança em Luís Neves e

0: Mais do que isso,
1: é ainda... É tudo executivo, já o disse, creio que a semana passada no Parlamento.
0: Ele disse a semana passada no Parlamento, muito recentemente o próprio Ministro das Infraestruturas também fez um grande elogio à atuação do Ministro da Administração Interna, aqui ele referia-se sobretudo, Pinto Luz referia-se sobretudo à situação nos aeroportos, que melhorou, aquelas filas de espera quilométricas e de horas, etc, etc. Portanto, o Governo, pelos vistos, parece que está mais ou menos resignado com esta situação, mas repito, esta situação, quanto mais tempo se prolongar, mais desgaste vai trazer ao Governo, porque estão aqui em causa, está aqui em causa dúvidas, que são dúvidas muito sérias e muito graves, sobre a conduta do atual Ministro da Administração Interna, quando era diretor da Polícia Judiciária.
1: Luís Neves diz que vai recolher documentos, aguardemos para ver o que faz e o que diz a seguir. Muito obrigada, João Pereira Coutinho, até à próxima. Na rubrica Investigação CM de hoje, vamos contar a história de um menino que logo aos 7 anos percebeu que estava no corpo errado. Sente-se uma menina, uma história para conhecer mais à frente. Morreu o músico Luís Represas, fundador e vocalista do Estrovante e mais recentemente apresentador do programa Língua Mãe da CMTV. Morreu hoje, aos 69 anos, deixando um legado incontornável na cultura portuguesa. Luís Represas deixa 4 filhos.
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3: Conhecido pela voz inigualável, inconfundível e marcante, Luís Represas não só marcou o país, como deixou um legado na música portuguesa.

0: O artista morreu esta quarta-feira aos 69 anos, vítima de um cancro no pulmão. Um diagnóstico que foi ocultado ao público era apenas conhecido pelos mais próximos. Era seguido no Hospital de Santa Maria, em Lisboa, e tinha até indicação para fazer parte de um tratamento experimental e inovador. Foi uma das vozes mais marcantes da música nacional, mas nem sempre a música esteve nos planos do artista.
1: Embora não tivesse no meu horizonte ser músico.
2: Tu querias ser médico, não
1: é? É, queria ser médico. Depois, antes disso, houve uma altura também queria ir para a Academia Militar, porque eu acho que era um bocado por mandrice.
0: Como fundador e vocalista do Estrovante, deixou temas que atravessaram gerações.

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1: Ao longo de uma carreira com 5 décadas, construiu também um percurso a solo com dezenas de canções que marcaram o público português.
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1: Nos últimos anos, Luís Represas era também um rosto da televisão. Apresentava o programa Língua Mãe, da CMTV, dedicado à língua e à cultura portuguesa, um projeto que abraçou em 2024. Luís Represas deixa uma carreira ímpar e um legado que continuará a marcar a música portuguesa.

0: O Presidente da República emocionou-se ao recordar Luís Represas. António José Seguro falou no músico com uma voz sem igual que contribuiu para a afirmação e defesa da língua portuguesa.
1: Permitam-me, neste momento, com a voz ainda embargada, de invocar Luís Represas, que hoje nos deixou. Um músico de exceção, com um timbre de voz inabalável e que muito contribuiu para a afirmação e para a defesa da língua portuguesa. Invocá-lo hoje é um duplo sentimento, de quem perde um amigo e de um chefe de Estado que se curva perante a sua memória, e agradecido pelo contributo que deu ao nosso país, à cultura, à afirmação da língua portuguesa, que ultrapassou verdadeiramente vários continentes, que tocou gerações e que, no fundo, hoje nos faz sentir que perdemos alguém mesmo dentro de nossa casa, mas ficará para sempre nos nossos corações. Muito obrigado, Luís. Como tantas vezes cantaste, talvez um dia te encontre.
0: É nosso convidado neste grande jornal, Ricardo Carriço, o ator e amigo de Luís Represas. Boa noite, seja bem-vindo. Tem muitos fãs, Luís Represas, mas também amigos. Fora do palco, quem é que era este homem?
2: Fora do palco, o Luís era uma pessoa super acessível. Nós conversávamos com ele, encontramos, e eu tive a oportunidade de estarmos várias vezes juntos, em várias ações, ao longo de vários anos. E há bocadinho, como lhe estava a dizer, nós não éramos amigos de casa uns dos outros, mas tínhamos muitos amigos em comum e partilhávamos muitas vezes os mesmos sítios que frequentávamos. E acabávamos por ter conversas que, independentemente do tempo que esse intervalo existia entre conversas, parece que elas tinham acabado no dia anterior. E o Luís era isto. É o que elas tinham. Tínhamos tido essa conversa no dia anterior. E o Luís era isto. Era uma pessoa extraordinariamente acessível, bem educada, perdia tempo com os outros, ouvia.
0: Que hoje em dia é muito importante, nem toda a gente tem tempo para ouvir.
2: E isso era extraordinário. E daí percebermos ou sentirmos um bocadinho estas reações que temos estado a assistir hoje ao longo do dia, tanto nas redes sociais como na rua. A mim aconteceu-me, estava-lhe a contar há pouco também. Estar na rua e as pessoas vinham ter comigo e diziam: então o Luís partiu. E de repente eu ficava: sim, é verdade. E as pessoas começavam a falar bem dele como se o conhecessem, de uma forma extraordinária, que só dizia: tem razão, é exatamente isso. E o Luís era isto, era uma pessoa acessível, transversal, que ao longo dos anos consegue atingir várias gerações. E era uma pessoa extraordinária.
0: Lembra-se como é que se conheceram?
2: Eu já não lembro muito. Lembro-me. Conheci-o há muitos anos, por intermédio de amigos comuns, e foi daquelas coisas que foi assim, amizade à primeira vista, porque tínhamos o mesmo tipo de discurso, o mesmo tipo de conversa. Eu recordo-me que a primeira vez que eu ouvi um trabalho do Luís, ou o primeiro tema que eu ouvi cantado pelo Luís, foi do álbum Palho no Bosque, e o tema Outra Margem, em que uma da altura se cantava com uma estrela no mundo direito, de olhos claros, e era a história das crianças a virem para a escola, depois do 25 de Abril. E este tipo de mensagem, para mim, cativou-me imenso e fascinou-me o tipo de pessoa que estava do outro lado a interpretar esta letra. E a partir daí, quando conheci o Luís, foi um gosto enorme que se manteve até hoje.
0: O Luís Represas morreu devido a um cancro no pulmão. Uhum. Percebemos hoje que estava doente, manteve essa doença escondida do público e, como fim disse-me há pouco, também não sabia que o Luís não estava doente. Se soubesse, tivesse a oportunidade de se ter despedido dele, que palavras lhe diria?
2: Não sei. Nestas alturas é sempre um bocado estranho, porque nós dizemos sempre que as pessoas consigam ultrapassar os problemas e que fiquem cá mais tempo, não é? Só lhe daria sempre força. Dava-lhe a mão nas alturas em que ele precisasse e desejava-lhe a maior força do mundo para ultrapassar todas essas situações.
0: Obrigada, Ricardo Carriço.
2: Obrigado.
0: Há um incêndio em Vila Real, aliás, em Alijó, que faz parte de Vila Real. A jornalista Rita Lino está na aldeia de Vila Verde. Este incêndio tem estado perto dessa aldeia. Rita, os moradores estão preocupados com as próximas horas?
3: Daniela, neste momento a fazer-te também aqui uma atualização, mudamos de local para o Pópulo, a poucos quilómetros de Vila Verde, e neste momento aqui, tal como havíamos dito no último direto, as chamas galgaram a serra para o lado de cá e eu diria que o fogo está completamente descontrolado. Tem estado a descer esta encosta mais perto de Ribalonga, a localidade imediatamente a seguir ao local aqui onde nós estamos, neste momento com muito reforço já dos bombeiros por meio terrestre, uma vez que os meios aéreos já não estão a operar devido à falta de visibilidade. Perto desta grande frente de fogo que conseguimos ver, passa uma estrada, o IC5, o itinerário complementar 5, que neste momento já está cortado. Há poucos minutos que está cortado entre o Pópulo e Alijó. Portanto, não é possível circular, é uma das principais vias de circulação de todos aqueles que moram neste concelho e neste momento não podem passar exatamente pelo estado em que as chamas estão. Ainda que neste momento possa parecer que estão um pouco mais fracas, têm estado com uma grande dimensão e começaram num ponto bem lá em cima com uma pequena chama ativa, algum fumo, mas imediatamente têm vindo a galgar para baixo no sentido descendente e já ficarem muito, muito perto deste troço do IC5 que agora está cortado e, portanto, também será perceptível perceber todos estes meios terrestres, todos estes bombeiros que se aproximam já por caminhos também abertos pelas duas máquinas de rasto que estão no local para tentarem de alguma maneira conseguir segurar estas chamas para que não cheguem às casas. E às casas, digo, do lado de lá falamos de Ribalonga, uma localidade, e do lado de cá, Pópulo, onde nos encontramos. Portanto, havendo esta possibilidade das chamas conseguirem galgar também para este lado, será muito complicado consegui-las deter, uma vez que há muita, muita vegetação. Muita vegetação seca também acima de tudo e neste momento o trabalho essencial dos meios aéreos já não pode ser tido em conta. Portanto, está a haver este reforço de meios, continuam a aumentar também os operacionais no local para tentar fazer face a esta frente. A grande preocupação quando havia esta possibilidade das chamas ladearem para este lado da serra era que atingissem então a aldeia de Freixo. Felizmente passou ao lado sem danos de maior, com a grande preocupação também lá no alto de uma empresa de tintas. Muitos operacionais estiveram lá colocados no terreno para conseguirem salvar com sucesso, mas também o facto do vento ter mudado de direção, tivemos essa confirmação, e de estar novamente a ganhar mais força. Há pouco ficou mais calmo, à altura em que fizemos alguns diretos e percebemos que as chamas estavam muito mais fracas. O que é certo é que o vento volta agora a ganhar intensidade, mudou de direção e também as chamas vieram atrás, estando agora do lado de cá da serra, oposto do local onde temos estado nas últimas horas. Eu diria que será agora muito complicado conseguir travar, pelo menos para já, estas chamas, devido à quantidade de vegetação densa que há nos arredores, e portanto será um trabalho muito, muito intenso por parte dos operacionais nas próximas horas. Claro que também com a temperatura a descer poderá aqui de alguma forma também ajudar, diria eu, aqui ao trabalho dos bombeiros, mas o vento efetivamente não traz boas perspectivas.
0: Daqui de Alijó também seguimos para um outro ponto, fica ainda em Alijó, mas é a aldeia de Ribalonga, onde está a jornalista Tânia Laranjo, e parece-me pela imagem, Tânia, que o fogo está mais perto das casas. Que medidas é que estão a ser tomadas?
4: Está muito, muito perto das casas. Vamos, Afonso, nós estamos a chegar, portanto, eu não tenho ainda muita noção, vejo aqui a população muito indignada. porque não há bombas.
5: Foi à Câmara da Queixa, nunca ninguém mandou limpar um monte atrás de casa, agora está a dar da mulher, hein?
4: Pois, é este é o problema, a população está muito indignada, de facto, porque há muitos palheiros, estão aqui à procura de uma senhora. Estão aqui muitos baldios, de facto, sujos.
5: O proprietário quer o dinheiro, se não me limpam. E os baldios estão cheios de merda, hein?
4: As pessoas estão muito indignadas, há muito fumo. O fogo já está a arder, mas já ardeu alguma habitação?
5: A habitação não ardeu nenhuma.
4: Mas já ardeu uma coisa de animais?
5: Está ali em cima uma loja de animais, não vai aparecer lá um bombeiro.
4: E estão lá animais?
5: Diga?
4: Estão lá animais,
5: estão lá porcos.
4: Ainda não foram tirados. Esta zona, isto já está tudo muito próximo das casas.
5: Muito próximo das casas e andam lá os habitantes a pegar porque não há um bombeiro.
4: Vamos.
5: Aqui não há um único bombeiro, desgraçadamente. É o que nós temos. E depois o Estado quer que se limpe os proprietários. Mas o Estado não limpa os baldios, os terrenos deles. Que é uma vergonha. Isto é uma vergonha.
4: Pois isto há muito. Vemos muitas chamas, está
5: as
4: tudo a arder.
5: 5 metros das casas. Já chamas a 5 metros das casas. Tenho as lojas atrás. Sujeitas a arder se não anda lá um homem a pegar a água.
4: Os bombeiros chegaram. Está agora
5: uma
4: aqui
5: vergonha,
4: uma equipa dos bombeiros.
5: A senhora foi ali embaixo. No fundo do povo, dois idosos com 80 e poucos anos.
4: Foram tirá-los.
5: Fui lá tirá-los, estavam lá no chão, a chorarem. Que é uma vergonha que a senhora e as filhas foram à Câmara, escreveram cartas para a Câmara para vir limpar um monte de treia atrás de casa e até hoje nada resolveram à senhora, que é uma vergonha. E depois só vêm para os palcos dizerem que estamos para o povo a fazer o quê? A gente precisa de ajuda nas ocasiões. Não é vir para os palcos dançar e sorrir para as pessoas?
4: Tem razão, é de facto o que as pessoas
5: as
4: vão
5: pessoas
4: repetir.
5: As pessoas precisam de ajuda nos momentos certos. Não é virem para os palcos, dizerem que estão para o povo e que estão tudo mais. Isto é uma vergonha, o nosso governo é uma vergonha e câmaras mandam-se limpar os montes e não os limpam.
4: Está como tudo sujo, há muitos baldios aqui. As chamas estão muito perto das casas. Eu vou tentar perceber onde é que está o Afonso, que já o perdi. De facto, há muito fumo, as chamas estão aqui nas traseiras destas casas. Vejo muita gente a chorar, desesperada, com medo. Vão tentando também levar água. Os bombeiros mandaram as pessoas sair. Naturalmente as pessoas não querem sair, querem proteger as suas casas. Agora neste momento já está.
5: A senhora percorre esta área toda com o correr das casas. A ver se encontra um bombeiro. Não há um bombeiro para perto das casas.
6: Ouvi eu para os bombeiros. Ouvi eu um bombeiro que andava ali e disse assim: escapa-te disso.
5: Ah, escapa-te, mas escapa-te, querem receberem?
4: É de facto, esta é uma preocupação, não há bombeiros ainda suficientes no local. As chamas estão muito altas já agora aqui, estão de facto muito próximas aqui das casas. Vi ali uma corporação apenas dos bombeiros de Vila Pouca da Guiar, vi várias equipas da Força da Proteção Civil que estavam na aldeia de Freixo. Aqui tem o terreno limpo. O que é, de facto, salva a sua casa à conta disso. Esta senhora vem-nos dizendo isto, que de facto foi ela que limpou aqui a casa, mas é uma vergonha, é o que se repete aqui. Vamos tentar perceber. O fogo está de facto muito próximo aqui destas casas, destes terrenos, está a rodear esta aldeia. E Afonso, aqui vemos a população indignada, que de facto vão eles próprios apagando com o que podem. Ali é um pau com tecidos, este morador está também ele, aliás, vê-se pela violência e pela força que ele utiliza, ele está completamente desvairado, vão gritando que chamaram a atenção, vê desafio para estes baldios que aqui se encontram e para o risco do fogo chegar à localidade, para o risco do fogo chegar às casas. A verdade é que nada terá sido feito, as chamas lavram agora com muita intensidade, a aldeia está rodeada pelo fogo. Já há muito fumo no ar. Já é difícil respirarmos nesta altura. Outro moderador dava-nos conta que teria tirado dois idosos de uma casa. Há aqui... Os porcos que têm, são aqui que estão os animais?
5: Aqui a 50 metros, 100 metros.
4: Estão uma...
5: Estão numa cerca e tem uma loja. A minha mulher, como viu que vinha o fogo, meteu-os na cerca para estarem melhorem. Devem estar mortos. Aqui isto é uma vergonha. Isto é uma vergonha. Fica-se bem nas fotografias, nas cartazes. Isso fica tudo muito bonito. O problema é nos atos. Quando devem atuar, não atuam. Atuam em cima dos palcos, é bater o tacão.
4: É, de facto, também um alerta que nos fazem. Há aqui animais.

0: aqui o fogo está muito perto das casas, é a população que está a tentar travar a progressão das chamas, também aqui com máquinas vão tentando fazer abrir caminhos, ajudar. Vamos tentar descer, Afonso. Sim, é mais um morador, é o senhor que está...
1: São só os habitantes, por aqui para baixo.
0: Por aqui para baixo, exatamente. Vamos tentar, vamos pedir, vou pedir aqui ao Afonso que me acompanhe. Vamos tentar descer aqui numa outra entrada da aldeia, onde vamos encontrar novamente muita população, muitos moradores que estão a tentar travar os chamas, homens, mulheres, como podem, improvisando aqui com tecidos, com alfaias quase, aliás, com alfaias agrícolas, vejo aqui com uma pá, por exemplo, com o que há para ajudar, para tentar evitar que as chamas cheguem às casas, que as chamas cheguem à aldeia. Toda esta zona, terrenos baldios, já foi consumida pelas chamas. Há ainda vários focos de incêndio aqui no concelho de Alijó. Para nos dirigirmos a esta localidade, percebemos que havia chamas ainda muito intensas. Aqui já começa a ser complicado, até porque o fumo já é muito difícil, não só respirar, como termos ângulo de visão para a frente, ou seja, deixamos de ver de facto o caminho. E aqui atrás vai-nos aparecer o fogo, Afonso. Aliás, percebo pela claridade, a claridade das chamas, ainda não o vejo, mas já está a aparecer, exatamente. E estamos muito perto das casas, as pessoas vão tentando proteger as suas casas como podem, da forma que podem. Percebemos esta indignação popular, pessoas muito nervosas, exaltadas, que chamam a atenção para os poucos meios que ainda se encontram no local. São cerca de 200 bombeiros que se encontram, de várias corporações aqui do distrito de Vila Real, mas a população garante que pelo menos nesta aldeia foram poucas as equipas de bombeiros que chegaram, foram poucas as equipas então que chegaram e que conseguiram travar a progressão das chamas. Estavam, por exemplo, noutras aldeias, em Vilar de Maçada, onde o fogo começou, que este senhor vai também ele próprio tentando agora arrefecer o terreno. Aqui nesta zona parece-me que a situação já está controlada e estamos aqui, isto é Ribalonga. E agora vemos o INEM, vamos nos afastar só porque eu tenho medo que tenham que vir passar. Vemos a chegada do INEM, não sei se alguém se sentiu mal. A verdade é que estava muito fumo quando chegámos aqui a Ribalonga e tornava-se muito difícil respirar. E nós falamos de uma população maioritariamente idosa, que vivem muitos deles sozinhos, com pouca mobilidade, e que por isso mesmo precisam de ser ajudados. Já vi muita gente a chorar, muitos idosos a chorarem. O medo está estampado no rosto destas pessoas, um medo aliado também a esta indignação, mas a verdade é que vamos nos apercebendo da revolta, mas também da tristeza e também naturalmente do medo que o fogo chegue à casa das pessoas e que de facto provoque ainda mais danos. Chamavam-nos a atenção aqui para uma zona onde há animais, um local onde estaria uma cerca, onde estariam vários porcos, que poderão não ter resistido já à progressão das chamas, já que ficavam num dos caminhos por onde as chamas já lavraram. Vamos, neste momento parece-me, vemos aqui, aliás, toda a aldeia está na rua, está de facto fora de casa para tentar fazer o que conseguem, para tentarem travar então.

0: As chamas que se aproximam aqui desta aldeia Ribalonga em Alijó.
1: O fogo está cada vez mais próximo das casas. Os moradores estão desesperados, porque dizem que estão sozinhos, que os meios não são suficientes para o combate a este grande incêndio. Continuaremos a ter a reportagem em direto depois do intervalo. Agora uma pausa muito curta. Até já.
2: Seguimos assim simultâneo CMTV na Correio da Manhã Rádio. Estamos a acompanhar o Grande Jornal da Noite na edição da Daniela Polónia. Pausa curta, regressa já a seguir.
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2: Para já assinou o regresso breve ao Grande Jornal da Noite, na CMTV, também aqui na Correio da Manhã Rádio. Logo depois vamos olhar para outros assuntos que marcam a atualidade informativa, assim neste início de noite de quarta-feira. Venha daí, esta é a sua Correio da Manhã Rádio.
1: Há um incêndio de grandes dimensões em Alijó, está próximo da aldeia de Ribalonga. Os moradores dizem que não há mais no local para combater este grande incêndio. Reportagem em direto já a seguir. Até já.
2: Iremos então regressar a este simultâneo com a CMTV, Grande Jornal da Noite. Também vamos acompanhar a Ligador e a Noite das Estrelas da CMTV aqui na Correio da Manhã Rádio.
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2: Agora passam 10 minutos das 9, vamos olhar para outros assuntos que marcam a atualidade na Correio da Manhã Rádio, a edição da jornalista Leonor Ferraz. Boa noite, Leonor.
9: Muito boa noite. A Feira do Livro do Porto regressa aos jardins do Palácio de Cristal entre 21 de agosto e 6 de setembro. Na 13ª edição, o evento literário presta homenagem à poeta portuense Inês Lourenço. Ao longo de 17 dias, o evento conta com mais de 200 atividades, entre elas conversas, apresentações de livros, concertos, espetáculos e exposições. Os visitantes vão ter ainda à disposição 140 pavilhões distribuídos por editores, livreiros e alfarrabistas. A programação da Feira do Livro do Porto foi hoje apresentada nos jardins do Palácio de Cristal. A PSP detectou alojamentos clandestinos em 3 minimercados de Massamá, em Sintra. É resultado de uma operação de fiscalização a mercearias. A repórter Beatriz Ender tem mais detalhes.
10: A Polícia de Segurança Pública, através da Divisão de Sintra, fez a fiscalização a 3 mini-mercados aqui na freguesia de Massamá e acabou por encontrar alojamentos ilegais, ou seja, a caves anexas a estabelecimentos comerciais onde moravam várias pessoas, acabavam por pernoitar e também cozinhar nestes locais. A polícia encontrou também alimentos estragados nestes locais que estavam destinados à venda ao público. De acordo acordo com a PSP, trata-se de uma violação do alvará e também uma violação das regras do ordenamento urbanístico dos imóveis. Depois a PSP acabou por fazer um comunicado desta investigação à Câmara Municipal, à ASAI, também à Proteção Civil e ainda aos

0: serviços de saúde locais e, de seguida, o que fez foi propor que pelo menos um destes três estabelecimentos comerciais fosse encerrado.
1: A reportagem da Beatriz Ender. Viana do Castelo atribuiu mais de 1.100 horas de descanso a cuidadores informais, revelou hoje a autarquia a propósito do programa municipal criado há menos de 2 anos. Foi garantido acompanhamento psicológico a 43 cuidadores numa intervenção integrada do município com a Unidade Local de Saúde do Alto Minho, Segurança Social e as IPSS. Fica por aqui esta síntese informativa. Regresso às 9:30 com edição. Até já.
2: Muito bem, fica assim combinado as notícias na antena da Correio da Manhã Rádio com a jornalista Leonor Ferraz. Vai fazer-nos companhia ao longo de toda esta noite de quarta-feira. Agora com 13 minutos depois das 9, a esta hora em Lisboa estão 23 graus. O Porto assinala 22. Tenha uma ótima noite de quarta. Já a seguir vamos regressar ao simultâneo com a CMTV e ao Grande Jornal da Noite na edição da Daniela Polónia.
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2: A música dos 4:30 vai acompanhar-nos até muito junto do regresso a simultâneo com o Grande Jornal da Noite da CMTV, aqui na sua Correio da Manhã Rádio.

0: Está assim dado novamente sinal de simultâneo junto da CMTV. Regressa ao Grande Jornal da Noite.
1: Um incêndio em Lijó tem estado a aproximar-se de casas. Há duas frentes ativas e uma rápida progressão. Rita Lino, os moradores ponderam ficar aí nas próximas horas?
2: Boa noite. Não consegui ao certo perceber a tua pergunta, mas as próximas horas vão efetivamente ser de muito trabalho. Ainda há pouco, com o vento que voltou a soprar de uma forma mais forte e a mudar de direção nesta zona onde nos encontramos, a progressão foi muito rápida, com esta frente de fogo a começar a descer a uma velocidade incrível e a obrigar ao corte do IC5 neste troço entre Alijó e Pópolo, havendo portanto ali em risco todas estas casas mais perto ali da localidade de Ribalonga, e também com os operacionais a posicionarem-se do lado de cá para tentarem que as chamas não cheguem aqui a esta aldeia de Pópolo. Portanto, as próximas horas serão de muito trabalho. Eu acredito que com o descer da temperatura e também se o vento der algumas tréguas, poderá efetivamente haver aqui uma melhoria no que toca aos trabalhos, mas claro está, isto são apenas algumas convicções daquilo que se vê no local, sem esquecer que este fogo foi andando ao longo das últimas horas por vários sítios diferentes, com uma progressão muito rápida, muito elevada, com muitas projeções também devido ao vento, e neste momento sem meios aéreos torna-se praticamente impossível controlá-lo como se fez até aqui. Portanto, neste momento continuamos então a acompanhar esta progressão com mais meios a serem reforçados no terreno e acima de tudo com os bombeiros a tentarem proteger as casas.
1: Situação complicada em Alijó. Um incêndio começou por volta da 1:30 da tarde. O vento tem dificultado o trabalho dos bombeiros e também o declive acentuado tem dificultado o combate às chamas neste incêndio que em Ribalonga já está próximo das casas. Houve um outro incêndio em Mafra esta tarde. Chegou a ser combatido por 6 meios aéreos. A reportagem é da jornalista Sónia Cardoso.
3: Já está em fase de resolução o incêndio que deflagrou no final da tarde desta quarta-feira no concelho de Mafra, e para aqui foram mobilizados mais de uma centena de operacionais de várias corporações. Comigo tenho o comandante João Pereira, dos bombeiros de Mafra. Muito boa noite. Pergunto-lhe como é que foi o combate às chamas.
4: Muito boa noite. O combate no início foi um combate difícil.

0: difícil, porque o incêndio teve início numa linha de água, ou seja, num ponto muito baixo desta encosta, com alinhamento CPS 3x3, ou seja, quem não conhece essa definição, estamos a falar de um incêndio que lavrava a favor do declive, a subir a encosta, o vento a superar a favor do declive e uma vertente virada a sul, ou seja, onde os combustíveis, mesmo nesta fase do início do verão, já estão mais secos e disponíveis para arder. Para associar essa exposição, o incêndio começou numa linha d'água, uma zona de chaminé, onde rapidamente a propagação se fez sentir e onde foi necessário realmente reforçar o teatro de operações, de forma que o incêndio não saísse das duas vertentes, dos dois flancos que abriu, que é o flanco direito e esquerdo, e assim conseguirmos assegurar o incêndio na linha da comiada, e foi essa estratégia definida e conseguimos concretizar a estratégia que foi definida.
1: Houve casas ou moradores em risco?
0: Não, em momento algum houve casas ou moradores em risco. Não temos qualquer incidente a registrar neste incêndio. Havia uma preocupação que era um canil que existe aqui na região, mas nunca o incêndio teve em direção a esse local. Mas se tivesse aberto para esse local, ou seja, o flanco esquerdo, nós também já tínhamos o nosso plano de intervenção adequado para a retirada dos animais ou uma defesa perimétrica daquele espaço, de forma que não houvesse qualquer incidente com os animais.
1: Sabemos que houve alguns constrangimentos no aeroporto de Lisboa, porque estamos a poucos quilómetros do aeroporto. O que é que nos pode adiantar sobre isso?
0: Sim, houve a necessidade de reforçar este teatro de operações com meios aéreos. Nós tivemos dois meios aéreos de asa rotativa e quatro meios aéreos de asa fixa, nomeadamente parelhas de fireboss. E o rumo para os fireboss fazer o scooping, que seria no sentido de Lisboa, portanto no estuário do Tejo ou do Sado, eles tinham que passar ali no rumo muito perto de Lisboa e certamente por questões de segurança foi condicionado o espaço aéreo para que essas aeronaves pudessem fazer o scooping no sítio mais adequado e mais rápido para combater este incêndio.
1: Já há uma hora estimativa para os trabalhos terminarem aqui no terreno?
0: Não, ainda não temos horas. Normalmente temos horas para começar, que é no alerta, mas nunca temos horas para acabar. O objetivo agora é conciliar todo o rescaldo e fazer o perímetro do incêndio no flanco esquerdo com máquinas de rastro, no flanco direito devido à percentagem de inclinação do declive e não é possível um empenhamento de máquinas de rastro. Vai ser tudo feito com linhas de mangueira e ferramentas manuais, de maneira a garantir que não haja qualquer tipo de reativação deste incêndio.
1: Mas ainda há uma noite longa pela frente.
0: Sim, há uma noite longa. Digamos que temos aqui ainda umas horas boas de trabalho.
1: Muito obrigada, Sr. Comandante. Ficam as palavras sobre este incêndio que já está em fase de rescaldo. Não houve moradores em risco nem habitações, mas agora, como conseguimos ouvir agora, há todo um trabalho que tem que ser feito por parte dos bombeiros numa altura em que já está a anoitecer e o vento pode ser também forte aqui nesta zona.
2: Duas portuguesas morreram num acidente de moto em Formentera, em Espanha. Uma delas era de Viseu. A reportagem a partir de lá com mais informações é do jornalista Tiago Virgílio Pereira.
3: Duas jovens médicas na casa dos 30 anos morreram esta manhã em Espanha. Ora, as jovens seguiam de moto e aquilo que conseguimos apurar é que essa moto acabou por colidir com um táxi. Ora, segundo conseguimos apurar, uma das vítimas mortais é a sobrinha do antigo secretário de Estado do Desporto, João Paulo Rebelo. Esta jovem estava inserida num grupo com seis recém-licenciadas em medicina que tinham ido para Formentera festejar essa conclusão do curso. Era, portanto, uma semana de férias, de diversão, de alegria, mas umas férias que acabaram em tragédia. Estas duas jovens, na casa dos 30 anos, acabaram por embater. Ao que tudo indica, e segundo conseguimos apurar, estas jovens circulavam em contramão quando embateram de frente contra um táxi. Ora, uma delas morreu imediatamente no local, uma outra ainda ficou em paragem cardiorrespiratória. Foram realizadas manobras para tentar reverter esta paragem, mas o óbito também acabou por ser declarado no local. Ora, o secretário de Estado das Comunidades está a tentar recolher mais dados. Nós já tentámos contactá-lo também. São duas portuguesas, ao que tudo indica, uma da zona de Lisboa, a outra, esta sobrinha de João Paulo Rebelo, é natural de Viseu.

0: natural de Viseu, estava e também tinha concluído o curso em Lisboa, estava inserida neste grupo de amigas, eram seis. Aquilo que também conseguimos apurar é que tinham alugado um carro, como havia lugares que estavam a mais, duas delas decidiram ir de mota e acabaram estas duas então por embater contra este táxi e acabaram então por morrer. Esta é uma história que está ainda muito, digamos, há pormenores que ainda faltam perceber. As autoridades espanholas estão também, nesta altura, a tentar recolher mais informações sobre este acidente. Nós aqui também estamos a tentar perceber, junto, claro está, dos pais, também junto do antigo secretário de Estado do Desporto, mas efetivamente estas jovens e concretamente esta sobrinha de João Paulo era natural aqui de Viseu, já estava há muito tempo a estudar em Lisboa, mas tinha acabado este curso, era altura de festa, era altura de, digamos, de uma semana de libertação, de descontração, mas uma semana que acabou em tragédia com esta morte. Naturalmente que vamos tentar obter mais informações, estas duas mortes que estão a chocar o país.
1: O Grande Jornal segue agora com a rubrica Investigação CE.
2: Bom, e assim é com a CMTV, edição Grande Jornal da Noite com a Daniela Polónia. Agora com 29 minutos depois das 9, daqui a pouco a atualidade informativa vai regressar, mas na Correio da Manhã Rádio.
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0: Retomamos a atualidade informativa na Correio da Manhã Rádio, as notícias numa edição da Leonor Ferraz. Boa noite, Leonor.
1: Muito boa noite. Mais de 300 operacionais combatem um incêndio em curso em Alijó. No terreno estão ainda 95 viaturas, indica o site fogos.pt. O incêndio deflagrou ao início da tarde numa zona de floresta em Agrelos, nas proximidades da aldeia de Vila Verde. A repórter Rita Lino tem estado na aldeia de Pópolo, uma das localidades afetadas.
2: As próximas horas vão efetivamente ser de muito trabalho. Ainda há pouco, com o vento que voltou a soprar de uma forma mais forte e a mudar de direção nesta zona onde nos encontramos, a progressão foi muito rápida, com esta frente de fogo a começar a descer a uma velocidade incrível e a obrigar ao corte do IC5 neste troço entre Alijó e Pópolo, havendo portanto ali em risco todas estas casas mais perto ali da localidade de Ribalonga, e também com os operacionais a posicionarem-se do lado de cá para tentarem que as chamas não cheguem aqui a esta aldeia de Pópolo. Portanto, as próximas horas serão de muito trabalho. Eu acredito que com o descer da temperatura e também se o vento der algumas tréguas, poderá efetivamente haver aqui uma melhoria no que toca aos trabalhos. Mas, claro está, isto são apenas algumas convicções daquilo que se vê no local. Sem esquecer que este fogo foi andando ao longo das últimas horas por vários sítios diferentes, com uma progressão muito rápida, muito elevada, com muitas projeções também devido ao vento, e neste momento sem meios aéreos torna-se praticamente impossível controlá-lo como se fez até aqui.
1: O incêndio em Alijó, assim, a mostrar a maior preocupação neste momento em termos de combate às chamas. Por outro lado, está em fase de resolução o incêndio que flagrou ao final da tarde no concelho de Mafra. O combate chegou a mobilizar mais de 100 operacionais. O comandante dos bombeiros de Mafra fez um ponto de situação à repórter Sónia Cardoso.
3: Estamos a falar de um incêndio que lavrava a favor do declive, a subir a encosta, o vento a superar a favor do declive e uma vertente virada a sul, ou seja, onde os combustíveis, mesmo nesta fase do início do verão, já estão mais secos e disponíveis para arder. Para associar essa exposição, o incêndio começou numa linha d'água, uma zona de chaminé, onde rapidamente a propagação se fez sentir e onde foi necessário realmente reforçar o teatro de operações, de forma que o incêndio

0: Não sei se das duas vertentes, dos dois flancos que abriu, que é o flanco direito e esquerdo, e assim conseguirmos assegurar o incêndio na linha de comiada, e foi essa estratégia definida e conseguimos concretizar a estratégia que foi definida.
1: Houve casas ou moradores em risco?
0: Não, em momento algum houve casas ou moradores em risco, não temos

0: De Mafra, a propósito deste incêndio que provocou, no entanto, constrangimentos nas partidas e chegadas do aeroporto de Lisboa. Também já está em fase de resolução o incêndio que flagrou esta tarde na Lomba, em Gondomar. O combate às chamas chegou a mobilizar mais de 100 operacionais e 2 meios aéreos. O fogo não colocou habitações em risco, como nos conta a repórter Fernando Coelho.
1: Não ameaçou a população. Uma frente de fogo ativa, combatida por esses mais de 100 meios empenhados, entrou ao início da noite, por volta das 8 horas, em resolução. Agora, naturalmente, decorrem esses trabalhos de rescaldo e, ainda assim, toda a atenção e toda a cautela por parte desses meios, uma vez que, durante a noite, não se sabe ainda que resposta é que irá dar o vento e se este incêndio poderá ou não descontrolar-se. Por isso, toda a cautela por parte destes operacionais, já sem a ajuda do meio aéreo, mas, naturalmente, aqui em terra, prontos para dar resposta a qualquer situação.
0: Situação mais calma então em Gondomar, mas os operacionais mantêm-se no terreno durante as próximas horas. Duas portuguesas morreram numa colisão entre uma moto e um táxi na ilha de Formentera, em Espanha. As mulheres de 31 e 32 anos estariam a passar férias com outros amigos portugueses. Estavam a passear de moto quando foram atingidas por um táxi. Uma das vítimas era sobrinha do antigo secretário de Estado do Desporto, João Paulo Rebelo. O repórter Tiago Virgílio Pereira tem mais detalhes.
2: Duas jovens médicas na casa dos 30 anos morreram esta manhã em Espanha. Ora, as jovens seguiam de moto e aquilo que conseguimos apurar é que essa moto acabou por colidir com um táxi. Ora, segundo conseguimos apurar, uma das vítimas mortais é a sobrinha do antigo secretário de Estado do Desporto, João Paulo Rebelo. Esta jovem estava inserida num grupo com 6 outras miúdas, 6 recém-licenciadas em medicina, que tinham ido para Formentera festejar essa conclusão do curso. Era, portanto, uma semana de férias, de diversão, de alegria, mas umas férias que acabaram em tragédia. Estas duas jovens, na casa dos 30 anos, acabaram por embater, ao que tudo indica, e segundo conseguimos apurar, estas jovens circulavam em contramão quando embateram de frente contra um táxi. Ora, uma delas morreu imediatamente no local, uma outra ainda ficou em paragem cardiorrespiratória. Foram realizadas manobras para tentar reverter esta paragem, mas o óbito também acabou por ser declarado no local. Ora, o secretário de Estado das Comunidades está a tentar recolher mais dados. Nós já tentámos contactá-lo também. São duas portuguesas, ao que tudo indica, uma da zona de Lisboa, a outra, esta sobrinha de João Paulo Rebelo, é natural de Viseu, era natural de Viseu, estava e também tinha concluído o curso em Lisboa, estava inserida neste grupo de amigas, eram 6.
0: O repórter Tiago Virgílio Pereira, assim com mais informações sobre este acidente de moto na ilha espanhola de Formentera que provocou a morte de duas portuguesas. O Chega admite avançar com uma comissão parlamentar de inquérito aos mandatos de Luís Neves enquanto diretor da PJ. Isto depois de ter sido noticiado que o Ministério Público estava a investigar o caso do atrelado apreendido pela força policial encontrado na empresa que fez obras na casa de um amigo de Luís Neves. O líder do Chega reagiu.
3: Há razões para a abertura de uma comissão parlamentar de inquérito aos mandatos de Luís Neves?
4: Sim, é uma das coisas que vamos falar aqui. Não vou fazer o mesmo que fez o Dr. Luís Neves, é mesmo só porque eu queria falar com os deputados primeiro, antes de falar convosco. Acho que sim, que pode vir a ser um motivo para isso. Acho que temos que ter todos aqui o sentido de responsabilidade de compreender que há coisas que podem ser evitadas se se tomarem as decisões certas a um determinado momento e evitar que as instituições colidam umas com as outras.
5: A resposta da carta de Luís Montenegro.
4: Ainda não houve resposta nem da carta e essa não é uma carta, das perguntas que fizemos à Ministra da Justiça, que não é uma questão de carta, é uma questão de perguntar quanto é que as obras custaram, como é que esse dinheiro foi canalizado, como é que esse dinheiro foi usado, porque é que houve as derrapagens que houve, não foi uma questão de carta, foi uma questão de questões que os grupos parlamentares têm direito a fazer e que ainda não tivemos.

0: resposta. E isso pode levar a uma atitude política de maior censura, quando podia ter sido, ou quando poderia ser evitável isso. É isso essencialmente que tenho pena.
1: As declarações de André Ventura, líder do Chega, à entrada para uma reunião da bancada parlamentar e da Direção Nacional do Partido na Assembleia da República. Pelo futebol, o Benfica arranca amanhã a época. As Águias defrontam o St. Gallen na Suíça em jogo da primeira mão da segunda pré-eliminatória da Liga Europa. Na definição da partida, o treinador Marco Silva disse que quer começar a época da melhor forma.
2: Consideramos importante começar da melhor forma e ser competitivos o suficiente, atendendo ao momento da temporada e à temporada, pré-temporada atípica que temos tido, por razões de começarmos a competir bem cedo, pela questão do Mundial também, sermos competitivos e estarmos na próxima eliminatória. Esse é o nosso objetivo. Sabemos que é uma eliminatória com dois jogos, queremos e ambicionamos um bom jogo amanhã e um bom resultado. Esse é o objetivo, sabendo sempre que teremos o jogo no Estádio da Luz na segunda mão.
1: Marco Silva, na divisão do St. Gallen Benfica, da segunda preliminatória da Liga Europa. O encontro está marcado para amanhã, a partir das 7 da tarde, e vai contar com relato na Correio da Manhã Rádio, em simultâneo com a CMTV. Fica por aqui esta edição. Regresso no intervalo da Liga Douro. Até já.
3: Então, até já. Obrigado. As notícias na antena da Correio da Manhã Rádio com a jornalista Leonor Ferraz. Quando faltam praticamente 15 minutos para as 10, a esta hora em Lisboa estão 22 graus, no Porto assinalam-se 21 graus. Simultâneo CMTV com a Ligador, daqui a pouco numa edição do Sérgio Pereira Cardoso, a não perder.
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0: Assim a sessão para esta sua noite de quarta-feira, chegados a meio da semana, mais um dia de verão, neste caso noite de verão também. A edição comigo, Arthur Jorge, e também com a jornalista Leonor Ferraz na sua companhia. Venha daí, desde já obrigado também por estar desse lado, onde quer que esteja o meu bem-aja daqui a pouco.
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0: Claro que sim, vamos regressar à CMTV e ao futebol da Liga Douro.

0: assim a companhia musical da Correio da Manhã Rádio. Segue ao volante, boa viagem. Desde já também dar nota de que não tenho aqui informações de nenhum tipo de acidentes nas principais artérias, seja da cidade de Lisboa, seja da cidade do Porto. Ainda assim, os habituais problemas com que habitualmente pode contar, passa a redundância. Agora com 6 minutos e meio a caminho das 10, daqui a pouco vem aí a Liga de Ouro. Se gosta de futebol, fique por aí.
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0: A edição com o Sérgio Pereira Cardoso.

0: Ora já vamos regressar a simultâneo na CMTV. Temos reportagem em alerta na CM.
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2: De facto, com uma cor avermelhada, são chamas ativas, já perto do IP5, do IC5, eu peço desculpa, e de facto os bombeiros tentam fazer a contenção deste incêndio para evitar que ele desça e que consiga chegar aqui à aldeia. Neste momento não vemos de facto chamas, mas elas continuam ativas, até pela cor. Agora o Afonso mostra-nos aqui uma outra zona onde de facto ainda há muito fogo. Isto tem sido nas últimas horas, tem-se agravado. Há quanto tempo mais ou menos é que as chamas estão aqui perto da aldeia? É que já os vi.
3: Sim, mesmo perto, há cerca de 45 minutos.
2: Portanto, elas vêm, este fogo é o que vem de Riba, agora sim, Riba Longa.
3: Sim, sim, até aqui em baixo. Já não é o primeiro ano, já há uns bons e largos anos atrás. Também começou a arder aqui na parte entre Vila Real e Mursa e dirigiu-se mesmo até Mirandela.
2: Nós aqui temos, de facto, temos ali o IC5 e há o risco, se o fogo passa para o outro lado, desce então aqui até ao...
3: Nós, quando começámos a prestar atenção, estavam máquinas de rastros a tentar fazer umas passagens para os bombeiros conseguirem combater. Mas na altura as chamas já eram muito elevadas e então a dificuldade era muito e não conseguiram. Começaram-se a colocar na zona do IC5 para prevenir que o incêndio passasse da parte de cima para a parte de baixo, porque ia afetar a aldeia, mas o mais certo é que vá acontecer se assim continuar.
2: De facto, as chamas estão muito intensas, agora até parece ligeiramente melhor do que há poucos minutos. Há poucos minutos víamos chamas aqui muito altas, já vi.
3: Já há bocado também começou a estar assim bastante baixinho e nós pensámos até que os bombeiros iriam conseguir combater, mas de repente, em fração de segundos, começa uma coisa absurda.
2: Basta apanhar uma zona de arvoredo ou mesmo a mudança de
3: vento? A mudança de vento tem sido muito drástica em minutos. Nós, quando estávamos do outro lado da autoestrada, pensámos que já ia ficar bastante mais controlado, mas de repente não.
2: E depois também se vê já muitas faúlhas pelo ar, ou seja, o incêndio também vem dessa forma.
3: Sim, sim, sim. Já há alguns habitantes aqui da aldeia que estavam nos seus terrenos rústicos a tentar combater com material caseiro, diga-se, com plantas, com sachos, para tentar de alguma forma prevenir que as faíscas pegassem fogo, mas nem sempre é fácil, infelizmente.
2: Exatamente, tenta-se fazer este combate, muito obrigada, tenta-se fazer este combate como se pode. Vimos de facto já noutras aldeias os moradores a fazerem este combate ao fogo com sacholas, com instrumentos improvisados, verdadeiramente improvisados, paus com panos, e os panos que servem de facto para tentar de alguma forma abafar o fogo, tentar de alguma forma controlar as chamas. Agora o receio então é que o fogo passe o IC5, passe para este lado e possa de facto pôr a aldeia em risco. Este fogo começou em Vilar de Massada, também aqui no concelho de Alijó, mas já há alguns quilómetros. Já estivemos também em Vila Verde, passou em várias localidades de Vila Verde, foi circundando as aldeias. Não há para já registro de nenhuma habitação que tenha sido consumida pelas chamas. A população também tem sido de facto incansável neste travar das chamas e tentam proteger as casas com o que podem, tentam evitar que o fogo se aproxime das habitações. Será de facto uma noite longa para quem aqui vive, enquanto este clarão no céu se mantiver, este clarão vermelho, enquanto houver chamas, eu diria que ninguém vai dormir. O medo é que o fogo passe então o IC5, consiga atravessar esta esta via rápida é também o que os bombeiros tentam evitar, tentam travar de que o fogo passe o IC5 e chegue então aqui a estas localidades.
4: Tânia Laranjo vem a direto de Alijó, uma situação que está a preocupar moradores e bombeiros com este incêndio que está ativo há mais de 8 horas. Começou em Agrelos por volta da 1:30.

0: Da tarde, o vento forte com várias rajadas tem dificultado o trabalho dos bombeiros. Aqui recuperamos momentos em que a população tenta apagar o fogo. Foi na aldeia de Ribalonga, queixaram-se estes moradores de que estavam sozinhos, de que os meios dos bombeiros não tinham chegado ali, portanto tentavam como podiam apagar as chamas, evitando que chegassem às casas. Há também o risco de o fogo passar o IC5 e chegar a aldeia de Pópulo, onde temos estado em reportagem em direto, por isso mesmo o IC5 já está cortado ao trânsito para evitar riscos de maior e a prioridade dos bombeiros é, claro está, em primeiro lugar, evitar vítimas e depois a travar o avançar do fogo em direção às casas. Este incêndio que tem duas frentes ativas, tem queimado zona de floresta, mato rasteiro e tem tido uma rápida progressão. Rita Lino, estás num outro ponto da aldeia de Pópulo, vai ser uma noite complicada para os moradores.
1: Sim, vai ser bastante complicado. Agora, ainda assim, um pouco mais calma.
0: Algumas dificuldades nesta reportagem em direto da jornalista Rita Lino em Alijó, um grande incêndio que está a ser combatido por mais de 200 bombeiros. Chegou a ter meios aéreos, mas claro está que com o cair da noite foram desativados, não há visibilidade suficiente para atuarem. Eles são sempre uma grande ajuda no combate aos incêndios. Os bombeiros esperam que com a noite, com o descer da temperatura, possa haver aqui uma janela de oportunidade para dominar este grande incêndio que começou por volta da 1:30 da tarde. Não queimou casas, não chegou às casas, mas tem estado perto das aldeias e por isso os moradores estão preocupados. Termina aqui o Grande Jornal, já a seguir há Ligador. Boa noite, Sérgio.
2: Muito boa noite, Ligador, que começa agora.
3: Precisamente vamos acompanhar em simultâneo a Ligador Sérgio Pereira Cardoso. 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
2: Muito boa noite, Marco Silva. Garante que António Silva está totalmente comprometido com o Benfica e que não houve qualquer conversa para que estivesse disponível na Liga Europa. Na antevisão do jogo com o St. Gallen, o treinador do Benfica assegura que o central e capitão têm trabalhado sempre no máximo e que se assim não fosse, nem sequer estaria no treino seguinte, muito menos num jogo. Aplicou o mesmo raciocínio sobre John Duran, um jogador que diz conhecer muito bem. Garante que o que interessa é o presente e o que vai fazer no futuro pelo Benfica. Garante que o avançado vem para trabalhar muito, aprender também e que tem características diferentes das outras opções para a frente no Benfica. Admite, no entanto, que John Duran tem estado abaixo do que pode fazer. Passou já por demasiados clubes com apenas 22 anos. Sobre o jogo de amanhã, Marco Silva diz que não vai em conversas de favoritismos e que é preciso ser sério e profissional. Não esclareceu quem será o guarda-redes titular, Trubin ou Samuel Soares, isto num jogo que tem acompanhamento ao segundo aqui na CMTV, amanhã, a partir das 7 horas da tarde. Ora, questionado sobre João Palhinha, Marco Silva confirma apenas que fala em alguns momentos com antigos jogadores. Em entrevista à Sport TV, o treinador do Benfica é perguntado diretamente sobre quantas vezes falou com Palhinha nos últimos dias. Marco Silva sorri e diz que é uma boa pergunta, mas que não vai responder. Admite apenas que por vezes fala com jogadores que já treinou, até porque ganha apreço e amizade pelos atletas. Ainda assim, acaba por escapar com a justificação de que não fala sobre jogadores que não são do Benfica, como é o caso do médio internacional português. Voltamos a John Duran com esta novidade de que já está inscrito na UEFA, poderá mesmo jogar na segunda mão frente ao St. Gallen na Liga Europa. O colombiano não foi chamado para o jogo de amanhã na Suíça por opção de Marco Silva, até porque só começou a treinar com a equipa ontem, nesta terça-feira. No entanto, é expectável que some minutos na sexta-feira, no particular que o Benfica vai realizar frente ao Belenenses no Estádio da Luz. O avançado vai ficar com a camisola 22. John Duran, que chega à Luz por empréstimo do Al Nassr, vai continuar a trabalhar no Seixal nos próximos dias, a componente mais física. Recordo que Gabriel Índio, por não ter 18 anos, não integrou também a comitiva, que vai estar no primeiro jogo oficial do Benfica, frente ao St. Gallen. Prestiani também está fora das escolhas, uma vez que tem de cumprir 2 jogos de castigo em competições da UEFA, isto claro, devido à polémica com Vinícius Júnior na época passada. John Duran prometeu ao Benfica empenho total e comprometimento com o clube. O Jornal Record revela novos dados sobre o processo de contratação do avançado, conhecido por alguns comportamentos de indisciplina. Os responsáveis do Benfica conversaram com o jogador para perceberem a mentalidade e o foco neste momento da carreira, depois de ter passado por 6 clubes em apenas 4 anos. A resposta de Duran foi clara. Compromisso total nesta mudança para o Benfica. É a promessa de ser importante na equipa de Marco Silva. Recordo que John Duran chega então ao Benfica por empréstimo do Al Nassr, sendo que o Benfica paga de imediato 6 milhões e 100 mil euros, isto entre taxa de empréstimo, salários brutos e outros custos. No acordo de empréstimo contempla ainda uma opção de compra de 30 milhões de euros. O mesmo Duran, que está a ser criticado por um antigo jogador do Aston Villa, é um dos clubes que se representou nos últimos anos. Estamos a falar de Gabi Agbonlahor, que diz que o novo jogador do Benfica foi despachado, é esta a palavra utilizada, por todos os treinadores dos clubes pelos quais passou. Questionado pelo jornalista do TalkSport, este antigo jogador do Aston Villa garante que nunca aceitaria o regresso de Duran ao clube inglês, porque isso poderia provocar o caos no balneário. Agbonlahor chega mesmo a dizer que Duran é um jogador que causa problemas nos últimos 4 anos, além de Aston Villa e Al Nassr. Duran representou ainda o Fenerbahçe e o Zenit. Já voltaremos a falar sobre o Benfica, mas entretanto o Futebol Clube do Porto perdeu por 1-0 frente ao Gil Vicente num jogo de preparação. Hoje foi também dia de jogo do Sporting de Braga no apuramento para a Liga Conferência. Vamos ver tudo com a Débora Carvalho.
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0: 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Estaremos assim em simultâneo ao longo desta noite de quarta-feira com a CMTV, para já no regresso ao programa Ligador com o Sérgio Pereira Cardoso.
1: É isso mesmo, e retomamos o Benfica, neste caso com o treinador do Benfica, Marco Silva, a garantir que António Silva está com a cabeça no Clube da Luz. Sublinha que, se assim não fosse, o capitão do Benfica nem sequer teria estado nos jogos de pré-época.
2: Posso lhe responder à questão do António sem problemas nenhum. Se o António não estivesse com a cabeça diariamente naquilo que é o treino, naquilo que é a sua obrigação, naquilo que representa ser atleta do Benfica, não estaria sequer nos jogos pré-temporada. E se esteve nos jogos pré-temporada, e se eu o utilizei nos jogos pré-temporada, é porque os sinais que ele me foi dando dia após dia no treino era que estava em condições de jogar nesses mesmos jogos, de treinar no dia seguinte, porque algum atleta que não esteja ou dá sinais diariamente que não está comprometido com aquilo que é a sua profissão e que é o clube que representa, e neste caso o Sport Lisboa e Benfica, não pode estar sequer no treino seguinte, quanto mais no jogo seguinte.
1: Marco Silva mantém o mistério sobre quem vai ser o guarda-redes titular do Benfica neste jogo de amanhã.
2: Em relação ao guarda-redes que vai ser titular, não lhe vou confirmar nem como é lógico. Os jogadores irão saber amanhã qual será o 11 titular e naturalmente depois chegará o vosso momento de o saberem também. Em relação ao mercado para o Turbina, para qualquer um dos nossos atletas ou neste caso guarda-redes, não irei comentar. Começou a questão dizendo que tem-se falado muito, mas de certeza que não é da nossa parte, portanto, não sendo da nossa parte, eu não vou fazer qualquer tipo de comentário, senão não fazia mais nada, como vocês devem calcular, durante a pré-temporada ou mesmo durante a temporada, não fazia mais nada senão comentar rumores e algum tipo de possível ou não negociação com atletas que nós podemos estar interessados ou que clubes poderão estar interessados nos nossos atletas. Portanto, nós não é o momento. Como falámos há pouco, o foco e todo o nosso profissionalismo e a seriedade com que queremos a competição e o jogo de amanhã, não posso estar aqui a desviar. Não iria fazer de qualquer forma, muito menos num momento destes, num dia anterior ao jogo, estar a falar de rumores e desse tipo de questões.
1: Ora, quem não joga mesmo é Leandro Barreiro, que vai falhar o jogo do Benfica frente ao St. Gallen. No médio luxemburguês, foi a grande ausência do treino desta manhã devido a uma infecção respiratória. Vai assim desfalcar as opções de Marco Silva na primeira mão da segunda pré-eliminatória da Liga Europa. Leandro Barreiro, que foi titular nos dois jogos do Benfica no estágio no Algarve. Com Leandro Barreiro de fora do jogo de amanhã, Marco Silva tem apenas Enzo Barrenechea, Manu Silva e o jovem Miguel Figueiredo como primeiras opções para o meio-campo. Sudakov também pode recuar no terreno. Eu recordo que Richard Rios e Frederik Auschwitz continuam de férias depois de terem participado no Mundial. Marco Silva quer que Rui Costa contrate um craque caso se confirme a saída de André Sheldrup. Segundo escreve o Correio da Manhã, o treinador do Benfica quer, em primeira mão, continuar com o internacional norueguês, só que Sheldrup está inclinado para procurar um novo desafio e conta com o interesse de clubes como Tottenham e Roma. O Benfica aceita negociar por valores a rondar os 50 milhões de euros pelo extremo de 22 anos, que tem contrato por mais duas épocas. Confirmando-se a saída de Sheldrup, Marco Silva quer mais um nome forte para o lugar, apesar da contratação de Jakub Kaminski. Ontem, Rui Costa garantiu que ainda espera uma resposta de Sheldrup à proposta de renovação e que não recebeu qualquer oferta pelo jogador. E por falar em jogadores que estiveram em destaque no Mundial, Vinícius Júnior terá realizado uma harmonização facial que não passou despercebida aos adeptos um pouco por todo o mundo. O craque brasileiro do Real Madrid surge em várias fotografias recentes com o rosto visivelmente diferente. O jogador brasileiro não deu essa confirmação do procedimento, mas foi visto numa clínica estética que se pronunciou acerca de uma harmonização facial realizada a Vinícius Júnior. Numa publicação no Instagram ao lado do jogador, o médico dermatologista agradeceu-lhe pela confiança no procedimento estético. Posteriormente, essa mesma publicação foi apagada. Ibrahima Ba já é oficialmente jogador do Sporting, mas só pode jogar daqui a 4 semanas. O antigo central do Famalicão foi oficializado esta noite, sem que os valores do negócio tenham sido revelados, mas de qualquer forma a CMTV apurou que o acordo foi fechado por 21 milhões e 250 mil euros, um valor fixo e sem bónus. São basicamente os mesmos valores que estavam acordados entre o Famalicão e o Estrasburgo. Agora, já no Sporting, Ibrahima Ba vai cumprir as etapas finais da recuperação a uma operação no joelho direito. Segundo foi possível apurar, o departamento médico do Sporting está totalmente confortável com estes timings da recuperação de Ba. Acredita que depois de um trabalho de reforço muscular, um defesa de 21 anos estará completamente pronto para jogar. Foi mesmo hoje que Ibrahima Ba passou nos exames médicos do Sporting, fê-lo em Lisboa, antes de assinar contrato, naturalmente. Segundo revelou Pedro Sousa, diretor executivo da Correio da Manhã Rádio, o Sporting teve particular cuidado, fez até testes mais rigorosos do que aquilo que é considerado habitual. Logo aí ficaram desfeitas as dúvidas em torno da condição física do central, depois de alegadamente ter chumbado nos exames médicos no Estrasburgo. O acordo entre Sporting e Famalicão para esta contratação do novo reforço da equipa de Alvalade ficou fechado hoje. A oficialização estava aparentemente dependente da venda de Diomandé ao Nottingham Forest, mas o que é certo é que Ba foi mesmo confirmado antes dessa, ainda assim, provável transferência de Diomandé para Nottingham. O Sporting aceitou pagar os 21 milhões de euros exigidos pelo Famalicão pelo central senegalês, que também chegou a ser alvo do Benfica. Sporting, que fez também uma proposta por Iran Kundam no valor de 15 milhões de euros fixos, mais 5 milhões por objetivos. Segundo o Jornal Record, é nestes moldes que a SAD de Frederico Varandas quer convencer o Watford a vender o extremo australiano. O clube inglês deverá dar uma resposta nos próximos dias. Sporting quer fechar o negócio o mais rapidamente possível, até porque tem uma concorrência de outros clubes em resultado da participação de Iran Kundam no Mundial. Bayer Leverkusen, Everton, Hull City, West Ham e Fiorentina são outros dos clubes interessados. Aliás, o Watford já recusou uma proposta do Hull City no valor de 10 milhões de euros. Poderá ser o substituto de Pedro Gonçalves, que deverá despedir-se dos adeptos do Sporting no próximo sábado, no troféu 5 Violinos, em Alvalade. Segundo o Jornal Record, este foi um desejo do próprio jogador, que quer ainda jogar uma última vez em Alvalade depois de 6 épocas no clube. Assim sendo, deve ser opção para Rui Borges neste encontro frente ao Mónaco no próximo sábado, às 19h30. Pedro Gonçalves ainda vai ser apresentado como jogador do Sporting, mas já não deverá seguir com a equipa para o Algarve, para o último jogo de preparação frente ao Nottingham Forest. O futuro de Pedro Gonçalves deverá passar pela Arábia Saudita, com o Al Diriyah de Bruno Lage a ser o clube mais bem posicionado. Ainda segundo esta notícia, o Sporting tem a expectativa de encaixar 30 milhões de euros com a venda de Pedro Gonçalves. Também Ricardo Mangas pode estar de saída do Sporting. Segundo o Jornal Record, já há um princípio de acordo entre o Sporting e os italianos do Monza. Em cima da mesa está um empréstimo de uma época, mas com compra obrigatória. A SAD liderada por Frederico Varandas pode receber 1 milhão e 800 mil euros. Falta agora o acordo entre o clube recém-promovido à primeira divisão italiana e o próprio jogador. Contratado há um ano aos russos do Spartak Moscovo por 300 mil euros, o lateral de 28 anos teve pouco espaço para se impor numa posição habitualmente ocupada por Maxi Araújo. Ainda assim, fez 23 jogos pelo Sporting, nos quais marcou 2 golos e fez 2 assistências. Face à iminente saída de Mangas, o Sporting pode ir ainda ao mercado buscar outro lateral esquerdo suplente para Maxi Araújo. Vamos agora até ao Futebol Clube do Porto. O André Villas-Boas está agradecido a Diogo Costa por continuar no clube e diz que não existem propostas pelo guarda-redes. Villas-Boas realça que Diogo Costa foi o melhor guarda-redes do mundo. Mundial e que nenhum clube tentou uma abordagem para contratar o internacional português. O presidente do Futebol Clube do Porto voltou a falar sobre o pedido que fez a Diogo Costa para utilizar a camisola 2 em homenagem a Jorge Costa. Diz que seria um orgulho enorme pela carga emocional e histórica, mas que os adeptos vão ter de esperar pelo jogo de apresentação no sábado para ter essa eventual confirmação.

0: André Villas-Boas falou sobre outros temas, diz que Pedro Proença deve ele próprio falar sobre a polémica na arbitragem. O presidente do Porto entende que são preocupantes nas suspeitas de interferência nas nomeações dos árbitros. André Villas-Boas diz ainda estar satisfeito com a escolha de Jorge Jesus para novo selecionador nacional e define o desempenho de Portugal como um fracasso absoluto. O presidente do Futebol Clube do Porto realça que era necessária uma mudança radical depois de ver desperdiçada uma geração de ouro. Sobre o campeonato da época passada, André Villas-Boas entende que o Futebol Clube do Porto conseguiu colocar um travão na ascensão do Sporting e diz que o objetivo é manter a base do plantel por ser uma equipa vencedora. Já falamos aqui da derrota do Futebol Clube do Porto há instantes frente ao Gil Vicente, mas de manhã o André Silva marcou 2 golos e foi a principal figura da vitória do Porto sobre o Penafiel. O avançado internacional português de 30 anos esteve em grande destaque e dá cada vez mais garantias a Francesco Farioli. André Silva pode começar assim a ganhar vantagem em relação aos outros pontas de lança que lutam por um lugar no 11 do Futebol Clube do Porto. Recordar que Samu está ainda a recuperar de uma lesão grave. Neste jogo realizado no Olival, Gabriel Veiga marcou o outro golo que deu a vitória na equipa de Farioli. Como eu estava a dizer, o Futebol Clube do Porto acabou de perder por 1-0 com o Gil Vicente no primeiro jogo particular à porta aberta. Paulo Jorge Duarte, agora em direto de Barcelos. O que é que acharam os adeptos do Futebol Clube do Porto deste teste frente ao Gil Vicente?
1: Boa noite, Sérgio. Obviamente não estão satisfeitos com o resultado, ainda que esta partida seja um jogo de preparação para a época 2026-2027. O Futebol Clube do Porto, que sofreu um golo bem no final da partida, e obviamente os adeptos que não estão satisfeitos porque perder é perder. Mas é um jogo de preparação. Muito boa noite. Muito obrigado. Os adeptos que não vão querendo falar, vou tentar falar aqui com um adepto portista. Muito boa noite, um jogo de preparação, mas ainda assim uma boa partida. Muito bem, muito obrigado. Vou tentar falar aqui com outros adeptos, não estão muito receptivos a falarem com a CMTV, mas claramente um jogo de preparação que o Farioli fez alinhar praticamente todo o banco, jogadores jovens, todos praticamente oriundos da equipa B, apenas um reforço relativamente ao início desta época, o norueguês Erik Grasnas, que entrou praticamente todos os jogadores que ou da equipa B ou do ano passado, um jogo de preparação. Francisco Farioli, que hoje de manhã também fez alinhar uma outra equipa do Futebol Clube do Porto durante a manhã, um jogo de preparação com o Penafiel, que venceu por 3-2.
0: É isso mesmo, o Paulo Jorge Duarte em direto de Barcelos, depois dessa derrota do Futebol Clube do Porto, nesse particular frente ao Gil Vicente, uma derrota por 1-0, isto depois, como sublinhava o Paulo, de uma vitória durante a manhã num treino, jogo-treino à porta fechada frente ao Penafiel, uma vitória por 3-2 com esses 2 golos de André Silva. Por falar em Silvas, vamos até ao treinador do Benfica, Marco Silva, garante que António Silva está com a cabeça no Benfica. Sublinha que se assim não fosse, o capitão do Benfica nem sequer teria estado nos jogos de pré-época.
2: Posso lhe responder à questão do António sem problema nenhum. Se o António não tivesse com a cabeça diariamente naquilo que é o treino, naquilo que é a sua obrigação, naquilo que representa ser atleta do Benfica, não estaria sequer nos jogos pré-temporada. E se esteve nos jogos pré-temporada e se eu o utilizei nos jogos pré-temporada, é porque os sinais que ele me foi dando dia após dia no treino era que estava em condições de jogar nesses mesmos jogos, de treinar no dia seguinte, porque algum atleta que não esteja ou dá sinais diariamente que não está comprometido com aquilo que é a sua profissão e que o clube representa, e neste caso o Sport Lisboa e Benfica, não pode estar sequer no treino seguinte, quanto mais no jogo seguinte.
0: Ora, e é com António Silva e com a resposta de Marco Silva sobre o central e capitão do Benfica que damos início à conversa aqui nesta Ligador de hoje. Fazem-me companhia José Calado, Nuno Dias, Paulo Andrade e Vítor Pinto. Muito boa noite aos 4. Vítor, além desta resposta, houve também em declarações à Sport TV e

0: A ideia que passou o Marco Silva de que não houve a tal conversa que se falou nos últimos dias da eventual disponibilidade, de um eventual pedido direto a António Silva, já que isso, da parte do treinador do Benfica, diz que não é necessário, é um profissional do Benfica e foi profissional desde o dia 1. Ficaste esclarecido em relação a todas estas respostas?
1: Da parte do Marco Silva, sim, mas antes mais um abraço ao Nuno Dias, ao José Calado, é sempre um prazer tê-lo aqui às quartas-feiras, Dr. Paulo Andrade, e sobretudo as pessoas confiam no ligador e todos os dias. E também os ouvintes da CM Rádio, rádio superiormente dirigida pelo nosso querido Pedro Sousa. E deixa-me dizer-te, Sérgio Cardoso, que eu fiquei esclarecidíssimo, e já agora parabéns pelo teu visual também, Sérgio, e eu fiquei esclarecidíssimo.
2: Muito obrigado.
1: Voltaste em grande forma a estas leads. Voltaste em grande forma a estas leads. Portanto, deixa-me dizer-te que na parte que diz respeito ao Marco Silva, não houve nenhuma quebra de confiança. Se calhar o Marco Silva, ao ter chegado há pouco tempo ao Benfica, se calhar não estava condicionado, se calhar não estava, ou melhor, permitiu ao António Silva, junto de Marco Silva, começar com a ficha limpa, sem estarem preocupados com situações do passado, sem estar preocupado com processos de renovação, se merece receber menos, se merece receber mais, se houve mais queixinhas ou menos queixinhas, mais críticas ou menos críticas. E a perspectiva que eu vi hoje do Marco Silva é da ficha limpa. Olhou para o António Silva por aquilo que ele vale. E para o Marco Silva, o António Silva tinha todas as condições para ficar no Benfica, e ainda tem. Vamos ver como é que este processo acaba, embora te indique que vá concluir-se com a saída do jogador, e que na perspectiva de Marco Silva, que o António Silva seria um jogador importante para o Benfica esta época. Se calhar, há quem dentro do Benfica não ache que o António Silva é assim tão importante, porque o Benfica queria e deu a abraçadeira de capitão ao António, mas também não tentou melhorar sequer a proposta de renovação para o manter ficar, para o manter na luz. E essa é a parte que a mim me surpreende bastante, porque admito que haja uma primeira proposta colocada em cima da mesa, e não fui eu que disse, Sérgio Cardoso, sou muito chato com isto, para não virem dizer que lá estou outra vez a incendiar, foi Mário Jorge Branco que disse que é normal uma parte pedir por defeito, desculpa, oferecer por defeito, e outra pedir por excesso. Portanto, o próprio Mário Jorge Branco deu ideia que poderia haver um encontro de partes, um encontro de intenções, um encontro de partes, um encontro de valores, para aproximar a possibilidade do António Silva continuar. E o conhecimento que temos é que o processo caiu. Não houve nenhuma contraproposta do Benfica, e o António Silva está a representar o Benfica, como sempre me garantiram e sempre expressei aqui que tinha a certeza que ia acontecer.
0: Victor, mas tem ou não acordo do António Silva com outro clube, com o Bournemouth, nesta altura? Estás a falar do processo que caiu?
1: Como também percebeste,
0: foi a proposta,
1: Sérgio,
0: de renovação do Benfica, certo?
1: Ó, Sérgio, há situações em que conhecidos dirigentes do futebol português caracterizaram como de rabo escondido com o gato fora. Portanto, e esta situação do António Silva, até pelo Tiago Pinto, seu diretor desportivo do Bournemouth, não tem segredos. Todos percebemos o que está a passar. O Bournemouth também não está a pressionar o Benfica. O António Silva vai cumprir esta eliminatória com o St. Gallen, e provavelmente vai mesmo sair para o Bournemouth, porque o próprio presidente Rui Costa, mesmo dizendo que ainda não há acordo, porque se ele dissesse que havia acordo, então aí isso tinha impacto, porque se houvesse um acordo com o Bournemouth, a CMBM, se calhar já existe CMBM outra vez, era capaz de perguntar ao Benfica então como é que é. Portanto, Rui Costa tinha que dizer o que disse, que ainda não havia acordo, mas a perspectiva é de que o entendimento é de que o António Silva saia, pelo menos depois da eliminatória com o Santo Galo. Veremos se o Benfica passar o Santo Galo na ferro, como a vitória de Guimarães fez, de Rui Borges, quando jogou na Suíça, com 30 remates, 16 remates enquadrados e 12 grandes oportunidades. Se o Benfica fizer um grande jogo amanhã a esse nível e resolver a eliminatória, veremos se alguma coisa poderá mudar. A minha perspectiva é sempre a mesma. Se o António Silva está a bordo para a eliminatória inteira, porque o Benfica só fica apurado depois do jogo na Luz. Portanto, a partir daqui, as coisas estão ao contrário. Termino só assim. Ao contrário, tu reparaste, Sérgio, em relação ao Palhinha, por exemplo, em relação a outros casos, o Rui Costa nem quis comentar nada. Com o Bournemouth, só disse que ainda não havia acordo. Todos percebemos o que está a passar. E com o respeito que temos também para o António Silva e o percurso do António Silva, e porque acreditamos que ele ainda vai dar ao futebol português, entendemos o que está a acontecer. Agora António Silva vai cumprir, vai ajudar o Benfica, e a partir daí então veremos o que se vai passar.
0: E utilizou o Rui Costa, José Calado, a expressão concentradíssimo em relação a António Silva, agora à parte de comprometimento total, também sublinhado por Marco Silva. Concordas com todo este processo de gestão de António Silva em relação à eventual saída e a este jogo?
3: Boa noite. A mim parece-me um processo natural no futebol, porque o António, toda a gente sabe, é benfiquista de gema, é um miúdo da formação,

0: sempre foi um grande profissional, daí terem apostado nele tão cedo. Nomeadamente, a meu ver, o que acabou por desconcentrar, por assim dizer, não é desconcentrar o António, mas desconcentrar muitas pessoas que começaram a olhar para o António de uma maneira diferente quando começaram a dizer que o futuro do futebol português seria Rúben Dias e António Silva centrais na seleção portuguesa. E a partir daí criou-se um grau de exigência ao António Silva que se calhar depois ele, em alguns jogos, mesmo a nível de concentração, não conseguiu acompanhar. E ele, eu acho que foi punido por isso. Sinceramente, acho que foi punido por isso. Infelizmente. Eu acho o António Silva muito bom jogador. Acho que ele demonstrou muito cedo aquilo que alguns, se calhar, só demonstram aos 27, 28 anos. E ele demonstrou muito cedo. Acho que neste momento até lhe faz bem ele sair do Benfica e ir respirar novos ares. Sinceramente, e não é sair do Benfica, é sair do futebol português. Ir respirar novos ares, novas experiências.
1: Deixa-me fazer-te uma pergunta que fiz ontem também ao Diamantino Miranda. Enquanto ex-capitão do Benfica, faz-te ou não alguma confusão ver alguém que já terá acordado com outro clube e envergar a braçadeira?
0: Não, eu tenho que acreditar no presidente do Benfica. Se o presidente do Benfica diz que ainda
1: não há acordo entre clubes.
0: Que não há acordo, que ainda não existe nada de concreto, obviamente está a decorrer algumas conversações. O António é jogador do Benfica. E, aliás, não há razão nenhuma para duvidar de alguma maneira do seu empenho em relação àquilo que ele tem feito e àquilo que ele vai fazer até sair do Sport Lisboa Benfica, que eu acho que é neste verão. Acho que o António vai sair. Já tinha dado esta minha opinião. Acho que lhe faz bem sair do futebol português, faz-lhe bem sair do Benfica, respirar novos ares. Acho que quando voltar, e vai voltar ao futebol português, acho que bem mais fortalecido como jogador, como pessoa, como ser humano e, acima de tudo, mesmo a nível de concentração, será um jogador completamente diferente. Porque eu acho que o António, muitas vezes, parece que estão com uma seta apontada a ver qual é que é o erro que o António comete, se falhou de cabeça, se falhou com o pé, se falhou com a mão, se falhou... Ou seja, o António está debaixo de um escrutínio total. Isso não é bom para o jogador, não é bom para a sua mentalidade, porque já tem na cabeça, quando está a jogar, já tem na sua cabeça que é o mínimo erro, vai ser escrutinado ao máximo, e isso muitas vezes até faz com que ele, se calhar, esteja a encarar...
1: Isso não vai voltar a acontecer amanhã.
0: Sabes uma coisa, Sérgio? Tu já jogaste futebol.
1: Muito obrigado.
0: Já jogaste futebol.
1: É um pouco exagerado da tua parte.
0: Não, mas já jogaste. Tu já jogaste futebol e tu sabes que erros só acontecem a quem está lá dentro. Quem está cá fora nunca acontece. Quem estiver sentado na bancada, obviamente, nunca vai errar.
1: Os erros Essa parte eu já conheço melhor.
0: Sim. Claro, os erros acontecem a quem está lá dentro, a quem joga, a quem dá o peito às balas. Por isso, para mim, isto faz parte do crescimento como jogador de futebol. E é assim, o António começou muito cedo. O António erra como todos os outros já erraram. E eu vou-te dar um exemplo e eu acho que, se calhar, irás concordar comigo. Este ano nós tivemos um jogador que, para mim, é um jogador fantástico, como capitão de equipa, como ser humano, como exemplo, que foi o Otamendi, que falhou N vezes durante os jogos do Benfica, N vezes durante a época. Se o António tivesse cometido os mesmos erros que o Otamendi cometeu esta época, então teria sido crucificado ao máximo pelo futebol português, pela imprensa escrita, e nós sabemos que isso é verdade. Por isso, para mim, acho que faz sentido, neste momento, o António sair, e não é pela falta de qualidade, que eu gostava que ele ficasse. Eu gostava que o António estivesse no Benfica, mas acho que lhe vai fazer bem, como jogador de futebol, sair e respirar ares completamente diferentes.
1: Olá, Andrade, Marco Silva disse que não, nem sequer foi conversa. A disponibilidade ou não de António Silva é profissional do Benfica e revelou sempre comprometimento com o clube desde o primeiro dia da chegada de Marco Silva ao Estádio da Luz. Há aqui algum risco ou não da utilização de António Silva, que aparentemente estará na porta de saída?
2: Bem, boa noite a todos. Não, acho que não há risco nenhum. Eu acho que este assunto acho que deve ser analisado em dois domínios. Um tem a ver com a continuação ou não dele, com a contratação que existe, com a possibilidade de sair do Benfica. E eu acho que isso aí também me parece mais ou menos claro, que se o Benfica não fez uma contraproposta é porque já está mais do que preparado para que ele saia. A outra é a componente Marco Silva, que é a componente esportiva. Quer dizer, ele tem contrato com o Benfica, sempre mostrou ser um bom profissional e ser uma pessoa que dá tudo ao Benfica em campo. Portanto, o Marco, tendo contrato, necessitando ele para um jogo internacional, só tem que o meter. Portanto, acho que a posição do Marco é perfeitamente normal. Não tenho a mínima dúvida que ele irá fazer o melhor e não é por já estar com a cabeça no outro lado que não vai deixar de o fazer. Portanto, é isso mesmo. Acho que o Marco tem toda a razão.

0: Há conversas ou não? Entre treinador e jogador sobre...
1: Há conversas do treinador com todos os jogadores sempre. Não, numa situação destas é evidente que há. É impossível não haver. Não há situação nenhuma, assim mais particular, que o treinador não tenha o cuidado de falar com os jogadores. Este é um caso típico, portanto, de certeza que houve conversa. Agora, não é uma conversa, digamos, daquelas de preocupação por ele ir para dentro do campo, quanto muito ter-lhe a perguntar se ele sentia bem em ir jogar.

0: ficou calado, ele precisa realmente mudar de ares. Não é uma questão de ser do Benfica ou não, tem que mudar de ares depois da pressão que foi sujeito durante a época, não?
1: Um Dias vai até mais longe, o treinador do Benfica diz que além de, se não houvesse comprometimento, não jogava sequer nos jogos de pré-época, muito menos, até vai mais longe ainda do que isso.
2: Nem aos
1: diz,
2: treinos ia.
1: Nem no treino seguinte, se visse alguma falta de profissionalismo, nem ao treino seguinte iria. A minha questão é esta, jogando António Silva, tem de ser ele o dono da braçadeira também?
3: Bom, boa noite, cumprimentar os telespectadores e os ouvintes da CM Rádio. Eu acho que se mantém no plantel, se, havendo conversas com o Bournemouth, não há um acordo fechado para a saída de um jogador, se é ele hierarquicamente o capitão, enverga a braçadeira. Isso parece-me perfeitamente normal.
1: Sim.
3: Eu acho que isto tem que ser visto sobre dois prismas. Primeiro, perante este cenário, eu acho que tem de ir a jogo e já se percebeu que o treinador confia nele. Portanto, se o treinador confia nele, se o tem colocado a jogar e como capitão...
1: Se calhar uma das eventuais soluções que era Mano Silva para o lugar, se calhar vai ter sido utilizado em vez de Leandro Barreiro, ainda mais agora, não é?
3: Mas a questão é esta, não faz sentido estar a fazer adaptações quando se tem um central de raiz com a qualidade do António Silva. Sim. Independentemente dos erros que cometeu, ninguém pode dizer que o António Silva não é um central com qualidade. Isso parece-me inegável. Depois, já aqui discutimos, há jogadores que passam melhor por cima da crítica e outros que se sentem mais com a crítica. Também já aqui disse que, se calhar, em alguns momentos foi demasiado injusta a crítica com o António Silva. Mas isso agora já faz parte do passado, portanto, ele tem é de seguir em frente e não ficar agarrado a essa realidade, seja no Benfica, seja no Bournemouth, na seleção, onde tiver que ser.
1: Em relação ao que estava a dizer, por exemplo, o Vítor Pinto, agora, nesta altura, António Silva está, não quero utilizar nem ser demasiado popular, mas é a última bolacha do pacote do Benfica, é muito importante, deveria o Benfica ter refletido essa importância na proposta de renovação.
3: Não, o outro ponto de vista é, portanto, estando no plantel, ainda não havendo um acordo para ele sair para o Bournemouth, tem de jogar e, se hierarquicamente, ele é o capitão. É normal que seja capitão. A questão da renovação, tendo o Benfica, se calhar, percebido ou tendo sinais suficientes para perceber que era difícil, o que eu acho é que o Benfica podia ter antecipado esta situação e, para além das contratações que fez para substituir as saídas, foi isso que o Rui Costa disse, que veio o Langlet para substituir Otamendi e que veio o Kaminski para substituir o Sidney Cabral, embora entretanto já tenha vindo também o João Duran, percebendo o Benfica que estava na iminência de perder António Silva e que tinha compromissos importantes a partir da manhã, poderia eventualmente ter atacado o mercado de outra forma e ter já um outro central à disposição do treinador. Esse é o outro ponto de vista. Portanto, a questão da renovação entronca nesta realidade. Ou seja, se não há sinais de renovação, se não há condições de haver contraproposta, porque do outro lado se percebeu claramente que não haveria abertura para renovar, o Benfica, se está numa de substituir os jogadores que saíram, devia ter antecipado, porque provavelmente vai perder António Silva também. E poderia já ter mais um central à disposição do treinador nesta altura, que lhe permitiria pelo menos ter outro tipo de opções. A questão da adaptação não parece fazer sentido fazer recuar um médio, mesmo que ele tenha características de defesa central e já tenha desempenhado esse papel, quando tem lá um jogador capaz de o desempenhar. Agora dizes-me tu, mas vai estar a 100% no jogo, ou seja, cabeça limpa, com disponibilidade para meter sempre o pé, para dar os picos que tem que dar, enfim, isso agora vai do próprio António Silva, mas acredito que se ele até hoje é reconhecido pelo treinador como um bom profissional, vai estar a 100% no jogo da manhã.
1: Vítor Pinto, estavas a querer acrescentar alguma coisa, pareceu-me.
4: Estava que o António Silva, para a proposta de renovação para o António Silva, surgiu ainda mais tarde que a proposta de renovação para o José Mourinho. Portanto, quem identifica um jogador com perfil de capitão, quem acredita que é um jogador jovem que tem condições para abrir um ciclo prolongado no Benfica, porque a ideia era essa, e até acredito que fosse genuína. Simplesmente, se fica para o fim da fila das decisões, porque eu entendo que com o José Mourinho, aquilo que era dito em relação ao José Mourinho é que tinha contrato, e como tinha contrato não se queriam comprometer com o José Mourinho e não era assunto a renovação. Com o António Silva e com um jogador que é um ativo do clube, seria uma tese peregrina ouvir alguém que quer promover um jogador a capitão dizer que não, que tem mais um ano de contrato e que não é assunto. Com os jogadores normalmente trabalha-se de maneira diferente, não se espera para a entrada da última temporada para resolver. É só isso, se o António é importante para o Benfica, como certeza vai ser importante com o Santo Galo, e dado que o Benfica até cria, há perspectivas diferentes, para mim foi uma proposta de renovação em baixa, para os bichos

0: António Silva entende a mesma coisa. Pelo menos, se o processo, se calhar a proposta tivesse entrado mais cedo, haveria mais tempo para poder acertar agulhas, debater uma eventual melhoria, uma eventual contraproposta. Agora também, quando a situação se arrasta até ao final de maio, sem ser apresentada a proposta.
1: Calado, se estou a citar bem, de que aparentemente isto até poderá ser o melhor final para todas as partes.
0: Eu concordo com o José Calado, por isso é que falei na questão da ficha limpa. Mas o próprio António contribui para isto. O António deu uma entrevista agora no Defeso em que se foi lembrado o choradinho da seleção e foi até falar do Pepe, que se fosse o Pepe cometesse um erro que ninguém criticava ao Pepe. Eu sou dos maiores defensores do António Silva. Mas ao António, tens que ganhar a Liga dos Campeões. Tens que ganhar muito mais na tua carreira. Tens que ganhar campeonatos de Europa de futebol. Depois, a partir daí, compara-te com o Pepe. Não há problema nenhum. Agora, calma. Agora, isto tem a ver já com muitas situações, porque eu vi uma coisa, e eu não me esqueço.
1: Há bem Sim, senhor Vítor, tem de ser mesmo rápido.
0: Muito rápido. Mas eu não me esqueço do Benfica, Red Bull Salzburgo, em que o António Silva é expulso. Não sei se era este, já não me lembro se era a estreia na Champions no Estádio da Luz, mas um dos primeiros jogos, e foi expulso, e no fim do jogo veio à zona mista dar a cara. Ele mostrou logo aí a fibra dele, mesmo
1: no momento. Temos muito para falar ainda sobre António Silva, e Marco Silva ainda falou também, por exemplo, sobre João Palhinha e sobre John Duran. Vamos também analisar o mais recente reforço do Sporting e as declarações do presidente do Futebol Clube do Porto. É já a seguir, uma curta pausa. Até já.
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2: Ainda assim, vamos continuar a acompanhar a atualidade informativa ao longo de toda esta noite de quarta-feira, no Correio da Manhã Rádio. Agora as notícias com a jornalista Leonor Ferraz. Boa noite, Leonor.
4: Muito boa noite. Continuam a ser reforçados os meios no combate ao incêndio em Alijó. As chamas estão a ameaçar habitações e já obrigaram ao corte do IC5 entre Alijó e Pópolo. No terreno estão mais de 400 operacionais, apoiados por 140 veículos. O incêndio chegou a mobilizar 7 meios aéreos, entretanto desmobilizados ao cair da noite. A repórter Tânia Laranjo tem estado a acompanhar o combate às chamas.
5: Este fogo começou em Vilar de Massada, também aqui no concelho de Alijó, mas já há alguns quilómetros. Já estivemos também em Vila Verde, passou em várias localidades de Vila Verde, foi circundando as aldeias. Não há para já registro de nenhuma habitação que tenha sido consumida pelas chamas. A população também tem sido de facto incansável neste travar das chamas e tentam proteger as casas com o que podem, tentam evitar que o fogo se aproxime das habitações. Será de facto uma noite longa para quem aqui vive, enquanto este clarão no céu se mantiver, este clarão vermelho, enquanto houver chamas, eu diria que ninguém vai dormir. O medo é que o fogo passe então o IC5, consiga atravessar esta via rápida. É também o que os bombeiros tentam evitar, tentam travar de que o fogo passe o IC5 e chegue então aqui a estas localidades.
4: A repórter Tânia Laranjo, a partir da aldeia de Pópolo, no concelho de Alijó, os moradores temem o avanço das chamas.
5: Há quanto tempo, mais ou menos, é que as chamas estão aqui perto da aldeia? É que já os vi.
6: Sim, mesmo perto, há cerca de 45 minutos.
5: Portanto, elas vêm, este fogo é o que vem de Riba, agora sim, Riba Longa?
6: Sim, sim, até aqui embaixo. Já não é o primeiro ano, já há uns bons e largos anos atrás, também começou a arder aqui na parte entre Vila Real e Mursa e dirigiu-se mesmo até Mirandela.
5: Nós aqui temos, de facto, temos ali o IC5 e há o risco, se o fogo passa para o outro lado, desce então aqui até a aldeia.
6: Nós, quando começámos a prestar atenção, estavam máquinas de rastros a tentar fazer umas passagens para os bombeiros conseguirem combater, mas na altura as chamas já eram muito elevadas e então a dificuldade era muito e não conseguiram. Começaram-se a colocar na zona do IC5 para prevenir que o incêndio passasse da parte de cima para a parte de baixo, porque ia afetar a aldeia, mas o mais certo é que vá acontecer se assim continuar.
4: O relato de uma moradora de Pópulo, uma das localidades afetadas pelo incêndio em curso em Alijói, que já obrigou ao corte do IC5. Por outro lado, está dominado o incêndio que deflagrou esta tarde na Lomba, em Gondomar. O combate às chamas chegou a mobilizar mais de 100 operacionais e 2 meios aéreos. O fogo não colocou habitações em risco, como nos conta o repórter Fernando Coelho.
7: Não ameaçou a população. Uma frente de fogo ativa, combatida por esses mais de 100 meios empenhados, entrou ao início da noite, por volta das 8 horas, em resolução. Agora, naturalmente, decorrem esses trabalhos de rescaldo e, ainda assim, toda a atenção e toda a cautela por parte desses meios, uma vez que, durante a noite, não se sabe ainda que resposta é que irá dar o vento e se este incêndio poderá ou não descontrolar-se. Por isso, toda a cautela por parte destes operacionais, já sem a ajuda do meio aéreo, mas, naturalmente, aqui em terra, prontos para dar resposta a qualquer situação.
4: Também situação mais calma em Mafra, depois do incêndio que deflagrou ao final desta tarde. No combate às chamas chegaram a estar mais de 100 operacionais. O comandante dos bombeiros de Mafra fez um ponto de situação à repórter Sónia Cardoso.
8: Estamos a falar de um incêndio que lavrava a favor do declive, a subir a encosta, o vento a superar a favor do declive e uma vertente virada a sul, ou seja, onde os combustíveis, mesmo nesta fase do início do verão, já estão mais secos e disponíveis para arder. Para associar essa exposição, o incêndio começou numa linha d'água, uma zona de chaminé, onde rapidamente a propagação se fez sentir e onde foi necessário realmente reforçar o teatro de operações, de forma que o incêndio não saísse das duas vertentes dos dois flancos que abriu, que é o flanco direito e esquerdo, e assim conseguirmos assegurar o incêndio na linha da comiada, e foi essa estratégia definida e conseguimos concretizar a estratégia que foi definida.
9: Houve casas ou moradores em risco?
8: Não, em momento algum houve casas ou moradores em risco. Não temos qualquer incidente a registrar neste incêndio. Havia uma preocupação que era um canil que existe aqui na região, mas nunca o incêndio teve em direção a esse local.
4: Segue-se agora aos trabalhos de rescaldo e vigilância deste incêndio em Mafra, que chegou a provocar constrangimentos no aeroporto Humberto Delgado, em Lisboa. Duas portuguesas morreram num acidente de moto em Formentera. As duas vítimas, com cerca de 30 anos, eram médicas e estavam a passar férias na Ilha Espanhola para celebrar o final de curso. O repórter Tiago Virgílio Pereira tem mais detalhes.
10: A segundo conseguimos apurar, uma das vítimas mortais é a sobrinha do antigo secretário de Estado do Desporto, João Paulo Rebelo. Esta jovem estava inserida num grupo com 6 outras miúdas, 6 recém-licenciadas em medicina, que tinham ido para Formentera festejar essa conclusão do curso. Era, portanto, uma semana de férias, de diversão, de alegria, mas umas férias que acabaram em tragédia. Estas duas jovens, na casa dos 30 anos, acabaram por embater. Ao que tudo indica, e segundo conseguimos apurar, estas jovens circulavam em contramão quando embateram de frente contra um táxi. Ora, uma delas morreu imediatamente no local, uma outra ainda ficou em paragem cardiorrespiratória. Foram realizadas manobras para tentar reverter esta paragem, mas o óbito também acabou por ser declarado no local. Ora, o secretário de Estado das Comunidades está a tentar recolher mais dados. Nós já tentámos contactá-lo também. São duas portuguesas, ao que tudo indica, uma da zona de Lisboa, a outra, esta sobrinha de João Paulo Rebelo, é natural de Viseu. Era
4: a reportagem do Tiago Virgílio Pereira. Nuno Melo diz ter muito orgulho no Ministro da Educação, presidente do CDS e também Ministro da Defesa Nacional. Desvalorizou hoje o rasto de críticas sobre a gestão dos exames nacionais. Questionado sobre as polémicas em torno do Ministro da Administração Interna, Luís Neves, Nuno Melo remeteu esclarecimentos adicionais para o próprio governante. No entanto, destacou os resultados na área da Administração Interna. Nuno Melo falava aos jornalistas na qualidade de dirigente do CDS-PP, à margem das comemorações dos 52 anos do partido. E o Chega admite avançar com uma comissão parlamentar de inquérito aos mandatos de Luís Neves como diretor nacional da PJ, em causa o atrelado apreendido numa operação e encontrado numa empresa de um amigo de Luís Neves. Quanto às questões enviadas por André Ventura à Ministra da Justiça, o líder do Chega disse que ainda não obteve resposta.
11: Há razões para a abertura de uma comissão parlamentar de inquérito aos mandatos de Luís Neves?
12: Sim, é uma das coisas que vamos falar aqui. Não vou fazer o mesmo que fez o Dr. Luís Neves, é mesmo só porque eu queria falar com os deputados primeiro, antes de falar convosco. Acho que sim, que pode vir a ser um motivo para isso. Acho que temos que ter todos aqui o sentido de responsabilidade de compreender que há coisas que podem ser evitadas se se tomarem as decisões certas a um determinado momento e evitar que as instituições colidam umas com as outras.
13: A resposta da carta de Luís Montenegro.
12: Ainda não houve resposta nem da carta, e essa não é uma carta, das perguntas que fizemos à Ministra da Justiça, que não é uma questão de carta. É uma questão de perguntar quanto é que as obras custaram, como é que esse dinheiro foi canalizado, como é que esse dinheiro foi usado, porque é que houve as derrapagens que houve. Não foi uma questão de carta, foi uma questão de questões que os grupos parlamentares têm direito a fazer e que ainda não tivemos resposta. E isso pode levar a uma atitude política de maior censura quando podia ter sido, ou quando poderia ser evitável isso. É isso essencialmente que tenho pena.
4: As declarações do líder do Chega à entrada para uma reunião da bancada parlamentar do partido na Assembleia da República. Fica por aqui esta edição. Regresso no próximo intervalo da Liga Douro. Até já.
2: Então, até já. Fica o encontro marcado às notícias na antena da Correio da Manhã Rádio, numa edição da Leonor Ferraz. Agora faltam 5 minutos para as 11. Nesta noite, daqui a pouco, regressa o programa Liga Douro.
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2: Vamos poder acompanhar precisamente na Noite das Estrelas, por volta da meia-noite e 50.

0: música tem o título de Verão. Juntos Afonso de Brás e Luís Trigachar, de resto é assim mesmo. Boa música em português na Correio da Manhã Rádio. Já que falo em verão, aproveitar para partilhar consigo aquela que é a previsão do IPMA para amanhã, quinta-feira, dia 23. Mais um dia de verão em perspectiva. Grande Lisboa a prever uma quinta-feira de céu pouco nublado ao limpo, com alguma nubulosidade pela manhã. A norte, no Grande Porto, o céu pouco nublado com neblina matinal junto à faixa costeira. Também a previsão de uma ligeira subida da temperatura. A máxima prevista amanhã na capital Lisboa é de 29 graus. O Porto fica à espera de 25 graus. Setúbal conta com 30 graus. Braga também verá os termómetros subir até aos 29 graus. A cidade de Faro tem uma máxima prevista para amanhã, quinta-feira, de 34 graus. 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
1: Ibrahim Abá já é oficialmente jogador do Sporting, mas só pode jogar daqui a 4 semanas. O antigo central do Famalicão foi oficializado esta noite, sem que os valores do negócio tenham sido revelados. De qualquer forma, a CMTV apurou que o acordo foi fechado por 21 milhões e 250 mil euros, valor fixo e sem bónus. São basicamente os mesmos valores que estavam acordados entre o Famalicão e o Estrasburgo. Agora, já no Sporting, Ibrahim Abá vai cumprir as etapas finais da recuperação depois de uma operação ao joelho direito. Segundo foi possível apurar o departamento médico do Sporting, está totalmente confortável com os timings da recuperação de Bá. Acredita que depois de um trabalho de reforço muscular, o defesa de 21 anos estará pronto para jogar. Paulo Andrade, está completamente confortável também com esta contratação?
2: Vamos lá ver, eu sou do ponto de vista de eventualmente ter alguma doença ou ter algum problema grave, estou completamente confortável, porque é evidente que, havendo um alerta, não passa sequer pela cabeça que os exames não tenham sido super rigorosos. Foram, com certeza, muito mais rigorosos.
1: Deixa-me só fazer este sublinhado, Paulo, que este jogador, porque não o disse agora nesta nota introdutória, este jogador terá reprovado nos exames médicos no Estrasburgo, alegadamente, isto segundo a versão do clube francês, segundo a versão do empresário do jogador, houve, sim, um desacordo nas verbas a pagar no salário.
2: Sim, mas é por isso mesmo é que eu estava a fazer essa referência. Já sabia que tinha havido esse problema, pelo menos dito. O Estrasburgo, aliás, ao que me consta, não disse nada. Saiu cá para fora essa informação e aliás, o Nuno tem mais informações sobre isso, que há bocado me disse lá fora. Agora, para todos os efeitos...
1: Lá, vamos a isso, então.
2: Não, mas é especial.
3: Vamos guardar. O Paulo também, assim, há a versão do Estrasburgo, que foi feita circular de que ele tinha chumbado, há do empresário dizer que houve um acordo de verbas. A mim chegou uma informação de que o Estrasburgo foi informado desta circunstância das 4 semanas e deixou cair o negócio porque não queria esperar as 4 semanas para ter o jogador. E, portanto, o negócio não terá avançado por causa desta premissa que o Sporting aceitou depois de ter feito os tais exames super rigorosos, que eu também acho que ninguém vai investir 21 milhões 250 se não tiver feito exames absolutamente rigorosos. Agora, daqui a 4 semanas vamos ver. O Estrasburgo, pelo que me disseram, não foi informado desta circunstância e deixou cair o negócio porque não quis esperar. Sim.
4: Ó Nuno, essa versão não é verdadeira, ou melhor, não é rigorosamente assim, porque o treinador do Estrasburgo estava perfeitamente ciente do que se tinha passado com o Ibrahim Abá.
3: Mas não é o treinador
4: em que
3: do Estrasburgo que paga os...
4: Eu sei.
3: Não é o treinador que paga os 21 milhões e 250.
4: Mas o Estrasburgo sabia. O Estrasburgo sabia. Aquilo que o grande mistério desta operação...
3: Claro que sabia. Eu acabei de dizer que o Estrasburgo sabia, mas não quis aceitar essa circunstância. Foi o que eu disse.
4: Só que se tu olhares ao que o senhor Ali Unsec disse, ele disse que a dada altura houve aquele impasse porque ele queixa-se da questão de contrato e diz que, entretanto, o Estrasburgo...

0: Estrasburgo apontou a questão médica. Mas o Estrasburgo nunca disse, eu estou a pegar nas palavras do empresário do Ibrahim Abá.
1: Sim,
0: portanto,
1: sim.
0: Não estou, neste momento, a usar nenhuma informação privilegiada. Estou a pegar naquilo que ele disse. Então, ele não disse em nenhum momento que lhe foi comunicado pelo Estrasburgo que o negócio caía. O que ele disse foi que se cansou de esperar que viesse a resposta da Inglaterra, então decidiram abandonar. Eles é que saíram de lá.
2: Porque como empresário,
0: alguém faz isso sem estar bem calçado.
2: Ó Vítor, como empresário, certamente não lhe interessava focar a questão física. É normal, o empresário quer fazer negócio. E, portanto, não ia falar nisso.
3: Quer prejudicar o jogador.
2: Como é evidente. Portanto, a questão do empresário é tentar arranjar uma outra, a tentar arranjar uma justificação, não é? Eu também não estou a dizer que esta versão que eu estou a dizer,
0: todas
2: as informações que consegui recolher, era que o Estrasburgo, quando percebeu que tinha de esperar as 4 semanas para que o jogador pudesse integrar na plenitude os trabalhos, que decidiu desistir do negócio.
3: E o atraso
2: eventualmente, por essa circunstância, pode depois ter querido rever as condições contratuais do jogador. Portanto, uma coisa pode ter implicado a outra.
0: Mas eu disse isso logo desde o início. Se é uma redução contratual e ele aceita, já não havia problema nenhum em esperar.
2: Certo.
0: É que depois há aqui coisas que estão por esclarecer. Agora, a única coisa que ficou sempre esclarecida desde o início é como é que um empresário, com o único jogador de relevo que tem a Ibrahim Abá, os outros jogadores que têm valem 250 mil euros, e de repente tem uma oportunidade de fazer um negócio desta dimensão e sem ter uma resposta definitiva. Isto foi dito por ele. Sem ter uma resposta definitiva do Estrasburgo ou do Blue Group, do Chelsea, decide abandonar o negócio. Ninguém faz isto sem estar bem calçado. Portanto, este desfecho acaba por ser feliz para todas as partes.
3: Oh, isso é uma questão que agora já, pelo menos no que respeito ao Sporting, pouco me interessa. Interessava-me em primeiro lugar realmente essa questão da física, e pelos vistos o assunto está mais que resolvido. E é evidente que os médicos do Sporting tiveram o máximo cuidado, portanto estou completamente tranquilo em relação a isso. Em relação à
0: até
3: parte
0: o Benfica,
3: esportiva.
0: Paulo, não era problema para o Benfica também. O Benfica também sabia
3: da situação. Em relação à parte esportiva, está bem, mas o Benfica neste caso já era. Em relação à parte esportiva, que é outra componente importante, nós não nos podemos esquecer, o Sporting sofreu na época passada 24 golos, o Benfica 25 e o Famalicão 29, com o Assi e com o Bá, portanto... Eram dois defesas centrais de grande qualidade. Todas as outras equipas sofreram 30 e muitos golos e até 50. Portanto, a qualidade destes dois defesas centrais era realmente elevada. Portanto, o Sporting, mais uma vez, e tem feito isto, como se tem visto várias vezes ao longo da pré-época, antecipou-se em relação a eventuais saídas que venham a acontecer. E, portanto, eu acho que o Sporting precisava de reforçar a defesa. Ainda que o Diomande...
4: Mas além dessa questão médica e da questão desportiva, há também a questão económica.
3: A minha questão também vai neste
4: sentido. São os valores que estavam acordados com o Estrasburgo, 21 Sim. milhões e 250 mil euros. Não quero dizer que o facto de não estar 4 semanas que significasse um desconto direto, mas um jogador que tem uma época apenas de relevo no Famalicão e que acaba lesionado e que ainda tem esta questão clínica por resolver a 100%, vale esses 21
3: Vamos
4: milhões?
3: Vamos lá ver. Em primeiro lugar, a questão clínica não se põe. É um menisco, é uma coisa que se trata hoje com relativa facilidade e, pelos vistos, a questão clínica não se põe mesmo, que os médicos do Sporting, depois de tudo o que aconteceu, com certeza confirmaram que não é problema. Portanto, essa não se põe. A qualidade do jogador é o fundamental neste caso. E a questão dos valores, vamos lá ver, o mercado neste momento não é o primeiro jogador que o Sporting compra por valores elevados. E, portanto, o Sporting está a fazer um grande mercado em termos de vendas de passos de jogadores. E não é por aí que irá problema face aos investimentos que tem feito. Vai seguramente receber muito mais do que aquilo que investe. Aliás, mas isso é um problema dos três grandes, é bom que fique claro. Os três grandes, neste momento, estão com amortizações anuais na ordem dos 40 e muitos milhões. Quer dizer, já estão quase com as verbas da televisão a suportar os rendimentos da televisão a irem todos para as amortizações dos jogadores, dos investimentos que fizeram. Tão avultados foram os investimentos dos últimos anos dos três grandes. Já estamos a este nível. Os três com 40 e tal milhões de amortizações a ano. Portanto, é evidente que está a atingir patamares demasiado elevados para a capacidade que temos de obter rendimentos. Claro, os dois que vão à Liga dos Campeões têm mais facilidade. O Benfica, que este ano, para a infelicidade do Benfica, não vai ter que inventar verbas nas transferências, nas mais-valias das transferências, mas para todos

0: efeitos, acho que não é pelos 20 milhões que há problema. Ainda por cima, perspectivando-se que uma eventual saída do Diomande saia pelo mais do dobro, ou cerca do dobro. Portanto, sim, não há de ser por aí, com certeza, que o Sporting terá problemas financeiros.
1: José Calado, tens uma expressão habitual, que é, se fosse o Benfica, eu queria ver aquilo que iriam dizer, se fosse o Benfica a fazer este negócio, ficarias satisfeito? Achas que poderia ter outra leitura?
2: Não, eu sou benfiquista e os benfiquistas geralmente não são chorões, como outras pessoas de alguns clubes, não são chorões. Eu não choro em relação ao que acontece, em relação aos outros clubes do Benfica. Agora, o que eu acho engraçado, e tenho que me rir, porque dá vontade de rir, é quando as pessoas falam e quando avaliam certos casos e quando avaliam outros, não é? Quando avaliam um caso no Sporting, quando avaliam no Benfica. Ou quando avaliam no Porto e quando avaliam no Benfica. Por exemplo, eu vou falar aqui, porque eu gosto de falar na frente das pessoas, aqui do meu amigo Paulo Andrade, que é uma pessoa que eu respeito muito. Se acontecesse isto ao Benfica, ui, isto é um histórico, há que haver muito cuidado, com muitas pinças, é um problema, o Benfica pode-se vir a arrepender de pagar 20 milhões. E atenção, não tenho nada contra este jogador, pelo contrário, acho que é muito bom jogador. Acho que, obviamente, o jogador em condições é uma contratação fantástica, mas lá está. A avaliação seria 20 milhões para um jogador operado ao menisco. Atenção, chumbou nos exames médicos, no Estrasburgo, e agora vai assinar pelo Benfica. Chamem o governo, chamem a polícia, isto não pode ser. Ou seja, mas como eu não sou chorão, eu só vou dizer assim, eu fico contente por um clube como o Benfica e pela sua grandeza fazer com que outros, mais pequenos, metam medalhas ao peito por este jogador, entre aspas, ter tido a possibilidade, se calhar, de ir para o Benfica e não ter ido, e agora dizerem, roubámos o jogador ao Benfica. Sim, o Salazar falou-se que era para ir para o Benfica. Sim, foi para o Sporting. O Dumbiá, a imprensa escrita, disse que também estava para ir para o Benfica. Sim, foi para o Sporting. E mais 459 jogadores que a imprensa já escreveu que eram para ir para o Benfica e se calhar 3 vão para o Sporting e 2 vão para o Porto. Fantástico! Ponham as medalhas, vão buscar ao Campeonato do Mundo algumas delas que ficaram por lá e ponham mais medalhas. A mim o que me importa é aquilo que acontece no meu clube, no clube que eu amo, que é o Benfica. Se o Benfica se tinha que haver precavido antes, e vou voltar ao assunto...
1: Fazias este negócio ou não? Já calado.
2: Não. Não, não fazia. Não fazia. Se o Benfica tivesse que voltar, e vou voltar um pouco ao assunto anterior, o Benfica deveria ter que se precavido muito antes em relação à posição de central.
1: Certo.
2: Aí,
1: isto encaixando ainda com a questão de António Silva.
2: Aí estou completamente de acordo em relação àquilo que o Nuno comentou, em relação àquilo que eu já ouvi, e essa é a minha opinião também. Acho que o Benfica tinha que se ter precavido e, acima de tudo, agido muito antes, porque já sabia desta situação. Em relação a este assunto... São assuntos que acabam por ser normais no futebol profissional. Agora, o jogador chumbou nos testes, inclusivamente acusaram até o próprio jogador que as próprias articulações podiam ser um problema para o seu rendimento desportivo no futuro, ou seja, que podia ser um problema congénito. Eu, para mim, é um jovem. Os jovens recuperam muito mais rápido do que um jogador de 30 anos ou 30 e poucos anos. Espero que não tenha nada de especial, sinceramente. Que eu torço sempre para que um jogador esteja bem. O Sporting, se o contratou, obviamente é porque acha que não há nenhum problema de maior, porque senão não gastaria 20 certo. Milhões, ou então só gastaria 20 milhões porquê? Porque toda a gente dizia que o Benfica também queria o jogador, e isso era mais uma medalha. Por isso, eu sinceramente...
1: Paulo Andrade, um minuto em relação a esta
3: tem
1: resposta.
3: Que ser, vai ter de ser, vou tentar direito de resposta.
4: A resposta sim, é simples.
2: É que eu ouvi o Paulo Andrade falar do Dito Cavani...
4: Eu?
2: Do Perim, do Perim, do não sei das quantas, ou seja, o Paulo Andrade falou, todos os jogadores que já vieram para o Benfica. Aliás, eu acho que mesmo que nos seus tempos áureos, se calhar se o Cristiano Ronaldo e se o Messi tivessem vindo para o Benfica, o Paulo Andrade iria encontrar um problema qualquer nesses jogadores.
1: Sim, na verdade o Benfica foi criticado por contratar alguns jogadores com um passado de lesões, principalmente oriundos, se não estou em erro, do Paris Saint-Germain.
0: Eu, em primeiro lugar, o Calado realmente não está nos meus programas. Se fosse o Diamantino a dizer, eu ficava preocupado. Eu não me lembro de estar a falar, a comentar,
2: mas eu não estou...
0: Posso acabar? Deixa-me acabar.
2: Eu não estou nos vossos programas, mas graças a Deus tenho televisão em casa. E gosto de ver o correto.

0: Amanhã, quando vocês também estão a falar.
1: Ótimo, fazes muito bem. Agora, pelo menos há áreas onde aprendes certeza que é aquelas em que eu falo de economia. Agora, há uma coisa que é certo. Ele deve estar realmente noutra onda.
0: Claro.
1: A confundir com alguém.
0: Claro.
1: Sabe, a coisa é que eu nunca falo sobre nenhum jogador, seja do Benfica, seja do Porto, se é sobre as suas aptidões técnicas. Nunca.
0: Aptidões?
1: Técnicas, a qualidade deles.
0: Mas eu não falo.
1: Falar sobre o ponto de vista económico, falo.
0: Falo.
1: Mas atenção, nunca me viste falar.
0: Industrial?
1: Nunca. Não.
0: Historial.
1: Não, não. Isso podes pontualmente, posso pontualmente
0: falar. Não, falaste do historial do Santo Justo.
1: Agora estás a falar dos jogadores, pá, que eu nunca falei sobre eles. Nunca, nunca.
0: Aliás,
1: tu
0: nem nunca falas de nenhum jogador que vem para o Benfica.
1: Agora, o que eu falo, não, quando me perguntam, como agora, eu falo, naturalmente falo. Agora, o que eu essencialmente falo no mundo das contratações é sobre o custo e realmente, quando se mete, e vou dar um exemplo concreto em relação ao Benfica, o caso do Palhinha. Seja para o Benfica, seja para o Sporting, e aí é para o Benfica, para o Sporting, qualquer equipa, faça a idade, faça os valores que estão em causa, eu chamo a atenção do que é que vai custar à equipa, seja ela qual for, seja o Benfica, seja o Porto. Agora, eu preocupado com as contratações do Benfica, não estou minimamente, nunca estive, eu quero é que o Benfica continue a contratar como está e continue a ganhar o que tem ganho ao longo dos últimos anos. É só isso.
2: Não diria, seja dúvida aqui em...
0: Quem te ouviu e quem te ouve, Paulo?
1: Não, não. Sempre.
0: Quem te ouviu e quem
1: sempre,
0: te ouve?
1: Sempre.
0: Tu falas das tuas vitórias sempre. Do badminton.
1: Isso é outra coisa. Isso é outra coisa.
0: E dubes,
1: sabes que isso é
0: quem
1: outra coisa.
0: Quem te ouviu e quem te ouve? Porque até as damas eram importantes. Até as vitórias nas damas eram importantes.
1: Ó, calado, isso é verdade. Isso é verdade.
0: Então calma,
1: eu sou de um clube que tem muitas modalidades e orgulha-se muito disso.
0: Então não fiques isso.
1: Tens problema com as damas e com os xadrez.
0: Paulo, então não fiques
1: isso. Problemas com os damas
0: não
1: e com
0: fiques isso.
1: Tu vives no mundo só do futebol.
0: Tem calma contigo,
1: e no desporto,
0: Paulo.
1: É muito mais
0: com
1: que o futebol.
0: Não fiques insuflado como alguns
1: não
0: que ganham um ou dois campeonatos e já ficam insuflados.
1: Calma. Insuflado, tu é que inventaste as damas e os xadrez.
0: Tu durante 8 anos não contaste o autobola.
1: Tu é que inventaste
0: tem calma.
1: Damas e xadrez.
0: Tem calma, tem calma.
1: Agora, o desporto não é só futebol.
0: Eu sei que não é.
1: E aí realmente tens razão.
0: Eu sei que não é.
1: Nós ganhamos muito mais do que vocês.
0: Falavas do bilhar e falavas do snooker e dessas coisas todas.
1: Tudo o que seja desporto,
0: agora
1: faz
0: dizer, espero que o Benfica,
1: para mim,
0: espero
1: tudo
0: que o Benfica
1: que é
0: continue
1: desporto,
0: a ganhar aquilo que tem ganho.
1: Claro, claro, claro, claro, claro,
0: claro,
1: tem razão.
0: Claro,
1: para isso,
0: claro, não, não dizias isso aqui há uns anos atrás, há uns
1: pois
0: poucos
1: não,
0: anos atrás.
1: Diga,
0: não dizias isso.
1: Mas diga há uns anos
0: dizias
1: atrás.
0: O contrário.
1: Depende dos anos.
0: Nós tínhamos que trazer os lenços para aqui.
1: Sim,
0: claro,
1: mas eu também nesses anos não andava com o Pintos da Costa a fazer o que faziam com os árbitros, ou com os vouchers. E agora há VAR.
0: Vamos a chorar
1: o teu problema é o VAR e a PJ.
0: Ah, agora é o VAR.
1: O VAR e a PJ.
3: Senhores, vamos manter deixem-me só manter aqui a conversa à volta de Ibrahim
1: Abate.
3: Num dia estava eu a perguntar se a dúvida à volta de todo este processo se te coloca alguma reserva e se isso poderia ter modificado o preço inicial que seria pago pelo Estrasburgo ou, se quisermos, pelo grupo que é liderado vá pelo Chelsea.
4: Bom, as informações que sempre fomos trazendo aqui, já há alguns meses, esta parte, era de que Miguel Ribeiro, o presidente da SAD Famalicão, nunca admitiria negociar um jogador como o Ibrahim Abá por menos de 15, 20 milhões. Isto ainda antes de falar concretamente do interesse de interesse efetivo, se fosse de Sporting, fosse de Benfica. Havia uns zunzuns, que era um central que estava bem referenciado, quer no Benfica, quer no Sporting, e desde aí começou, sobretudo o Pedro Sousa sublinhou muito isso em diferentes programas, quem quiser o Ibrahim Abá, não há descontos, Miguel Ribeiro quer entre 15 e 20 milhões. A questão é esta, há jogadores de 5 milhões que ficam caríssimos e há jogadores de 20 milhões que são uma pérola e uma relíquia e que depois dão um lucro fantástico. Portanto, a questão dos 20 milhões investidos eu vou esperar para ver. Como a questão dos 4 meses de recuperação, obviamente que à partida colocam aqui, não é uma reserva, mas é uma expectativa. Mas volto a dizer, ninguém aparentemente vai investir 21 milhões e 250 num jogador que não foi analisado da ponta do cabelo à unha mais pequenina do pé. Agora, é evidente que estamos a falar de seres humanos, de questões físicas e, portanto, há aqui, creio eu, da parte do Sporting, uma certeza de que fisicamente o jogador não tem sequela nenhuma. Precisa só de tempo para ganhar endurance, porque não teve a pré-época igual ao dos outros, vem de um período de paragem, portanto o Sporting entende que a saída do Diomandé, que vai acontecer, creio eu, sim, será bem compensada por um jogador mais ou menos da mesma idade, não com a qualidade nem com as

0: experiência do Diomandé, mas em quem o Sporting deposita esperança. Agora, a questão do dinheiro investido é aquilo que diga, há jogadores de 5 milhões que depois custam, são caros, são um balúrdio, claro. E há jogadores de 20 milhões que são uma pechincha. São uma pechincha. Portanto, vamos esperar para perceber o que é que desportivamente o Ibrahima Ba pode oferecer. É evidente que acho que todos nós estamos de acordo que fez uma belíssima época ano passado no Famalicão. Sim. Também é verdade, com todo o respeito pelo Famalicão, que a exigência no Sporting é um bocadinho maior. E, portanto, é preciso ponderar aqui um conjunto de coisas que é preciso esperar para ver. Agora, eu acho que 21 milhões 250 é muito dinheiro. Exatamente. Vamos ver se, de facto, o investimento é retribuído desportivamente
1: e depois se verá daí para a frente. Transferência para o Sporting. A velocidade, Vítor Pinto, com que tudo isto foi concluído, pode deixar aqui sinais de que o Sporting nunca deixou de acompanhar este processo, mesmo quando já se falava num negócio feito com o clube francês?
2: É velocidade furiosa, porque já tinha sido metido gasolina no depósito em devido tempo. O Sporting estava atento ao Ibrahima Ba. Simplesmente o Sporting só avançaria em caso de necessidade no eixo defensivo. Mas nota a diferença. Nós estamos aqui a falar, claramente, do despique Benfica-Sporting. Mas a hesitação do Benfica é fácil de explicar. O Benfica não tinha nenhum central para sair por 40 milhões de euros. Essa é a grande diferença. Frederico Varandas permite que este negócio aconteça porque tem um central, até podemos achar que é barato ou não, mas que vai sair por 40 milhões ou por um pacote de 40 milhões. E então redireciona 20 para contratar o Ibrahima Ba. No caso do Benfica, a resistência nasce porque toda a receita da venda do António Silva teria que ser direcionada para o Ibrahima Ba e podia não chegar. Daí a resistência do Benfica. Isso é que faz claramente a diferença no processo. Podem estar a fazer aqui os pinos que quiserem. Essa foi a situação mais difícil de lidar por parte do Benfica neste processo. Quem dera, noutras circunstâncias, seguramente ao Rui Costa, poder ter garantido o jogador, porque o Marco Silva queria. Só que, infelizmente, para o Benfica, não há ninguém a dar 40 milhões de euros para o António Silva. Pode ser correto, pode ser injusto, pode ser ingrato. Mas esta é a realidade com que o António Silva vai ter que lidar também. Temos carreira, mas, para já, impactou o processo de sucessão no Benfica. Com o Sporting a ter 40 milhões para gerir, é muito mais fácil investir com a rapidez que tu disseres, Sérgio Cardoso, com a velocidade furiosa, que tem sido velocidade furiosa para o Zalazar, para o Dumbiá e por aí fora. O Zé Calado esqueceu-se.
1: Acho que já foi sublinhado pelo Paulo de Andrade. O Sporting, nesta altura, tem feito o que muitos fazem ao contrário, ou seja, só em caso de vendas é que se avança para aquisições, e o Sporting tem avançado primeiro para as aquisições, o que volta a repetir-se neste caso, já que Diomandé, pelo menos à hora em que eu entrei para o estúdio, não estava
2: oficializado. Sérgio, iremos fazer o balanço quando a bola começar a correr, a doer. O Zé Calado não referiu o caso do Palhinha, que é uma espécie de payback por parte do Benfica também, porque o Sporting desistiu do Palhinha. Portanto, é velocidade furiosa, mas não havendo possibilidade de chegar lá, o Sporting não entrou em novelas, ao contrário das novelas de outros verões. Sérgio Cardoso, estivemos aqui semanas a fio a discutir novelas, fosse do Guiocres, fosse do Ioannidis. Portanto, habituámos-nos muito a isso no Sporting e está numa mudança de paradigma total. E o Sporting bateu o martelo várias vezes e rapidamente, ainda que, como neste caso, fica a impressão de que, com um bocadinho de paciência e trabalho, poderia ser possível conseguir um negócio mais favorável. Seja como for, como o objetivo era ter o jogador, ainda que vá necessitar deste período de noite de 4 semanas, a questão de fundo é que não há aqui, o Sporting não está desesperado. O Sporting ainda tem mais 3 centrais, ainda tinha o Bruno Ramos, creio eu, que ainda está no plantel principal. E depois há uma coisa que temos todos de ter em conta. É que neste momento, a dupla titular de Sporting é Eduardo Quaresma e Gonçalo Inácio. Eduardo Quaresma começou bem a época e está a ser valorizado dentro do Sporting. O Sporting só tem jogos oficiais no segundo fim de semana de agosto. Portanto, também não está com a corda ao pescoço, não tem que jogar para eliminatórias. Aí está mais uma dificuldade que o Benfica tem que gerir. Portanto, começa a época tranquilamente com Eduardo Quaresma e Gonçalo Inácio titulares e o Ibrahima Ba conquistará o seu espaço naturalmente, porque o Sporting já o tinha identificado como algo.
0: Mas é uma opção, não é?
2: Mas já o tinha identificado como algo, portanto, não havia dúvidas desportivamente. Isto não foi uma situação que obrigou a um concílio relâmpago dentro do Sporting, Alcochete ou em Alvalade. O jogador já estava definido como algo. Portanto, já estavam as coisas mais ou menos encaminhadas.
0: A informação que eu tenho é que o Sporting tem, de facto, a expectativa de vender o Diomandé, e o que sei é que o Sporting não negocia abaixo de um valor fixo de 40 milhões. Depois, se haverá bónus ou não em cima disso, ainda não está definido. Mas o Sporting quer um valor fixo de 40 milhões, mínimo dos mínimos,
1: eventuais
0: e eventualmente com bónus associados à negociação.
1: Certo.
0: Mas acho que as coisas já estão neste pé, portanto tudo indica que se calhar mais dia menos dia estamos aqui a dar como certa a transferência do... Até porque o treinador do Nottingham, não é? Já há dois ou três Sim. mercados, enquanto o treinador do Crystal Palace criou o Diomandé.
1: Exatamente. O que podemos já dar como certo é que John Durán é reforço do Benfica, saltamos de um reforço do Sporting para um reforço do Benfica, e John Durán prometeu à estrutura do Clube da Luz empenho total e comprometimento. O Jornal Record revela novos dados sobre o processo de contratação do avançado, conhecido por alguns comportamentos de indisciplina. Os responsáveis do Benfica conversaram com o jogador para perceberem a mentalidade e o foco neste momento da carreira. Depois de ter passado por 6 clubes em apenas 4 anos, a resposta de John Durán foi clara: compromisso total nesta mudança para o Benfica e a promessa de ser importante na equipa de Marco Silva. Recordo que John Durán chega ao Benfica por empréstimo do Al Nassr, sendo que o Benfica paga de imediato 6 milhões e 100 mil euros entre taxa de empréstimo, salários e outros custos. É um acordo de empréstimo que contempla ainda uma opção de compra de 30 milhões de euros. Zé Calado, neste caso, não é preciso dizer, e se fosse o Benfica, é mesmo o Benfica. Há aqui um histórico deste jogador, não de lesões, mas com alguns problemas de indisciplina fora dos relvados. Estás preocupado? Estás confiante? Qual é o teu estado de espírito em relação ao Durán?
3: Confiante na qualidade do jogador. Desconfiado, porque ele tem que mudar de mentalidade. Começou a ganhar dinheiro muito cedo, é verdade. O Al Nassr pagou 77 milhões por este jogador. Se pagou 77 milhões é porque ele tem qualidade, mas tem que colocar a cabeça no lugar. Obviamente, mesmo que tivesse havido conversas com os dirigentes do Benfica, o jogador não iria dizer não, eu vou continuar a ser...
1: Sim,
3: vou continuar a ser...
1: A resposta contrária seria sempre complicado.
3: Se é de louco,
1: mas pode dar a perceber ou entender que um maior ou menor desejo de ser um profissional dedicado a 100%, não sei.
3: Isso é bonito, eu gosto de ouvir essas coisas.
1: Não te acreditas?
3: É assim, vamos ver uma coisa. Isto não é uma questão de acreditar ou não. Isto... É o jogador se mentalizar pela sua idade, acima de tudo, e pela qualidade que
1: tu
3: tem.
1: Tu achas que numa conversa com qualquer profissional de qualquer área, não, por vezes não é possível perceber o maior nível de comprometimento e de entrega e de profissionalismo?
3: Sérgio, isto é como na nossa vida, no nosso cotidiano, independentemente daquilo que as pessoas falam, as suas ações falam mais alto, percebes? Eu posso ter uma conversa contigo e tu podes te comprometer, ou eu posso me comprometer a um certo tipo de comportamento, mas depois as ações falam mais alto, e isso é que vai ser o importante. E ele, independentemente de tudo, eu espero que pela sua qualidade, pela sua juventude, e por eu achar que ele realmente pode ser um jogador diferenciado, mas muito diferenciado, é que ele obviamente tem que mudar esse tipo de mentalidade. Acho que vem para um clube que lhe pode permitir novamente ter essa visualização, por assim dizer, ou ser visualizado na Europa de uma maneira diferente. Basta ele chegar, ver e conquistar, acima de tudo, não só os sócios, mas acima de tudo conquistar também Marco Silva, não só com golos e com trabalho. E depois, a partir daí, é ele que vai fazer o seu trajeto, mais ninguém. Eu acredito, eu acima de tudo, vou-te dizer uma coisa, posso-me enganar, e no futebol nós podemos nos enganar, e cá estarei, se Deus quiser, a dizer que me enganei. Eu acredito muito no trabalho do Marco Silva. Assim ninguém mete a colher. Assim ninguém dentro do Benfica queira meter a colher no seu trabalho. Porque eu acredito no trabalho do Marco Silva. Acho que é uma pessoa muito competente, séria, e que acima de tudo tem sempre uma boa relação com os seus jogadores. E isso é muito importante. O respeito que pode existir dentro de um balneário, isso é muito importante. Foi buscar este jogador é porque acredita nele. E se acredita nele, este jogador vai ter que perceber que este treinador está a acreditar em mim, eu tenho andado em diversas casas e as coisas não têm resultado, sou jovem. Se eu quero ser alguém no futebol europeu, tenho que arrepiar caminho. Tenho que arrepiar caminho e tenho que dar tudo a este homem que está a acreditar em mim. Por isso, eu espero, obviamente, que ele no Benfica vá ser uma referência, porque tem qualidade para o fazer. Acho que o Benfica, obviamente, acredita neste jogador. O seu treinador acredita, mas, acima de tudo, quem tem que acreditar é ele próprio. E, por isso, acho que está no sítio certo para triunfar. Vamos ver.
1: Paulo Andrade, é uma contratação de confiança ou de esperança do Benfica?
4: É uma contratação de risco, não é? Por tudo o que o Calado disse, quer dizer, no fundo é um belíssimo jogador, acho que está fora de causa. A Inglaterra demonstrou sobejamente. Agora também já andou em vários clubes onde teve problemas, não foi só num, não é? Portanto, aquele está-lhe no sangue. Agora, se no Benfica conseguem, e em particular Marco Silva, porque eu acho que isto aqui a este nível de comportamentos, tem mesmo que ser o treinador, que é o líder do balneário, tem que ser com ele. Se o Marco Silva conseguir, de facto...
1: Fez esse alinhado hoje, o treinador do Benfica. Foi questionado sobre o João Durão e disse que é um jogador que ele conhece muito bem.
4: Sim, está bem, mas não o conhece bem, mas não o conhece pessoalmente ao ponto.
1: Mas deu a entender alguma confiança de que poderá conseguir
4: extrair o máximo. O que eu estou convencido é que a administração da SAD do Benfica não avançava para a contratação sem que o Marco Silva lhe desse garantia. E, portanto, acho que o Marco Silva deve estar, ele sim, convencido que vai conseguir dar a volta ao rapaz. Agora, que ele anda nisto há algum tempo e que é uma contratação de risco por esses motivos, parece uma evidência, não é?
1: Um dia, um jogador aqui com algum histórico, há pouco falamos de eventualmente histórico de lesões, neste não é o caso, um histórico de eventuais casos alegados, casos de indisciplina, uns mais claros do que outros através de relatos indiretos. Há aqui algum risco ou o valor é baixo para o Benfica e, portanto, justifica o potencial?
0: Ia tocar nesse ponto, embora as finanças sejam ali com o Paulo Andrade e não comigo. Eu acho que há aqui um risco calculado e vale a pena arriscar pela qualidade futebolística do jogador. O Benfica gasta 6 milhões, 6.1 em tudo, numa época, e abre perspectiva para uma eventual compra, não obrigatória, ou até para um futuro empréstimo, tendo o Benfica na mesma preferência sobre um jogador. Portanto, eu acho que, sendo um jogador pedido pelo treinador, e que a estrutura e o treinador entenderam que era necessário contratar, eu admito que valha o risco. Pela qualidade que ele já demonstrou. Quanto ao resto dos comportamentos, obviamente, também já o disse aqui, o Benfica tem de ter sempre a luzinha vermelha do alarme ligada. Porque não é só a questão dos comportamentos, é que esses comportamentos refletem-se nisto. O jogador tem 22 anos e é o 7º campeonato onde está, o que não é muito normal para um jogador com a qualidade dele, internacional, e que esteve às portas do campeonato do mundo, ao que parece, foi por uma questão comportamental, precisamente, que acabou por não ser convocado para estar no último Mundial. Portanto, há esse sinal de alerta. Agora, olhando à qualidade do jogador, eu admito que possa valer este investimento. Agora, vamos tentar depois perceber se no dia-a-dia, no pontapé na xincha, como se diz em português popular, se a coisa funciona ou não funciona.
4: Mas, ou seja, já agora em relação ao valor, é evidente, só para vocês terem uma ideia, se fosse um investimento de 20 milhões a 4 anos, só a amortização eram 5 milhões
0: certo,
4: anos. Se fosse a 5 anos, eram 4 milhões 6, anos. Né? Ou seja, estávamos a falar de um salário de 1 milhão ou 2. Portanto, se é 6, contudo, ainda por cima, com a possibilidade de chegar ao final do exercício e ele não corresponder e poder não renovar, é sempre uma aquisição, sob esse ponto de vista, tranquila. Não é?
1: Vítor Pinto, foi inscrito já, a UEFA não vai jogar amanhã, naturalmente, João Durão, mas pode ser utilizado no próximo dia 30 na segunda mão. É esta também uma mensagem de confiança que o clube quer passar, ou não?
2: Sim, embora reconheça que ele não está, evidentemente, em boas condições físicas, ele, aliás, nem duvido até que estivesse verdadeiramente a treinar com o Al-Nassr, e ele, o último jogo que fez foi 26 de Abril, depois desapareceu da Rússia, supostamente estava à espera ainda da possibilidade de entrar na lista de Néstor Lourenço para o Mundial, mas isso não se verificou e depois isso surgiram as próprias publicações feitas por eles. Não foi ninguém que o apanhou de surpresa, foram publicações ao que ele fez ou pessoas próximas dele que fizeram. Então, são 3 meses, pelo menos, de inatividade e que necessitam do tempo também para estar em forma. Portanto, eu até tinha alguma esperança que no jogo com o Belenenses o Durão já pudesse aparecer. Eu creio que estará envolvido, nem que seja para sentir já um pouco aquilo que é o Benfica na sexta-feira, mas duvido que tenha minutos significativos. Agora, a partir daqui, o Marco Silva é inteligente na forma como isola o passado do jogador. Ou seja, em 3 vezes que o Durão pelo Aston Villa, defrontou o Fulham, em 2 não foi suplente utilizado e numa jogou 15 minutos. Portanto, não foi por ter visto o João Durão fazer estragos contra o Fulham que o Marco Silva ficou maravilhado. No entanto, tem conhecimento do potencial do jogador. O Benfica faz uma coisa que é inteligente neste processo, que é ficar com o direito de decidir. Ou seja, se o jogador se valorizar enormemente esta época, marcar 30 golos, fizer uma época a Pablo Livres e marcar 30 golos, o Benfica, no final da época, decide se compra ou não o jogador por 30 milhões e com isso capta uma eventual valorização. Porquê? Porque não foi só o Aston Villa que confiou no João Durão. Um dos problemas mais graves que ele teve com o Unai Emery no Aston Villa foi porque o West Ham estava muito interessado no João Durão, fez uma proposta à volta de 65 milhões de euros que foi rejeitada, mas num live na internet, ou seja, numa emissão em direto, na internet, o João Dourá lembrou-se de fazer o símbolo dos Hammers, o símbolo cruzando os braços do West Ham, armando uma grande confusão com os adeptos do Aston Villa. E a partir daí, a continuidade era inevitável, mas eles não queriam vendê-lo para a Premier League e encontraram a solução do Al Nassr, o tal Al Nassr que paga 77 milhões de euros e lhe dá um salário de 20 milhões, praticamente 20 milhões de euros limpos por ano. Portanto, é por estas e por outras que o pife da Arábia Saudita, às vezes, opa, estão lá os camelos todos aos saltos e a relinchar, porque foi por alguns destes negócios que eles decidiram também apertar um bocadinho o crivo, que foi um desperdício de facto de dinheiro, porque o Durán não se adaptou minimamente, ficou a morar no Bahrein, como as pessoas se lembram, já contámos a história, era como estar a jogar no Benfica e ficar a morar em Madrid, e a partir daqui estava, as coisas inquinaram-se de tal maneira que ele já nem contou para Jorge Jesus. Quando Jorge Jesus entrou, a informação que temos aqui é que já estava afastado, Jorge Jesus também não foi repescar, e a partir daqui começou a via sacra. Qual é o lado inteligente de Marco Silva? É isolar o passado. É muito rápido, é tentar passar a mensagem, quer para o exterior, quer para o próprio João Dourá, que está a começar um novo período da carreira, uma nova fase, pode reescrever a história do serviço do Benfica, pode esquecer com uma linha vermelha a todas as coisas polémicas que aconteceram no passado, e agora só depende do jogador. Se o jogador quiser ter outro tipo de comportamento, outro tipo de maturidade, outro tipo de profissionalismo e outro tipo de dedicação, Marco Silva vai valorizar isso e o Benfica vai fazê-lo crescer, que aos 22 anos ainda tem muito para melhorar. Ele já foi apontado a ser um dos melhores pontas de lança do mundo. Se o jogador reincidir, a partir daí já é uma situação que, para a qual o Benfica se preveniu, não ficando preso para além de um ano a um jogador que pode ser problemático.
1: Dizia eu, e por falar, Vítor, em jovens com valor no Benfica, vamos falar ainda de Sheldrup, também vamos analisar a eventual contratação do Sporting de Irán Kunde e vamos falar de Diogo Costa no Futebol Clube Porto. Tudo já a seguir um intervalo. Volto connosco aqui nesta Ligador.
5: Até já.
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6: Ainda na reta final para esta noite de quarta-feira, a altura para olharmos para a atualidade informativa novamente, as notícias Correio da Manhã Rádio com a Leonor Ferraz. Boa noite, Leonor.
9: Muito boa noite. São mais de 500 operacionais que combatem o incêndio em Alijó, no distrito de Vila Real. Os meios têm sido reforçados nas últimas horas. O fogo que lavra desde esta tarde mantém duas frentes ativas e já obrigou ao corte no IC5 entre os nós de Pópulo e Alijó. A repórter Tânia Laranjo tem acompanhado o combate às chamas.
10: Este fogo começou em Vilar de Massada, também aqui no concelho de Alijó, mas já há alguns quilómetros. Já estivemos também em Vila Verde, passou em várias localidades de Vila Verde, foi circundando as aldeias. Não há para já registro de nenhuma habitação que tenha sido consumida pelas chamas. A população também tem sido de facto incansável neste travar das chamas e tentam proteger as casas com o que podem, tentam evitar que o fogo se aproxime das habitações. Será de facto uma noite longa para quem aqui vive, enquanto este clarão no céu se mantiver, este clarão vermelho, enquanto houver chamas, eu diria que ninguém vai dormir. O medo é que o fogo passe então o IC5, consiga atravessar esta via rápida. É também o que os bombeiros tentam tentam evitar, tentam travar de que o fogo passe o IC5 e chegue então aqui a estas localidades.
9: O incêndio em Alijó a gerar assim preocupações às autoridades. Entretanto, foi dominado ao início da noite um incêndio que deflagrou na Lomba, em Gondomar. O fogo consumiu a área maioritariamente florestal. Não há registro de feridos ou danos, segundo fonte da Proteção Civil, a agência Lusa. No terreno, em trabalhos de rescaldo e vigilância, mantém-se mais

0: Mortais é a sobrinha do antigo secretário de Estado do Desporto, João Paulo Rebelo. Esta jovem estava inserida num grupo com seis recém-licenciadas em medicina que tinham ido para Formentera festejar essa conclusão do curso. Era, portanto, uma semana de férias, de diversão, de alegria, mas umas férias que acabaram em tragédia. Estas duas jovens, na casa dos 30 anos, acabaram por embater. Ao que tudo indica, e segundo conseguimos apurar, estas jovens circulavam em contramão quando embateram de frente contra um táxi. Ora, uma delas morreu imediatamente no local, uma outra ainda ficou em paragem cardiorrespiratória. Foram realizadas manobras para tentar reverter esta paragem, mas o óbito também acabou por ser declarado no local. Ora, o secretário de Estado das Comunidades está a tentar recolher mais dados. Nós já tentámos contactá-lo também. São duas portuguesas, ao que tudo indica, uma da zona de Lisboa, a outra, esta sobrinha de João Paulo Rebelo, é natural de Viseu. Era
1: repórter Tiago Virgílio Pereira com mais informações sobre o acidente de moto na ilha espanhola de Formentera, que provocou a morte de duas portuguesas. Entretanto, numa nota divulgada na página da internet da Presidência da República, António José Seguro já veio manifestar profundo pesar pela morte das duas portuguesas e expressa ainda as sentidas condolências às famílias das vítimas. Sucedem-se as reações à morte de Luís Represas. O músico morreu esta quarta-feira, vítima de doença prolongada. Em declarações ao canal Now, Rui Veloso disse ter recebido a notícia com enorme choque.
2: É uma pessoa discreta, um bom amigo, um grande amigo, e que escondeu da maior parte das pessoas o que tinha, não é? Até de mim. Eu só soube há uns dias que a coisa estava complicada, muito complicada, aliás, e estive com ela há muito pouco tempo, estávamos juntos muitas vezes e não sabia, não fazia ideia o que tinha, né? É incrível, por isso é um choque enorme, assim de repente ficarmos sem ele. Tivemos muitos, rimos muito, bebemos copos juntos durante 40 e tal anos, festejámos coisas, cantámos juntos, sei lá. A perda de um amigo é um pedaço de nós que se vai embora, como eu disse.
1: Rui Veloso a recordar assim os anos de convivência com Luís Represas. As cerimónias fúnebres do músico começam amanhã com um velório na Basílica da Estrela, aberto ao público entre as 16h e as 22h30 da noite. O funeral está marcado para sexta-feira e é reservado à família. Fica por aqui esta edição. Regresso à meia-noite e meia. Até já.
3: Então, até já, encontro marcado, notícias na Correio da Manhã Rádio com a jornalista Leonor Ferraz. Agora 18 minutos, menos do que isso, a caminho da meia-noite. A esta hora ainda estão 21 graus em Lisboa, 20 graus no Porto.
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3: Ora bem, vamos regressar às canções, na ponte para o regresso a simultâneo com a ligador da CMTV. Informação de trânsito Lisboa, trânsito parado na A5, praticamente desde Monsanto até à saída da Pimenteira, no sentido Cascais-Lisboa, ainda não se sabe ao certo qual o motivo. No Porto também, um acidente a provocar na Avenida AEP, trânsito condicionado nos dois sentidos. Por isso, este alerta se segue ao volante aqui na Correio da Manhã Rádio.

0: passagem da música ao veterano Carlos Santana, aqui com Samuel Rosa nesta saideira. A música faz parte também do menu da Correio da Manhã Rádio, noitada de meio da semana. Eu sou o Arthur Jorge, comigo está também a jornalista Leonor Ferraz, para já no regresso a simultâneo com a CMTV. Numa edição apresentada pelo Sérgio Pereira Cardoso, do programa Ligador, ainda com tudo o que ainda falta discutir, debater, acerca do mundo do futebol para esta sua noite. Aproveitar e deixar-lhe um bem-aja. 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Cá está então o sinal de regresso a simultâneo com o Ligador. 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
1: Regressamos a esta Ligador com uma estrela do futebol mundial. Vinícius Júnior terá realizado uma harmonização facial que não passou despercebida. Dá aos adeptos um pouco por todo o mundo. O craque brasileiro do Real Madrid, agora treinado por José Mourinho, surge em várias fotografias recentes com o rosto visivelmente diferente. O jogador brasileiro não deu a confirmação do procedimento, mas foi visto numa clínica estética que se pronunciou acerca de uma harmonização facial realizada a Vinícius Júnior. Numa publicação no Instagram, ao lado do jogador, o médico dermatologista agradeceu-lhe pela confiança no procedimento estético. Posteriormente, essa publicação foi apagada pelo médico especialista. Vítor Pinto, com José Mourinho no Real Madrid, achas que isto vai ser tema no balneário?
2: Vai ser certamente, até porque assim ele fica com maior aerodinamismo para aquelas acelerações fazerem a diferença, porque não adianta nada fazer harmonizações e desarmonizações e depois chegar ao Mundial, marcar golos ao Haiti e à Escócia e nos três jogos mais difíceis do Brasil, contra Marrocos, Japão e Noruega, marcas tu. Não faz sentido nenhum. Ficou a zero e por isso também o Brasil veio de requitó para casa. Agora, e eu estava à espera que se o Vinícius ia fazer alguma operação ao nariz de Pinóquio, sabes? Porque face às cenas que ele armou no Estado da Luz e ter ficado provado que era mentira, ter sido alvo de qualquer manifestação de racismo, o nariz de Pinóquio seguramente era muito mais complicado de lidar. Mas para facilitar o processo, eu digo-te, o que ele fez foi um preenchimento e projeção da mandíbula, dando linhas mais quadradas, marcadas e projetadas ao queixo e aos laterais do maxilar e ganhando maior volume no terço inferior, com uma técnica de harmonização que conferiu uma fisionomia mais alongada ao terço inferior do rosto.
1: Muito bem,
2: ainda bem que estamos a falar
1: desse
2: só
1: conhecimento técnico.
2: Não, olha, graças a Deus estamos só a falar do queixo do Vinícius, porque se estivéssemos a falar dos implantes no rabo da namorada dele, imagina a descrição que tínhamos que fazer. Porque isto vem claramente da realidade. A Virginia Fonseca, já falámos aqui dela. Quando estavam a dizer que o Prestiani lhe tinha chamado maricón, eu referi-me à senhora Virginia Fonseca, e que claramente ele está agora neste mundo da aparência. Ela até foi contratada pela Globo para andar a fazer alegadas reportagens nos Estados Unidos, que era mais estilo entrevista Big Brother, quase só falar se foi ter com Vinícius, não foi ter com Vinícius, tanto que eles tinham acabado antes do Mundial, mas depois, como não dava jeito para o negócio, lá tiveram que se entender durante o Mundial. E é isto que está. É difícil o futebol ficar isolado, Sérgio. E o futebol também, neste mundo cada vez mais de aparências, o futebol dificilmente fica à parte, e o Vinícius também era, muitas vezes, muito, não digo criticado, mas havia muitas referências ao aspecto do Vinícius, se calhar algumas de conteúdo racista também, agora estamos a falar muito a sério, e se calhar também ele de alguma forma também se sentia incomodado em alguns momentos. Agora, não é isto que vai fazer melhor nem pior o jogador, mas se o jogador se sentir que tem uma melhor aparência, se lhe dá maior confiança e o faz sentir mais tranquilo, embora não me parece que isso alguma vez tenha sido um problema para ele, dado que inclusivamente a ruptura dele com a senhora Virginia Fonseca foi porque ela chegou a Madrid e pelos bichos estavam lá uma série de outras brasileiras também tinham ido ter com Vinícius, mas seja como fosse, ele se sente bem, está mais confiante, se ajuda a sentir-se melhor.
1: Certíssimo.
2: Então não vejo nenhum problema nisso, só que isto não vai ter impacto naquilo que é a principal atividade do Vinícius, que não é ser figura de jet set, nem a presença nas redes sociais, nem meme de internet, é ser jogador de futebol, é ser um grande jogador, ele ainda tem muito para ganhar e, sobretudo, com a seleção brasileira, ainda tem muito para provar.
1: Muito bem, Vítor Pinto, e com esta explicação técnica toda que acabaste de dar, acho que vou dispensar aqui os restantes membros do painel. Não sei que tenham algum interesse para falar.
2: Já estou arrependido.
1: Se o Paulo Andrade quer acrescentar
3: já
1: alguma...
3: para a noite da estrela.
4: Sim. Eu por visto estou esclarecido.
1: Exatamente. Obrigado, Vítor Pinto, deu todo o esclarecimento técnico em relação a esta intervenção de uma das grandes estrelas mundiais. Vinícius Júnior, que terá agora José Mourinho como treinador no Real Madrid. Quem substituiu José Mourinho no Benfica foi Marco Silva, que hoje manteve o mistério sobre quem vai ser o guarda-redes titular no jogo de amanhã.
5: Em relação ao guarda-redes que vai ser titular, não lhe vou confirmar nem como é lógico. Os jogadores irão saber amanhã qual será o 11 titular e naturalmente depois chegará o vosso momento de o saberem também. Em relação ao mercado, para o Turbina, para qualquer um dos nossos atletas ou neste caso guarda-redes, não irei comentar. Começou a questão dizendo que tem que se falar muito, mas de certeza que não é da nossa parte, portanto, não sendo da nossa parte, eu não vou fazer qualquer tipo de comentário, senão não fazia mais nada, como vocês devem calcular, durante a pré-temporada ou mesmo durante a temporada, não fazia mais nada senão comentar rumores e algum tipo de possível ou não negociação com atletas que nós podemos estar interessados ou que clubes poderão estar interessados nos nossos atletas. Portanto, acho que não é o momento. Como falámos há pouco, o foco e todo o nosso profissionalismo e a seriedade com que ganhamos a competição e o jogo de amanhã, não posso estar aqui a desviar. Não iria fazer de qualquer forma, muito menos num momento destes, num dia anterior ao jogo, estar a falar de rumores e desse tipo de questões.
1: Está calado. Turbin ou Samuel Soares?
6: Acho que são dois bons guarda-redes. Eu acho que provavelmente até poderá começar com o Samuel. Sinceramente, acho que pode começar com o Samuel. Falou-se muito de Trubin no defeso, tem-se falado também bastante. Eu continuo a manter a minha confiança no Trubin. Nós não nos podemos esquecer que o Trubin é um jovem guarda-redes. Chegou ao Benfica, geralmente diz que os guarda-redes, que o nível de maturação é completamente diferente em relação ao jogador de futebol, de campo. E o Trubin tem lapsos de grande guarda-redes e depois outras vezes falha, mas lá está. O falhar muitas vezes faz parte daquilo que é o jogador de futebol. Mas ele também tem salvo o Benfica em vários jogos, por isso eu acredito no seu valor. Em relação ao Samuel, é um miúdo que está a tentar se afirmar, mas no Benfica...
1: Mas quem é que tu achas que vai jogar? Qual será a decisão de Marco Silva? Mais do que aquilo que tu gostavas de ver, o que é que tu achas que vai acontecer?
6: Trubin. Porque eu vou-te dizer porquê. Num mundo ideal de futebol, e num jogo desta natureza, e com todo o respeito...
1: Mas então, acrescentando só aqui este dado, José Cláudio, que faz algum sentido ter utilizado Samuel Soares no último jogo, não tem nada a ver com esta situação?
6: Não, acho que não. No mundo do futebol, que não fosse o atual, onde há muita especulação também, e muitas delas às vezes verdade, e num jogo desta natureza e sem nenhum tipo de desprimor para o St. Gallen, a realidade é que eu começaria com o miúdo. Mas devido a tanta especulação, se o Trubin não jogar este jogo, vai subir de tom ainda mais essa especulação em relação ao Trubin e em relação à sua permanência ou não, ou em relação ao se o Benfica procura outro guarda-redes. Por isso eu acho que
1: exatamente nessa ideia para perguntar ao Paulo Andrade se faz algum sentido, falando-se de clubes como o Real Madrid, o Inter e Juventus interessados em Trubin, que não inicia a época como titular do Benfica.
7: Vamos lá ver, eu para já não acredito nisso, ponto número um, nessas notícias, mas eu o que eu sinto é que, posso estar enganado, mas eu tenho ideia que ele tem tido o Samuel de início nos jogos, nesta pré-temporada.
1: Não aconteceu sempre.
7: Nos dois também meteu o Turbino. Também meteu o Turbino. Então acho que vai jogar o Turbino. Então acredito que seja o Turbino. Foi o jogador efetivo da época passada, não vejo motivo nenhum para num jogo desta importância não começar com o Turbin.
1: Não dias, mas houve manchetes nesse sentido de que poderia haver uma aposta em Samuel Soares nesta época. Achas que isso pode acontecer já ou não?
8: Eu acho que é uma das incógnitas ou expectativas para o jogo de amanhã. Tu colocaste aí a questão de ter jogado no último jogo o Samuel Soares, no anterior tinha jogado o Turbin, naqueles que foram abertos ao público, digamos assim. E eu acho que isso é pelo menos um indicador de que Marco Silva queria ver os dois guarda-redes em ação para depois tomar a decisão final. Eu não sei se tem a ver com eventuais movimentações de mercado à volta de Turbino ou não, ou do Benfica estar na expectativa de poder vender Trubino para contratar um guarda-redes, seja ele Ornicek ou não. Tem-se falado muito nisso e até temos noticiado que o Benfica se estaria a posicionar para ter preferência sobre o Ornicek caso vendesse o Trubino. Para mim é uma das expectativas da manhã, é perceber de facto qual dos dois vai ser a aposta inicial de Marco Silva. Já houve rumores no passado recente de que o Samuel Soares poderia ganhar a titularidade ao Trubino. Houve até um período em que ele jogou, só que depois teve uma lesão e acabou por sair e ficou sempre o Trubino como titular. E, portanto, eu tenho essa expectativa. Não tenho uma resposta concreta para ti, porque acho que estes testes que foram visíveis, que nós podemos observar do Benfica, com o Trubino num jogo e o Samuel Soares noutro, a mim dá-me o indicador de que o Marco Silva queria ver os dois em competição antes de tomar uma decisão final.
1: Vítor Pinto, o que é que diz a tua bola de cristal em relação à baliza do Benfica?
3: Diz-me que o Trubino fez quase 200 jogos pelo Benfica, o Samuel Soares fez sensivelmente 20, 21 jogos, mas que com o Marco Silva tudo começou do zero. E, efetivamente, a manchete do recorde que falava na aposta em Samuel Soares ficou comprovada, em primeiro lugar, porque há dois jogos à porta aberta e Trubino já defende com o Flamengo, frente ao Villarreal, defende Samuel Soares. E mesmo desta vez acontece algo que nunca tinha acontecido nas últimas épocas do Benfica, até haver um treinador do Benfica a ser questionado sobre qual é o guarda-redes que vai lançar e ter que dizer que ainda nem assumiu juntos dos jogadores, demonstra logo uma mudança de paradigma com este treinador, que considerou que a baliza estava em aberto durante a pré-temporada, que não havia um titular definido e que os guarda-redes estavam em igualdade de circunstâncias para lutar pelo posto. Vamos ver quem é que será titular amanhã. Há um cenário aqui, eu entendo que o conservadorismo de pensar que a experiência do Trubin até em Liga dos Campeões para um jogo a eliminar possa ser mais tranquilizadora para uma aposta do que para um jogador com menos rodagem. No entanto, chegará sempre um momento em que tem que ser feita essa transição. Aquilo que vimos em campo contra o Villarreal, praticamente Samuel Soares fez alguma defesa, não foi de relevo, e com o Flamengo também o Trubin acabou por ser também levado naquela enxurrada do Flamengo. Não creio que isso seja decisivo em termos de definição. Agora, chamou-me a atenção o facto, no ensaio geral para este jogo Santo Gala, ter defendido Samuel Soares. Portanto, e por isso, se calhar, coloca um 51-49 para Samuel Soares, mas só haver esta discussão na baliza já demonstra que nesta temporada, a baliza vai ser trabalhada, considerada e disputada de forma completamente diferente.
1: E voltaremos a falar de Marco Silva, neste caso também sobre as palavras ditas em relação à possibilidade da chegada de Palhinha ao Benfica. Temos ainda novidades de Sporting e do Futebol Clube do Porto, mas para já vamos conhecer os destaques da Noite das Estrelas com a Maia. Muito boa noite, Maia.
4: Muito boa noite, Sérgio. Luís Represas partiu hoje aos 69 anos. Poucos sabiam que era doente oncológico numa doença que se arrastava há um par de anos. Quis viver a doença à sua maneira, sempre bem acompanhado por uma equipa médica que o acarinhou e protegeu. Já na fase final, a família acabou por saber e partiu rodeado de amor. Hoje, Portugal e o mundo cultural uniu-se na despedida. A Noite das Estrelas, onde se sentam comentadores, todos eles amigos de Luís, mostra algumas homenagens. Portanto, é a não perder, é a nossa homenagem feita com a nossa sensibilidade, pessoas que partilhámos momentos com ele. Emanuel Moura assinala os seus 20 anos de carreira com um concerto no Coliseu em Lisboa no dia 30 de abril de 2027. Emanuel, que ao longo destes 20 anos cultivou um estilo único, o fado humorístico e a crítica social. Noite das Estrelas vamos saber o que podemos esperar deste espetáculo. Gonçalo Ramos e Maguigas casam no próximo sábado no Algarve. A cerimónia religiosa terá lugar na Igreja do Carmo, em Faro, e a festa será em Tavira. Como, aliás, já demos nota na Noite das Estrelas. Mas a curiosidade maior sobre um casamento é sempre o vestido de noiva. E depois de muitas dúvidas, já se sabe quem é a autora. Pureza Mel Breiner, da Pureza Atelier, é responsável pelo vestido que Maguigas usará para subir ao altar. É claro que vamos comentar isto, mas este é um programa sobretudo dominado pela perda de Luís Represas, pelo menos a perda física, porque Luís é de facto imortal. Estes e outros temas à meia-noite 50 com o nosso painel de hoje, Teresa Guilherme, Ricardo Azedo, Daniel Nascimento e Zé Gouveia, aqui estaremos todos para lhe fazer companhia e, claro, contamos consigo. E também Emanuel Moura, convidado especial. Muito obrigada.
1: Naturalmente, Maia, estaremos atentos então a todas essas homenagens, a essa perda incomensurável de Luís Represas. Estão vistos os destaques da Noite das Estrelas, vamos conhecer também os destaques do Jornal da Meia-Noite e atualizar toda a informação é com a Débora Carvalho.
9: Boa noite. E começamos por revelar a manchete do Correio da Manhã desta quarta-feira, aliás, desta quinta-feira. A PSP ignora alerta de homicídio. Testemunha ligou para o 112 e ficou à espera, mas a polícia não chegou. Novos dados sobre a morte do empreiteiro pelo trio que veio do Brasil para matá-lo no Porto. Corpo de Francisco só foi encontrado 2 dias após a morte. É a notícia que faz a manchete do Correio da Manhã, notícia que também estará em destaque no Jornal da Meia-Noite. Continua sem dar tréguas o fogo em Alijó. O IC5 está cortado nos dois sentidos. Mais de 600 operacionais combatem as chamas a esta hora. Rita Lino está agora em direto. Que ponto da situação fazes a esta hora? À medida que o tempo passa, o número de meios tem vindo a ser reforçado, até porque se durante o dia operavam 8 meios aéreos, essa ajuda agora não pode reforçar o trabalho no terreno dos bombeiros.
10: Boa noite, exatamente, e é por esse facto também que estão a ser reforçados nas últimas horas todos os meios terrestres possíveis. Para te fazer um ponto da situação, está bem mais calma neste momento, sem qualquer aldeia em risco, como já vimos durante esta noite, com a Ribalonga bem perto das chamas, mas ainda assim há chama ativa. E eu diria que este incêndio tem feito um pouco um jogo de ping-pong. Estamos novamente no local onde iniciamos os diretos ao final do dia. Em Vila Verde, perto de Vilar de Maçada, onde este incêndio deflagrou por volta da 1:30 da tarde. E se este incêndio já galgou para o outro lado da serra e ameaçou a casas perto de Ribalonga, agora com a mudança da direção do vento, voltou a galgar para este lado. Portanto, tem sido um incêndio muito inconstante e que vai dificultando também aqui todo o trabalho dos operacionais que se têm dividido ao longo das últimas horas por pontos estratégicos para que, de alguma maneira, consigam também evitar que as chamas voltem então a ficar descontroladas e a ameaçar povoações. Apesar de ainda haver esta chama ativa, são várias dezenas de metros, temos a confirmação de que não há qualquer tipo de povoação em risco e, portanto, será uma noite de muito trabalho, ainda assim, para todos os operacionais no terreno. Como dizias, mais de 600 continuarão aqui ainda durante toda a noite para fazer este trabalho. Esperam, claro está, que com a diminuição das temperaturas também possa ajudar aqui de alguma forma e, claro, se o vento parar, será um fator bem-vindo para os mais de 600 operacionais que continuam no terreno.
9: Rita Lino em direto a acompanhar este grande incêndio em Alijó, no distrito de Vila Real. Outras notícias, duas médicas portuguesas morreram num acidente de mota em Frumenter, em Espanha. As vítimas estavam de férias com um grupo de recém-licenciadas em medicina quando colidiram violentamente contra um táxi. As autoridades espanholas investigam agora as circunstâncias do acidente, que aconteceu na localidade de La Savina. As duas médicas portuguesas, de 31 e 32 anos, seguiam então numa mota quando colidiram com um táxi num cruzamento. Uma das vítimas morreu no local, a outra ainda foi assistida pelos bombeiros e pelas equipas de emergência, mas acabou por não resistir aos graves ferimentos. As duas mulheres celebravam a conclusão do curso. Uma das vítimas era natural de Viseu e exercia medicina em Lisboa. As portuguesas estavam sem documentação, mas as autoridades conseguiram identificá-las poucas horas depois. Os serviços portugueses consulares já estão a apoiar a família das vítimas e, entretanto, esta noite o Presidente da República manifestou profundo pesar pela morte das duas portuguesas. O Ministério Público afastou a Polícia Judiciária da investigação ao caso do atrelado que foi encontrado na empresa do amigo do ministro Luís Neves. A informação é adiantada pela Procuradoria-Geral da República. O inquérito está a cargo do DIAP de Lisboa e, por agora, não será entregue a qualquer órgão de polícia criminal. O atrelado que estava na Constru Barcelos tinha sido apreendido no âmbito de um processo de tráfico de droga. Foi instaurado agora um inquérito para apurar como é que, afinal, o atrelado resultado foi parar aquela empresa do amigo de Luís Neves. A Construo Barcelos é então a empresa onde estava o atrelado e é a mesma que o ministro da Administração Interna contratou para remodelar um imóvel em Odmira. Essa mesma empresa tinha sido responsável por obras na PJ quando Luís Neves era diretor nacional. Luís Represas morreu vítima de um cancro no pulmão. O cantor era seguido no Hospital de Santa Maria, em Lisboa, e tinha indicação para fazer parte de um tratamento experimental inovador. O artista ocultou o diagnóstico e era apenas conhecido dos mais próximos. O velório do músico, de 69 anos, está marcado para esta quinta-feira na Basílica da Estrela e o funeral realiza-se na sexta-feira. Haverá uma cerimónia pública e uma cerimónia privada para familiares e amigos mais próximos. O país chora a morte do fundador do Estrovante. A direção da CMTV lamenta a morte do cantor. Passamos a ler esta nota de pesar. Os Represas eram um grande músico, todos os portugueses conhecem e trauteiam as canções que ele criou e cantou. Nos últimos anos, o Luís aceitou colaborar com a CMTV no programa Língua Mãe, o que muito honrou e enriqueceu a nossa antena. Nesta hora triste, a CMTV e o CM endereçam os mais sentidos pêsames, em particular à família enlutada. E agora, novas informações sobre o homicídio de Francisco Sousa. Houve uma testemunha do ataque ao empreiteiro que aconteceu no Porto. Este homem ainda fez um alerta para o 112, mas foi ignorado. A testemunha ia para uma paragem de autocarro quando se apercebeu de uma luta no interior de uma garagem. O confronto escalou até que viu um homem a estrangular outro. A testemunha garante que chamou a PSP, esperou 10 minutos, mas nunca viu alguém chegar. Foi um trabalhador que estranhou a ausência do empreiteiro da construção civil, de 60 anos, que ia todos os dias a um café das proximidades. Ainda tentou ligar a Francisco Sousa, mas as chamadas nunca mais foram atendidas. Aí as autoridades foram novamente contactadas e o corpo da vítima, encontrado 2 dias depois, maniatado nos pés e nas mãos. Foi espancado, tinha marcas violentas em todo o corpo, inclusive do golpe conhecido como mata-leão que sofreu. Esta testemunha já foi ouvida pela Polícia Judiciária. Foi encontrado esta manhã o corpo do jovem de 23 anos, músico, que estava desaparecido desde domingo nas águas do Rio Minho, em Seixa, no concelho de Caminha. O cadáver foi visto de manhã pelas equipas da Polícia Marítima em frente ao cais do Rio Minho, a poucos metros do local onde tinha sido avistado pela última vez. O corpo foi reconhecido por um familiar e removido para o Gabinete de Medicina Legal para autópsia no âmbito da morte deste jovem de 23 anos. No desporto, o Futebol Clube do Porto perdeu por 1-0 frente ao Gil Vicente em jogo de preparação em Barcelos. Os campeões nacionais sofreram o golo de derrota aos 90 minutos.
11: Entrou com o pé esquerdo o Futebol Clube do Porto na pré-temporada com adeptos nas bancadas. Frente ao Gil Vicente, Francesco Farioli optou por um 11 inicial que contou com Rodrigo Mora, Denis Gull e Victor Froholt. O médio dinamarquês até marcou logo aos 6 minutos, mas o golo acabou anulado pela equipa de arbitragem. A bola já tinha saído do terreno de jogo antes do cruzamento de William Gomes para a cabeça de Froholt. O Futebol Clube do Porto entrou a todo o gás e Borja Sainz esteve perto de um 0. Valeu ao Gil Vicente a excelente defesa de Lucão ao remate do extremo espanhol. Belo lance em Barcelos. A equipa da casa marcou já perto do intervalo, só que o golo de Wallace França também acabou anulado. A equipa de arbitragem assinalou uma falta sobre o guarda-redes do Futebol Clube do Porto, João Costa. O jogo acabou por ir empatado para o intervalo. Na segunda parte, Gil Martins quase fez 1-0 para o Gil Vicente. O antigo jogador do Porto acabou por rematar ao lado da baliza dos campeões nacionais. Farioli estava apreensivo com o que via da equipa portista em Barcelos. O melhor que o Porto conseguiu fazer na segunda parte foi este remate de longe de Alan Varela, defendido por Lucão com alguma facilidade. O Futebol Clube do Porto não conseguiu marcar e aos 90 minutos a surpresa em Barcelos. Cruzamento largo e preciso de Martin Fernandes e Chapche fez o golo da vitória da equipa de Luís Pinto. Os campeões nacionais entram a perder na pré-temporada. Francesco Farioli ainda tem muito trabalho pela frente.
9: E o Sporting de Braga venceu no terreno do Zelens Nikar Pacekvo por 2-1 e está em vantagem na segunda pré-eliminatória da Liga Conferência. Ricardo Horta fez o único golo da partida.
11: A primeira equipa portuguesa a arrancar oficialmente a época foi o Sporting de Braga. A equipa de Carlos Vicens foi até à Sérvia jogar frente ao Zelens Nikar Pančevo. Aos 22 minutos, Paulo Victor tentou um pontapé de bicicleta, mas o remate saiu muito ao lado. Na resposta, a equipa sérvia testou a atenção de Lukas Ornicek, o guarda-redes checo a negar o golo a Jovanovic. Primeira parte apática de ambas as equipas e o jogo ia para o intervalo com o nulo no marcador. Na segunda parte, Diego Rodrigues dispôs da oportunidade mais perigosa do jogo até então. No seguimento de um canto, a bola acabou por aparecer em zona de remate e o guarda-redes da equipa sérvia defendeu com o peito a tentativa do jogador arsenalista. O Sporting de Braga estava à procura do golo e teve um penalti a favor aos 64 minutos. O guarda-redes Popovic derrubou Victor Gomes dentro da grande área e foi assinalada a falta. Coube ao capitão Ricardo Horta a responsabilidade de bater o penalti e este não desperdiçou. O Braga estava em vantagem pela primeira vez na segunda pré-eliminatória da Liga Conferência. Apesar da desvantagem, o Zelens Nikar Pančevo não atirou a toalha ao chão. Ornicek negou o golo a Kulianin com uma defesa em grande estilo. O guarda-redes que está a ser apontado a Benfica e Futebol Clube do Porto a garantir a vitória ao Braga, que leva uma vantagem preciosa para a segunda mão em Portugal.
12: Teve que sofrer, teve que ter alguma felicidade.
9: Destaque no Jornal da Meia-Noite e a informação desportiva continua com Sérgio Pereira Cardoso.
1: Continua assim, senhor, e continuamos com o Marco Silva, que foi questionado sobre João Palhinho. O treinador do Benfica confirma apenas que fala em alguns momentos com antigos jogadores. Em entrevista à Sport TV, o treinador do Benfica é perguntado diretamente sobre quantas vezes falou com João Palhinho nos últimos dias. Marco Silva sorri e diz que é uma boa pergunta, mas que não vai responder. Admite apenas que, por vezes, fala com jogadores que treinou, até porque ganha apreço e amizade pelos atletas. Ainda assim, acaba por escapar com a justificação de que não fala sobre jogadores que não são do Benfica, como é o caso do médio internacional português. Ainda assim, José Calado não fecha a porta, tal como não fechou Rui Costa em relação a João Palhinho. É um jogador que compravas no sentido metafórico?
13: Não. Não. Vamos ver uma coisa. Não estou a dizer que não gosto do jogador João Palhinho, atenção. Eu acho que o Benfica não pode continuar a fazer negócios, entre aspas, sempre a pensar naquilo que é o presente. Tem que fazer negócios a pensar naquilo que é o rendimento desportivo dentro de campo, mas acima de tudo também olhando para aquilo que esse jogador pode trazer ao clube. Ou a nível financeiro também o que pode trazer. Porque se tu começas a olhar para jogadores de 25 milhões, com salários de 4 milhões, para rendimento imediato e para tu, entre aspas, teres aqui o jogador 3, 4 anos e depois, a nível desportivo, não sabes, é sempre uma incógnita. Mas depois já lá estão esses milhões todos. E se o Benfica continuar a fazer isso, acho que é um poço sem fundo.
1: Mas as equipas não podem ser todas de jovens talentos.
13: Mas não é jovens talentos, repara, o Benfica ano passado gastou 130 milhões. Tens Richard Rios, tens Freddy Corsens, que é um jogador fantástico e que este ano vai jogar no meio campo. Ainda tens outros cedentes que o Benfica tem que se livrar de alguma maneira e tem que fazer dinheiro com eles. Eu acho é que, obviamente, este caso Palhinha é somente porque o Marco Silva, obviamente, gosta muito do jogador. E quando um treinador gosta muito de um jogador, o clube faz tudo para que ele venha. Sim. Eu não acredito que faça sentido, a nível financeiro, trazer um jogador nesta natureza, neste momento, para o Benfica. Se calhar fazia muito mais sentido se o Benfica tivesse entrado numa Champions League, se tivesse essa capacidade, neste momento, que acho que perdeu ao longo destes anos, porque tu investires e não ganhares campeonato, acho que vais perdendo depois essa capacidade financeira, e por isso eu acho que a nível de negócio seria um mau negócio. A nível de ter este jogador no balneário, amigo, é tudo o que seja bons jogadores, eu gosto de ver no balneário do Benfica. Obviamente que eu gostava de ver, mas também gosto que o Benfica tenha uma sustentabilidade financeira e que seja um clube estável. E se o Benfica enverdar por todos os anos andar a gastar 100 milhões em jogadores, isso não há milagres. No futebol português não há milagres. E o Benfica vai jogar na Liga Europa, não vai jogar na Champions League. E a Champions League dá dinheiro. A Liga Europa, nem tanto. A Liga Europa pode dar, acima de tudo, prestígio se tu chegares a uma fase final ou se chegares a uma final e ganhares. porque de resto eu acho que todos os clubes querem estar na Champions League. Essa é a minha opinião, obviamente nada contra o Palhinha, pelo contrário, acho que é um jogador que subiu a pulso e tornou-se realmente uma referência quando muita gente se calhar não acreditava nele, e ele trabalhou para isso, por isso tem todo o mérito. Agora, enquanto para vir para o Benfica, sinceramente, eu não apostaria nesse sentido.
1: Vítor Pinto, surpreende-te a posição do José Calado? Achas que é difícil, é uma avaliação complicada, eu admito, mas que a maioria dos benfiquistas está do lado desta opinião do José Calado?
3: Está do lado do coração. O José Calado também colocou a questão de sendo um bom jogador e não temos dúvidas que encaixava na perfeição e ele tem vontade de ir para Portugal. A questão é o racional financeiro do processo. Estamos a falar de um jogador que não tem valor de mercado, tem que dar rendimento imediato. Há contratações dessas que são feitas. O Sporting, quando contratou Luís Soares, só para dar um exemplo de uma contratação da última época que era crucial, foi à procura do rendimento, não estava à procura de um jogador jovem que depois fosse poder ser vendido. Portanto, há sempre margem para uma outra contratação mais arriscada a este nível. Só que a do Palhinha rebenta com a escala do risco. É que são 25 milhões que o Bayern pede, são 18 milhões de salário que ele tem nos dois anos que não tem ligação ao Bayern. É mesmo muito arriscado haver um racional financeiro que sustente e suporte a aposta no João Palhinha. No entanto, isto é a nossa perspectiva na nossa análise externa. Se o Benfica entrou na corrida, se o Benfica faz propostas ao Bayern, se o Benfica fala com o jogador e se o Marco Silva falam efetivamente com o jogador, e se o próprio jogador está disponível para pôr coraçõezinhos vermelhos e vir representar o Benfica, é porque há uma solução e um caminho que o Benfica encontrou para viabilizar a contratação. Que não haja dúvida que
1: Pinto,
3: se João Palhinha não vier...
1: Estas respostas de Rui Costa e agora de Marco Silva, o que é que te parece? É uma porta entreaberta, é uma porta fechada, é uma porta aberta, é o quê?
3: Não, é Rui Costa tentar usar uma estratégia com a qual eu não me revejo. Eu preferiria que Rui Costa tivesse outro tipo de análise de discurso, mas que a distanciar-se, a colocar gelo, a dizer que todos sabemos, de facto nós falamos isso todos os dias, quais são as condições do Palhinha, e no caso do Marco Silva é nunca fechar a porta, é só dizer que não fala dos jogadores que são do Benfica, mas claramente também defendeu para si o direito de falar com ex-jogadores. Quando ele reclama para si o direito de falar com ex-jogadores, está a dizer tudo. Portanto, não precisamos que o Marco Silva, com todo o respeito, não sei se ele é daqueles treinadores que faz desenhos no balneário, nos quadros, e há alguns que até fazem uns desenhos engraçados, mas que não precisa de fazer desenhos, nós percebemos a mensagem, mister. Agora, é algo que não depende do Benfica, não depende do Marco Silva, provavelmente nem sequer depende do Rui Costa, porque não é o tipo de situação que seja resgatável através do investimento puro e duro. Aliás, o Sporting avaliou a situação e seguiu em frente porque entendeu que não valia a pena continuar no processo. O Benfica, se continua, é porque acredita que há a solução. Eu ia terminar só com este, Sérgio. É que, efetivamente, olhando aos perfis que Marco Silva utiliza para as suas equipas, o Benfica não tem o tal jogador para o meio-campo que Marco Silva pretende. Portanto, pode ter que fazer um investimento alto, mas creio que se for fazer esse investimento alto, fará num jogador com um perfil mais regular, ou seja, com possibilidade de valorização e venda, não tanto como um jogador que já está numa fase de maturação adiantada da carreira, como o Palhinha, que já tem 31 anos.
1: Só
13: que para mim existe uma diferença entre... Existe uma diferença entre se jogar no Fulham, ou o sistema tático com que jogas no Fulham, numa Premier League, não é? Que não é um candidato ao título, que é uma equipa diferente, onde tens que ter alguém na frente da defesa que consiga varrer tudo, do que ter numa equipa candidato ao título que joga praticamente em ataque continuado em 90% dos seus jogos. Por isso, para mim, faz muito mais sentido às vezes teres um jogador que seja defensivo, mas que com os seus passos consiga quebrar linhas também, do que muitas vezes ter um jogador completamente defensivo, não é? E já todos percebemos, provavelmente, que o Benfica este ano joga com dois jogadores no meio-campo. Porque eu não acredito, eu acredito que o Marco Silva vá querer jogar com um jogador por trás do ponta de lança. Eu acho que o Benfica se adapta perfeitamente a isso, até pelos extremos que tem. E depois aqui só existe para mim uma questão. Para mim, Orsens, obviamente, tem que ser titular nesta equipa. Porque é dos melhores jogadores que o Benfica contratou nos últimos anos. Sobra lugar para um homem do meio-campo. Neste momento o Benfica tem pelo menos 5 ou 6 jogadores naquela zona de terreno. A questão não é quem entra, a questão é mais quem sai e que dinheiro é que o Benfica pode ir buscar a esses jogadores, sem fazer investimentos loucos para ir buscar um jogador, obviamente, que é do agrado de Marco Silva, e eu percebo porquê, mas que eu acho que a nível de encaixe, se calhar, olhava para outro tipo de jogador.
1: Paulo Andrade, curiosamente aqui é o processo inverso, foi apontado ao Sporting inicialmente neste mercado, digo eu, julgo que inicialmente foi apontado ao Sporting, é um antigo jogador do Sporting e ia custar o coração ver Palhinha no Benfica.
14: É evidente que os Sportingistas todos veem o Palhinha como um jogador Sportingista, é evidente, passou lá o tempo que passou
13: e, eu queria vir para
14: e
13: o Sporting.
14: Nós gostamos do Sporting, do Palhinha como vocês imaginam. Vamos lá ver, o problema do Palhinha é simples, eu acho que o Palhinha entra em qualquer equipa portuguesa dos três grandes, de caras. Acho que foi o maior erro do Martínez foi não o ter levado ao Mundial. Acho que ele fez uma falta terrível no Mundial. Acho que foi claramente o maior erro. O problema é financeiro, é económico, vamos lá ver. O problema do Palhinha, como eu já aqui disse N vezes, é que, e compreendo que o Benfica esteja à espera de ver se não há ninguém que queira o Palhinha e o Bayern queira resolver a situação e tenta arranjar para aí uma solução qualquer, agora não será nunca pela venda, porque esta história de que já ouvi dizer 10 milhões este ano e 15 para o ano, isto é um disparate, não tem pés nem cabeça. Porque o que está em causa é o valor global do investimento e para lá do salário, quer dizer, se realmente o investimento...
2: 50 milhões.
14: Nem é 25, seja 20, que seja um contrato de 4 anos, só aí são 5 milhões ano de custo, de gasto. 5 milhões que é a amortização. Mais o ordenado, se ele ganha 9... Vejam bem, ele que viesse para cá por metade. 5 mais 4,5 dava 9,5 ano. Há algum clube português que possa pagar 9,5 ano por um jogador durante 4 anos? Eu acho que não há. Eu acho que não há. E não é só isso. Depois, em termos de balneário, o que é que isso ia gerar para os outros jogadores? Alguns deles também com conhecidos e com nome. Quer dizer, eu não acredito que... compreendo o que o Sporting fez, acho que não tinha alternativa. E eu continuo a achar que nenhum clube português tem condições financeiras para avançar para um valor desse, mas...
13: Paulo, essa história dos balneários, como é que os jogadores vão encarar, é assim, cada um faz o seu contrato. Senão o Real Madrid, Barcelonas, Ronaldo, Messi e todos esses jogadores
14: são muito nunca estariam nessas equipas. Oh, quando são muito dispares gera sempre problemas.
13: Não, problemas de quê,
2: Paulo? E o Leandro Weigl?
14: Eu sei o que é que aconteceu.
13: Problemas?
14: Comigo. Eu sei. Quando havia disparidades de ordenados. E portanto, isso foi sempre uma coisa que se teve cuidado. Agora, disparidades, uma coisa é um ganhar 6, o outro ganhar 5, ou ganhar 4.
13: Mas em todos os clubes há disparidade.
14: Sim, mas há sempre. Mas outra coisa é um ganhar 9 e o outro a seguir ganhar 6. Já é uma diferença muito grande. Sim. E os outros 4 ou 3. Depois é o rendimento que cada um tem.
13: Mas não é a mesma coisa. Quando tu jogas em candidatos crónicos a ganhar a Champions League e quando tu consegues lá chegar, se conseguiste lá chegar é porque tiveste.

0: valor para tal, se tiveste valor, tens que ser pago.
1: Mas isso é outro mundo.
0: Do que seres alguém que andas à procura do teu espaço, não é?
1: Calado. Candidatos à Liga dos Campeões, isso é outro mundo. Isso todos eles ganham muito.
2: Claro, claro. Deixa-me acelerar para...
0: E o Bayern...
3: Estamos aqui a falar do racional financeiro. Acho que o racional dos adeptos, o primeiro, desde logo, é querer ser campeão. Achas que o João Palhinha pode ser um jogador que faça pender a balança mais para o Benfica, caso se concretize?
4: Eu acho que o valor do Palhinha é indiscutível e todos estamos de acordo que joga no Benfica, joga no Sporting, joga no Porto. Não há acho qualquer discussão sobre isso. O meu ponto desde o início, sempre que começou a falar disto, foi a primeira avaliação tem de ser: é mesmo indispensável um jogador como Palhinha? Porque nós estamos a falar, de facto, de um investimento fácil de fazer e de um jogador que venha a dar a rentabilidade do ponto de vista económico. Eu acho que os clubes, quando contratam, o primeiro objetivo é que ele dê rendimento desportivo. Quando se contrata é para que a equipa ganhe e isto seja melhor. Por isso é que eu disse, a primeira avaliação de Palhinha é sempre: o Benfica precisa ou não precisa? Já se percebeu que o treinador quer e que o Benfica tentou, porque continua em aberto essa possibilidade. Rui Costa não negou, Marco Silva não fala, mas com esta resposta de que fala com os antigos jogadores, está a dizer que, naturalmente, deve ter falado com Palhinha. Eu acho que o Benfica está aqui na espera para perceber se não há, de facto, alternativa, se o Bayern aceita negociar com condições mais favoráveis. Agora, eu acho que um jogador como Palhinha agrada a qualquer adepto. O Calado já o disse. Também gostava de ter o Palhinha. O problema é a idade e as condições. Claro. O que ele discorda é de um eventual negócio desta dimensão pelo jogador, não pela qualidade que o jogador tem. Sim. Portanto, por aí eu acho que conquista facilmente os adeptos.
3: Muito bem, vamos até ao Futebol Clube do Porto e ao presidente do clube, André Vilas Boas, que garante que o Porto ainda não recebeu propostas, nem sequer aproximações, por Diogo Costa.
5: Não sou nenhuma proposta pelo Diogo Costa até ao dia
6: não,
5: de hoje.
6: Não sou nenhuma proposta nem nenhuma aproximação. Portanto, as coisas estão tranquilas e quando um talento deste está à disposição do Futebol Clube do Porto, para nós ainda melhor.
5: Foi irá pela cláusula?
6: Foi claramente o melhor guarda-redes do Mundial e é por isso que estamos muito agradecidos que ele continue no Futebol Clube do Porto.
7: Mas então, já disse se aceitou o desafio de vestir a camisola 2 ou ainda não?
6: Vamos ver, acho que a apresentação dos sócios é no sábado, a partir daí as pessoas poderão ver ou não se haverá surpresas nesse tema. Para nós seria um orgulho enorme que ele assim o fizesse e toda a carga emocional que representa, emocional e histórica que representa a camisola 2 do futebol.
3: Vitor Vindo, porque é que o melhor guarda-redes do Mundial e o melhor guarda-redes do campeonato passado não tem aproximações sequer?
8: Por isso exatamente que disseste, é vítima do seu próprio sucesso. Parece ridículo no futebol atual, mas conforme falávamos de João Palhinha, que fruto do seu sucesso levou o Bayern Munique a adquirir por 51 milhões de euros e a partir daí restringe muito o leque de mercado. É exatamente, mas as aproximações têm aqui uma questão. É como tu sabes, ele é representado por Jorge Mendes e normalmente não são os clubes que precisam se aproximar. O Jorge Mendes trata de reunir esse processo. Eu tinha dito à tarde, não sou muito de repetir as frases, mas é importante perceber-se que ainda estava à procura de umas coisas e estava a ler o Correio da Manhã a seguir ao Mundial do Qatar e o Correio da Manhã garantia que Diogo Costa ia sair no verão de 2023. E isso correspondia à verdade, era esse o plano, era essa a ideia. Simplesmente o jogador ganhou uma valorização de tal ordem que fica sempre no patamar muito mais alto ou no patamar dos guarda-redes mais caros de sempre. E o mercado de guarda-redes não tem tido a agitação nesse patamar alto, que se calhar era de esperar. Tivemos guarda-redes como Donnarumma a mudar de clube quase por valores simbólicos e, por exemplo, no último verão, só um guarda-redes que entrou no top 50 de contratações mais caras foi o tal Lucas Chevalier, já o referimos várias vezes, que nem sequer teve sucesso no PSG. A questão é, qual é o grande tubarão europeu que está neste momento carente, evidente a carência de um guarda-redes que leva a investir mais de 50 milhões de euros num guarda-redes fantástico como o Diogo Costa. E essa é a dúvida que existe neste momento. Eu sei que facilmente o Diogo Costa será titular do PSG, será titular do Chelsea, se calhar titular de mais alguns tubarões europeus sem grande dificuldade, mas o mercado ainda não chegou a esse ponto, pelo menos em finais de julho, que estamos a caminhar para o final do mês. E sinceramente, com o Jorge Mendes a trabalhar este dossiê há tanto tempo, se houvesse alguma coisa a ser trabalhada na sombra, o Futebol Clube do Porto já teria conhecimento dessa aproximação.
3: Mas, senhores, eu tenho a mesma pergunta para os três, até agradeço respostas rapidinhas agora para fecharmos o programa, que é se vocês acham que os rivais

0: Pais estão a colocar velas para a saída de Diogo Costa face à preponderância que teve na última época, não dias?
1: Eu admito que sim, eu acho que costuma dizer-se que um grande guarda-redes ajuda a fazer uma equipa campeã, e eu acho que é indiscutível que Diogo Costa é o melhor guarda-redes português a longa distância de qualquer outro. Eu acho que isso é praticamente unânime. E obviamente que enfraquecer um rival, tirando-lhe um dos melhores e eventualmente um dos mais influentes jogadores da equipa, certo, é sempre qualquer coisa que um adversário gosta que aconteça. Agora, o Vítor, para mim, tocou aqui no ponto fundamental, que é, eventualmente, não é tão fácil aparecer quem pague tanto por um guarda-redes. Muito por um ponta-de-lança sim, por um bom médio sim, por um bom central.
0: Tem mais 10 segundos para cada um dos rivais, neste caso do Futebol do Porto. Paulo Andrade, dava jeito de sair o
2: Diogo
0: Costa?
2: Dava muito jeito, agradava muito, ainda por cima já me saiu o Otamendi do Benfica, que é um que eu todos os anos dizia que estava que fosse embora. Agora só me falta o Diogo Costa, que então, mas vão acender velas por isso.
3: Não é a questão do Diogo sair. Eu, pela personalidade que ele sempre demonstrou e pela qualidade que tem, eu acho que o Diogo merecia ter uma equipa como um Real Madrid da vida, um Bayern de Munique, Manchester City. Acho que ele merecia realmente ser guarda-redes de aquelas equipas que eu digo crónicas, sempre a ganhar a Champions League. Acho que tem muita qualidade e tem uma personalidade fantástica como guarda-redes e como capitão, e por isso acho que merecia ter esse...
0: Sim, estamos então com o Diogo Costa, o programa de hoje, mas recordar que amanhã está de regresso o Futebol ao Segundo, os acompanhamentos aqui na CMTV com o St. Gallen Benfica, esta primeira mão da eliminatória, pré-eliminatória de acesso à Liga Europa. Há também edição especial do mercado a partir das 2h40 para acompanhar na CMTV. Esta Liga de Ouro fica por aqui. Um resto de boa noite.
4: 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Já se vamos poder olhar novamente para a atualidade informativa.
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0: Depois do António Zambujo, está de regresso à atualidade na antena da Correio da Manhã Rádio. As notícias numa edição da jornalista Leonor Ferraz. Boa noite, Leonor.
1: Muito boa noite. PSP ignora alerta de homicídio. É a manchete do Correio da Manhã desta quinta-feira. São novos dados sobre a morte de um empreiteiro na cidade do Porto. Os suspeitos são os pais da ex-namorada. O casal e um terceiro elemento viajaram do Brasil para alegadamente cometerem o crime. O trio foi detido pela PJ no aeroporto de Lisboa quando tentava regressar a casa. Todos os detalhes para ler na edição impressa do Correio da Manhã desta quinta-feira. O incêndio em Alijó continua com duas frentes ativas a lavrarem com muita intensidade. Apesar do vento forte e os difíceis acessos, os trabalhos estão a evoluir favoravelmente, de acordo com o ponto de situação feito pela Proteção Civil à Agência Lusa. Mantém-se também cortado o IC5 nos dois sentidos, entre Pópulo e Alijó, devido a este incêndio. Mais de 600 operacionais estão no terreno e os meios têm sido reforçados ao longo desta noite, como nos conta a repórter Rita Lino.
2: Estão a ser reforçados nas últimas horas todos os meios terrestres possíveis. Para te fazer um ponto da situação, está bem mais calma neste momento, sem qualquer aldeia em risco, como já vimos durante esta noite, com a Ribalonga bem perto das chamas, mas ainda assim tem sido um incêndio muito inconstante e que vai dificultando também aqui todo o trabalho dos operacionais que se têm dividido ao longo das últimas horas por pontos estratégicos para que de alguma maneira consigam também evitar que as chamas voltem então a ficar descontroladas e a ameaçar povoações. Apesar de ainda haver esta chama ativa, são várias dezenas de metros, temos a confirmação de que não há qualquer tipo de povoação em risco e, portanto, será uma noite de muito trabalho, ainda assim, para todos os operacionais no terreno. Como dizias, mais de 600 continuarão aqui ainda durante toda a noite para

0: fazer este trabalho. Esperam, claro, que com a diminuição das temperaturas também possa ajudar aqui de alguma forma. E claro, se o vento parar, será um fator bem-vindo para os mais de 600 operacionais que continuam no terreno.
1: A repórter Rita Lima.

0: Com cerca de 30 anos, eram médicas e estavam a passar férias na ilha espanhola. O repórter Tiago Virgílio Pereira tem mais detalhes.
1: A segundo conseguimos apurar, uma das vítimas mortais é a sobrinha do antigo secretário de Estado do Desporto, João Paulo Rebelo. Esta jovem estava inserida num grupo com seis recém-licenciadas em medicina, que tinham ido para Formentera festejar essa conclusão do curso. Era, portanto, uma semana de férias, de diversão, de alegria, mas umas férias que acabaram em tragédia. Estas duas jovens, na casa dos 30 anos, acabaram por embater. Ao que tudo indica, e segundo conseguimos apurar, estas jovens circulavam em contramão quando embateram de frente contra um táxi. Ora, uma delas morreu imediatamente no local, uma outra ainda ficou em paragem cardiorrespiratória. Foram realizadas manobras para tentar reverter esta paragem, mas o óbito também acabou por ser declarado no local. Ora, o secretário de Estado das Comunidades está a tentar recolher mais dados. Nós já tentámos contactá-lo também. São duas portuguesas, ao que tudo indica, uma da zona de Lisboa, a outra, esta sobrinha de João Paulo Rebelo, é natural de Viseu.
0: A reportagem do Tiago Virgílio Pereira, com mais informações sobre o acidente na ilha espanhola de Formentera, que provocou a morte de duas portuguesas. Entretanto, em nota no site oficial da Presidência da República, António José Seguro já veio manifestar profundo pesar pela morte das duas portuguesas. A morte de Luís Represas continua a comover o país. O músico de 69 anos não resistiu a um cancro no pulmão. Da cultura à política, foram várias as figuras públicas que prestaram homenagem ao fundador do Estrovante esta quarta-feira. O ator Ricardo Carriço recorda Luís Represas como uma pessoa acessível e extraordinária.
2: Fora do palco, Luís era uma pessoa super acessível. Nós conversávamos com ele, encontramos, e eu tive a oportunidade de estarmos várias vezes juntos em várias ações ao longo de vários anos. E há bocadinho, quando ele me estava a dizer, nós não éramos amigos de casa uns dos outros, mas tínhamos muitos amigos em comum e partilhávamos muitas vezes os mesmos sítios que frequentávamos. E acabávamos por ter conversas que, independentemente do tempo que esse intervalo existia entre conversas, parece que elas tinham acabado no dia anterior. E o Luís era isto. É o que elas tínhamos tido essa conversa no dia anterior. E o Luís era isto. Era uma pessoa extraordinariamente acessível, bem educada, perdia tempo com os outros, ouvia.
3: Que hoje em dia é muito importante, nem toda a gente tem tempo para ouvir.
2: E isso era extraordinário, e daí percebermos ou sentirmos um bocadinho estas reações que temos estado a assistir hoje ao longo do dia, tanto nas redes sociais como na rua. A minha aconteceu-me, estava-lhe a contar há pouco também, estar na rua e as pessoas iam ter comigo e diziam: então o Luís partiu. E de repente eu ficava assim: é verdade. E as pessoas começavam a falar bem dele como se o conhecessem. De uma forma extraordinária, que só dizia: tem razão, é exatamente isso.
0: O ator Ricardo Carriço a recordar assim a amizade com Luís Represas em entrevista ao Grande Jornal da Noite da CMTV. Em declarações ao Canal Now, Rui Veloso recordou os anos de convivência com Luís Represas.
4: Era uma pessoa discreta, um bom amigo, um grande amigo, e que escondeu da maior parte das pessoas o que tinha, não é? Até de mim. Eu só soube há uns dias de que a coisa estava complicada, muito complicada, aliás. E estive com ela há muito pouco tempo. Estávamos juntos muitas vezes e não sabia, não fazia ideia o que tinha, não é? É incrível. Por isso é um choque enorme, assim, de repente, ficarmos sem ele. Tivemos muitos, rimos muito, bebemos copos juntos durante 40 e tal anos, festejámos coisas, cantámos juntos, sei lá. A perda de um amigo é um pedaço de nós que se vai embora, como eu disse.
0: As cerimónias fúnebres de Luís Represas começam esta quinta-feira com o velório na Basílica da Estrela, que vai ser aberta ao público entre as 4 da tarde e as 10:30 da noite. O funeral acontece na sexta-feira e é reservado à família. Pelo futebol, Benfica.